0: Bandeirantes em noite decisiva. Santos tentando nessa última semana, antes da parada para a Copa do Mundo, uma de suas missões, objetivos. Um deles, no Campeonato Brasileiro, é ficar fora da zona de rebaixamento. E na Sul-Americana é garantir vaga na próxima fase. O Santos não pode avançar diretamente às oitavas de final, apenas aos playoffs. Precisa, inclusive, não só vencer aqui, mas torcer também por combinação de resultado no duelo que acontece em Buenos Aires. E em um Santos com bastidores quentes, Gabriel Brazão. Ele era dito como fora para o jogo de hoje, mas depois de uma reunião nesta terça-feira, bancado, está entre os titulares, começa entre os 11 do técnico Cuca.
1: E no adversário do Santos, você destaca o que, Everton?
0: Se o Santos vem de uma sequência com 3 derrotas, o Cuenca vem em uma sequência de 7 jogos sem derrotas. A equipe não sabe o que é perder há mais de mês. Vem uma boa campanha no campeonato equatoriano e tenta garantir vaga às oitavas de final da Sul-Americana. Claro, o objetivo, vencer aqui, torcer contra o San Lorenzo em Buenos Aires para quebrar, inclusive, tabus. Se o Cuenca conseguir vencer o Santos aqui, fará algo que não faz há mais de 50 anos. Vencer uma equipe continental fora do seu país, fora do Equador. A equipe vem com força máxima, não poupou ninguém, de um empate contra a poderosa LDU no campeonato equatoriano, em busca da vitória contra o Peixe na Vila Belmiro.
1: Início gramado aqui da Vila fazendo o aquecimento. Bola rolando 9:30 da noite na sequência da Sul-Americana. Jogo decisivo para o Peixe. Quando é que o Santos não joga um jogo decisivo? Faz tempo que ele não joga um jogo decisivo. Sul-Americana, Campeonato Brasileiro, toda rodada, todo jogo é decisivo. O destaque da opinião da Bandeirantes para o jogo da Vila. Boa noite, Léo Gens.
2: Para você, para o Everton Ramos e para todo mundo ligado na Rádio Bandeirantes, Cuca escala força máxima para o confronto de hoje contra o Cuenca. E antes mesmo da bola rolar, eu já vou dizer, é um erro por parte do treinador do Santos. A prioridade do time da Vila Belmiro tem que ser o Campeonato Brasileiro. O Santos está na zona de rebaixamento. E como o próprio Cuca já disse na última coletiva, o Santos não tem como competir em 3 frentes. Por isso, é preciso fazer escolhas dentro do nosso calendário. E o jogo mais importante da semana para o Santos é o do Campeonato Brasileiro no fim de semana. Se tivesse que fazer uma escolha, Cuca teria que escalar hoje os seus reservas, uma equipe alternativa. E eu vou criticar o técnico do Santos enquanto ele não vier a público e disser: a diretoria do Santos é quem me obriga a escalar sempre força máxima. Enquanto ele não fizer esse tipo de declaração, as críticas serão direcionadas ao técnico do time da Vila Belmiro, Canhão.
1: Os outros destaques no futebol, Bandeirantes, Palmeiras, Guilherme Agrela.
3: Oi, Canhão, um abraço a você e a todos. O Palmeiras pode ter os retornos de Bruno Fux e Ramon Sosa para o duelo importante contra o Júnior de Barranquilla nesta quinta-feira pela Copa Libertadores. Ambos iniciaram transição física nesta semana e podem ser novidades do técnico Abel Ferreira para o confronto. Depois da Copa do Mundo, o Verdão já sabe que vai enfrentar o Fortaleza nas oitavas de final da Copa do Brasil. Primeiro diante do seu torcedor e depois decidindo a vaga nas quartas na capital cearense.
1: No Corinthians, Bruno Migliozzi.
4: Corinthians avançou na negociação pela renovação de contrato do atacante Memphis Depay, que vai até o final do mês de julho com o Timão. Vale destacar que a tendência é que uma empresa assuma os custos do contrato e também existe uma renegociação dos valores que o Corinthians ainda deve ao atacante holandês. O novo contrato deve ter vínculo até o meio de 2028.
1: São Paulo, Paulo do Vale.
5: Oi, Canhão. No Morumbi, São Paulo vence, mas não convence. Encerra jejum de 8 jogos sem vencer na despedida da primeira fase da Sul-Americana, garantindo a liderança do grupo e vaga nas oitavas de final. A despedida da primeira parte do ano, domingo, contra o Remo. Muito provavelmente sem Sabino. Luciano, também machucado, cumpre suspensão. A expectativa é que para o segundo semestre, Dorival recupere jogadores em busca de um 2026 mais tranquilo.
1: 21 horas e 6 minutos, hora de Brasília. 9:30 da noite, Santos Deportivo Cuenca, Libertadores não. Sul-Americana, Santos Deportivo Cuenca na Vila. Jornalismo Bandeirantes, Maju Arruda Leite.
6: Oi, Rogério, uma boa noite a você, boa noite a todos. Bruna Damari Santana, de 26 anos, é encontrada à deriva em alto mar nesta terça-feira, depois de 3 dias de buscas no litoral norte de São Paulo. O resgate aconteceu com a ajuda de pescadores e bombeiros. Até o momento, o marido dela segue desaparecido. Os dois saíram para um passeio de jet ski em Ilhabela no domingo. Bruna foi encontrada em um estado vulnerável nas proximidades da Ilha de Búzios, aproximadamente 16 quilômetros da costa.
1: Plantão Bandeirantes, com todos os outros destaques, tem Lucas Bueno.
7: Boa noite, Canhão, todos que nos acompanham aqui na Rádio Bandeirantes, trazendo todos os detalhes, todos os confrontos desta rodada de terça-feira, tanto de Libertadores quanto de Sul-Americana. Começando pela Libertadores, porque a LDU venceu por 3-2 a equipe do Always Ready, enquanto o Mirassol acabou perdendo por 1-0 para a equipe do Lanús. Com isso, o grupo do time do interior paulista está decidido. LDU passa em primeiro e o Mirassol acaba ficando em segundo, ambos com 12 pontos. LDU à frente por conta do saldo de gols. Ainda hoje teremos Universitário e Tolima, Nacional do Uruguai e Coquimbo Unido, Flamengo e Cusco, Estudiantes e Independente Medellín. Na Sul-Americana, o Montevideo City Torque visitou o Rio Grande do Sul e arrancou um empate do Grêmio pelo placar de 2-2. Gabriel Meck e Carlos Vinícius foram os responsáveis por arrancar este empate do time uruguaio. O palestino empatou em 1-1 com a equipe do Deportivo Riestra. Na voz de Pedro Martelli, o São Paulo venceu por 2-0 a equipe do Boston River, e o O'Higgins visitou o Milionários e ganhou pelo placar de 2-1. Além do jogo do Santos, hoje ainda teremos San Lorenzo e Recoleta às 9h30 da noite, mesmo horário da equipe da Baixada Santista. Falando um pouquinho de amanhã, porque teremos Independente Del Valle e Rosário Central pela Libertadores, Libertad e UCV, Bolívar e Independente Rivadavia, Fluminense e La Guaira, Fluminense decidindo a sua vida na competição, Peñarol e Santa Fé, e o Corinthians encara a equipe do Platense jogando em casa, Corinthians já classificado para a próxima fase. Enquanto isso, na Sul-Americana teremos Cinciano e Juventude do Uruguai, Atlético Mineiro e Puerto Cabello, Caracas e Botafogo, Racing e Independente Petroleiro, Vasco e Barraca Central, Olímpia e Audax Italiano, Bragantino e Carabobo, terminando com River Plate e Blooming. Falando um pouquinho desta terça-feira, porque tivemos o sorteio da Copa do Brasil. E nas oitavas de final, os duelos estão decididos. Fluminense e Vasco, Corinthians e Inter, Grêmio e Mirassol, Vitória e Atlético Paranaense, Juventude e Atlético Mineiro, Remo e Santos, Cruzeiro e Chapecoense, terminando com Fortaleza e Palmeiras. Jogos que devem acontecer entre os dias 1 e 6 de agosto. Uma rápida notícia do futebol internacional, porque nas últimas horas a meio-campista Alexia Putellas anunciou a sua saída da equipe do Barcelona. Após 14 anos e 38 títulos, ela deixa a equipe catalã, deve seguir o rumo provavelmente à Liga Americana ou à Liga Inglesa de Futebol. Ela, que pelo Barcelona tem 507 jogos e 232 gols.
1: Futebol na maior rede de rádios do Brasil, seguindo nessa noite com Santos Deportivo Cuenca, Vila Belmiro, com todo o nosso time técnico em campo, mesa de som com Rafael Palmeira, central técnica Caiane Martins e Beto Rebeque, switch com Alain Marcel e Carlos Amaral, no digital Alessandro Awadi. São Bandeirantes na Vila, com o comando do Marcos Mesquita. Santos Deportivo Cuenca, noite de Sul-Americana, com o jogo do Grupo D, com bola rolando às 9h30. Times já nos vestiários, ligaram a irrigação da Vila, o gramado aqui é perfeito. Molham ele para ficar um pouco mais rápido, mas vai ficar muito mais rápido. Santos joga aqui e a ordem é vencer ou ganhar. Não há outra alternativa. Alô, Everton Ramos, todos os destaques do jogo aqui na Vila Belmiro. É mais um daqueles em que o Santos precisa decidir a sua vida. Não é, Everton?
7: É basicamente o lema da semana, inclusive, também. Não só da semana, né, Canhão? Vem sendo o lema do Santos nos últimos anos. Não é diferente nessa última semana, antes de parada para a Copa. Porque o Cuca já disse, são dois objetivos. Classificar o Santos para a próxima. fase da Copa Sul-Americana e não terminar a parada para a Copa, não virar essa parada para a Copa, dentro da zona de rebaixamento. O Santos, nesse momento, abre o Z4 do Brasileirão e tem o Vitória no próximo fim de semana. Canhão, em relação ao gramado, há só uma preocupação, até antes mesmo da entrada de torcedores mais cedo, a gente via ali uma preocupação com a área dos dois gols. Isso porque a gente consegue ver ali uma parte, eu não diria ali, um pouco mais marrom no centro do gramado na área, que há então, de fato, ali uma certa preocupação. Agora, o que chama a atenção também é em relação ao público no estádio. Semana passada, o Santos registrou, de fato, um péssimo público aqui no duelo contra o São Lourenço, 6.800 presentes, e para essa partida decisiva, foi feita uma promoção. Ingressos a R$ 5,00 para os sócios torcedores, com a expectativa de, claro, mais de 10 mil pessoas na Vila Belmiro. Isso não deve ser atingido, tá? A venda prévia, inclusive, dava indícios de 5 mil ingressos vendidos, então a gente deve ter ali um público muito similar ao duelo da semana passada contra os argentinos. Em campo, o Santos, que não vai contar com o Neymar por causa daquele problema da panturrilha direita, claro, já pensando na apresentação da seleção brasileira, ele deve se apresentar, assim como grande parte dos jogadores, amanhã na Granja Comari. Hoje, inclusive, já deu um tapa no visual, se preparando para a Copa do Mundo. Então, é desfalque certo, a gente já vinha dizendo isso desde a semana passada. E além dele, o Santos não vai contar com um pilar na sua defesa, o Lucas Veríssimo, suspenso pelo terceiro cartão amarelo, um desfalque importante. Havia a expectativa de dois retornos, na verdade de três. Um deles acontece, o do Barreal, que acabou cumprindo suspensão no último fim de semana na derrota pelo Campeonato Brasileiro de virada para o Grêmio, pelo placar de 3-2. Agora, além do Barreal, havia a expectativa de outros dois estrangeiros podendo estar relacionados, Rolaser e Christian Oliva. Ambos não estiveram em campo no fim de semana por dores musculares. Não estão totalmente 100% e por isso seguem como desfalque da equipe da Baixada Santista. Eles não estão nem no banco de reservas, o argentino Benjamin Rolaser e o uruguaio Christian Oliva. Agora, um destaque mais que positivo está quanto ao gol, né? A gente trouxe esse destaque inicial, inclusive, Canhão, porque foi o assunto durante toda a terça-feira. O Santos, inicialmente, não utilizaria para a partida de hoje e nem para do fim de semana o goleiro Gabriel Brazão. Há a intenção de que ele seja negociado para, certamente, ali aliviar o financeiro do clube durante a parada para a Copa do Mundo. E aí, a ideia do Santos, então, inicialmente, era não utilizá-lo nesses dois jogos. Tudo mudou durante uma reunião nesta terça-feira e ele vai a campo, não só na partida de hoje, como também na partida de sábado. Além dele, outros nomes que podem sair do Santos nessa janela, né, que vai se abrir durante a parada para a Copa do Mundo, são aqueles jogadores com salários altos, mas que não deram um retorno em campo para o Santos Futebol Clube. É o caso do Mike, do Zé Rafael, que já vem treinando separadamente, pediu para fazer esses trabalhos à parte, e também do próprio zagueiro Zé Ivaldo. Zé Ivaldo, que está entre os relacionados, começa a partida no banco de reservas, mas é um Santos que tenta sair vivo desta semana, eu diria, Canhão, até para conseguir pensar e se planejar durante a parada para a Copa do Mundo. Muitos times farão isso durante essa paralisação. A gente deu o detalhe aí de, mesmo com os ingressos a R$ 5,00, o torcedor do Santos ainda vai chegando à Vila Belmiro, e a gente lembra de um prognóstico negativo dos times santista sob o comando do técnico Cuca, até para a gente ter atenção, tá? Santos, que vem sofrendo a maior parte dos gols no segundo tempo, e em 17 partidas do Cuca no comando dele, neste quarto retorno ao Santos, em 12 o Peixe saiu na frente. Mas em 8 desses 12 jogos, o Santos não saiu com a vitória, ou seja, é importante vencer hoje. E lembrando, se o Santos vencer aqui, um caso simples, por 1-0 o Cuenca, e lá na Argentina o Recoleta vencer pelo mesmo 1-0 o San Lorenzo, o Santos estará eliminado, tá? Esses resultados simples, com vitória do Recoleta, dão classificação a Recoleta e San Lorenzo. Então o Santos, claro, tem que fazer sua parte aqui, mas também tem que ficar de olho no duelo que vai acontecer simultaneamente no Novo Gasômetro, São Lourenço e Recoleta. Destaques do Santos e também do Deportivo Cuenca, que vem em uma crescente no campeonato equatoriano, é o sexto colocado na competição, está apenas 2 pontos. Do vice-líder e a 10 do líder, o Independente Del Valle. Vem de empate no campeonato equatoriano contra a LDU, empate em 1-1 e está em uma sequência positiva, 7 jogos sem saber o que é derrota. Tudo bem, são muitos empates. A LDU empate em 1-1 e está em uma sequência positiva, 7 jogos sem saber o que é derrota. Tudo bem, são muitos empates. 4 empates.

0: vencer o Santos pelo placar de 1 a 0, a equipe do Cuenca derrubou um tabu. Eram 50 anos sem ganhar de uma equipe brasileira. Isso aconteceu lá. Hoje, se vencer o Santos, conseguir esse trunfo histórico, também encerrará um tabu de 50 anos sem saber o que é vencer fora do Equador. A equipe que tenta voltar às oitavas de final da Copa Sul-Americana, algo que conseguiu em 2018, mas parou por ali, porque em 2018 caiu para o outro brasileiro, para o Fluminense. Então, um destaque dessa equipe entre os titulares também é o Brian Garcia, volante conhecido do torcedor do Furacão. Passagem pelo Atlético Mineiro em 2022, saiu da equipe em maio de 2023, foram apenas 14 jogos, não empolgou, voltou ao futebol equatoriano e está entre os titulares do técnico argentino Jorge Célio Canhão.
1: Everton, essa situação do Brasão está mal explicada, né? Curioso isso, né? Estava fora e de repente é comunicado. Diógenes já devia estar se aquecendo, preparado, avisou a família. E de repente o Brasão joga, Everton. Curioso isso, né?
0: Ô Canhão, é um tipo de situação, até alguns amigos, estava conversando com alguns amigos também da imprensa durante essa terça-feira, uma situação que chama a atenção e que mostra bem como é o bastidor do Santos Futebol Clube em 2026, né? Era um tipo de situação que, primeiro, não precisava acontecer dessa forma. O Diógenes, você citou há pouco, o Diógenes treinou ontem entre os titulares. Foi justamente essa situação que levantou questionamento quanto à condição do Brasão, né? E aí, a informação de que ele deve ser negociado para aliviar essa questão financeira do Santos, que a gente sabe não é das melhores. Só que aí é um Santos que inicialmente tira o jogador dos dois próximos jogos, tem uma reunião na terça-feira, tudo muda e ele vai a campo. É o Santos de 2026, eu diria pra você, viu, Canhão?
1: Léo, quando a gente acha que não vai ter uma confusãozinha, que tá tudo bem, eles criam uma aqui, né, Léo?
2: Olha, Canhão, é impossível tá tudo bem no Santos de 2026. Sobre o Brasão. Eu entendo que colocá-lo no banco de reservas seria desvalorizar um ativo do clube. Se o Santos tem a intenção de negociá-lo, é importante que ele seja o titular absoluto do time. Porque quando você chegar ao mercado, você vai oferecer o seu titular e não o seu goleiro reserva. Então, acho que o Santos poderia perder um dinheiro importante caso o Brasão seja o reserva. Agora, muito me surpreende um técnico como o Cuca aceitar esse tipo de situação. Quem escala o time é o treinador de acordo com aqueles jogadores que ele considera que são os melhores. Os melhores tecnicamente. A escolha técnica pertence ao treinador. Um profissional tão experiente como o Cuca vai se sujeitar a uma situação como essa? Fiz críticas aqui na minha abertura com relação à escalação do Santos. Essa não é uma decisão que cabe única e exclusivamente ao treinador. Isso precisa ser conversado com a direção do clube. Se o Cuca vier a público e disser que não foi ele quem pediu para escalar a força máxima nas três competições, que ele ouviu a diretoria do Santos e a diretoria do Santos falou: olha, a gente não vai traçar nenhuma prioridade, aqui eu retiro todas as minhas críticas ao técnico do Santos. Mas é importante, dentro do calendário brasileiro, traçar prioridades. O Everton Ramos trouxe para a gente os números do Santos na etapa final dos jogos. Como o Santos sofre muitos gols nos 45 minutos finais. Para mim isso não é por acaso. Tem a ver com o fato do Cuca sempre escalar o que ele tem de melhor. Nem Flamengo, nem Palmeiras, que tem elencos melhores do que o do Santos, conseguem escalar a cada quarta e domingo os seus melhores jogadores, os favoritos dos seus treinadores. Porque o calendário brasileiro é insano. Você precisa traçar prioridades. O Santos não fez esse planejamento, não traçou as suas prioridades e vê a Copa do Brasil escapar por entre... A Copa Sul-Americana, aliás, escapar por entre os dedos. Está na zona de rebaixamento do Campeonato Brasileiro e pode, depois da parada para a Copa do Mundo, ser eliminado da Copa do Brasil. Como é que fica o Santos? Então, o planejamento para 2026 é muito conturbado. Isso sem falar, né, Canhão, de Neymar, que é um assunto à parte.
1: A gente precisa ver qual é a condição do Neymar primeiro, né, indo para a Copa do Mundo. Se vai para a Copa do Mundo, em que condição ele vai para a Copa do Mundo, enfim, para vermos depois da Copa o que vai acontecer com relação ao futuro de Neymar. Se ele permanece no futebol brasileiro, se fica aqui no Santos.

0: achar o Brasil. Mas isso é para depois da Copa do Mundo. Tem chão ainda.
1: Canhão.
0: Os times já estão aqui esperando o protocolo ser iniciado. É isso, Everton?
1: É isso. Só duas informações adicionais. Falando em Copa do Brasil, o Santos conheceu o adversário nesta terça-feira das oitavas de final. Vai ser o Remo. Partida de ida na Vila Belmiro e é de volta em Belém do Pará. Claro, a próxima fase só depois da Copa do Mundo, em agosto. E quem passar para os playoffs, o Santos busca essa segunda vaga na Copa Sul-Americana. A gente tem em jogo 500 mil dólares em premiação, viu, Canhão? Então, para um Santos que financeiramente não vive dos dias mais fáceis, isso aí, claro, convertendo para o real brasileiro, cerca de 2 milhões e meio de reais em jogo esta noite na Vila Belmiro para o Santos.
0: Lado a lado, os times agora vêm pro gramado aqui da Vila Belmiro, trazidos pela equipe de arbitragem, que vem da Colômbia. E a torcida do Deportivo Cuenca está aqui. À direita, está no olhômetro para ver quantos são do chute, Everton. 100, 150?
1: Apurei com a imprensa equatoriana, que também se faz presente aqui na Vila Belmiro. 100 torcedores do Equador presentes aqui na Baixada Santista.
0: Perfilados os times do gramado da Vila, para que possamos ouvir o hino nacional brasileiro. O Deportivo Cuenca jogando todo de amarelo. O Santos com a sua tradicional, seu tradicional uniforme branco. Hino nacional brasileiro.

0: agora na Bandeirantes, os times na Vila, o Santos, Everton Ramos.
1: Agora quem dá bola é o Santos. O Santos é o novo campeão.
2: Os escolhidos de Cuca para tentar a classificação aos playoffs da Sul-Americana. Brazão é o goleiro com a 77. Igor Vinícius na direita veste a 18. Dupla de zaga para o argentino Adonis Frias, 98. E Luan Pérez, 14. Na esquerda, Escobar veste a 31. No meio-campo ele tem Arão, camisa 15, Gustavo Henrique, 48, Miguelito, 30, Bom Tempo, 49, Barreal, 22. E lá na frente, no comando de ataque, ele o líder em participações de gols do Santos em 2026, o camisa 9, Gabriel Barbosa.
0: E na reserva do peixe, Everton.
2: Diógenes, João Pedro, Zé Ivaldo, João Ananias, João Alencar, Samuel Pierre, Rincon, Robinho Júnior, Moisés, Rony e Lautaro Dias.
0: Agora o time equatoriano Deportivo Cuenca.
2: Os escolhidos do técnico Jorge Célico para tentar uma classificação histórica à próxima fase da Sul-Americana. Num 4-3-3, ele vem com Ferreiro para o gol número 1. Mosquera na direita, veste a 2. O argentino Bolsen, 28, e o Piedra, camisa 18, são a dupla de zaga. Na esquerda, o camisa 53 é o Yeltsin Eric. No meio-campo, Brian Garcia, veste a 20, Macari, 30, e Vega, camisa número 8. No ataque, pela direita, Ordóñez, 43, pela esquerda, Arboleda, 37, e centralizado, o camisa 11, Rivero.
0: E no banco de reservas do Deportivo Cuenca,
2: Minda, Postel, Mancinelli, Leguizamón, Jeremy Chacón, Jeremy Mejía, Melvin Dias, Morocho, Guevara, Andrés Lopes, Klimovic e David González.
0: Quem apita na Vila Santos Deportivo Cuenca?
2: A arbitragem vem toda da Colômbia. O árbitro é John Ospina. O auxiliar número 1 é John Galego. O auxiliar número 2 é David Fuentes. O quarto árbitro é Jairo Maiorga. E no VAR, Nicolás Galo.
0: 2 minutos para começar o jogo aqui na Vila. Opinião Bandeirantes. Antes que a bola role para mais um jogo decisivo na Vila do, na Vida do Peixe. Aqui na Vila também. Léo Zenz comenta na Bandeirantes.
3: A escalação do Santos para hoje, Canhão, é muito parecida com a do final de semana na derrota para o Grêmio. O Cuca mexe pouco, hoje não tem o Lucas Veríssimo, suspenso. O Luan Pérez entra no lugar dele e conta com o retorno do Barreal na ponta esquerda, na vaga que foi do Rony no fim de semana. O Miguelito será o responsável pela armação do time do Peixe e contará com o auxílio do Gabriel Bontempo nessa missão. O Bontempo vai ser um meia que vai sair da direita para dentro e é importante que o Igor Vinícius, o lateral direito, apoie bastante. Igor Vinícius, Barreal, Bontempo, Miguelito, todos esses jogadores que eu citei, vão tentar abastecer Gabriel Barbosa no comando de ataque do Peixe. É isso, Cunhão. Mais ou menos essa estrutura que o Cuca escolhe para o jogo de hoje.
0: Lado a lado, os times agora no campo, no gramado aqui da Vila Belmiro. Protocolo antirracismo da Conmebol. Público pequeno, não é, Everton? Temos o que aqui? Uns 3, 4 mil torcedores no máximo? Tudo bem otimista?
2: Canhão, foram vendidos de forma antecipada 5 mil ingressos. Então a gente deve ter aqui aproximadamente aquele mesmo público do duelo contra o São Lourenço na semana passada. Algo em torno de 6.500 a 7 mil torcedores.
0: Tudo pronto aqui para começar. Santos Deportivo Cuenca. 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Começa o jogo na Vila Belmiro.
4: Rogério Assis.
0: Pela mesma emoção no futebol na Bandeirantes. Começa o Peixe, tenta jogar por dentro do Gustavo Henrique na esquerda. Toca à frente essa bola. Miguelito, lado esquerdo, passa. Ganha na marcação, bolsa aí em cima. Pra Gabigol, a defesa tira, bateu no giro do Gustavo Henrique. Ele bateu direto. Fora! Ele conseguiu dominar na coxa e bateu de pé esquerdo Santos quase marca 1-0 com 25 segundos. Everton,
3: num contra-ataque, numa jogada rápida que começa com Gustavo Henrique. Ele abre para a esquerda e quem dispara bem é o Miguelito. Faz o cruzamento. A bola passa pelo Gabriel Barbosa e sobra para o Bom Tempo. Bom Tempo traz para dentro, tenta de perna esquerda, manda à direita do goleiro Ferreiro pela linha de fundo, perde a primeira oportunidade do Santos.
0: Cobrança, tiro de meta para o goleiro Ferreiro. Autorizado, vem aí. Está fazendo cena agora, meu filho. Perde o Ferreiro, bota essa bola à frente. Vega, sobe de cabeça. Casquinha para trás, essa bola volta para a direita. Igor Vinícius, dá um bicudo. Toca na ponta para a tentativa à frente com um Bom Tempo. Sobe de cabeça, marcação com o Eric. Rebate a jogada, volta para o meio campo. Cai na ponta de esquerda, essa bola fica para Ribeiro. O capitão lançado no fundo. Arão toma a frente, ganha, chuta. Bate na jogada, defesa. Igor Vinícius vai, toma a porrada. Cai no meio, fica a jogada. Gabigol recua mal, dá um passe para Ordonhes. Ele bate direto, vai passando. Ribeiro mergulha o carrinho, passou da bola, ela saiu. Olha a besteira que faz o Gabriel Barbosa. Ele quase dá o gol para o Deportivo Cuenca, com Ordonhes e Ribeiro perdendo uma grande chance na cara do brasão, Everton.
3: É que o Ordonhes, a sorte do torcedor e do time santista é que o Ordonhes pegou mal nessa bola e o Ribeiro não conseguiu chegar a tempo. Mais uma jogada, hein? O Gabriel Barbosa com a bola dominada tentou colocar pro Luan Pérez, deu na fogueira, por pouco não tem gol equatoriano na Vila.
0: Lado esquerdo, no fundo, Miguelito para cruzar, já driblou o adversário, rolou pra área, dominou o Escobar, direto, mandou pra fora! Dominou, levantou a bola, enfiou um cano da bola, vai longe do gol do Ferreiro para fora, linha de fundo, tiro de meta. O jogo que com o Léo, 2 minutos e meio de um jogo intenso aqui. O Everton, Léo, ele é tranquilão, não é dos nossos. Você também é um cara mais light, eu já sou um pouco ignorante. O Ordões perdeu porque é grosso, né, Léo? Porque ele tava sozinho também, o gol, né, Léo?
5: O jogo começa elétrico e você tem razão, Caio. O jogo começa lá e cá, importante que o Gabriel Bom Tempo execute mais vezes o movimento que fez no lance anterior, na primeira grande chance do jogo, para que todo mundo se aproxime do Gabigol, que ele não fique isolado como o único homem mais à frente, até porque o Gabriel Barbosa gosta muito de sair da área. Então, quando ele sai, alguém precisa ocupar o espaço deixado por ele. Foi o caso do Gabriel Bom Tempo no primeiro grande lance criado pelo Santos na Vila Belmiro, Canhão.
0: Miguelito tenta na poceta, Vega, tira, Ribeiro ganhou, vem atrás da defesa, o Escobar toca para Gabriel Barbosa, bota o cabeção, Piedra, tira, rebate a marcação, Vega, tenta Ribeiro, tira a marcação atrás, por defesa do Peixe, Azones, rebate, ela cai em entrada da grande área, toca a frente da defesa, toque de um lado para o outro, vem na bola o Eric, desvia de cabeça, passa na marcação pela beirada do campo para o Arboleda, ele envia a bola para Ribeiro, mais atrás com o lateral, outra vez a Eric para o comando, para Ribeiro, Arão pressiona, Igor Vinícius tenta, bate Ordonhos, toca no adversário, bate na defesa, de volta fácil pro Peixe, atrás com o Igor Vinícius que toca para Doris Frias. Comecinho de jogo 0-0, Santos Deportivo Cuenca, Copa Sul-Americana, no intervalo Bandeirantes, Ana Martins, para a esquerda, jogada o Peixe ataca, domina a Barreal, cercado, devolve o passe por dentro, puxa com o Escobar toca a bola para a linha direita com o zagueiro Frias domina, vira a bola para a direita pela ponta com o Igor Vinícius, Gabriel Barbosa encosta, volta o passe, Gabigol recolhe, volta, entrega a bola para Igor por dentro, a jogada vira para Gustavo Henrique, em Bom Tempo se aproxima, domina, com 2 a marcado, vira a bola para Gustavinho, domina Gustavo, dá Igor de novo, toma a pressão do Arboleda, ele recua, começa, Doris Filipe, que vira o passe do lado, Luan Pérez ajeita e passa pelo meio campo, Grupo Souza Lima, eficiência, em segurança e serviço, Grupo Souza Lima. Está marcado, vai do fundo para cruzar, não cruza, dá para Arão Miguelito, na beirada, Escobar, Alonso pede a jogada, ele volta a bola, Escobar por dentro, corta luz, Gabriel Barbosa, atrás da Real, arrumou para bater pro gol, ajeitou, mas não chuta Gustavo Henrique, Igor Vinícius, cortou para Cangosta, por dentro, passe, tabelou, Bom Tempo para Gustavo, Igor Vinícius, direto, Ferreiro botou para fora para escanteio. O Santos ataque, tem escanteio na direita, Everton Ramos.
3: Uma bela jogada trabalhada, Gustavo Henrique, Gabriel Bom Tempo e Igor Vinícius. É o Vinícius quem chega pela linha de fundo, bate cruzado, Ferreiro manda pela linha de fundo, tem escanteio, Miguelito na bola.
0: 5 minutos, cobrado curto do escanteio, Miguelito, Bom Tempo, Igor Vinícius na direita, Miguelito passa na ponta, lançado para cruzar, cortou para o pé esquerdo, bom, entrou na área, bateu direto, e aí bateu mal na bola, chutou de canela, longe do gol, ela vai para fora pela linha de fundo. Rafael Palmeira, mesa de som, com Caiane Martins e Beto Rebeca na central técnica marcando. Vila Belmiro, a bola rola, o relógio não para. São 5 minutos e meio do primeiro tempo. Sexta rodada do Grupo D Sul-Americana, Santos Deportivo Cuenca 0-0, Lucas Bueno.
3: Na Libertadores, dois jogos encerrados. A LDU vence por 3-2 a equipe do Always Ready, enquanto o Lanús vence por 1-0 a equipe do Mirassol.
0: O goleiro Ferreiro do Cuenca está testando o Dilma Espina. Já é a terceira vez que ele enrola para cobrar o time de meta. Vai tomar cartão já já. Tenta jogar para o ataque, o Arboleda trava a defesa. Ela fica do lado esquerdo, o Santos ataque vem na velocidade. Barreal por dentro, belo passe. Já vira, toca para bom tempo, que toca para o Escobar. Tem Miguelito, deixa passar Escobar, Miguelito lado esquerdo. Olha para a área, lá dentro. Barreal para trás, o passe na fogueira. Toca, frente à marcação com o Vega. O que adianta Ribeiro, Travarão. Sobra para o peixe, de volta pelo meio campo ainda para tomar a frente. Igor Vinícius já ganha a bola. Darão, enfia o passe meia esquerda. Barreal, Gabriel Barbosa, linha de fundo para Miguelito. Pede Gabigol, linha de fundo, cruzou para a área, bola, o zagueiro fica perto da quarta bolsa, vem para fora pela linha lateral. É lateral, o Santos ataque lá do esquerdo. 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Manel com a esquerda, a bola, Gabigol está lá, como se fosse um ponto esquerda, recuando, volta a bola para Arão, por dentro da jogada. Tenta a tabela, Gustavo Henrique, um, dois dribles, bom tempo, na área, Miguelito enroscou-se na marcação, já perde a bola. Mosqueira só levanta na ponta, Arão chega primeiro. Transformar, pelo peito do Vila com dificuldade, enfia na ponta errada a bola. Escobar não pega esse passe, que era um tijolo do Arão. Lateral de graça para o time equatoriano jogar. 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Lateral ataque, Tom Deportivo Cuenca, na direita, além da metade do campo. 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O Peixe precisa ganhar aqui. Bola que atrás com a defesa. Está jogando o bolso. Envia para o ataque. Essa bola pega. Domina no peito. Baixinho já recua. Começa atrás da jogada para Macari. O que domina. Abre a passada. Envia aqui na bela beirada do campo. Por aqui. Elfim Eric. Domina Eric. Na ponta esquerda. Arboleda se posiciona. Eric. Arboleda no fundo. Para cruzar. Levantou para o gol. Volta Escobar de cabeça. Tira. Tentou dominar, não consegue pegar essa bola aqui no meio. Gostaria, ela vai para fora para arremesso na terra de graça para o time equatoriano jogar. 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Levanta a frente do zagueiro. Bom, tem muito forte o passe. Luan Pérez para o peixe domina. Bota no chão. Envia para Gustavo Henrique. Tentou pintar. Opa! Perdeu essa bola. Tomou o Brian Garcia no meio. Passa errado para Ribeiro. Volta o peixe. 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Jogada pelo meio campo. 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Ataca para a direita esse passe. Adonis Turias dá Igor Vinícius marcado. Igor devolve a bola, entrega Adonis de volta pelo meio campo. Passa Gustavo Henrique, prefere o passe por dentro do Adonis. Dá para o outro zagueiro com o Luan Pérez, que toca do lado esquerdo. Arão domina, dá do lado esquerdo pela beirada do campo. Escobar fecha, marcado para cima dele, linha defesa para tentar tomar a frente. O Arboleda recupera a bola, o peixe volta no meio campo. Gustavinho pelo meio, para bom tempo. Costurou para trás a Gustavinho, virou na direita, belo passe no fundo. Igor Vinícius pede aqui, marcado, recua. Gabriel Barbosa, Igor de novo, tem do lado, passando Gustavo Henrique, levanta na área, Gabriel Barbosa, tenta o chapéu, bateu na bola, bateu desviado, tocou na mão do Matheus Piedra. Gabigol está reclamando o pênalti, o John Ospina não viu nada, e o goleiro pegou, está com Ferreira a bola, Everson.
3: E foi na frente do John Ospina, né, o Gabriel Barbosa chama atenção, levanta os braços, queria pênalti, queria o toque de mão do Matheus Piedra, John Ospina manda seguir, Ferreira repõe bola em jogo.
0: 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Está parado aqui. O árbitro está esperando uma conferência do VAR com aquela mão do Matheus Piedra. João Ospina vai pro monitor. Deixa eu ver o Léo Zen, que se o VAR chamou com o Nicolas Galo, é porque tem dúvida. Precisa ver se o braço estava aberto, em movimento. Não é, Léo? E aí, o que mostrou a imagem da televisão, Léo? Pênalti ou não?
5: Para mim, o braço do Piedra está aberto, Canhão, expandindo o espaço dele. O pênalti tem que ser marcado pelo árbitro. Pênalti a favor do Santos no lance envolvendo o Gabriel Barbosa.
0: O Verdade, o Ospina parou o jogo atendendo ali a recomendação do Nicolas Galo, que o jogo já estava correndo há algum tempo, né, Everton? Então é bom parar logo, né?
5: É, e agora ele vai. O monitor, inclusive, durante a competição sul-americana, Canhão, ele é colocado bem ao lado do torcedor santista que fica do outro lado das cabines de transmissão.
0: Longe daquela encheção de saco dos reservas também.
5: Exatamente. Né? Então o árbitro agora acompanhando e revendo o lance para decidir se vai ou não marcar pênalti a favor do Peixe.
0: Bom, não tem a imagem no telão aqui da Vila Belmiro.
5: E é bem no minuto 10, né?
0: Bem no minuto 10 com o Pelé sendo mostrado. Esse é o detalhe. Na verdade, agora são 11, né? No minuto 10 começa esse clipe, mostrando o maior de todos. O Rei, traz o pênalti para o Santos, vai, Pelé. O torcedor está esperando. O John Ospina está em dúvida. Ele já viu, reviu. Ele está pedindo agora o ângulo do helicóptero, que não tem. Está pedindo agora uma imagem de dentro do gol. Uma imagem que vem da bola. Uma imagem da chuteira do Gabigol. Ele não consegue se definir. O Léo na primeira já disse, pênalti. É, mas ele tem que jogar um monte de coisa aí, né? O Léo já destacou, né, Léo, esse braço aberto expandindo o espaço.
5: Isso,
0: essa questão da interpretação, ter um movimento natural, né, tudo isso.
5: Isso, a questão é onde bate a bola, Canhão. Porque até a região da axila ali, o jogador do Cuenca poderia utilizá-lo. Dali para baixo é considerado braço, mão, e ele estaria expandindo o espaço dele abrir o braço.
0: No popular, como a gente fala na minha, o voto poranga no subaco, né?
5: Exatamente.
0: E ele continua, Everton, tá lá. O seu John Ospina na dúvida. Opa, é agora. Ele ameaça ali, mas não vem, Everton. Perdão? Agora vem, é agora. Atenção. Tchan, tchan, tchan, tchan. Nada. Ele mostra o que disse o Léo Gens. Aponta ali o braço, mostrando mais ombro do que braço, Léo.
5: Eu discordo da decisão da arbitragem. Para mim, o pênalti deveria ter sido marcado a favor do Santos. Até a região da axila, a bola pode bater no jogador do Cuenca. Mas para mim, ela bate abaixo. Já é considerado o braço do atleta e aí ele estaria ampliando o espaço dele. Para mim, deveria ter sido marcado o pênalti a favor do Santos.
0: Pensa como você, o árbitro de vídeo, Nicolas Galo. Pensa como você. Se ele chamou o John Ospina, porque ele também viu o pênalti. Bom, jogo reiniciado com bola ao chão para o Peixe pelo meio-campo. 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Na Vila, seguimos com o Serra fazendo para Santos, Deportivo Cuenca, Sul-Americana, jogo decisivo para o Santos. Na direita, jogada Igor Vinícius pela meio fundo, marca Gustavo Henrique, chega, toca Igor, dá para Gustavo, do fundo, bola vai desviada, toca sem Noel, sem Eric, lateral Peixe, oi Everton.
5: E o Cuca fazendo diversas vezes gesto de não concordando com o árbitro na marcação de não pênalti, está indignado à beira do gramado, o técnico do Santos.
0: Arão na direita, Gustavo Henrique, calcanhar do bom tempo, Igor Vinícius, na área, levanta a cabeça, bateu pro gominho, ele chegou, Gabigol, tocou, é gol!

0: Barbosa, o Gabigol na jogada rápida pela direita. Igor Vinícius entra na área, bota pra trás. Miguelito, Gabigol disputa uma mesma bola. Gabigol dá um bico pra dentro do gol, pra fazer o gol do Peixe. Com 13 minutos e meio do primeiro tempo na Vila Belmiro, o Santos marca primeiro. Um para o Santos, o zero Deportivo Cuenca. Gabriel Barbosa, o Gabigol. Ferreiro não tem jeito, tá feito. Peixe 1-0. Everton Ramos.
1: Ele reclamava de pênalti, mas nem precisou da marcação para ir à rede. É o Santos que trabalha a jogada muito bem. Pelo lado direito, com Gabriel Bontempo limpando a jogada, dando um belo passe para Igor Vinícius, que por trás da marcação chega à linha de fundo. Bate cruzado. Dois jogadores se jogam nela, mas é Gabriel Barbosa quem manda para a rede. Nos últimos 5 gols do Santos, ele participou do gol. São 4 na rede. Gabriel Barbosa, camisa 9, 13º gol dele em 2026. Artilheiro do Santos. O Santos faz 1, o Cuenca tem 0.
0: Na esquerda, Miguelito foi para a bola. Porrada do zagueiro Bolsen. Ele apela e dá um chute na perna do Miguelito. Falta marcada. Ah, o Bolsen vai levar uma lembrancinha. Que instante eu lembrei de você, né, Everton?
1: O primeiro cartão amarelo do jogo pro zagueiro, camisa 28, argentino Bolsen. E o Santos, na bola parada, por que não, vai em busca do segundo.
0: Falta marcado, o Peixe cobra, já está vencendo 1-0. É lado esquerdo a cobrança de falta para a grande área. Tony Frias, Luan Pérez, Gabriel Barbosa, Arão está aqui também. Bom tempo e Gustavo Henrique no rebote. Falta pro Peixe. Vai ser cobrada para a bola. Barreal levantou o Luan Pérez, tentou, bateu na mão do zagueiro. Opa, apareceu pênalti de novo. Vai cair atrás da defesa. Eric dá um bicudo. Essa apareceu mais pênalti do que o primeiro. Igor Vinícius pega o rebote para a zona. Está voltando. Igor por dentro, devolve a bola para Gustavo Henrique. Domina e joga completamente sozinho. Já lança a bola para a direita pela ponta. Gabriel Barbosa domina. Gabigol, o cara que marca o gol. Domina, bico da grande pela direita. Já recua da Gustavo Henrique nessa bom tempo. Bom tempo, volta a bola. Gabigol, Gabigol. Igor de volta, bola para Bom Tempo. Bom Tempo, Igor Vinícius. Santos troca passes rápidos. Igor domina, faz a jogada, escapa na marcação de Arboleda e volta atrás da bola com a Doris Frias. A Doris de primeira, bota no Pérez. Torcedor do Peixe continua incentivando o time. 1-0, Santos ganhando. 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Tem coisas que só acontecem na Série B. Gustavo Henrique na esquerda, esse passe, linha de fundo. Miguelito na ponta, passa, Renan Escobar, não pega, não vai direto para fora, linha de fundo. Léo Gens, o Santos marca com Gabigol, Santos 1-0, Léo.
1: E nessa forma do Santos jogar, Canhão, é imprescindível que o Igor Vinícius passe bastante pelo lado direito. Isso porque o Gabriel Bontempo é um meia que sai da direita e vem para dentro para tentar armar o Santos junto com o Miguelito. Por isso, o lateral direito do Santos tem um papel fundamental hoje de chegar na linha de fundo, de fazer cruzamento, buscando o homem-gol do Santos na temporada. Gabriel Barbosa, sem Neymar, sem Rolaser, o grande jogador do Santos hoje aqui, Canhão, é Gabriel Barbosa.
0: Na esquerda, Miguelito domina, parte para cima do zagueiro, limpou com Gabriel Barbosa de primeiro passo, linha de fundo para Miguelito, para dentro do Bom Tempo, Miguelito, para Bom Tempo, o goleiro deu um soco, ficou na grande área a bola, Gustavo Henrique ajeitou, bateu, fora! Ele conseguiu dominar, mas quando entra na área, soltou de canela para fora, Everton.
1: Uma bela jogada do Santos, os jogadores do Cuenca reclamam de uma falta na origem da jogada em um jogador equatoriano, não. O lance segue com o Miguelito pelo lado esquerdo, ele faz o cruzamento. O Ferreiro tira e o Gustavo Henrique tira da marcação e manda sob a meta defendida pelo goleiro argentino. Linha de fundo, tiro de meta, Cuenca.
0: Marcos Mesquita tá mostrando o Zãozão Bandeirantes na vila. O ambiental da vila, por enquanto, fez de 1-0. Para um rebate de cabeça, bola volta na ponta com o time do Deportivo Cuenca, com o lateral Mosqueira. Vega pede, colocou para a grande área, para Ribeiro. Ele marcado bem, Ordonho de cabeça, rebate a marcação. Vega bota o cabeção, cai no meio, não pega essa bola para Ian Garcia. Santos toma, Miguelito, Gabigol, girou, tocando por trás, é falta. Chega por baixo, começa a falta, Vega, o jogo parado, fica no chão, Gabriel Barbosa. Tenda, Atacarejo, de verdade, há 25 anos. Aqui a Santa Fecha, não é que não sai. Thank you. peixe de volta, cobrando a falta, 19 minutos e meio, primeiro tempo, já já no intervalo, Ana Martins, com todos os destaques para você no Futebol Bandeirantes, está chegando a Copa do Mundo, Copa do Mundo é na Bandeirantes, Arumina jogada para a direita na ponta, Danis Frito que domina, passa pela beirada do campo, enfia para o Igor Vinícius, toma a jogada pela ponta, marcado, tenta a finta, Eric chegando até a situação, tocou de cadeira para fora, está em campo, o Bandeira não viu a bola sair não, fica atrás com a defesa, volta o árbol, ele recua com o zagueiro, bateu Piedra, dá um bico, a bola bate no meio, Arão de cabeça, aliás de peito, domina, volta Escobar, do meio Escobar, domina e já volta a bola para o goleiro Gabriel Brazão, domina sozinho, sai jogando completamente só o Brazão, sem ninguém para jogar em cima dele, aí é tranquilo demais, ele domina e joga à frente, enquanto isso, na Vila Belmiro, a bola rola, o relógio não para, 20 minutos do primeiro tempo, placar da Sul-Americana, sexta rodada, Grupo D, Santos 1, Gabigol, Deportivo Cuenca 0, Lucas Bueno.
2: Jogos em andamento nesta Libertadores, o Universitário vai empatando em 0-0 com a equipe do Tolima. O Nacional do Uruguai vai vencendo por 1-0 o Coquimbo Unido, Flamengo e Cusco vão empatando em 0-0, mesmo resultado de Estudiantes Independente Medellín.
0: Rogério Assis! Time da Bandeirantes, para as emoções da Sul-Americana, Vila Santos 1-0, Arão tenta jogar, opa, fizeram um sanduíche dele, a falta marcada do Ribeiro, ou só lateral, bola para o Peixe, que vai jogar sozinho pelo meio campo, 1-0, Santos ganhando na Vila Cinto Clemó, a gente não tem casa cheia não, mas a galera está aqui fazendo barulho, comemorando, Grupo Sons, a linha eficiência em segurança e serviços, Grupo Sons, Arão passa pelo meio, na ponta, belo passe pela beirada, Miguelito chega na marcação, consegue no bolso, para trás, Miguelito com Escobar, do que domina, já sai do Arboleda, Zega em cima, domina Arboleda, uma gracinha, passa o pé sobre a bola, volta para Gustavo Henrique, mais atrás, Gustavinho, toca do lado, vira com Luan Pérez, da ponta esquerda, Barreal fecha, lançado, Barreal domina, Gabigol por dentro, lançado o zagueiro, se antecipa na marcação, gol sem tira, toca a frente, a bola para o centroavante, Ribeiro, de cabeça do Nicílio, rebate, a bola volta para Gustavo Henrique, dele para Arão, Arão recua, dá Luan Pérez, Brazão pede, Arão domina e volta a bola para Luan, Luan sozinho, dá para o Gustavo Henrique de novo, Santos troca passes com tranquilidade 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Gol, gol, que domina, já tenta driblar, pega em cima, já ganhou, dá no meio, passa errado, volta a marcação pro lateral, tira Eric aqui pela beirada do campo, já lança por dentro, passe para Brian Garcia, tá no comando, opa, errou o passe, ele hoje chutou pro gol, daí, meu filho. Não passe, levantou, bola pro Brasil, que sai com o feito, domina, lá fora da grande área, opinião do Bandeirantes, 22 minutos do primeiro tempo, Léo Gens comenta, Léo, Santos 1-0, Vila, Léo.
2: 22 minutos de um amplo domínio até aqui do Santos, Canhão. O time comandado pelo Cuca. Quando perde a bola, rapidamente retoma, faz uma boa pressão, troca bons passes, consegue alternar os lados, ora pelo lado esquerdo, ora pelo lado direito. Para mim, se quiser melhorar um pouquinho mais, precisa utilizar um pouquinho mais o Miguelito e o Gabriel Bontempo, que são os dois armadores, tem mais espaço para que eles sejam mais acionados. Mas é um detalhe que o Santos precisa melhorar no jogo. O time da Vila domina totalmente a partida até aqui, Canhão.
0: Metade da metade, 22 minutos e meio, primeiro tempo, Santos 1-0. Tentou Gustavo Henrique, a jogada pela ponta, bateu bom tempo, desviada. E agora a parada para a hidratação, está soprando a pito, parando o jogo. John Bosque no astro do jogo, vamos tomar uma aguinha. Hoje não está frio aqui, tá, a temperatura está agradável, né, Everton?
2: Tá muito agradável, inclusive, um dia, assim como na capital paulista também, nesses últimos dias choveu, mas nessa quarta-feira não, foi diferente, o sol, inclusive, apareceu aqui na Baixada Santista, viu, Canhão? Vou aproveitar, inclusive, essa parada só para valorizar, sim, inclusive, os números do Gabriel Barbosa, né? Ele foi reserva em 3 partidas consecutivas do Neymar, entrou apenas no segundo tempo, e com o Neymar virando desfalque do Santos, ele chega agora a uma sequência de 3 jogos como titular, e nesses 3 jogos, então, participação nos 5 gols que o Santos marcou. 2 contra o São Lourenço, ele marcou 1 e deu assistência para o outro gol. E 2 gols, ele foi à rede contra o Grêmio no fim de semana na derrota por 3-2. E agora, abrindo o placar contra o Cuenca. Então, artilheiro e líder em assistências na temporada do Santos. Então, agora, 13 gols e 6 assistências em 2026.
0: O Gabigol está alternando bons jogos. Fica na reserva de vez em quando, mas quando ele veio do Cruzeiro pra cá, Léo Gens, não havia essa expectativa de que ele fosse ficar na reserva, né? Na verdade, a expectativa era a dupla de frente, Neymar e Gabigol, né, Léo?
2: É, mas tem um jogador que passou a ganhar um protagonismo gigantesco nesses últimos jogos do Santos.
0: Quem é?
2: Que foi o Rolaser. Para mim, o melhor jogador do Santos nos últimos jogos, hoje não está disponível, não inicia a partida entre os titulares, mas para mim, o melhor jogador do Santos nos últimos jogos foi o Rolaser. E o Cuca já disse, é impossível escalar Rolaser, Neymar e Gabriel Barbosa juntos, porque eles entregam muito pouco no momento sem a bola. Hoje, sem Neymar e sem o Rolaser, o Gabriel Barbosa inicia entre os titulares e faz um bom jogo. Os números do Gabriel, nesta sua segunda passagem pelo Santos, são bons. Mas se tivesse eu que escolher, como o Cuca tem, entre Neymar, Rolaser e Gabriel Barbosa, eu teria que deixar um no banco de reservas e eu também deixaria o Gabriel Barbosa, canhão.
0: Domina a bola o peixe, Igor Vinícius para a direita, essa bola, bom tempo, recua, dá para o Igor de novo, belo drible, sai do Arboleda, dá do lado, Gustavo Henrique, foi na bola, deixou o Pérez, chegou, falta, pelo jeitão vai ter cartão para o Gustavo Henrique, hein? E esse quem está dando é o quarto árbitro aqui, o Jairo Maiorca. Foi ele que apitou a falta, ele até chamou o cartão. Só que foi o Gustavo Henrique, não foi o Bom Tempo. Ele apontou o Bom Tempo, acho que ele se confundiu, Everton.
2: É, não, mas aí já assumiu o erro ali, o camisa 48, o Gustavo Henrique. O primeiro cartão amarelo santista na noite, o camisa 48 do Peixe. Está sentindo bastante ali o lateral, o Yeltsin Eric, que deve sair no gramado. Eu aproveito para dizer, né? Na abertura, trouxe um destaque que o Neymar se preparou para a apresentação, né, a partir de amanhã, a Granja Comari. Tá aqui, ó. Tá no camarote dele acompanhando o jogo. Por enquanto, a vitória parcial 1-0 Santos.
0: Na Vila Belmiro, a bola rola, o relógio não para. 26 minutos do primeiro tempo. Placar da Sul-Americana na sexta rodada, Grupo D. Santos 1, Gabigol, Deportivo Cuenca 0, Lucas Bueno.
2: Jogos encerrados nesta terça-feira de Sul-Americano. Grêmio empata por 2-2 com Montevideo City Torque. Palestino e Deportivo Riestra também empatam pelo placar de 1-1. O São Paulo vence por 2-0 a equipe do Boston River. E o O'Higgins ganha de 2-1 da equipe do Milionários.
0: Pelo jeitão, o cartão que deram para o Gustavo Henrique se justifica. O cara está sendo atendido até agora, Everton. Só se levanta agora o Yeltsin Eric. Se justifica o cartão que ele toma. Cobrada a falta, que atrás ela volta na marcação com a defesa. Já protegeu por dentro desse passe. Tenta a bola para o ataque, o Macari. Gabigol no comando lançado. Ele passou da bola. A bola foi mais às costas do que à frente. Ferreiro, goleiro, sai com a pena, que domina e tira a bola pela ponta para o Eric. Posicionado, recua, dá com o zagueiro. Piedra toca a bola para o capitão, para Macari. Macari domina, toma a pressão do Miguelito. Abre a jogada para a direita. Pega a bola aqui com o lateral. Mosquera trava bem na marcação da Real. Volta o pezão e tira e essa bola sai lateral. Então é para o time do Equador jogar com o Deportivo Cuenca à frente. Não, à frente do placar, não. À frente, tentando arremessar para a ponta essa jogada. Lateral cobrado para Ribeiro. Protege, tomou o tranco. Cai Luan Pérez, hein? Faz a falta do Luan Pérez. Falta marcada no atacante do time equatoriano. Abraço para ele. 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Lançado Eric na bola. Chegou Bom Tempo. Fez a falta, Gabriel. Bom Tempo. Só para dizer que essa é um pouco parecida com aquela, ou seja, ela também é para amarelo, mas essa não tem amarelo, só tem falta. Só não, porque é bem perto da grande área, Everton.
2: Perigosa, e agora sim foi o Bom Tempo, né? Só que dessa vez o árbitro John Ospina preferiu não dar o cartão amarelo. Mais uma escapada do Eric pelo lado esquerdo, agora mais próximo da grande área, vem bola alçada na área do Peixe. Além dele, aparentemente, o Arboleda ali também na bola, então vai tentar a bola alçada na área a equipe do Cuenca.
0: 28 minutos e meio, Brian Garcia, lá pro gol, a defesa corta, rebote atrás, dominou a Arboleda, bateu, vai desviada no meio do gol, o Brasil encaixa com tranquilidade, já tem pressa, repõe a bola para Barreal, tenta arrumar de cabeça, não consegue, a bola foi muito alta, lateral de graça, pro Deportivo Cuenca jogar, quando o Brasil entra em campo, com o trabalho, a convocação é certa, Ponteiro, a ferramenta do intervalo pela Bandeirantes em 107.3 para Grande São Paulo em FM 107.3. para trás da marcação com o zagueiro, toca, bateu Piedra. Piedra volta a marcar, que entrega para Piedra. Leva a pressão do Miguelito, dá pelo comando para Vega, vem Arão. Vega vira a jogada, Eric dá o bicudo no meio para Ribeiro. Macacinho de cabeça ponta, volta no peito, Adonis Frias domina. Dá marcado, cercado, entrega do lado esquerdo. Bota para o Escobar correr, dispara Marreal, marcado. Marreal vira a bola para o Escobar, linha de fundo, caverna, tentou lá, bate na marcação, toca em Mosqueira. Em lateral, o Peixe cobra lá no esquerdo. 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Quase 30, primeiro tempo, essa bola volta na marcação com o Santos aqui atrás. Igor Vinícius prende a bola, vai recuar, volta a bola com Gabriel Brazão. Viveiro em cima, Brazão, pé direito, dá uma pintura, a bola cai no meio do campo. Vai subir aqui na bola, um bom tempo, ela quica, Eric protege a bola, sai lateral, então de graça. É, para a equipe do Cuenca, cobrando a remessa lateral, aqui pertinho da linha do meio do campo. Quinto sinal está marcando, 10 da noite, hora de Brasília. O outro sinal marca, Vila Belmiro, a bola rola, o relógio não para. 30 minutos do primeiro tempo. Placar da Sul-Americana, vem de domínio, vem para dentro, Miguelito, marcado por três, atropelado, é falta! O zagueiro Piedra chega e dá uma pedrada nele. Confirmando, Vila, 30 minutos e meio, primeiro tempo, e o placar Bandeirantes na Sul-Americana. Santos 1, Deportivo Cuenca 0, Lucas Bueno.
3: Além do jogo Santos 1, Deportivo Cuenca 0, outro jogo em andamento pela Sul-Americana é San Lorenzo 0, Recoleta também 0, jogo de extrema importância para a equipe santista.
0: Rogério Assis! Bandeirantes, quem sabe o segundo venha nessa cobrança de falta, Everton.
3: Ali, tá toda uma delegação santista em torno da bola. O Adonis Frias, zagueirão, Gabriel Barbosa, Miguelito, Barreal e um pouco mais distante, Igor Vinícius. Tá todo mundo ali querendo tentar a batida de falta, Canhão.
0: Ferreiro sobe o Bruno encostado no lado esquerdo do seu gol. 31 minutos, primeiro tempo. Barreal para cobrar com o pé esquerdo. Lá vem ele, três passos para trás. Barreal bateu no meio da barreira, a bola bate na cabeça do Ribeiro. Cai na direita essa bola, para chegar aqui o Arboleda, um bicudo para o alto. Vai chegar o Escobar de cabeça, dá no meio, para trás, bom tempo, recua a bola com a Adonis Frias. Frias e Gurvinícius, toque de volta, a bola para o Luan Pérez. Santos perde a chance em cobrança de falta. O Ilharão domina pela meia esquerda, já dá para Barreal. O Escobar passando, linha de fundo. Escobar domina, marcado, vem Mosqueira em cima, está marcado o impedimento do Escobar. João Gadego, assistente, está marcando impedimento do ataque do Santos. 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Bola para o goleiro, o goleiro segura para Ribeiro. Suave de cabeça, ganha na primeira bola, vem Luan Pérez, insiste, bota o cabeção do Luan, vem Ribeiro insistindo. Arão ia bicar, Ribeiro toma dele, toca na ponta para pegar de cabeça, recuando, bola aqui no meio. Vem o Ordonhas, fecha no comando o Arboleda, ele prefere o passe do lado esquerdo com o lateral Eric. Dominou, pressionado, envia a bola pela ponta ainda. Vai no fundo Brian Garcia, dele para Arboleda, já recua, dá para Vega. Completamente aberto, levanta o braço e pede a bola o capitão Macari. Vira Vega, dá para Macari. Miguelito chega naquela fungada no cangote. Macari lança a bola para o zagueiro pela direita, para Bolsen. Bolsen enfia no comando, a bola chega para Ribeiro, tenta o passe. Bateu no cotovelo do Lopes, arbitragem não viu. Peixe toma. Miguelito na direita, para bom tempo. O passe é forte demais, hein, Mateu Pedra. Dá para o goleiro pequena área. Para cima, bom tempo, domina e tira aqui dentro do Ferreiro. Levanta a bola para a ponta para o Eric. Evita que ela saia com a cabeça, corre para pegar de volta. Conseguiu desviar, devolve bola para Pedra. Piedra para o comando, vem fechar Brian Garcia. Miguelito vai, toma dele a bola. Gustavo Henrique, vem por baixo. Opa, um bom tempo, falta. Caldo Braga, você não perdeu a viagem, não. Passou o rodo aqui no bom tempo, Everton. Comete a falta, chegando e batendo por baixo. 33 minutos e meio, o primeiro tempo. Para a grande área, bons zagueiros do Santos. Adonis Frias está lá, com o Luan Pérez também. Falta aqui para o Peixe cobrar. Bom tempo, só pisa do lado. Miguelito, por dentro, meio lado, Arão. De primeira para o Igor Vinícius, forte demais. A bola sai. Longe do gol, direto, linha de fundo, tiro de meta. Para o time do Deportivo Cuenca jogar. Léo Gens, 34 do primeiro tempo. Léo segue Santos, avançando aqui na Vila Belmiro.
3: E o Santos diminuiu um pouco o ritmo de atuação, o que eu acredito que seja perigoso. Nos últimos jogos, o Santos caiu muito de rendimento na segunda etapa. Então é importante que o Santos faça o segundo ou até o terceiro gol para, na sequência, no segundo tempo, trabalhar com maior tranquilidade. Com esse 1-0, o Santos mantém o jogo vivo. O Cuenca, numa chegada, numa bola, num abafa, pode de repente chegar ao empate.
0: Placar de 1-0, o Santos ganha a bola para a ponta, recupera a jogada do ar, Bolívar recua, dá para a Piedra, pressão do Miguel Itri, dá na pequenera para o goleiro, para Ferreiro, pé direito, um bicudo no meio campo, para tentar de cabeça o Vega, passa por ele, volta o cabeção do Ampere, gira para Barreal, estica o Fernão, corta a Mosqueira, dá na ponta, a bola seria para o Ordonhas, Escobar chega, ganha para o Peixe, dá pelo meio campo, já bota a Donis Frias pelo meio, bela assistência para Miguelito, no que gira, tenta bom tempo ao lado, ele vira a jogada, Gabriel, bom tempo, passa pela ponta, passe forte, levando no fundo, evita que ela saia. Tentou girar, Baila Garcia colocou, ela bateu no próprio bom tempo. Na frente do Bandeira, que marca arremesso lateral para o Deportivo Cuenca jogar. Rafael Palmeira, mesa de som com Caiane Martins e Beto Redeck na central técnica marcando. Na Vila, a bola rola, o relógio não para. 35 no primeiro tempo. Placar da Sul-Americana. Sexta rodada, Grupo D, Santos 1, Gabigol. Deportivo Cuenca 0, Lucas Bueno.
3: A Libertadores segue nesta quarta-feira, com Independiente Del Valle, Rosário Central, Libertad e UCV, Bolívar, Independiente Rivadavia, Fluminense, La Guaira, Peñarol e Santa Fé, terminando com Corinthians e Platense.
0: Amanhã, Ulisses Costa mostra Corinthians e Platense na Libertadores. Eric pela beira do campo para o Ordonhas. Eric de volta, adianta. Vem Gustavinho para tomar, tira bem. Gustavo Henrique vai tropeçando, levando o tranco. Sai da falta, dá para o Nunes, chuta a bola, bate no árbitro. Tem que tentar escapar ali o seu João Ospina. O Arão tinha 8 metros para a esquerda, mas 18 para a direita e canibou o árbitro. Que sorte do João Ospina, hein, Everton?
3: Um lance cômico, né, Canhão?
0: Santos tentando... Não foi você, né? Tá achando engraçado.
3: O Santos tentando sair rápido e aí o Arão acaba buscando aqui pela direita, já o Igor Vinícius, ela bate no árbitro do jogo.
0: Barreal lançando, só que a bola saiu. O Escobar, ele deu uma curva tão legal na bola que a bola passou pela linha lateral. Lateral de graça para o Cuenca jogar. Ana Martins está vindo aí no intervalo, Bandeirantes, por enquanto, Santos 1-0. Recuada a bola, o zagueiro já vira a bolsa, para Ferreiro, Ferreiro toca na esquerda para a Piedra, para cima dele, bom tempo de vira de primeira, entrega no lado esquerdo para Yeltsin Eric, vai à frente, o lateral um pouco mais de liberdade, ajeita e passa à frente, o Tera mudou o conceito de SUV. 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Argoneda, ela descendo o passe para a direita, colateral Mosqueira, que desce no apoio dele pela beirada para o Ordonhas, perdeu a bola, Escobar toma, no que domina já adianta jogar, até perder de novo, vem para ganhar o Ordonhas, o cara é grandão, prendeu, protegeu, recua e devolve, a bola começa com o capitão Macari, ele abre a passada fazendo inversão, para bater o Piedra, Piedra domina, está jogando pela beirada do campo aqui na esquerda agora. 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Temos 37-30, primeiro tempo, Santos 1-0. Na direita lateral, tentou ganhar o Mosqueira. Escobar chegou, bateu para fora, essa bola travando na marcação com o Mosqueira. Lateral de volta, meio campo com o time equatoriano que vem para jogar. 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Igor Vinícius lançado, opa! Bateu aqui o Arboleda. Torcida está sendo com razão. Era cena para cartão também, Everton.
3: Achei uma pegada mais forte do Arboleda para cima do Igor Vinícius. Fica sentindo o lateral direito do Santos. O torcedor ficou na bronca. Sem cartão amarelo para o Arboleda. Só falta marcada. Campo de defesa para o Peixe.
0: 38 minutos do primeiro tempo. 1-0 Santos vence o jogo. 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Sai do Brenga, sim, entrega pelo meio campo, vem buscar essa bola no Barreal, giro, quase perdeu para Vega, ele insiste, sai também do Ordonhas, dá na ponta esquerda, passe para o Escobar, Barreal quer a devolução, Escobar prefere carregar lá por dentro, já recua, domina a bola, volta, Miguelito Santos, cadencia a jogada, era para botar um pouco mais de velocidade, já vou chamar o Léo para falar um pouquinho, que a torcida está um pouco impaciente, o time ataca, ataca, ataca, vem na velocidade, e de repente segura muito, Gabigol na ponta, bom tempo, com o Vinícius, bom tempo, limpou, pega a direita, rolou do lado, Miguelito ia ajeitar para chutar, defesa França, passa. Gilmar Ferreira, a bola bateu na marcação do chute do Mosqueira. Toca em Miguelito e sai lateral de graça para o Deportivo Cuenca. Léo Gens, Santos de vez em quando vai fazendo boas jogadas, ataca com rapidez, mas dá umas paradas, dá umas seguradas desnecessárias às vezes, hein, Léo?
3: O ritmo do jogo caiu, Canhão, em relação ao que a gente tinha durante 15, 20 minutos desse primeiro tempo. Ali o Santos era muito superior, rodava a bola com velocidade de um lado para o outro, se impunha no jogo. Agora tem a bola sob seu controle, mas não consegue criar o mesmo número de chances dos minutos iniciais da partida. É importante que o Santos faça o segundo ou até mesmo o terceiro gol, para que aí na segunda etapa você tenha uma folga maior, uma tranquilidade maior para jogar. Até porque o Santos, tradicionalmente, nos últimos jogos, tem caído muito de rendimento no segundo tempo, hein?
0: youtube.com/radiobandeirantes oficial com Alan Marcel, as imagens com Carlos Amaral, Alessandro Awad, mão digital. Lado esquerdo, Eric domina a bola para o Cuenca, enfia pela ponta para chegar aqui o Arboleda. Travou no meio, roubou o Gustavo Henrique, dá Gabigol na direita, adianta a bola. Ferreiro sai para disputar com ele, pé direito. O goleiro volta e dá o bicudo mandando no meio da torcida. Tem gol, Lucas Bueno?
3: Tem gol, gol que complica a vida do Santos, Canhão, porque o Recoleta abriu o placar com Alan Wilke. 1-0 neste momento, o Santos está fora da Sul-Americana.
0: Arão para trás, o passe, Gustavo Henrique, bom tempo para Gustavo Henrique, meia lua da área, Miguelito limpou do lado errado, a defesa prancha, ele perde a passe, ele fica sem a bola, já toma a frente, Bolsa, dá para Ribeiro, vem Luan Pérez, dá a bola, ganha, entrega Arão, Arão de volta, o passe para Donis Frias, dá na meia direita, Gustavo Henrique, Igor Vinícius, volta a bola para Gustavo de novo, deixa chegar até o Arão, com quase 40, o Santos precisa fazer o gol aqui. Lá vem Barreal, lado esquerdo, Escobar domina, linha de fundo para cruzar, não cruza, entrou na área, sai da área, devolve para Barreal, Escobar tenta a bola, bateu no braço do Vega, o árbitro não vê, trava a defesa, bate Mosqueira, na ponta para o Ordonhas, carrinho da bola, Arão, que ele manda a bola para fora, tenta a linha lateral, Vila Belmiro, a bola rola, o relógio não para. 41, primeiro tempo. Na sexta rodada da Sul-Americana, no Grupo D, Santos 1, Gabigol, Deportivo Cuenca 0, Lucas Bueno.
3: Com os resultados da Sul-Americana, o atual momento da fase de grupos do Grupo D, Grupo do Santos, encontra com o Deportivo Cuenca em primeiro, com 8 pontos, seguido do San Lorenzo com 7 e o Santos em terceiro também com 7. Se quisesse classificar, Santos tem que ganhar por mais 2 gols de diferença para passar o San Lorenzo.
0: Miguelito ajeita o meio campo, enfia no meio, passe errado, não pega Gustavo, ganha a frente, para em Angacia, toca para Vega, pega para trás com o zagueiro, Mosqueira, perdeu a jogada, vem de tira aqui atrás, Bolsen, dá no meio de cabeça, rebate o Ordonhas, no peito ajeita, Donis Frias, passa no meio, deixa o pé, comete a falta, vai tomar cartão, Donis Frias, hein? A jogada seguida e pegou sem bola aqui no meio, Ribeiro, contra-ataque lá do esquerdo com o Deportivo Cuenca, Eric no fundo dessa bola, Arboleda bateu no gol, toquinha Donis, volta a sobra com o próprio Arboleda, dele pro Eric. Linha de fundo para cruzar para Ordonhas. A defesa corta para o Alfa, não bota o cabeção. Insiste para Garcia, de cabeça Miguelito, rebate. Volta a bola com o Henrique de novo. Ele já recua, devolve com o zagueiro, sai atrás com Piedra. Piedra toca a bola para Brian Garcia. Domina, trazendo a bola do pé de esquerdo para o pé direito. Devolve, meio campo ainda para Macari. Fechamos 42,5 o primeiro tempo. Já Ana Martins, intervalo Bandeirantes. Na ponta a bola bela para a direita. Ataque do Deportivo Cuenca para Mosqueira. Chegou travando o Escobar. E agora vai parar o jogo. O Ospina para dar cartão para o Adonis. É, Delton.
3: Foi aquela chegada mais dura no meio-campo. O árbitro faz a sinalização e pinta. Cartão amarelo para o argentino, camisa 98, defensor santista, Adonis Frias.
0: Senda Atacarejo de verdade, é 25 minutos. 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Jogo, Léo. Só resta fazer gols aqui. 1-0 não adianta nada pro Peixe, Léo. 1-0 é pouco, aliás, é nada, né, Léo?
3: Exatamente. Agora o Santos precisa superar o São Lourenço no saldo de gols, né? O Recoleta tá ficando com a primeira posição. O Santos já não tem mais como se classificar em primeiro. Ele pode avançar aos playoffs da Copa Sul-Americana. Para isso, ele precisa superar o São Lourenço no saldo. Então, não resta outra alternativa, como você disse, Canhão. Tem que fazer o segundo, terceiro gol para vencer o jogo aqui por uma margem maior do que vemos pelo menos nesse primeiro tempo, os 15 primeiros minutos, ou até os 20 ali, o Santos foi muito bem no jogo, rodando a bola de um lado para o outro, se impondo, criando chances claras. Depois do gol do Gabriel Barbosa ali, próximo dos 15,
2: 15 minutos, o Santos baixou muito o ritmo da partida, e aí eu considero que do meio para o fim do primeiro tempo, o Santos caiu de rendimento. Né?
0: 44 minutos do primeiro tempo, Vila. Torcida de vez em quando dá aquela sossegada, mas de vez em quando ele dá aquela acordada. Volta a cantar com o time. 44-0 Santos domina pelo meio campo, que atrasa o bom tempo, que já recua. Do que domina, devolve a bola, dá pro Arão, enfim, do lado esquerdo. Fecha Barreal desse lado, linha de fundo. Domina, adianta demais, a bola conseguiu cruzar, não conseguiu nada. Ele até tentou, a bola veio forte demais. Mesmo assim, ganhou um aplauso, Zé Belton Ramos.
2: Uma chegada do Santos pelo lado esquerdo, ele acaba adiantando a bola no momento do domínio, mas um belo passe do William Arão, da defesa, encontrando pelo lado esquerdo o Barreal, que acaba não chegando na linha de fundo, cruza, mas ela se perde. Tiro de meta para o Cuenca.
0: 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Disputa o Lampérez, perdeu a jogada, volta para Ribeiro. Tenta o passe pela meia-direita, escapa do Cristiano Henrique, chuta a bola, batendo o Cristiano Prensa, Escobar, quem chega no apoio. Ouça a torcida do Santos, o Marquinhos Mesquita mostra para você. Dez e 15 da noite, marcando o quinto sinal de Brasília. Fechamos 45, iremos a 50. Peixe atrás do 2-0. É urgente aqui a necessidade de fazer o gol para se classificar em segundo. Trocam passes, zagueiros do Santos. Vira a bola do Nunes Frias, da Igor Vinícius, que entrega pela meia para Gustavo. Gustavo para trás, de volta para o Igor. Liga de fundo, Pedrito, Miguelito domina na canhota. Eric vai, pressiona. Miguelito sai da falta. Eric insiste, Miguelito devolve a bola para Nunes Frias de novo. 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O André está a bola para o Arão. Iremos até 50. Arão por dentro, passe para Miguelito. Escapa da marcação, perdeu a bola bem para a Gracinha. Tirando a sobra, voltou para Barreal. Barreal para trás, ainda Luan Pérez aqui do lado esquerdo para Escobar. Do que domina aberto, lateral, torce para a canhota boa, dá na ponta, Barreal não chega. O Valta Vega, Vega ganha, recordar para a bolsa, e bolsa ainda para o goleiro, Ferreiro. Gabigol pressiona, domina a bola, Ferreiro enfia para a minha direita, para Macari, com liberdade, domina e vem para frente esse passe. 46 mais 4 para acabar na primeira parte do jogo. 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Zagueiro Piedra, que entrega para outro zagueiro, para a bolsa, já está segurando com o cartão amarelo. Macari encosta, enfia Piedra para o cômodo, para Brian Garcia, sai do Gustavo Henrique, tira bem, prendeu, protegeu, escapa da falta, entrega de volta, bola pela beirada, dá com apoio do lateral para a Mosqueira, Mosqueira dá no meio para Macari, campeão Pedencinha, jogada pelo meio, campina para Vega, Vega vira o passe para Mateu Piedra, vai embora o zagueirão aqui do lado esquerdo, caminhou, deu uma olhadinha pela ponta, envia pela ponta, vai chegar Elton Eric, partiu na pinta, ganhou, entrou na área, mandou um canhão, Brasão defendeu, escanteio! Quase empata o Deportivo Cuenca com o Elton Eric, o lateral entrou na grandeira, bateu cruzado, Brasão salvou, Everton.
2: Numa belíssima jogada do Eric, que passa como quer pela marcação. Eu vi ainda, Canhão, um desvio também no zagueiro, no Adonis Frias. Ela se perde pela linha de fundo, tem escanteio, vem em busca do empate o Cuenca.
0: 47 minutos, escanteio, Brian Garcia cobra o escanteio, vai todo para a área para tentar empatar o Cuenca. Na primeira trave, a jogada, defesa tenta, sobem dois na mesma bola, rebate de banho, o Miguelito já tira, dado lá do esquerdo, Gabriel Caria para tentar empatar o Cuenca. Na primeira trave, a jogada, defesa tenta, sobem dois na mesma bola, rebate de banho, o Miguelito já tira, dado lá do esquerdo, Gabriel, domina.

0: razão pro gol do Santos. Já disse isso aqui mais de uma vez. Ao longo desse primeiro tempo, o Santos caiu de rendimento. Fez ótimos 15, 20 minutos de jogo e ali o Gabriel Barbosa conseguiu abrir o placar e, para mim, o Santos prejudicado pela arbitragem não teve um pênalti marcado a seu favor. Mas da parada técnica para frente, Canhão, o Santos caiu muito de rendimento. Isso geralmente acontece no segundo tempo. Mas estamos ainda na etapa inicial, o que torna a situação ainda mais preocupante, Canhão.
1: 48 minutos e meio, o jogo vai a 51-0, é pouco aqui na Vila Belmiro. Beca domina, lado esquerdo, ataque do Deportivo Cuenca, para Eric, dá para Beca de volta, domina e volta com o zagueiro, sai atrás com Piedra, dá para o goleiro, volta a bola com o Pedro, que domina com o Pedro, da sua grande área. Terminando o primeiro tempo, vem Ana Martins aqui na Bandeirantes. Eric domina a bola, devolução do Pedro, a bola passa debaixo do seu pé. Figueiredo era aquela pressionada, ele vira na esquerda, ele entrega, mas que ele deu para o goleiro, ele precisa para o gol. Domina Ferreiro, toca na ponta, bola para Ribeiro, passa por ele, passa marcando o Gustavo Henrique. Fica a frente, ajeita o centroavante. Opa! Dona Estrias bateu, mas ele está acabando. É o primeiro tempo, não está marcando impedimento, na verdade. É que o David Puentes, o assistente do está marcando impedimento do Ribeiro. É que ele vira assim a ponta de meio campo. Mas a verdade era só impedimento marcado. Vamos fechar 50 em poucos segundos. Dá tempo no segundo gol do Santos, hein? Bom tempo na direita. Miguelito dominou pelo meio na meia-lua. Para bom tempo, que amigo vai marcar, bateu! Fora! Mais um assistente marca impedimento do Gabigol. Esse aqui da cabine pareceu estar mesmo, né, Everton?
0: Nossa, se não estava na frente, foi bem na mesma linha. Mas que ataque, passes rápidos do Santos com o Miguelito e bom tempo, encontrando o Gabriel Barbosa, que chuta à esquerda do gol, mas marcado ali o impedimento. Por pouco não um segundo, mas irregular.
1: Revela o Cacá na ponta da bola, vai chegar na marcação, não pega aqui o Arboleda, volta pro peixe, Arão no meio direito, o Arthur levanta os braços e termina o primeiro tempo com Ospina. Santos 1, Gabigol, Deportivo Cuenca 0, ainda não dá, precisa demais. Intervalo aqui na Bandeirantes, com ela, alô, Ana Martins.
2: Obrigada, Canhão. Rogério Assis transmitindo para você da Bandeirantes esse primeiro tempo, jogo decisivo para a equipe da Vila. Vai, Santos, vamos reagir, tem que fazer mais dois aí. Se, por enquanto, né, continuarmos com o São Lourenço 0 e Recoleta 1, Santos precisa de dois gols a mais aí nessa partida de hoje, jogo final da fase de grupos da Sul-Americana. Você acompanhando todas as emoções pela Bandeirantes. E o nosso intervalo inteligente já vai para a nossa reportagem também inteligente. Sempre de olho em tudo para levar toda a informação para você, né, Everton Ramos?
0: Tudo bem, Ana? Boa noite para você, para o ouvinte ligado com a gente no intervalo inteligente da Bandeirantes. Aplaudido, Santos vai deixando o primeiro tempo aqui na Vila Belmiro. Jogadores indo rapidamente, né, como de costume, ao vestiário. Só que ainda assim, mesmo aplaudido pelo torcedor, um sinal por aqui que a gente consegue observar na face, né, na feição dos torcedores na arquibancada, é de certa preocupação. Por quê, Ana Martins? Porque o Santos vem fazendo e vem abrindo o placar nos primeiros tempos, saindo na frente dos adversários. Isso tem sido uma tendência já sob o comando do técnico Cuca, mas não tem segurado o placar no segundo tempo, não tem mantido a vantagem, né? Te traz esse recorte, o Cuca chegou a 17 jogos no comando do Santos no duelo contra o Grêmio, o Santos saiu na frente em 12, mas só venceu 4 desses 12 que saiu na frente. Os outros 8 terminou ou com empate ou até mesmo como uma derrota, como foi no Rio Grande do Sul. Cenário preocupante não só por isso, por a questão do time baixar em campo, mas também porque no outro resultado do grupo o Santos não vai saindo favorecido, vai sendo neste momento eliminado da Copa Sul-Americana daqui a pouco, os 45 minutos que devem ser daquele jeito, viu, Ana?
2: Pois é, e o torcedor aí na expectativa para o segundo tempo, para uma reação do Santos, que precisa de dois gols. Se por enquanto São Lourenço e Recoleta continuar no mesmo placar, estão dependendo muito desse segundo jogo aí da Sul-Americana, que está acontecendo simultaneamente ao jogo que está rolando na Vila, e que a gente leva todas as emoções para você da Bandeirantes, você acompanhando no youtube.com/Rádio Bandeirantes Oficial a nossa transmissão, nossa jornada esportiva, e também no Daio. 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

0: Metropolitana. Nos comentários da nossa jornada para Santos e Deportivo Cuenca, Santos 1, Deportivo Cuenca 0 até aqui. Léo Gen sabe tudo e muito mais, inclusive vinha sinalizando a todo mundo que está acompanhando aqui a nossa jornada já, desde essa caída, depois da parada técnica, o Santos precisa fazer dois, precisa fazer o terceiro, precisa fazer o segundo, o terceiro. Boa noite para você, Léo Gens.
1: Tudo bem, Ana? Uma boa noite para você e para todo mundo ligado na Rádio Bandeirantes. Acho que o Santos fez bons 15, 20 minutos de jogo. Lá no início da partida, com um minuto, o Santos já teve uma boa chegada com o Gabriel Bontempo. E logo depois já veio a resposta do Cuenca com o Ordões. Uma chance clara desperdiçada pela equipe visitante. Até então, a grande chance criada pelo Cuenca, que praticamente só se defendia. O Santos rapidamente retomava a bola, conseguia trocar de lado, trocava bons passos. Criou uma chance aos 12 minutos. Foi um pênalti não marcado pela arbitragem. Para mim, um pênalti deveria ter sido marcado. O árbitro foi chamado ao VAR para revisar o lance. Como funciona a regra? Até a região da axila, o jogador pode colocar na bola, que não é considerado uma infração. Abaixo disso, no braço, aí já é pênalti. Para mim, o jogador do Cuenca estava ampliando o espaço e a bola bate no braço dele. Por isso, deveria ter sido marcada a penalidade máxima a favor do Santos aos 12 minutos. Isso não aconteceu. 2 minutos mais tarde, o Santos chegou ao seu gol. Uma belíssima jogada do Igor Vinícius com o Gabriel Bontempo pelo lado direito. É importantíssima a passagem do lateral direito do Santos. Por quê? O Bontempo não é um ponta, ele não vai ficar preso ao lado do campo. Ele vem para dentro para tentar armar o Santos junto com o Miguelito. E esses são dois jogadores-chave do Santos hoje dentro do jogo. Eles precisam ser mais acionados. A queda do Santos no jogo, para mim, tem a ver com isso. Com o fato deles terem participado menos depois da parada técnica. O Santos até recuou um pouquinho e diminuiu o ritmo da partida. Não tinha mais aquele ímpeto dos primeiros 15, 20 minutos. Só que o Santos precisa de pelo menos mais um gol para passar de fase, para avançar. E aí o saldo, caso o Santos não avance, será extremamente negativo. Porque muitas equipes brasileiras utilizaram a Copa Sul-Americana para poupar seus jogadores, para colocar o time B para jogar. Não foi o caso do Santos. Dos jogos feitos nessa fase de grupos, o Cuca só usou o time alternativo contra o Cuenca fora, na primeira rodada. No restante, sempre a equipe completa. E para mim, não é por acaso que o Santos cai de rendimento sempre no segundo tempo. O Everton Ramos trouxe para a gente a estatística. Isso tem a ver com a parte física. Palmeiras e Flamengo, que são equipes com muito mais elenco do que o Santos, fizeram as suas escolhas dentro da temporada. Poupam, preservam atletas nas competições menos importantes. Quando você tem um elenco que não é tão qualificado, como é o caso do Santos, você precisa traçar prioridades. E nem isso o Santos fez em 2026. O Santos não tem um planejamento para esse ano. Isso fica muito claro na Copa Sul-Americana. No fim de semana, o Santos tem um compromisso importantíssimo pelo Brasileirão e o time está na zona de rebaixamento. Terá forças, o Santos para competir no fim de semana, escalando o time principal hoje diante do Cuenca. Para mim, era abrir mão da Copa Sul-Americana, esquecer, não dá para ter tudo na vida. Você precisa fazer escolhas.
0: Tudo não terás, né?
1: Exatamente. E o Santos não tem elenco para competir em três frentes. O Cuca mesmo já disse isso publicamente. Então, Santos tinha que fazer as suas escolhas. Não está fazendo nenhuma escolha, está colocando o time principal em todos os jogos. E hoje não consegue o resultado suficiente para passar de fase. Tem um jogo importantíssimo no fim de semana pelo Campeonato Brasileiro.
0: E vai de encontro ao seu destaque inicial, inclusive, né, que você acabou falando. O Santos está lá na zona de rebaixamento, tem jogo com Vitória que é o 11º, se não me engano, na classificação geral da tabela. Então, se acontece uma eliminação hoje da Sul-Americana, o que pode acontecer, né? O cenário do Santos hoje, inclusive agora, no nosso intervalo inteligente. Aí a situação fica ainda pior para o cenário total do Peixe, que acredito que sim, vá de encontro ao que o Léo falou e levou para você agora, que está nos ouvindo, que está nos assistindo, essa falta de planejamento do Santos. Daqui a pouquinho a gente vai trazer, inclusive, O Everton Ramos, novamente, para falar se vai ter uma mudança ou não nessa volta da equipe da Vila Belmiro. E ainda hoje, no apito final, a gente fala de um São Paulo classificado, mas que não convenceu tanto assim, né? Entre esses e outros assuntos para você que está na Bandeirantes. Futebol é na Bandeirantes, continue com a gente, é o nosso intervalo inteligente. São 10h28.
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5: Rogério, assiste.
6: Levanta a cabeça, bateu pro gol, Miguel, ele chegou, Gabigol, tocou, é gol!

0: fazer o gol do Peixe. Com 13 minutos e meio do primeiro tempo na Vila Belmiro, o Santos marca primeiro. Para o Santos, o zero Deportivo Cuenca, Gabriel Barbosa, o Gabigol. Ferreiro não tem jeito, tá feito.
1: Agora tem 21-4. É o nosso intervalo inteligente. Você acabou de ouvir então o gol do Gabigol, que abriu o placar. É nessa partida super decisiva para o Santos na Vila Belmiro. Santos 1, Deportivo Cuenca 0. Gabigol que tem 13 gols no total na temporada de 2026 no Santos. Antes de chamar o Everton Ramos para ver se as equipes estão voltando, deixa eu chamar rapidinho.
2: Vai começar
1: então o Rogério Assis, é com você, Canhão.
0: Valeu, Ana. Ana Martins volta no apito final. Aqui tudo pronto para rolar o segundo tempo com 4 alterações ou 3 do time do Deportivo Cuenca, Everton.
2: A gente tá tendo aqui, Canhão, aí a mais uma mudança saindo 20. Vamos lá, ó. Saiu 20, Brian Garcia, para a entrada do 49, o David Gonzalez. Saiu 20, Brian Garcia, para a entrada do 49, David Gonzalez. A outra mudança, saída do 11, o Ribeiro, para a entrada do camisa 9, o Leguizamon. 9, Leguizamon, no lugar do 11, Ribeiro. E a outra alteração também é a saída do 2, Mosqueira, para a entrada do 14, Chacon. Tem uma última ainda, viu? A saída do 37, Arboleda, para a entrada do 19, Melvin Dias. 4 mudanças na equipe do Deportivo Cuenca.
0: Autoriza o árbitro, começa o segundo tempo na Vila Belmiro.
3: Rogério Assis!
0: De fundo, para a direita, a bola Igor Vinícius tenta chegar, não chega, a marcação se antecipa, ela fica na linha de fundo para o Ordóñez, é rápido, vai tentar atacar pelo meio, Melvin Dias pediu, vai no fundo Ordóñez, para quem sabe achar, mas esqueci, não acha nada, Doniz Frias, posse de bico para fora. Só recapitulando, 14, como é o nome da criança mesmo? 14, Everton.
2: Opa,
0: entrou,
2: desculpa.
0: No lugar do Mosqueira?
2: Isso, 14, Jeremy Chacon, no lugar do camisa 2, Mosqueira.
0: Ok, Chacon no lugar do Mosqueira. Gonzalez no lugar do Brian Garcia. Melvin Dias na vaga do Arboleda. Leguizamon na vaga do Ribeiro. Já eu vou ouvir. Léo Gens, o técnico do Deportivo Cuenca, já abre a torneira. Vai atacar de volta, essa bola do Odões, não pega, Arão para o Peixe, já ganha, dá na ponta, cacaia do Gustavo Henrique, belo passe por dentro, por aqui, vai chegar para dominar, no que protege, vira o passe, entregando na meia direita para a ponta esquerda, Escobar se projeta, quer devolução, ele volta a bola, Gustavo Henrique, puxa a bola, Barrel vira, para chegar, Miguelito travado no carrinho, só na bola, sem falta, recupera a jogada e volta à frente, o time do Deportivo Cuenca voltaria, Barrel trave a bola, sai em linha lateral, bola que atrás, arremesso para fazer a cobrança, Chacon. Léo, esse elenco técnico do Deportivo Cuenca parece que voltou a fim de empatar o jogo. Parece, né, Léo?
2: Pois é, e o Cuenca fechou o primeiro tempo atuando melhor do que o Santos, já que na reta final o Santos caiu muito de rendimento. A troca, para mim, do lado do Cuenca, se deve a uma questão física, preservação de atletas, de repente, pensando em jogos futuros do Cuenca. Não estava jogando tão mal assim a equipe para fazer 4 trocas no intervalo.
0: Luan Pérez domina e volta, bola para Barazão na grande área, marcado Leguizamon em cima, Barazão, pé direito, um bicudo, toca no ataque, lá para a ponta, Gabigol de primeira, bota no fundo, a bola vai desviada, toca nas pernas do Eric, sai lateral, Gabigol pega a bola com pressa, arremessa para Miguelito, para Gabigol de novo, pelo meio bom tempo, lançado, carrinho na bola, prensado, Igor Vinícius colocando o pé, girou, puxou pela camisa, o Vega falta, Igor Vinícius, ele comete a falta em cima do jogador do time equatoriano, abraço para as transporta suas encomendas. 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Toma Miguelito para Gabigol, para Barrel na linha, bateu, defendeu Ferreiro! Inteligente, o goleiro saiu na meia-lua, praticamente em cima ali do Barrel, por isso salvou. Era o segundo gol do Peixe. É, Everton.
2: E não dá para desperdiçar uma oportunidade como essa, né? O passe do Gabigol na medida pro Barreal, ele fica cara a cara com o goleiro Ferreiro e perde. Uma bela oportunidade, Ferreiro faz uma grande defesa para acabar evitando o segundo gol do Santos na Vila.
0: De primeira bola para a ponta, tentou o Barreal de cabeça, rebate o zagueiro no pé do Barreal, chega Bico de atrás, tira a defesa, volta sobre a Miguelito, para Gabigol, rebate pro alto essa bola, muito mal, Bolsen, Gabigol já vira para a esquerda, Barreal, para Gabigol, Miguelito dominou a primeira, atrapalhou tudo, Vitor Cresce, bateu direto, bateu no goleiro, vai entrando, vem tocando sozinho, o Bolsen pegou!

0: Peixe! Como é fundamental ampliar a vantagem, aumentar o saldo de gols. Na bola que parecia perdida, Miguelito parecia atrapalhando um passe que não era para ele, que era para o Gabigol, e conseguiu evitar que a bola saísse. Escuta, ela bate em Ferreiro, vai entrando, bom tempo, se esforça, vem tocando do outro lado, comemora o gol Miguelito. Santos marca 2-0 no começo do segundo tempo. Ufa! Ufa, para respirar e seguir com chances de classificação. Ferreiro não tem jeito, está feito. Santos 2-0. Everton Ramos.
1: E ele comemora muito. Boliviano Miguelito, primeiro gol dele na temporada, porque ela já estava lá dentro. Quando o bom tempo toca nela, já dentro do gol. Num ataque santista pelo lado esquerdo. Encontrando bem pelo lado esquerdo, Gabriel Barbosa passa para o Barreal. E o Barreal cruza de volta. O torcedor na hora queria que a bola voltasse para o Gabriel Barbosa, mas o Miguelito se antecipa. A jogada parecia perdida. Ele bate cruzado, sem ângulo. E o goleiro Ferreiro meio que ajuda a mandar para dentro da rede. Ela entra dentro do gol. 2-0 Santos.
0: Brazão faz um defesão no contra-ataque. É o Zene que bateu. Brazão defendeu. Voltou na ponta com o zagueiro para Matheus Piedra. Ele tentou driblar. Vai no fundo. Eric com ele de volta. Colocou para. Parece impedido o centroavante. Leguizamo ajeitou. Bateu no canto. Brazão defendeu. Mas o Bandeira está marcando impedimento. Defesaça do Brazão no chute do Leguizamo. Léo Gens, segundo gol do Peixe, é do Miguelito mesmo, né, Léo? Bola já havia entrado, é dele?
2: Duas belas participações desses jogadores do Santos, Canhão. Miguelito e Gabriel Bontempo. Esses jogadores são fundamentais para a forma como o Santos se comporta hoje. São os dois armadores do time. Gabriel Bontempo sai da ponta, sai do lado direito, vem para dentro para tentar uma combinação com o Miguelito. E o gol do Santos evidencia isso. A jogada chegou ao lado esquerdo com o Barreal, que executou o cruzamento, e dentro da área estavam esses dois jogadores. Até porque Gabriel Barbosa gosta muito de sair da área. O gol vai ser confirmado em instantes, mas eu acredito que vai ser dado contra o gol mesmo. Nem para o Miguelito, nem para o Gabriel Bontempo.
0: Domina Miguelito para a direita essa jogada. Liga de fundo. Santos continua atacando. Carrinho do Barreal. Opa, ele sentiu. Quando dá o carrinho, fica no chão. Barreal. Ospina olha para o jogador do Peixe para parar o jogo. Vai no meio, pega. Pega, domina. Para o Deportivo Cuenca. Toca a bola para a direita, pela ponta, para Chacon. Chacon recua a jogada. Dá pelo comando a bola com Leguizamo. Luan Pérez toma. Continua caindo o Barreal. Leguizamo, Luan Pérez aqui domina. Vira Miguelito com Gabigol de novo. Lá no esquerdo, do lado, para Miguelito. Tenta o passe, trava na jogada Chacon. E o Barreal continua caído. Vai se levantar agora. Se o Barreal tivesse um treco nessa hora, já tinha um treco.
1: Está sentindo bastante ali, aparentemente, a panturrilha direita. Se levanta e agora se arrasta no gramado da Vila Belmiro.
0: 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Vencendo o jogo 2-0. E agora não é Lucas Bueno? Já vai ficando mais sossegado, porque está com o saldo de gols melhor, não é, Lucas Bueno?
2: Exatamente, Canhão. Neste momento, o Santos ocupa a segunda colocação do seu grupo, porque o Recoleta fica em primeiro com 8 pontos, o Santos assume a segunda posição com 7. Tem o mesmo número de gols no saldo de gols do San Lorenzo, ambos com 1. Mas por conta dos gols marcados, o Santos fica à frente. O San Lorenzo tem 6 gols marcados, enquanto o Santos tem 7 gols marcados.
0: Ô, Léo, Recoleta, que quando veio aqui, até o presidente queria jogar, é o líder do grupo, Léo. Tem explicação isso?
2: Pois é, o Santos não conseguiu ganhar nenhum dos dois jogos, hein, Caio? O Recoleta.
0: É.
2: Nenhum dos dois jogos. Com o Neymar em campo nos dois jogos. É assustador.
0: E vai atacar de novo o time equatoriano. Bola para a direita, no apoio. Vega, Vega, fecha, tentou passar, perdeu a jogada, volta para o Peixe. Miguelito, lá no esquerdo, recebe a bola, dá com Gabriel Barbosa pelo comando de primeira para trás. O passe com Gabriel Bontempo. Ele sai da marcação, era dois em cima, ele chuta, lança para Miguelito. Tenta devolução, a bola batendo no lateral. Já compõe o pé e toca para fora. Em lateral, bola para o time do Santos, cobra. Não, não, não, não, não. Está marcando 4-4 aqui, é quem deu. Quem deu foi 4-4. O Jairo Maiorca, o arremesso lateral para o Deportivo Cuenca, que agora o assistente está marcando para o Santos. É que o assistente está mais longe, acho que enxergou melhor. 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Já quando o no meu campo, essa bola encerrada, cai na marcação, com o El Tieri, que domina o lateral, o cara é ensaboado, pela esquerda o Ordóñez dispara, já dá no fundo essa bola, o Vinícius na cobertura, Ordóñez dominou, esse é bem amamentado, deu uma pedaladinha, sai pelo meio, recua a jogada, volta o passe, pela meia, Gonzalez, um chute no gol, abate em Adonis Frias, espirrada, sai da grande área, Eric corre, corre, corre, não existe que a bola saia, lateral de graça, Deportivo Cuenca do lado esquerdo, quando o Brasil entra em campo ou no trabalho, a convocação é certa, segundo tempo, Frapia está de volta, a marcação no meio com Vega, no que gira, tentou jogar para o ataque com Melvin Dias, perdeu, bom tempo toma, já dá Gustavo Henrique, lá no esquerdo, passe Miguelito, fecha, passou Barreal ao lado, linha de fundo, na área Gabigol, Miguelito, Barreal, cruzou para Gabriel, passou da bola, ninguém fecha, espera da volta na ponta para o Eric, domina e joga mais atrás, começa com Vega, ele escapa da marcação e domina esse passe, 15 para as 11 da noite, marca o quinto sinal, Bandeirantes, Bandeirantes na grande São Paulo, em 107.3, na ponta Chacon, Arão domina marcado, escapa da marcação, com o Leguizamão em cima, toma um tranco nas costas e a bola sai lateral, é por Deportivo Cuenca. O toque eletrônico da Bandeirantes marcou com Caiane Martins, Beto Rebeck na central técnica, com Rafael Palmeira, mesa de som, Vila Belmiro, a bola rola, o relógio não para. São 10 minutos e meio do segundo tempo. Sul-Americana, o Santos amplia a vantagem e ataca para quem sabe fazer o terceiro. Gabriel Barbosa na direita domina, rolou, passou bom tempo na área para fazer cavadinha. Golaço! Categoria de habilidade, pegando o ar e a roupa, a bola morre dentro do gol. O Santos amplia a vantagem, agora vence por 3-0. E é necessário fazer dos esse vale por 2, hein? Gabriel com tempo. 3 pro Peixe, ele continua com o Enca 0. Guerreiro não tem feito, outra feito. Com tempo, um golaço, aço, aço. Santos 3-0, Everton Ramos.
1: E um contra-ataque infalível dos sonhos. E que começa com a bola recuperada por ele mesmo. É ele quem dá um toque por trás da marcação e recupera a posse de bola. No campo de defesa para o Santos. Bate pelo lado direito do campo de ataque. Primeiro com Gabriel Barbosa, que carrega e encontra novamente centralizado. Já no comando de ataque, Gabriel Bontempo. Ele avança. Vê o goleiro Ferreiro adiantado e de perna direita manda por cobertura. Um golaço de Gabriel Bontempo. Quarto dele na temporada pelo Santos, o segundo na Sul-Americana. O Peixe faz 3-0 e vai se classificando na competição continental.
0: Cuenca para a ponta essa bola. Melvin Dias aqui, Escobar bota a bola para fora pela linha lateral. Léo Gens, 3-0, que golaço do Bontempo, Léo.
2: Belíssimo gol, jogada que começa numa recuperação de bola do Santos ainda no campo defensivo, contra-ataque conectado e ele finaliza. Melhor homem em campo marca o terceiro gol do Santos, Penhão. O nome dele é Gabriel Bontempo.
0: 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Domina pela ponta, o zagueiro bateu piedra, não ligou. Opa, ela bateu nas costas do Adonis Frias, que caiu. Então, de piedra, será que tem pedra no pé também?
2: Ele teve, ele está sentindo bastante. O Adonis Frias levando a mão ali na região da coxa, né? E está caído agora com o auxílio do árbitro, do John Ospina, vai se levantando o zagueiro argentino.
0: Lateral cobrando para a ponta, não, bateu no lateral, se o árbitro autorizar, é bola aqui na ponta, arremessou lateral esquerda para o time do Cuenca jogar no Infinity Bay. 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Já comprou o comando dessa bola, Melvin. perna canhota, bate nas costas do Luan Pérez, vai pra dentro da grande área, Arão volta o cabeção e tira. Barreal volta a cabeça em pé pelo meio, vai ficar bom tempo com ela, dispara Gabigol, preferiu o passe lá do esquerdo pra Miguelito, pra Gabigol, nas costas da marcação, insiste, jogada bolsa em cima, Gabigol, Miguelito, volta a bola, Gabigol pra trás, o passe do Gabigol, ele pra Barreal, Santos 3-0, Barreal volta a bola com Gabriel Barbosa, pelo meio 2, com Gustavo Henrique fechando, tocou, bom tempo pra bater, não chuta, abre a bola pra direita, põe com Igor Vinícius, domina marcado no fundo, Eric dá o lado, ele tenta o passe, volta a bom tempo pro Igor, por dentro, Gustavo Henrique ajeitou, meio lado, Gabigol com dois em cima, tenta a fita, bolsa, entrava tirando, volta na marcação e corta na frente a bola, e tenta a jogada para o ataque, mas perde a passada e fica sem, a bola na jogada pela ponta Gonçalves, Escobar volta a bola com o Brasão, com a pé domina, e joga aqui fora da sua grande área. 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Final com Ana Martins aqui na Bandeirantes e o Peixe ataca atrás de gol. Parece que a ponteira agora está escancarada. Barreal domina, devolve no ladinho para o Escobar. Diga.
3: Está confirmando como Conmebol valida o segundo gol da partida contra para o goleiro Ferreiro.
0: Luan Pérez domina a bola para o ataque, tentou perder a jogada, Barreal domina, mas tem falta do Luan Pérez, ou falta, tem falta no Leguizamon. E essa quem deu foi o assistente, o John Gadego, aqui pertinho da cabine, falta no ataque do time do Deportivo Cuenca. 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Você já havia dito, porque a bola não é chutada para o gol, aí é mais cruzada, não em direção ao gol, né?
2: Exatamente. Tem o desvio do goleiro do Cuenca, por isso, para mim, a arbitragem toma a decisão correta ao dar o gol contra. Meu.
3: Amarelou
0: para Cuenca.
3: Luan Pérez, camisa 14, está retirado pela falta marcada em cima do Leguizamon. Toma cartão, eu diria que mais pela reclamação, camisa 14 do Santos.
0: Eric na falta, cruzou o Brasão. Sozinho subiu, encaixou e caiu com ela para fazer um pouco de cera. Na Vila Belmiro, a bola rola, o relógio não para. 15 minutos e meio do segundo tempo. Placar da Sul-Americana. Olha o Barreal, uma caneta no Thiago. Empolgadão, que a Cardela passa do meio para Miguelito. Já lança mais atrás com Gustavo Henrique. Olha o quarto gol chegando. Vai Igor Vinícius. Passa o Montevigo, devolve a bola para trás. Toca para não, que devolve mais atrás com o Doris Frias. Confirmando o Vila. São 16 agora, segundo tempo, Sul-Americana. Santos 3, Deportivo Cuenca 0, Lucas Bueno.
3: 4 jogos em andamento na Libertadores. Universitário e Tolima vão empatando em 0-0. O Nacional do Uruguai vai ganhando por 1-0 do Coquimbo Unido. Flamengo e Cusco também vão empatando em 0-0. Mesmo resultado este de Estudiantes e Independente Medellín.
0: Lateral peixe com pressa, cobre Igor Vinícius para trás, a bola pela meia direita. Olha na ponta o Arão fechando aqui, dá com o Gabigol que recua para Igor de volta com dois a marcá-lo. Dá no fundo, volta bem Eric para chegar, para tomar, para ganhar, ganhou. Domina o zagueiro Piedra, toca pelo meio campo, bola mal fechando pelo meio campo, vai chegar o Brian Garcia para tentar pegar por aqui. Tomou o Miguelito, dominou na Mega Lua, rolou, Barreal fechou, ele tentou a jogada, tomou porrada, o outro deu uma vantagem. Arão seguiu, não tem vantagem. Ih, rapaz! Aí foi pra cima dele o jogador do Santos, o Barreal. Não era o Barreal, tomou cartão. Agora que jumentícia dele. Ele foi pra cima do Chacon, vai tomar cartão pela porrada. Tem falta, arbitragem, nem vantagem deu, Everton.
3: O árbitro, o John Ospina, ele chega a observar ali que o Santos tinha um poderio ofensivo na jogada e acaba vendo que não. Por isso para e marca a falta. Confirmando depois dessa confusão aí, o cartão amarelo do camisa 14. Jeremy Chacon. Até porque também depois ele não deixou barato, foi pra cima do Barreal. Só não consegui confirmar se teve cartão amarelo também pro argentino do Santos, viu, Canhão?
0: Eu fiquei com essa sensação que ele foi rapidamente pra cima do Chacon, né? Mas o cartão do Chacon, lateral direito, confirmadíssimo. A falta é perigosíssima. Chance pro Peixe ampliar por aqui na Vila Belmiro. Já tá 3-0. Gols são importantes. São sempre bem-vindos. O muro fica praticamente na risca da grande área, mais pela meia direita. Gabriel Barbosa para bater de pé esquerdo. Adonis Frias para dar um canhão com o pé direito. O árbitro autoriza a cobrança. 18 minutos do segundo tempo. Gabigol, 5 passos para trás. Autorizado. Gabigol no meio da barreira. Se atira ou acertar a barreira, pronto. Ponto para ele. espirro carne no campo. Luan Pérez que domina a bola. Betão da Igor Vinícius. Marcado. Dá o primeiro combo. Escapa na marcação. Fica pela ponta com o Leguizamon. Dá a trazia. Vou de volta. Igor Vinícius no passe. Bate no Pedro. A bola espirrada. Fica pela ponta. Não pega. Gustavo Henrique. Vem o zagueiro. Recua na fogueira pro goleiro. Ferreiro. Furou. Chegou o Miguelito. Bateu o goleiro. Soltou o Gustavo Henrique. Vai Miguelito. Limpou o primeiro. Segundo gol aberto. Bateu. É gol.

0: E a saída do Deportivo Cuenca. O goleiro Ferreira errou o chute. Ela ficou na área para o Gustavo, que rolou para trás. O Barreal pensava. O goleiro se confundiu. Tudo a bola rolando para Miguelito. Aí driblou um zagueiro que estava sozinho em cima da linha para fazer 4-0 para o Peixe. Num erro bizarro do goleiro Ferreira. Santos 1, 2, 3, 4. Deportivo Cuenca, Deportivo Ferreira, meu filho. Eu não sei o que é lá. Não tem jeito, tá feito 4-0. Everton.
1: E se o primeiro que tinha ido pra rede foi dado contra pro Ferreiro, não, nada pro primeiro gol do Miguelito, aí nessa o Ferreiro quis ajudar. Bola recuada pra ele, tranquilo. E ele inventou. Na hora de chutar, acaba falhando. A bola se oferece. Primeiro o Miguelito tenta. A bola volta, o Barreal faz o drible. Deixa mais uma vez o boliviano com o gol aberto. Agora sim, Miguelito. Primeiro gol dele na temporada 2026. Vira um passeio na Vila Belmiro. Santos 4-0.
0: Mas há conferência do vídeo para ver se não tem impedimento, né, Léo?
2: Exatamente.
0: Um dos dois ali, Leo, na grande área, né?
2: Exatamente. Porque quando recebe a bola do Gustavo Henrique, o Miguelito tinha que estar atrás da linha da bola. Pra mim ele tá na frente, o gol vai ser anulado.
0: Que pena. Bom, sorte do Ferreiro, né, Everton?
1: Sorte a dele, né, Canhão? A dele e a do Miguelito, um azar, porque o primeiro dele não tá querendo sair nessa temporada 2026, ganhando aí a terceira oportunidade como titular da equipe do Santos. E agora, mais uma vez, gol impugnado na jogada, porque ele tava à frente do Gustavo Henrique, que deu o passe.
0: Rony e Lautaro vem já no time do Santos.
1: Os dois já à beira do gramado aqui, prontos para as duas primeiras mudanças na equipe da Vila Belmiro.
0: De cabeça, Ordões disputa, sobe na jogada, Luan Pérez tira, vai na defesa, toca piedra nela, volta o cabeção espirrada, volta pela ponta para o Eric, tenta o passe à frente, a jogada fica com Gonçalves, dá para a piedra, vai na marcação com dois, falta marcada na sequência, é falta para o Santos cobrar e vamos para as alterações, e depois também tem um 21 que vai entrar no time do Cuenca. Primeiras medidas do Peixe.
1: O quarto árbitro está ali aguardando. O árbitro já autorizou as modificações. A saída então do camisa 43, o Ordóñez, para a entrada do 21, Morocho. Primeira modificação então no Cuenca. No Santos sai o Miguelito. Não vai sair o primeiro gol dele hoje, hein? Sai com a camisa 30 para a entrada do 11. Sai muito aplaudido, inclusive, para a entrada do 11, Rony. Um gol marcado tem o Rony pelo Santos na temporada 2026, claro, com a camisa do Santos, já que ele chegou nessa temporada. Ali do lado dele, o Lautaro Dias, com a 19, pronto para entrar? Provavelmente, eu diria que no lugar do camisa 9,
0: é o Bom Tempo.
1: É, o Bom Tempo já vem se dirigindo aqui para baixo também, caminhando a passos curtos. O camisa 49, é ele mesmo quem sai. Com a 49, o Bom Tempo, para a entrada do 19, Lautaro Dias.
0: Mestre 12, aqui o Cuca. Marcos Mesquita mostrando o som da Bandeirantes na Vila. Aplausos para os dois que saem. Lautaro e Rony são novidades. Léo Gens comenta na Bandeirantes. 3-0 Peixe, Léo.
2: E agora o Santos deve jogar com praticamente 4 atacantes. O Cuca tira Miguelito e Gabriel Bontempo, dois jogadores que cadenciavam mais o jogo do Santos, para colocar Lautaro, Dias e Rony. Dois jogadores de muita velocidade, de ataque ao espaço, para explorar o espaço justamente deixado pelo Cuenca, que se lança totalmente ao ataque nesses minutos finais de jogo aqui.
0: É uma falta marcada na direita, o Peixe manda todo mundo para a área, mas primeiro a parada para a hidratação. Vamos tomar uma aguinha. É, Everton, toma uma aguinha aí, Everton. Tá com sede, tá com calor, meu filho?
1: Meus copos estão vazios por aqui, mas vou aproveitar também essa parada para hidratação, ou tenho. Só trazendo detalhe naquela falta anterior que a gente ficou na dúvida, até porque o Barreal, que primeiro parece partir para cima do Chacon, só cartão amarelo confirmado pro Chacon mesmo, nada pro argentino Álvaro Barreal, jogadores já chegando aqui próximos das comissões técnicas para ouvir as orientações do argentino Jorge Célio pela parte do Deportivo Cuenca, que vai sendo eliminado, e do Cuca, por parte do Santos, que vai encerrando essa sequência de 3 jogos sem vitória, voltando a vencer. Cuca, que inclusive agora está olhando para o banco de reservas, tem torcedor ali, né, chamando a atenção.
0: Tem um clima ali.
1: Exatamente.
0: Eu estou olhando, enquanto você fala, tem uma torcedora e um torcedor
3: Cuca e o Cuquinha olharam para eles, dando aquela de encarar, eles continuaram gesticulando, até o segurança fica pertinho ali daquele vidro na proteção. Chamou a atenção deles, tirou dali, eles continuaram. O Cuca olhou para eles assim, como quem coloca, sabe, Léo? Dedo indicador na testa e dá aquela giradinha, como quem diz assim, pô, não pensa, olha o que você está falando. O Cuca fez isso para o torcedor, que eu acho que reclamar tudo bem, vale, né? Mas eu não sei qual é o teor da reclamação. O Cuca foi orientar o time, Léo. E de novo olhou aqui para cima, ó. E agora os dois que estão ali são orientados a saírem dali. Até alguns torcedores que estão tirando os dois dali.
2: Quando passa do ponto, beira a ofensa, aí já não é legal, né, cara? O torcedor tem o direito de se manifestar, desde que ele não ofenda ninguém dentro do campo de jogo, parece ter sido o caso. Santos, no segundo tempo, logo chegou ao seu segundo gol, numa jogada envolvendo o Miguelito e o Gabriel Bontempo, dois jogadores que já saíram da partida. Os dois meias do Santos hoje no jogo, dá pra gente classificar dessa forma. O grande 10, o meio-campista por trás do Gabriel Barbosa era o Miguelito. E o Gabriel Bontempo saía da direita para dentro. Para mim, o melhor homem em campo hoje foi o Gabriel Bontempo. Na sequência, o Brazão chegou a fazer duas defesas belíssimas, salvando o Santos, até que o Santos chegou ao terceiro, né, Canhão? Com um contra-ataque bem puxado.
3: Vou chegar o quarto agora nessa falta, ó. Barra Real pro gol, Brahone, o goleiro sai mal, o gol tá vazio, cai na mão dele, que sorte do Ferreiro. Ele já gritou, é minha, ficou no meio do caminho, bola trombada, ele pegou o Everton no susto.
2: E ele não tá com, né, uma experiência muito boa aqui na Vila Belmiro. Nessa, por sorte, a bola caiu na mão dele na cobrança de falta do Barreal. Destacar que durante a parada para hidratação, o Cuca chamou ali para a roda Samuel Pierre. Daqui a pouco o volante, daqui a pouco não. Agora, o volante de 18 anos, camisa 81, vai entrando no lugar do Gustavo Henrique. Gustavinho, camisa 48, a terceira modificação do Peixe.
3: E essa alteração, Léo, feita pelo Cuca agora, tirando o Gustavo, colocando o garoto Pierre.
2: O Gustavo já tinha cartão amarelo, né? Já estava amarelado dentro do jogo, por isso entra o Samuel Pierre, jovem jogador. Acho que é um teste importante num jogo mais acessível. 3-0 para o Santos contra o Cuenca. O Cuca já começa a pensar também no jogo do final de semana, importantíssimo dentro do Campeonato Brasileiro.
3: 26 minutos e meio do segundo tempo, terminando o jogo na Vila. Vem a Ana Martins, no apito final, Bandeirantes, na rede metropolitana, na Grande São Paulo, em 107.3. Para trás da marcação feita com dois, já girou Brian Garcia. Conseguiu tocar de volta essa bola pela beirada do campo, na lateral direita por aqui. Vem Melvin Dias, está na fogueira, recua a jogada. Vem Tiacon pede o lateral. Tomou na frente para Vega para a direita outra vez o passe. Brian Garcia, mais ao fundo da jogada, tentou pintar. Vai bem na marcação Escobar Arraial para meio, passeio errado. Na marcação por dentro, a jogada vai tentar frente, vem por baixo, tira bem Samuel Pierre, domina Pierre, dá na marcação com dois, do que domina, envia pro Escobar já ganha, recupera a jogada pro menino, Samuel Pierre de volta, Luan Pérez vira pro Arão, tomou pressão de dois, de três, já vira a bola, devolução inteligente, o passe para trás, para Pierre volta a bola para Escobar, dentro da Barreal, Barreal domina e volta a bola aqui com Luan Pérez. 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E perdeu. Sem tentar, jogada por ataque na bola pela beira do Gonzalez. Dois em cima. Volta o Eric. Lateral perdeu. Campanhão do Barreal. Inteligente. Dá na ponta o passe do Vinícius. Opa! Lautaro tomou porrada sem bola. O cara de pedra bateu, né, Everton?
2: E finalmente ele ganhou dele, né? Não estava voltando sem nada. Agora cartão amarelo pro Piedra, camisa 18. 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
3: Falta marcada, o Peixe bate com pressa pela linha direita. 3-0 para o Peixe. 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Para Rony, nas costas da marcação, lindo passe no fundo. Brega-se a marca, na área Lautaro e Gabigol. Rony driblou, rolou por dentro do passe. Barreal ajeitou, bateu no zagueiro, vai pra fora! Quase ela vai pra dentro, passou isso aqui da trave, escanteio. Deixe na direita, Everton.
1: Boa jogada dos dois, do Barreal e do Rony. Rony conseguindo encontrar o Barreal já dentro da área livre de marcação, e gira e bate pro gol. Ela explode no Vega, se perde pela linha de fundo, tem escanteio bem, e quem vai pra bola é o 9, Gabriel Barbosa.
3: youtube.com/radiobandeirantesoficial com o Alain Marcel, com Carlos Amaral, no digital Alessandro Awadi. Gabigol cobra no escanteio. 29:30, segundo tempo, Santos ganhando 3-0. Gabigol vai deixar para o Barreal. Deixou o Barreal curtinho. Para Gabigol de novo. Para Barreal, pela direita, ao lado, Igor Vinícius, lançado. Domina pela ponta, olhou para a área para cruzar. Levanta muito a mão de cabeça, rebate a defesa. Sobra a falta, Igor de novo. No que ganha, toma o tranco. Falta. Deixa o Fé comete a falta, Gonzalez. 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Barreal, direita, sai do segundo. Já recua com o zagueiro Luan Pérez. Luan domina a bola completamente sozinho por dentro da praça. Rony, para Luan de novo, vai tentar girar, ganha do marcador, colocou para trás, vai prensado, ele caiu, se levanta no esforço, vai lá para tomar a jogada, recua o zagueiro para Rony, passe errado, toma a frente, ganha essa bola para o ataque, o Brian Garcia no fundo, outro drible, Luan deixa o pé, comete a falta na sequência, arbitragem para, marca a falta para o Deportivo Cuenca. Rafael Palmeira na mesa de som, com Caiane Martins e Beto Rebeque na central técnica marcando, Vila Belmiro, a bola rola, o relógio não para. São 30 minutos e meio do primeiro tempo. Aliás, do segundo tempo. Na Vila Sul-Americana, sexta rodada, Grupo D da Sul-Americana. Santos 3, Deportivo Cuenca 0, Lucas Bueno.
1: A Sul-Americana segue nesta quarta-feira, com Cienciano e Juventude, Uruguai, Atlético Mineiro e Puerto Cabello, Caracas e Botafogo, Racing Independente Petroleiro, Vasco e Barraca Central, Olimpia, Audax Italiano, Bragantino e Carabobo, finalizando com River Plate e Fluminense.
3: Rogério Assis! Quem está ouvindo a gente, mandando um abração para nós todos, Léo. Ivan Andrade, aquela figura, está pintando o cabelo de branco ainda, o Ivan, né, Léo?
4: Tá grande Ivan Andrade, parceiraço lá do Transporte, está escola rolando com a gente. Um abração para ele.
3: Lautaro para a direita, na área, ganhou o zagueiro do carrinho por trás. Opa, na bola, está dizendo ali o Ospina, mostrando a bola. La pelota. Escanteio na direita para o Peixe, Everton.
1: Era escapada do Lautaro pelo lado direito, quem estava em cima dele era o Piedra. Piedra chega tocando por baixo, linha de fundo, tem escanteio, Santos, Barreal está se encaminhando para a cobrança.
3: Dá um grande abraço para o gigante Sérgio Reis. Alô, Sérgio! Ele com a dona Ângela, está lá ouvindo o futebol Bandeirantes, grande Sérgio. Tem cobrança de escanteio para Barreal, Peixe manda todo mundo para a área para fazer o quarto gol. 3-0, 32 minutos. Está lá dentro o Luan Pérez, o Adonis Sérgio com o Gabigol, com o Arão, primeira trave. Bola aberta para Rony, desviou, passou por ele. O Luan Pérez está pedindo pênalti. Sei não, hein? Seguiu a jogada, quem sabe o VAR entra em ação. Toca a bola para a minha direita, Vega. Vega domina, tem Macari, pediu na ponta, chuta Chacon. Bate em... Lautaro e sai. O Ospina já mandou apitar. Não deu nada, não tem revisão, que coisa de nada. Segue o jogo. 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Grupo Souza. 2:30, segundo tempo. Vai atacar de volta essa bola na caneta para o Deportivo Cuenca. Eric chegou na defesa. Traga bem a marcação. Samuel Pérez já tomando com a zona que entrega a bola para a meia direita. 33 minutos do segundo tempo. Léo Geis, 3-0 Peixe. Tranquilo o jogo para o Santos, hein, Léo?
1: Tranquilo. A partir do terceiro gol, o Santos praticamente matou o jogo, né, Canhão? É o que já falávamos na etapa inicial. O Santos precisava chegar ao segundo ou até o terceiro gol, porque na segunda etapa, geralmente, o time do Cuca cai de produção. Não é o caso de hoje. Acho que ele foi bem nas trocas, dá uma refrescada no time, coloca jogadores jovens para teste. O Santos faz um bom segundo tempo a partir do terceiro gol, Canhão.
3: Na esquerda, jogada pela ponta para chegar o cruzamento. Na jogada pela minha direita, Melvin bateu na bola de Morote. O chuta, o Arão colocou o pé. No chute do Morote, botou para escanteio na esquerda. Olha o Cuenca chegando atrás de um gol de honra. É, Belton?
1: É tentar, né? Uma jogada boa do Morote pelo lado esquerdo. Tentativa do cruzamento. O Arão tira, escanteio, Cuenca.
3: Primeira trave cobrado, passou pelo Piedra. Na direita, de frente, arrumou, bateu o Brian. Em cima aqui do Lautaro, escanteio. Bola passou por uns 40 caras ali na pequena área. Escanteio para o Deportivo Cuenca, Everton.
1: Que perigo, né? A cobrança de escanteio. Só centro, mas ela passou por todos os jogadores do Cuenca. Na sequência, o Brian bate, ela desvia, tem mais um escanteio dos equatorianos.
3: Levantou no gol, Escobar se antecipa e toca para fora. Acho que o Cuca chamou mais dois, você conseguiu ver? Estou passando aqui pertinho da gente, do Vasco aqui.
1: Nada, mais dois. Daqui a pouco então tem as...
3: Eu acho que Robinho e Moisés.
1: Isso, um é o 7 Robinho Júnior. E o outro ali ao lado dele, de fato, seus olhos estão muito bem, viu, Canhão? Muito bem. 21, Moisés e 7 Robinho Júnior daqui a pouco.
3: 34,5, segundo tempo, acabando na Vila, apito final, Ana Martins comanda o time da Bandeirantes. Grupo Souza, ali defende, segurança do time, Grupo Souza, ali. Joga pela direita, dá pro centro do meio, cai Brian Garcia, ajeita na barriga, toca atrás e pedra, chuta na parte do braço do Lautaro, segundo bandeira. Por isso a falta está marcada. As mexidas agora, as duas vão ser feitas. Não, não é agora não. Já bateu com pressa a falta o Deportivo Cuenca. 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Já tomou o truque do Rony nas costas, a arbitragem não pegou a falta para a sorte do Santos. Rony já ganhou, dá para o Escobar, que dava Real, que volta a bola para Rony, calcanhar desse, é para Escobar, vira jogando Arão, Arão toque de volta a bola para Real, dispara Rony, nas costas da marcação, lançado, vai chegando o fundo, Vega protegeu o carrinho do Vega, inteligente, volta a bola para o goleiro, para Ferreira, que domina aqui na sua pequena área, na Vila Belmiro, a bola rola, o relógio não para. 35 minutos do segundo tempo. Placar da Sul-Americana. Sexta rodada do Grupo D. Santos 3, Deportivo Cuenca 0. Lucas Bueno.
1: Na Libertadores, o Flamengo abre o placar para cima do Cusco. Desta vez com o Bruno Henrique aos 35 do segundo tempo.
3: 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Ataque de volta, o Thiagon domina a bola pela direita para o ataque, o Deportivo Cuenca. Ele para Brian Garcia, que entrega de volta a bola para Thiagon. Está sozinho, zonando o lateral, devolve a bola no meio campo, devolução do lado para Vega. 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Voltou na ponta essa bola para sair o Escobar, chuta a bola, vai desviada. Toca no Jacão e sai. Vamos para mexidas, as duas do Santos agora, Everton.
1: A saída do 22, Barreal. Álvaro Barreal vai embora para a entrada do 7, Robinho Júnior. E já saindo lá atrás para entregar a braçadeira de capitão para o Brasão, o Gabriel Barbosa com a 9, vai entrar o 21, Moisés. Então, Gabriel Barbosa com a 9 indo embora para 21, Moisés. E Robinho Júnior, 7, no lugar do Barreal, 22.
3: Mexidas feitas pelo técnico Cuca com 36 minutos do segundo tempo para a sua análise, Léo Gens.
1: Já está pensando no fim de semana, Canhão. Trocas de jogadores que serão fundamentais para o Santos nesse compromisso pelo Campeonato Brasileiro antes da parada para a Copa do Mundo, e agora o Santos passa a ter um ataque muito rápido. Com Robinho Júnior, Moisés, Rony e Lautaro Dias, 4 jogadores de velocidade, Canhão.
3: É, vai continuar atacando e marcando mais gols. Robinho em campo também. Aplaudido, sai de campo da Real. Gabigol também. 3-0 Peixe na Vila. 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Saísse, brigou pela passe de bola, tomou o tranco, nada de falta. Voltou para a ponta esse passe com 2 em cima. Gonzalez dá atrás. Opa! Samuel Piemanhão, uma buzinadinha, Bibi, chegou atropelando, cobrou com pressa essa falta pela ponta na jogada no ataque, o Deportivo Cuenca, 2 do lado do Gonçalves, que entrega na ponta ainda, Elvin Dias para trás, a bola para Brian Garcia, ele faz a inversão, atravessa a bola para a ponta esquerda, passa muito alto, e a senhora que domina a bola, toma a pressão, Lautaro chegou para roubar, quase que rouba, Eric conseguiu sair dele também, marcado, ele conseguiu tomar a frente, já vira na beirada do campo para Morocho, Felipe Coutinho deixou o pé, a defesa não pegou a falta do Lautaro, não. Melhor pro Peixe, que vem no contra-ataque. O quarto gol tá chegando. Igor Vinícius da direita, essa bola. Robinho Júnior lançado. Dominou Robinho na área. Pedalou, ganhou, rolou, bateu no zagueiro, prendeu. Ferreiro saiu pra pegar. É do goleiro Everton.
1: É de uma oportunidade, porque vinham chegando outros jogadores por trás. É o caso do Igor Vinícius, que também passava pelo lado direito ali do Robinho Júnior. Ele que ainda busca o primeiro gol entre os profissionais. Acabou errando no cruzamento. A bola ficou tranquila pro goleiro da equipe do Equador.
3: 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Agora vamos bater um pezão por baixo aqui, hein? O Gonzalez acertou o Escobar. Everton, e sentiu um jogador do Santos. A pancada foi firme, foi dura.
4: Ele sente principalmente ali na queda, tá levando a mão na região lombar, o camisa 31 do Santos. Falta marcada do Gonzalez para cima dele. Posse de bola Peixe, que vence o jogo e vai se classificando.
3: 39, segundo tempo, Léo, gente, tá tranquilo demais, o jogo tá cada vez mais tranquilo aqui, Léo, 3-0 por enquanto.
4: Tranquilíssimo, Canhão, e o contra-ataque do Santos tá armado, a gente viu no lance anterior. Lautaro, Dias, Moisés, Fabinho Júnior, Rony, são todos jogadores com características semelhantes, a intenção do Cuca tá muito clara, jogar em velocidade.
3: Robinho Júnior na direita, bola e com o Vinícius, opa, sem bola, Vega bateu no Robinho, Igor dominou, pra Robinho, de primeira, por dentro dessa bola, aliviou do lado, Moisés pediu, travado, caiu, pede a falta de arbitragem, não marca, seguiu o jogo, não saiu sangue, ele deixou seguir, vai no meio pra tomar a frente o Vega, perde o Morocho, é rápido, domina o atacante com pressa, vira a bola para Brian Garcia, Escobar lá em cima, Brian Garcia tenta também, Luiz Escobar, carrinho na bola, ganhou na primeira, na segunda, se levanta e ganha a frente da galera, e na terceira ganhou também. Escobar aplaude e diz, essa bola volta para o Peixe, lá pelo comando Samuel Pierre, Domínguez a lança na ponta, Rony, chuta a bola abaixo do zagueiro, volta ainda a bola pela esquerda, para Rony, para chegar, para dominar, domina vem à frente, a bola recuada mal, volta a marcação e toma a frente, defesa do Deportivo Cuenca, na Vila Belmiro, a bola fora, o relógio não para. 40. Segundo tempo. Sexta rodada, Grupo D Sul-Americana, Santos 3, Deportivo Cuenca 0, Lucas Bueno.
4: O Flamengo abre 2-0 para cima do Cusco. Bruno Henrique, mais uma vez, ele marcou aos 35 do segundo tempo, aos 39, marcou mais uma vez.
3: Rony para Robinho Júnior na grande área, voltou Ferreiro para tomar. O goleiro chegou, deu até um driblezinho no Robinho para jogar essa bola com tranquilidade. 3-0 Santos. 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Domina a bola para a direita, Chacon. Chacon recua a jogada, volta no passe na ponta, chegou na pista, tentou Gonzalez. Não, botou o pezão. Lateral, bola na ponta, é meio campo aqui na direita para o time do Deportivo Cuenca jogar. 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Direita com o zagueiro por aqui, já dá um bico bolsa, toca no ataque, vai chegar na bola Gonzalez, de bico para trás do passe. Samuel Ferreira tentou, Moisés não pega, a bola sai, linha lateral. Arremesso, bola na direita, ataque do Deportivo Cuenca. 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Pegando o bolso, está na meia direita para Brega, Garcia, para grande isoladão, pedindo bola, levantando o bração, Morocho. Brega na ponta, bola, recuando, não tem nada, Melvin Dias, cercado pelo Moisés, dá para Morocho, Silvio Coutinho, Sérgio Samuel Ferre, entrega para Brega, Garcia, para Ezra Limpou, garoto Ferre, dá no meio, bola trabalhada, tirou para o baixo do Pérez, volta com Brega, Garcia, que vira a jogada com o zagueiro, para Matheus Piedra, Piedra levanta a cabeça e vindo para Yeltsin Eric, para Piedra, liga de fundo, lá cagota, da Mária, deu um bicudo, com tanta força que a bola vai sair do outro, dando pela linha lateral, chegou para evitar que ela se conseguiu evitar, bateu o Morocho na pequena, a bola vem entrando no brasão, deu um soco, tá valendo tudo isso aí, Arão pega a sobra, linha lateral, chegou para evitar que ela se conseguiu evitar, bateu o Morocho na pequena, a bola vem entrando no brasão, deu um soco, tá valendo tudo isso aí, Arão pega a sobra, na vantagem, dá para Rony, do que do

0: que acompanhar a jogada, acabou parando e ficando para trás. Então ele acabou indo sozinho, não tinha opções, perde a posse de bola e agora o jogo paralisado para atendimento ao goleiro Gabriel Brandão.
1: 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Tem coisas que só acontecem na Série B. 44, o Brasil está reclamando, Léo, com o árbitro de uma espina, que foi falta. Mas ele deu uma vantagem, né, Léo? Seguiu.
0: Exatamente. O Santos tinha um belíssimo contra-ataque à disposição. O Lautaro Dias conduziu a bola, mas ninguém se aproximou dele. E olha que o ataque do Santos está todo renovado nessa reta final do segundo tempo. O Rony entrou nos minutos finais, o Moisés, o próprio Lautaro, o Robinho Júnior, todo mundo com gás novo no jogo, o Canhão. Mas ninguém acompanhou o Lautaro Dias.
1: Lucas Bueno, como é que está ficando a classificação desse grupo D, com esse Santos vencendo aqui 3-0, Lucas Bueno?
0: Vamos lá, Canhão. O grupo D do Santos está ficando com o Recoleta ainda em primeiro, com 8 pontos, tendo 1 de saldo de gols. O Santos em segundo, com 7 pontos, com 2 gols no saldo e passando através dos gols marcados com 8. O San Lorenzo em terceiro, com 7 pontos, tendo apenas 6 gols marcados e 1 no saldo de gols, Canhão.
1: É, aproveite o alívio da classificação, chegando com saldo de gols aqui na Vila Belmiro. Pra bola para girar, que o Eric já chutou, não tem ninguém na esquerda. A bola voltou sozinho, Igor Vinícius, amassa e joga completamente só. Domine bem em frente essa marcação com o time do Peixe, tentando atacar essa liberdade de 25 anos. 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Eric tomou e inverteu a bola para a direita. Amassando o peito, Melvin Dias. Um, dois e livre. Robin agora tomou. Agora se recupera. Darão, que dá Moisés, que dá Robinho, que volta a bola para Moisés de novo. 45, vem a plaquinha na mão do 4-4. Já vê, a gente nem viu. Vai voltar na ponta aí, Igor Vinícius inverteu. Robinho Júnior por aqui. Dominou, pé direito, limpou para canhota. Depois caiu sozinho, tomou um tropeção. Vamos, minha coisa feia. Recupera o zagueiro Tiacon. Tiacon já foi, acho que o 4-4 não sabe. Não ouviu quanto de acréscimo esquentaram o Ospino, né, Everton, pelo jeito. Foi ele subiu, a gente não viu a plaquinha.
0: Canhão, 4 minutos. Vamos até os 49.
1: Só eu não vi, ainda bem que só eu não vi. 45 e 40, iremos a 49. Ana Martins vai chegar com o apito final da sequência. Luan Pérez volta para a zona grande área com Gabriel Brazão marcado. Tentou, dá para o Arão, em cima dele, Benquiz a mão, toca para a direita, vira essa bola pela beirada com a Doris Frias. Está terminando aqui na Vila, Santos 3-0, se classificando. Vai para frente esse passe do Escobar, que domina. Rony dispara pela frente, Escobar não lança, Rony. Prefere do lado do passe da meia direita para Moisés, ele arranca na marcação com dois. Outra pinta do Moisés, Igor na direita, Rony na esquerda, Moisés bota para Rony. Está na área, rolou para trás, no pé do zagueiro, lá vai para fora pela linha lateral. Não consegue se encaixar nesse time, não. Ali mesmo arremessa a bola para Samuel Perk, toca para trás, a bola para o Escobar. Temos 46 e 30. Jogo vai até 49, Santos vencendo 3-0. Recuada Lão Pérez, lança a bola para Doris Frias na meia direita. O zagueiro domina e passa pelo meio do campo. Moisés se projeta, vem a Doris Frias, ganhando um pouco mais de espaço. Na direita, essa bola pela beirada. Lautaro aqui, cruzou para Robinho, desceu no canto. Fora! Mas ele toca fraquinho, a bola sai à direita, Everton.
0: Nem conseguiu chegar na finalização do Robinho Júnior, né? A bola acaba saindo longe do gol, tentava ali, né? Na cobrança, no cruzamento feito pelo Lautaro Dias. Por pouco não sai o primeiro dele com a camisa do Santos profissional, mas ela se perde pela linha de fundo, tiro de meta.
1: Leguizamon pediu na jogada pelo meio, Melvin Dias, até quase perdeu, mas não perdeu não. Tomou na bola pela ponta esquerda, veio o Zetsi, Eric, domina Eric, no comando para Luan Pérez de cabeça, toca, mas ela ganha mais altura do que espaço, do que força, vai chegar na altura de cabeça, o passe mal, o peito atrás, Morotio toma, recebendo bola, ajeitou para bater para o gol, está travado, escapando daquela prensada em cima dele, ele abre a bola, para direita no apoio do Tiacon, Tiacon domina, Moisés o marca, partiu, Tiacon, Tiacon do fundo, vai devolver a bola pela beirada para Morotio, colocou, né, rebate a marcação com o Samuel Pierre, para Robinho Júnior que entrega para Rony, Rony cai, pede a falta, nada de falta, toma Brian Garcia, dominou camisa 20, a cadeira queria falta, na direita Chacon, domina, caiu na área pedindo pênalti, a jogada segue, pareceu falta, hein, esse foi falta, pênalti, Arão domina para Moisés, leva o tranco nas costas, falta, tá na cara que fez a falta, o Vivi Dias esperando revisão da arbitragem de vídeo. Pareceu falta, pareceu na grande área esse toque atrás aqui em cima do jogador do Deportivo Cuenca, Everton.
0: Também fiquei com essa impressão, viu, Canhão? Que

0: mas segue caído ali no próximo à grande área do Santos. O jogador da equipe equatoriana reclamando agora o árbitro. O John Ospina vai lá para conversar com o Atlético.
1: Bom, melhor do que nós, tendo o jogo também com as imagens. O Léo James, foi pênalti aqui ou não foi nada, Léo? Ou nem falta foi?
0: Eu não fiquei convencido pelas imagens ainda que eu tive acesso, Cunhão. É, na disputa ali, eu não vejo um toque do jogador do Santos no atleta do Cuenca que pudesse derrubá-lo, pelo menos na imagem que foi mostrada na transmissão até agora.
1: Eu acho de vídeo no jogo seguiu. Carlão cobra a foto, o jogo termina aqui na Vila Torcida, já se manifesta, apito na boca do John Ospina. Não, ele vai pro vídeo. Ah, ele foi chamado a atenção pelo Nicolas Galo para esse pênalti aí. Ele botou a pita na boca, fez noção que ia autorizar ou ia acabar o jogo. Ele vai lá, tá com um jeitinho de pênalti, hein? E agora, hein, Everton?
0: E o detalhe, viu, companheiro?
1: Até ouviu o Léo, você também, seu Léo, tem uma nova imagem. Agora deve ter, né, Léo? Pintou uma nova imagem aí?
0: Tem o toque, Canhão, do Moisés no tornozelo do jogador do Cuenca. Pelo menos me parece.
1: Dias, né?
0: Pelo menos. Isso. Pelo menos me parece essa a marcação da arbitragem. Um pisão no tornozelo. Pisão acontece, realmente. É, não, acho que não tem outra alternativa à arbitragem se não marcar o pé.
1: O Japão, Léo. Ele até perdeu a chuteira do pé esquerdo, pra você ter uma ideia.
0: Canhão. E o detalhe é que ele se levanta assim quando o árbitro parece que não vai dar nada. E quando o árbitro faz o sinal que vai pro VAR, ele despenca mais uma vez no gramado. Agora recebendo inclusive ali uma atenção do departamento médico.
1: O Cuca continua encarando a torcida aqui fora, hein, ó. O Cuca continua encarando, é encarado. O clima não é nada bom pro técnico do Santos, pelo menos com uma meia dúzia de torcedores próximos aqui. Pênalti pro Deportivo Cuenca. Aí resta saber, Lucas Bueno, se converter no pênalti, como fica a situação do Santos, Lucas Bueno?
0: A situação segue igual, porque agora o Santos abriu 2 gols de vantagem do San Lorenzo. Caso sofra um, ainda terá um golzinho aí de vantagem.
1: Pênalti pro Deportivo Cuenca, Everton Ramos.
0: É, o árbitro vai no VAR e ali então ele tem a sinalização de um toque por baixo. Pênalti marcado em cima do Chacon. O time equatoriano vai ter a chance de descontar. Nada que salve o Deportivo Cuenca da eliminação. Mas na bola parada, aparentemente ali, o Leguizamón é o encarregado da cobrança.
2: Pênalti do Moisés do Chacon, Canhão. Pênalti do Moisés do Chacon.
1: Leguizamón vai cobrar esse pênalti. Brasão sairá do gol para dar uma catimbada. Ela conversa alguma coisa com o Leguizamón. Leguizamón posiciona a bola na marca da cal. O Brasão cumprimenta. O Brasão dá aquela catimbada. Tenta mostrar que a bola está fora do semicírculo, mas não está não. É o círculo, na verdade, né? Da marca da cal. Leguizamón contra Gabriel Brasão. 52 minutos, bateu, Brasão, estalou para escanteio! Brasão, sensacional! Um canhão do Leguizamón, Brasão salta no canto direito e manda para escanteio! Gigante o goleiro do peixe pegando o pênalti! Tem escanteio para fazer cobrança na direita. Léo Dias, escobar de cabeça, tira a bola, cai na grande área. Moisés disputa, tira, voltou para Rony. Vem no primeiro, perde para o segundo. Vai terminar o jogo, arbitragem. Levanta os braços, João Ospina terminou. Brasão pega um pênalti no final do jogo. Santos continua, continua. Santos 3-0 no Deportivo Cuenca. Alô, Ana Martins.
3: Valeu, Rogério Assis, o nosso canhão contou essa história de Santos 3, Deportivo Cuenca 0, o placar que classifica o Santos para a próxima fase da Sul-Americana. A gente acompanhou, inclusive, o Neymar, né? Nós que estávamos vendo aqui, observando as imagens do jogo, nesse finalzinho e essa alegria para o torcedor santista. Já vou direto, nem vou titubear, vou direto para a reportagem sempre em ação. Reportagem Bandeirantes com Everton Ramos e o coração do torcedor santista. Fechando com chave de ouro, com a cerejinha do bolo aí, né? Com essa defesa aí do Brasão, hein, Everton?
2: Com certeza, viu, Ana? E os jogadores do Santos, todos, um a um, vão parabenizar o goleiro. Há pouco, os torcedores do Santos cantavam daquele jeito, né? É o melhor goleiro do Brasil. Logo, esse é o cenário pro Brasão. Depois de uma terça-feira, que a gente diria, nos bastidores, meio que conturbada, em que ele não seria relacionado, é relacionado aos 45 do segundo tempo. E nesse momento, inclusive, ó, um abraço forte do companheiro de gol de meta ali, o Diógenes, que seria o titular na partida de hoje. Então, o Brasão sendo ovacionado. Há pouco também um abraço do Cuca. O Santos, que vence e que não só vence, né? Também tem ali o goleirão defendendo o pênalti nos instantes finais para sacramentar a classificação do Santos, sem dúvidas. Não precisou fazer muitas contas. 3-0 largo e Santos classificado aos playoffs, eu diria as oitavas, mas não, aos playoffs, a próxima fase da Copa Sul-Americana, ou seja, vai ter pelo caminho um clube eliminado da Libertadores em terceiro lugar em algum grupo da Libertadores da América, mas esse é o cenário. Jogadores do Santos, por enquanto, caminhando rumo ao vestiário e comemorando muito, viu, Ana? A vitória, o Santos encerrando a sequência de 3 jogos sem vitórias e a classificação na Sul-Americana.
3: Obrigada, viu, Everton? A gente fica no aguardo aqui, inclusive, para ouvir o técnico Cuca, né? Tudo que ele tem para falar dessa partida que encerra essa rodada 6 da Sul-Americana durante o apito final. E hoje a gente espera que possa ouvir os jogadores na zona mista. Dia de festa aí para o torcedor santista. Fico no aguardo, só chamar pela gente aqui, tá? Agora, 11h31, vou falar com o Léo Gens. Antes da gente eleger o nosso craque da partida, o craque Bandeirantes, embora eu já tenha o meu palpite aqui, né, para análise do Léo, eu vou pedir a sua análise desse segundo tempo. Foi uma reviravolta na vida do Santos, né, Léo?
2: Foi, Ana. O primeiro tempo começou bem lá e cá, né, na etapa inicial, já trouxemos esse resumo aqui. Logo com um minuto, para mim, o Santos já criou uma boa chance com o Gabriel Bontempo. Já vamos falar e escolher o melhor do jogo. Vamos manter o suspense, pelo menos por enquanto. Na sequência, o Ordões, lá com 2 minutos, ele criou uma boa chance também pro outro lado, pro Cuenca. E aos 12, o Santos, para mim, teve um pênalti não marcado. Uma mão no lance envolvendo o Gabriel Barbosa. Para mim, o Santos prejudicado. Deveria ter sido marcada a penalidade máxima. O árbitro foi chamado ao VAR. Mesmo assim, manteve a decisão de campo. Foi de não marcar o pênalti. 2 minutos mais tarde, aos 14, o Santos chegou ao seu gol com Gabriel Barbosa numa belíssima jogada pelo lado direito, tramada pelo Gabriel Bontempo e o Igor Vinícius. Lateral que no primeiro tempo passou bastante e no segundo tempo senti ele mais tímido, talvez já mais desgastado dentro da partida. Durante 15, 20 minutos do primeiro tempo, o Santos dominou totalmente o jogo, fazia uma grande partida, mais ou menos ali até a parada técnica. Depois da parada técnica, o Santos diminuiu muito o ritmo que praticava nos minutos iniciais. E aí deixou o Cuenca crescer ligeiramente no jogo. O primeiro tempo termina com uma grande defesa do Gabriel Brazão. Voltamos para o segundo tempo. E aí, logo de cara, o Santos chega ao segundo gol numa jogada envolvendo o Miguelito e o Gabriel Bontempo. O gol foi dado contra para o goleiro Ferreiro da equipe do Cuenca. Depois, o Brazão faz mais 2 defesas até que o Santos chegue ao terceiro gol com o Gabriel Bontempo. O Cuenca se lançou todo o ataque, já perdia por 2-0. E aí a vitória não interessava, claro, a equipe visitante. O Santos estava com o contra-ataque à disposição. Até por isso, depois do terceiro gol, o Cuca trocou os 4 homens de frente. Terminou o jogo com Rony, Lautaro, Dias, Moisés e o Robinho Júnior. Eram os 4 jogadores mais avançados do Santos. Todos jogadores de velocidade com algumas características semelhantes. A ideia era explorar a velocidade, o espaço nas costas do Cuenca. E o jogo termina com a defesaça do Brazão numa cobrança de pênalti. Brazão que era dúvida, muita gente dizia que ele não seria escalado hoje como titular. Entendo que se o Santos pretende negociá-lo na janela agora da Copa do Mundo, é importante que ele seja o titular do time até a parada para a Copa, porque quando você vai ao mercado negociar um ativo, você diz que esse goleiro é o seu titular, o preço é 1. Se ele for o seu goleiro reserva, o preço é outro e nos últimos jogos o Brazão tinha caído um pouco de rendimento, o pai dele faleceu, enfim, com questões pessoais é até normal que isso aconteça. Foi mais ou menos por aí o jogo, Ana. Uma atuação até certo ponto tranquila do Santos, 3-0 categórico, e o Santos está na próxima fase da Copa Sul-Americana, está classificado aos playoffs.
3: É isso, a gente vai falar mais sobre essa partida, sobre o que vem pela frente para o Santos, né? Sobre tudo que vai enfrentar, inclusive pela fase que vem passando no Campeonato Brasileiro. Vai ter essa pausa aí. E como será que volta o Santos dessa pausa da Copa do Mundo também? Tudo isso durante o apito final, começa daqui a pouquinho. 11h34, vamos ao craque da partida, então. Primeiro, segundo tempo, no total, quem foi o craque de hoje, então, nesse último jogo da rodada 6 da Sul-Americana?
2: Ele saía do lado direito para dentro para tentar armar o jogo do Santos. Contribuiu de forma decisiva para vários gols no jogo de hoje. Gabriel Bontempo foi o craque da partida.
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0: Bandeirantes, boa música e informação. Acabamos de ouvir o som de Shania Twain, The Woman in Me. Vamos para um rápido intervalo e daqui a pouco tem mais clássicos Bandeirantes para você. Até já.
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0: Agora na Bandeirantes, 11h42.
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0: Boa música e informação. Continuamos os clássicos Bandeirantes de hoje, falando agora de Joe Cocker. You Can Leave Your Hat On.
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0: A canção original não é de Joe Cocker. You Can Leave Your Hat On foi escrita pelo músico americano Randy Newman e lançada por ele em 1972. A versão icônica e soulful de Joe Cocker, que a tornou um sucesso mundial e um clássico do striptease, é na verdade um cover gravado em 1986. Vamos ouvi-la agora nos clássicos Bandeirantes. Joe Cocker, You Can Leave Your Hat On.
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0: 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Bandeirantes, boa música e informação. Estamos fechando mais um Clássicos Bandeirantes nessa noite de terça-feira. Eu, Joelson Costa, agradeço pela sua sintonia aqui em 89,9. Me despeço de você, mas temos um encontro sim marcado amanhã a partir das 18 horas. Uma boa noite para você e até lá. Tchau, tchau.
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0: outro alerta para esse tipo de procedimento em clínicas, em locais onde há algum tipo de dúvida sobre o socorro que a vítima pode precisar durante esse procedimento. Stephanie Toso, com mais detalhes sobre esse caso.
1: A Polícia Civil investiga a morte de uma mulher após um procedimento estético no Brooklyn, na zona sul da capital paulista. Roseli Fernandes de Oliveira Romero Vieira, de 48 anos, passou por aplicações de PMMA nos glúteos e nas coxas. Ela voltou à clínica ontem após passar mal. Segundo a família, a paciente teve falta de ar e perdeu a consciência durante o trajeto de Uber até o consultório. Equipes do SAMU foram acionadas, mas Roseli morreu no local após uma parada cardiorrespiratória. O delegado do 27º Distrito Policial alterou a ocorrência e a médica investigada vai responder em liberdade por homicídio culposo. A defesa afirma que ainda não existe um laudo que relacione o procedimento à causa da morte.
2: Está se recuperando em casa o paciente com diagnóstico de paraplegia que fez um procedimento com polilaminina pelo SUS. Helena Mello.
3: Um paciente de 20 anos com diagnóstico de paraplegia, após ser atingido por um tiro, recebeu pela primeira vez no Sistema Único de Saúde do Ceará um tratamento com aplicação de polilaminina no Instituto Dr. José Frota, em Fortaleza. O procedimento foi realizado no último sábado e, segundo a equipe médica, tem como objetivo auxiliar na recuperação de lesões na medula espinhal. De acordo com o IJF, a cirurgia durou cerca de uma hora, foi guiada por raio-x e aplicou a substância diretamente na medula, na vértebra T8. O jovem recebeu alta no dia seguinte e seguirá sendo acompanhado pela unidade hospitalar.
2: É uma substância que nos traz uma grande esperança, né? A polilaminina. O nome é difícil, mas...
0: Como todo medicamento, né? É difícil achar um nome fácil do medicamento. Não sei se é mais difícil o nome do medicamento ou a letra do médico, né?
2: A letra do médico.
0: É complicada.
2: Agora ainda é digital, né? A grande maioria, né? Mas a letra do médico é complicada.
0: É que eu vou
2: Mas
0: médico...
2: também, jornalista também não pode falar muito, não, hein?
0: Também não pode falar, é verdade. Mas o médico tem mais, nesse caso aí, tem uma
2: jornalista
0: na mão ali que...
2: É, às jornalista vezes, é para ele ler, né?
0: É, às vezes o farmacêutico tem que até tirar o óculos ali, aproximar para tentar enxergar os garranchos lá. Mas é o seguinte, como eu vou em muito médico antigo, assim, Silvana, é tudo a base da receita, assim, eu pego a caneta bica, assim, começa a escrever, ah, o paciente, Pedro, Paulo, tal.
2: Tá, exames tal, né, aí você tá, fica...
0: Aí tira o carimbinho do bolso, assim, faz clec, e aí assim, faz um... Assinatura, então, nossa, isso aí não dá pra copiar de jeito nenhum. Põe data ou não põe? Tem essa pergunta ou não tem?
2: Tem, tem. Mas esses são os melhores, hein? Vamos falar a verdade, né? Esses médicos com experiência, né?
0: Dá uma segurança, uma tranquilidade, né? Só de olhar assim, você fala... Você começa a explicar o caso, pelo olhar dele, você fala... Ih, já matou o que tem aqui, né? Mas um abraço aí a todos os médicos. É uma brincadeira só que todos devem estar acostumados a ouvir. Não é novidade pra ninguém. Tem mensagem chegando aqui da nossa audiência, Ailton Dias, antes do nosso primeiro compromisso aí.
4: 99904876. É um serviço de utilidade pública aí. Infelizmente tem um acidente com vítima fatal na estrada do Alvarenga, altura do 4400 ali. Uma moto colidiu com um micro-ônibus e o rapaz acabou falecendo. Está com bloqueio total por lá. Então os ônibus que servem aquela região não estão conseguindo passar no entorno. Então, você que pega ônibus dessa região aí, tem que sair um pouco mais cedo de casa. Tá bom? Abraço no Kit, São Paulo.
5: Bom dia, meus amigos. Pulo do Gato. Acompanho vocês há muitos anos, tenho 71 anos, sou de Praia Grande. Com relação a isso que vocês estão falando sobre a necessidade do médico, existe uma matéria na faculdade que ensina eles a escreverem desse jeito, que é impossível. Quase que todos seriam a mesma coisa. É uma matéria. Entre as matérias que eles têm, uma delas é a caligrafia médica. Bom dia, bom programa para vocês.
6: Bom dia, Silvana Alves, Pedro Campos. Meu nome é Rosemarie, sou de Bugaçu, sou de São Bernardo Campo. Mais um dia de trabalho. Estou passando aqui para pedir um miado para mim. Hoje faço 56 anos. Há 49 anos, desde os meus 7 anos de idade, eu ouço o fogo do gato. Então eu gostaria de um miado para mim. Obrigada, bom dia. Feliz aniversário para todos os aniversariantes da data de hoje. Inclusive para mim.
7: Bom dia, Silvânia. Aqui é Jefferson Campana Mariano, professor, Praia Grande, já aposentado. É, só fazendo uma lembrança sobre Tubarão. Ela foi dizimada nos anos 70 pelas enchentes, pela chuva. E mais de uma vez aconteceu essa tragédia e ela se reergueu, um exemplo de cidade brasileira. E a cidade de Natal do jogador Zenon. Um bom dia, um grande abraço.
0: Boa notícia pro Diogo Braga aí, que gosta da história dos jogadores, né? O jogador Zenon nasceu em Tubarão.
8: Olha só que legal.
0: Vou anotar aí na sua...
8: Vou anotar, pode deixar.
2: 5h23, olha, problemas na linha 7 UBI, da TIC Trens. Os trens estão operando com velocidade reduzida, maior tempo de parada, devido aos problemas na via entre Lapa e Vila Aurora. Então fica aí o recado para quem se utiliza desta linha para sair mais cedo.
0: O nosso ouvinte aqui está perguntando se quem nasce em Tubarão é cação. É isso, Diogo Braga? Ou não?
8: Eu não vou ter essa informação para confirmar para o ouvinte.
0: Obrigado pela mensagem. 5h23.
2: É tubaronense.
0: Tubaronense?
2: É.
0: Aí a Silvânia já esclareceu para a gente. 5h24 da manhã, esse aqui é o Pulo do Gato. Já tem mais notícias, prestação de serviço e a sua participação. Tem o telefone da Bandeirantes aí anotado nos seus contatos? Não tem? Pera aí que você vai anotar agora.
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0: 11-999-048756. Mais ouvintes conversando conosco. Tem mais um problema a ser relatado para nossa audiência pelo próprio ouvinte.
13: Bom dia, Pedro Campos.
0: Bom dia.
13: Bom dia, Silvana Alves. Bom dia. Semer Carreteiro. Aqui em Cubatão, do lado do Ecopátio, o trem bateu no caminhão. Hora dessa deve estar um trânsito bem pesado lá, viu?
0: Obrigado pela sua mensagem. Daqui a pouquinho tem mais ouvintes conversando conosco. Seguimos com as notícias do dia, Silvânia Alves.
2: Segue suspensa a visita no Parque Zoológico de Sapucaia do Sul. A Eduardo Oliveira explica o motivo.
14: Sobe para 30 o número de aves mortas no zoológico de Sapucaia do Sul, na região metropolitana de Porto Alegre. A informação foi divulgada pela Secretaria de Meio Ambiente e Infraestrutura do Estado. O local está fechado para monitoramento desde o dia 15 de maio. A medida foi adotada para reduzir a circulação de pessoas. Veterinários e tratadores do zoológico que atuam na área das aves utilizam equipamentos de proteção individual. O Estado ainda aguarda o resultado dos exames das coletas encaminhadas ao Ministério da Saúde. Apesar de não ter a identificação exata da causa da morte, os resultados dos testes realizados nos cisnes que morreram no dia 13 de maio deram negativo para a gripe aviária.
0: Bora falar de esporte aqui, porque não falamos da rodada de ontem, né? O pessoal já vai achar que aí que a gente tem uma bronca com o São Paulo que ganhou. Primeira do Dorival no retorno ao comando do clube, Diogo Braga.
8: É isso mesmo, Pedro. São Paulo venceu ontem pela primeira vez, como você disse, sob o comando de Dorival Júnior, o Boston River por 2-0, gols de Arthur e o Acosta, jogador do Boston River, fez contra. Com esse resultado, o São Paulo ficou em primeiro lugar do Grupo C, se classificando diretamente para as oitavas de final da Sul-Americana. O O'Higgins ficou em segundo no Grupo C, com 10 pontos, vai aos playoffs. Antes de eu continuar em relação à Sul-Americana e Libertadores, vamos falar da grande notícia do dia, que é hoje começa a preparação da seleção brasileira para a Copa do Mundo. Hoje, pela manhã, a comissão técnica e os jogadores farão avaliações médicas na Granja Comari, em Teresópolis, do Rio de Janeiro, e já tem treino hoje, às 5 horas da tarde, os jogadores já treinam, inclusive tem avaliações médicas hoje que podem diagnosticar alguma lesão mais grave e tirar algum jogador da Copa, viu? Então, muita atenção nas notícias que podem sair lá da Granja Comari. No dia 31, agora domingo, tem um amistoso contra o Panamá, no Maracanã, às 18h30 da tarde. Claro que a Rádio Bandeirantes vai transmitir esse jogo com toda a cobertura lá direto do Maracanã. E depois, no dia seguinte, dia 1, o Brasil segue para os Estados Unidos rumo ao Hexa. Agora sim, vamos voltar à Libertadores e Sul-Americana. Voltando para a Libertadores, ontem os brasileiros que jogaram Flamengo e Mirassol já estavam classificados. O Flamengo venceu por 3-0 o Cusco com gols de Bruno Henrique duas vezes e Paquetá, garantindo o primeiro lugar geral da classificação da Libertadores. E o Mirassol perdeu para o Lanús por 1-0 fora de casa, mas ainda assim se classificou, ficou em segundo lugar do Grupo G com 12 pontos e foi ultrapassado pela LDU Quito. Silvânia, sabe quem fez dois gols da LDU?
15: Quem?
8: Daverson. Ele mesmo fez os gols decisivos que fez a LDU vencer o Always Ready por 3-2 e se classificar em primeiro lugar do Grupo G. Pois é. Na Sul-Americana, os brasileiros ontem, o Santos venceu por 3-0 a primeira vitória na Sul-Americana e conseguiu se classificar para a próxima fase da Sul-Americana. Vai para os playoffs, não vai direto para as oitavas, ficou em segundo do Grupo D com 7 pontos. Ontem venceu por 3-0 o Deportivo Cuenca, gols de Gabigol, Ferreiro contra e Bom Tempo também marcou para o Santos. O Deportivo Recoleta é o primeiro do Grupo D. E o Grêmio empatou com MVD City Torque por 2-2, ficando em segundo lugar no Grupo F. O Torque é o primeiro com 13, o Grêmio vai para os playoffs da Sul-Americana. Hoje tem mais Libertadores Sul-Americana, hoje tem Corinthians às 9h30 da noite contra o Platense. O Corinthians é o líder do Grupo E com 11 pontos, ninguém mais tira essa posição dele. O segundo lugar é justamente o Platense com 7 pontos, o jogo é na Arena Corinthians, claro, com transmissão e cobertura completa aqui da Bandeirantes. O Fluminense joga a vida hoje contra o Laguaira. Cadê o grupo do Fluminense aqui? É o terceiro com 5 pontos e precisa vencer e torcer para um resultado entre Independente Rivadavia e Bolívar para conseguir se classificar para a próxima fase da Libertadores. Pela Sul-Americana, Atlético Mineiro enfrenta o Puerto Cabello às 7 horas da noite. Cadê o grupo do Atlético aqui? O Atlético é o terceiro do Grupo B com 7 pontos, o Cienciano é o segundo com 7, Puerto Cabello também tem 7, então todo mundo empatado. O Atlético, se vencer, ou vai para as oitavas ou já está classificado nos playoffs da Sul-Americana. O Botafogo enfrenta o Caracas fora de casa. O Botafogo é o líder do Grupo E, já classificado, inclusive primeiro lugar, ninguém mais consegue alcançá-lo. E o Vasco, cadê o grupo do Vasco aqui? Grupo do Vasco, cadê? Aqui, achei. Grupo G é o segundo com 7 pontos, o Olímpia é o líder com 10, o Vasco enfrenta o Barraca Central às 9h30 da noite, precisa vencer para garantir aí uma vaguinha para os playoffs da Sul-Americana. E para finalizar, Bragantino e Carabobo às 9h30 da noite. Para finalizar agora em outros assuntos, Copa do Brasil, está confirmado os confrontos das oitavas de final com dois jogaços, Fluminense e Vasco da Gama, tem
0: e
8: palpite?
0: Duas molezas.
8: Ah, é, mas aí acontece, né?
0: Santos e Palmeiras, duas molezas. Moleza.
8: Ó, o Remo é perigoso, hein?
0: Moleza. Cuidado. Eu sou torcedor do Remo lá no Pará, então. Você sabe disso, mas não... pra ganhar as duas, né?
8: O legal vai ser Fluminense e Vasco, que já é um clássico nas oitavas de
0: Fluminense
8: final.
0: Fluminense vai ganhar.
8: E Corinthians e Internacional.
0: Vai ganhar do Internacional.
8: Exatamente. Aí os outros confrontos. Grêmio e Mirassol, Vitória e Atlético Paranaense, Juventude e Atlético Mineiro, Remo e Santos, Cruzeiro e Chapecoense, Fortaleza e Palmeiras. Os times que eu falei primeiro decidem o segundo jogo em casa.
2: E pela NBB, já definido um finalista, o Pinheiros. Derrotou o Corinthians ontem, 88-76, fechando a série melhor de 5 em 3-1 no Novo Basquete Brasil. A outra semifinal entre Franca e Brasília está empatada, porque o Brasília ontem ganhou do Franca, 71-69, então a série está empatada em 2-2. Vai para o último e decisivo jogo, quinto jogo definido. Quem é o finalista que vai jogar contra o Pinheiros? Franca ou Brasília?
0: 5h32, notícia ao vivo do Pulo Gato, conexão com a capital federal. Repórter Vitor Gomes, bom dia, Vitor.
15: Oi, Pedro, Silvânia, bom dia para vocês, bom dia quem nos acompanha. Está marcada para a próxima quinta-feira uma nova reunião para confirmar o acordo envolvendo o governo do Distrito Federal, o Supremo Tribunal Federal e a Advocacia Geral da União em relação ao empréstimo bilionário ao Banco de Brasília. A decisão foi anunciada depois da primeira reunião de conciliação com todos os envolvidos e que definiu que as negociações continuam para que os recursos do Fundo Garantidor de Créditos, o FGC, devem ser usados na operação. O encontro foi articulado pelo ministro do Supremo, Luiz Fux, que é o relator do processo em que o Palácio do Buriti pediu celeridade para a medida, que busca cerca de 6 bilhões e 600 milhões de reais para salvar o caixa do BRB. As negociações são realizadas depois que o Banco de Brasília foi atingido pela crise do Banco Master, que foi liquidado pelo Banco Central. Volto com vocês.
2: Obrigada, Vitor. Bom trabalho para você. São 5 horas e 34 minutos. Vamos continuar girando a nossa reportagem? A operação da polícia mira a rede clandestina de venda de canetas emagrecedoras. Do Rio de Janeiro, repórter Maria Eduarda Vieira.
16: Uma pessoa presa em flagrante durante a terceira fase da Operação Mundial contra uma quadrilha investigada por comercializar medicações proibidas, vendidas como canetas emagrecedoras. Segundo a Polícia Civil, o acusado possuía uma grande quantidade do material em casa. Ao todo, nesta terça-feira, os agentes cumpriram 29 mandados de busca e apreensão em endereços nas zonas sul, sudoeste e centro da capital, além de Duque de Caxias, na Baixada Fluminense. As investigações tiveram início em maio de 2025, após uma denúncia feita na Delegacia do Consumidor. Entre os investigados, também estão profissionais da área da saúde. Ainda segundo a Polícia Civil, os itens eram vendidos por valores muito abaixo do preço praticado oficialmente, podendo chegar até a metade do custo.
0: No assunto da área médica, a gente vai falar já sobre as canetas emagrecedoras aí, mas tem ouvinte participando sobre a letra de médico. Tá tudo relacionado aqui, ó.
17: Bom dia, Silvânia Alves. Bom dia, Pedro Campos. Aqui é o Marcelo Barbosa, passando pelo túnel 9 de julho, sentido Jardins. Essa receita que eu mandei, enorme, é de segunda-feira. UBS chora menino na rua Copacabana, região de Santana. Impressora quebrada. Além dessa, a médica ainda teve que escrever os pedidos de exame, o que faz demorar muito. Minha consulta era 10h30, eu fui atendido 12h30. Obrigado.
18: Bom dia, Pedro Campos. Bom dia, Silvana Alves. Bom dia a todos da Rádio Bandeirantes. Meu nome é Emerson Redondo Interlagos. Meu sogro é de tubarão, hein? E o homem parece um tubarão mesmo. Bravo! E aproveitar, por gentileza, mandar um miado pra minha esposa. Hoje é aniversário dela, o nome dela é Vanessa. Tá bom? Completando aí os 52 anos dela. Um abraço a todos. Ficam com Deus.
0: Valeu, abração pra ela, miado. 6h36, Silvânia.
2: A primeira caneta...
0: 5h36.
2: A primeira caneta emagrecedora brasileira já está aprovada pela Agência Nacional de Vigilância Sanitária, mas ainda não tem data para chegar ao mercado. O medicamento Ozive tem como princípio ativo a semaglutida sintética, o mesmo do Ozempic, que teve a patente do Novo Nordisk expirada em março. A alternativa deverá tornar mais barato o tratamento da obesidade, que hoje atinge 1 bilhão de pessoas no mundo. Um estudo mostra que enquanto a doença diminui em países mais ricos, cresce em ritmo acelerado naqueles em desenvolvimento, como o Brasil. Vamos acompanhar a reportagem do Gibes Manhoto.
19: Desde que o mundo é mundo, o ser humano briga com a balança e a medicina busca novas drogas para diminuir e controlar a obesidade. Agora, um estudo publicado pela revista Nature traçou a dinâmica da obesidade no planeta. O resultado mostra que o avanço da doença desacelerou nos países desenvolvidos, se estabilizando na maioria deles, como no Japão e Dinamarca, e tem sinais de queda, como na Itália e Portugal. Mas em países de baixa e média renda, como Bangladesh na Ásia, Moçambique na África, e aqui no Brasil, a obesidade continua crescendo de forma acelerada. O pesquisador Rafael dos Santos, que participou do levantamento, diz que um dos motivos é exatamente esse. Com menos dinheiro, sai a alimentação saudável mais cara e entram os ultraprocessados mais baratos.
20: Países mais desenvolvidos, tanto por restrições até regulamentares, do ponto de vista de consumo mais reduzido de ultraprocessados, isso também acaba sendo um fator agravante.
19: Mais de 50 milhões de brasileiros convivem com algum grau de obesidade, uma das doenças que mais crescem no país. Há quase 3 anos, a Juliana Coleman, que é empresária, decidiu mudar de vida. Ela controla a alimentação e faz exercício físico sem tomar medicamento nenhum. Já perdeu 43 quilos.
21: Todos os dias você tem que contra a sua vontade, né? Então, todos os dias você tem que estar forte mentalmente para recusar um alimento e para ir na academia.
19: Os especialistas afirmam que a combinação entre alimentação saudável e exercício físico é a melhor forma de emagrecer com saúde. Mas em casos em que o paciente não consegue, tem que ter uma ajuda a mais. Entre as inovações, as canetas que simulam hormônios responsáveis pela sensação de saciedade se tornaram alternativa. Agora, a Anvisa aprovou a primeira caneta de semaglutida sintética. O medicamento utiliza o mesmo princípio ativo do Ozempic. O laboratório ainda não tem previsão para o produto ser vendido, mas a estimativa de redução no preço chega a 60%. A gente conversou com o Sérgio Maeda, que é endocrinologista do Hospital São Paulo da Unifesp.
22: Bom, acho que é um ganho a gente ter uma queda de patente, porque isso melhora preço, melhora acesso, mas ainda assim, a batalha de sempre é a mudança comportamental.
0: 5:39, hora do consultório do Pulo do Gato. Depois do noticiário, vamos ouvir o doutor.
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23: Vamos falar com o doutor Evaldo hoje sobre a saúde do coração e as canetas emagrecedoras.
24: Na volta a gente compra, quem nunca? A criança insiste em algo e nós, como pais, ou nós, quando crianças, ouvimos ou falamos o famoso "na volta a gente compra". E nunca foi por maldade, sim por escolhas. Temos que fazer nossa vida caber dentro de um orçamento, seja ele doméstico, corporativo ou estatal. Na saúde, quem define se podemos ou não realizar algo ou utilizar uma nova tecnologia, como um novo medicamento, é a farmacoeconomia. E é disso que se trata um artigo recente. Vale a pena usar a semaglutida na prevenção de doenças cardíacas secundárias à obesidade? Em outras palavras, o benefício e a redução de doença compensam financeiramente o uso da semaglutida, que não é um medicamento barato? Considerou-se uma população de 45 anos de idade ou mais, obesos e que fosse usar continuadamente a semaglutida para controle do peso e dos riscos associados ao excesso de peso, tendo um antecedente de já ter tido um infarto ou derrame, mas sem diabetes. Demonstrou-se que, além de trazer os benefícios à saúde desejados, sim, é possível que a semaglutida seja custo-efetiva se o menor preço for ofertado a todos os pacientes ou se baixasse o custo anual da terapia em 18%. Mas aqui não se trata apenas do preço. É importante que você conheça que há uma ciência financeira por trás dos processos de tomada de decisão e que o tempo e os melhores preços ou a concorrência são sempre muito benéficos para essa equação, tornando exequível o que antes não era. O grande desafio é fazer que isso ocorra rápido, pois não podemos esquecer que por trás de números temos vidas. Fique bem. E até a próxima.
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0: 5:41, já tem mais notícia, prestação de serviço e, claro, a sua participação, ouvintes que estão interagindo conosco. Um abração para o Timóteo de Ferraz de Vasconcelos, que hoje não viaja, por incrível que pareça, hein? Ele sempre está viajando por aí, mas hoje não viaja. E também para Alessandro Lacerda, de Santo André, ligadinho aqui no Pulo do Gato.
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19: Vamos falar de nível técnico. 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
4: Aproveitam do trânsito, a gente sabe, para estourar o vidro dos carros e aí roubar celular, bolsa e outros pertences de motorista. A gente sabe que dessa gangue existe em toda a cidade de São Paulo, em todas as regiões, mas essa operação que começou ontem se concentrou no centro de São Paulo, nos bairros de Santa Cecília, Brás e também Glicério, porque de acordo com a Secretaria da Segurança Pública, essas regiões têm maior incidência desse tipo de crime da gangue do quebra-vidro. A Secretaria ainda disse que há uma operação contínua quanto a esse tipo de crime, mas que de vez em quando há uma operação um pouco mais intensificada com o uso de drones, motocicletas e viaturas da Polícia Militar. A gente vai ouvir agora a palavra do secretário executivo da Segurança Pública do Estado, o Coronel Engel Pereira, sobre a operação e outras ações da Polícia.
5: A gente montou, então, pontos de estacionamento em vários locais aqui em São Paulo, tá? Que tinham maior incidência. Paralelo a isso, eu comecei a empregar motos em corredores e a gente começou, então, a empregar sistema de drones, fazer vigilância.
4: Bom, tá aí a palavra do secretário executivo da Segurança Pública do Estado. Em razão dessa sensação de insegurança em São Paulo, muitos motoristas passaram a instalar aquelas películas anti-vandalismo. As vendas dessas películas cresceram aqui na cidade de São Paulo, mas a gente lembra que tem uma regra para a instalação de películas escuras, principalmente no para-brisa dianteiro. O motorista deve manter 70% de transparência nos vidros. Já nos outros vidros do veículo, aí não tem essa regra, pode ser uma película um pouco mais escura. Essa película anti-vandalismo, ela evita e muito um ataque da gangue do quebra-vidro, mas infelizmente em alguns casos nem a película consegue suportar e esses bandidos conseguem roubar os pertences dos motoristas, pessoal.
6: Guilherme Oliveira, com esse destaque aí para nós, você que circula pelas ruas, acha o que desse assunto aí? Compartilha conosco a sua opinião, manda para cá.
7: 999-048756. São 5 horas e 47 minutos. Falando em violência, o Atlas da Violência 2026 revela que a Bahia concentra 6 das 10 cidades com as maiores taxas de homicídios do Brasil. Detalhes com a Verena Veloso.
8: A Bahia segue com a segunda maior taxa de homicídios do país, com 40,9 mortes por 100 mil habitantes, de acordo com o Atlas da Violência 2026. Em nota, a Secretaria Estadual da Segurança Pública destacou investimentos e afirmou que os índices de mortes violentas vêm caindo nos últimos 3 anos. No cenário nacional, o levantamento aponta que o Brasil atingiu a menor taxa de homicídios dos últimos 11 anos, conforme dados do IPEA e do Fórum Brasileiro de Segurança Pública. Em 2024, o país contabilizou cerca de 43 mil casos, uma redução de quase 7% em relação a 2023.
6: obrigado pela mensagem aos ouvintes que estão interagindo aqui conosco. São muitos ouvintes que estão participando do Pulo do Gato, muitos deles parabenizando pela Casa Nova, já acompanharam imagens pelas mídias digitais, pela televisão. José Anísio dos Santos, de Moreira César, Pindamonhangaba, manda um miado para o meu filho, completando 35 anos hoje, é o Nick. Parabéns para ele aí. Também quem está pedindo um miado nesta manhã é o Hari Sezkai, é o nosso ouvinte aqui de Itaquera. Obrigado aí pela mensagem, nome diferente. Também conosco o Washington Cristiano, lá de Presidente Prudente. Um abração para ele. Paulo Araújo na escuta também, falando que está rolando um golpe, onde a pessoa liga se passando por um investigador da seccional de Bauru. Ele possui todos os seus dados. Caso a pessoa diga que mora longe de Bauru, ele insiste que pode fazer uma chamada de vídeo. Fala que é parte de uma investigação. Muito cuidado, porque é um golpe, avisa aqui o Paulo Araújo.
7: Já ouvi falar sobre esse golpe, viu, Pedro Campos? Pessoas conhecidas me relataram, mas já faz tempo, desde o ano passado. E era de Bauru mesmo, é isso aí.
6: Muito bem. Ariovaldo Lourenço. Ah, tá dizendo que a gente não falou o resultado da Mega Sena de ontem.
7: Ah, vamos lá, tá aqui na mão. Mega Sena não teve ganhador para 6 dezenas, prêmio acumulado, R$6 milhões estimativa para o próximo sorteio amanhã. O concurso foi o 3.011, as dezenas sorteadas 02, 05, 27, 36, 40 e 60. 02, 05, 27, 36, 40 e 60. Nós temos 16 apostas ganhadoras da Quina, cada uma levou R$ 54.125 e a quadra pagando individualmente R$ 945.98. Já que estamos falando de dinheiro, hoje tem para pagamento para aposentados e pensionistas que ganham até um salário mínimo, tem benefício final 3. Lembrando que junto com o benefício é paga também a segunda parcela do 13º salário de aposentados e pensionistas.
9: Pedro Campos, Silvânia, Ademar Taxista falando aqui. Eu ligo esse rádio na
6: 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Lembrando para os nossos ouvintes que estão nos acompanhando que essa é a nova casa da Bandeirantes no seu dial, em 107.3 FM. Também um abraço para o José Augusto, de Paraisópolis, trabalhando aí como motorista de aplicativo, trabalha com muito medo por conta do celular pendurado no para-brisa. Tem que ficar esperto com esses bandidos, né? Que deveriam ficar na cadeia por muito tempo. Concordo, viu, José Augusto? É uma lástima a gente ver que criminoso dessa magnitude está aí pelas ruas, circulando pela cidade depois de cometer crimes graves. Então, é exatamente a posição que a gente tem que adotar aqui e fazemos coro à sua reclamação. Não dá para viver com tanta insegurança. Hoje não tem sossego. Quando meus filhos adolescentes vão para a escola, saem à noite. Fábio de Santos, saúde mental indo embora. É verdade, todo mundo fica preocupado justamente por conta, né, dessa violência toda que a gente tem visto aí e desses problemas que tem nos acompanhado.
7: A Isabela Mota tem dado que aqui no estado de São Paulo houve queda no número de homicídios.
10: O Atlas da Violência, divulgado nesta terça pelo Instituto de Pesquisa Econômica Aplicada e pelo Fórum Brasileiro de Segurança Pública, aponta que São Paulo tem a menor taxa de homicídios do Brasil. O índice mostra o número de assassinatos a cada 100 mil habitantes. A média brasileira é de 20,1, em São Paulo, 6,6. Os números são referentes a 2024. Em 10 anos, de 2014 a 2024, o índice reduziu 53% nas cidades paulistas. Por outro lado, há registro do aumento de homicídios de adolescentes de 15 a 19 anos. Os casos cresceram 11% em apenas um ano.
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3: Taxista aqui da Zona Leste, Avenida Aricanduva, o trânsito começou a parar no shopping. Eu saí para a esquerda porque estava muito trânsito lá, em sentido Rio das Pedras. Também está cheio, então deve ter acontecido alguma coisa mais lá para frente. Bom dia, bom trabalho a todos aí, que Deus abençoe. Já roubaram até minha marmita no meu táxi. Vamos se cuidar, povo.
4: Bom dia, pulo do gato. Pedro Campos, gostaria que mandasse um miado hoje, em especial para minha esposa Elizabeth, que está fazendo 65 anos de idade, ok? Obrigado aí, um bom dia. Pedro Lino, de Alphaville, Santana de Parnaíba.
5: Obrigado, Xará, pela sua mensagem. Diogo Braga, onde é que estão os problemas no trânsito para quem está saindo de casa para trabalhar nesta quarta-feira, ao meio da semana, é a última quarta-feira do mês de maio?
6: Pois é, Pedro, e começando pelas estradas aqui de São Paulo, pela Regis Bittencourt, problema onde o ouvinte já está acostumado. Quilômetro 278, sentido São Paulo, em Budas Artes, tem uma ocorrência causando trânsito lá até o quilômetro 284. Raposo Tavares, sentido Marginal Pinheiros, Parque da Previdência também tem problema causando trânsito. E fuja da Radial Leste, sentido centro, ali na altura da Moca, próximo ao viaduto Leste-Oeste, também tem uma ocorrência causando trânsito.
5: 5:56.
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8: Já em preparação para a Copa do Mundo, a seleção da República Democrática do Congo terá de cumprir um protocolo de quarentena antes de viajar para os Estados Unidos, por conta do surto de ebola no país. O elenco está na Bélgica e só poderá partir após cumprir 21 dias de isolamento. O diretor executivo da Força-Tarefa da Casa Branca, Andrew Giuliani, revelou que a delegação foi orientada a manter uma bolha sanitária rígida antes da viagem. A República Democrática do Congo está no grupo K da Copa do Mundo, ao lado de Colômbia, Portugal e Uzbequistão. A estreia será contra o time português, no dia 17 de junho, em Houston, nos Estados Unidos.
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5: Mais notícias chegando para quem está acompanhando aqui a nossa programação.
9: O delegado que investigou a morte de Henri Borel é ouvido no segundo dia do júri da mãe do padrasto do menino. Detalhes com Felipe Macon.
10: O delegado responsável pela investigação da morte do menino Henri Borel afirma que o ex-vereador Jairinho e a mãe da criança, Monique Medeiros, criaram uma farsa ensaiada para enganar a polícia com mentiras em depoimentos. O delegado Edson Henrique foi a primeira testemunha de acusação a prestar depoimento no segundo dia de julgamento no caso Henri, nesta terça-feira. Ao todo, 27 testemunhas devem ser ouvidas. Ainda segundo o delegado, os primeiros laudos já apontavam lesões graves na criança de 4 anos, incompatíveis com acidente doméstico. Monique Medeiros e Jairinho são réus acusados de homicídio qualificado, tortura e coação no curso do processo. Os dois seguem presos.
5: Agressor foi preso após vítima simular pedido de pizza para pedir socorro a 190 e segue detido. Ainda bem, né, Adélia Robichê?
11: Continua preso o agressor detido em flagrante após uma mulher pedir socorro à polícia militar fingindo fazer um pedido de pizza em São Paulo. O caso aconteceu na última sexta-feira no Jardim São Francisco, na zona sul da cidade. No endereço, a vítima de 30 anos contou aos policiais que o companheiro a agrediu, tentou forçá-la a manter uma relação sexual e a ameaçou com uma arma na frente da filha dela de 3 anos. O agressor ainda usou um espelho para tentar machucar a mulher e atingiu a criança, que foi encaminhada ao hospital para exames. Não há informações sobre o estado de saúde dela. O homem vai responder por violência doméstica e psicológica, ameaça e posse ilegal de arma de fogo.
9: Mulher é resgatada com vida depois de ser jogada de penhasco pelo ex-marido em Minas Gerais, Pedro Gelinek.
12: Ana Cláudia Rodrigues, de 41 anos, resgatada no início da tarde desta terça-feira na Serra do Rola Moça, na Grande BH, disse à polícia militar que foi empurrada de um penhasco pelo ex-marido. Segundo os bombeiros, ela foi encontrada descalça e ferida, depois de passar cerca de 24 horas na mata. Ana Cláudia conseguiu subir parte da serra até um ponto onde foi vista pelas equipes de resgate. Ela foi levada para o hospital com desidratação e sem ferimentos graves e fraturas. O ex-marido foi preso em Várzea da Palma, no norte de Minas. Familiares afirmam que eles tiveram um relacionamento conturbado por cerca de 10 anos. O caso segue sendo investigado pela Polícia Civil.
5: Muito bem, 6 horas da manhã, marcou o quinto sinal, é a hora oficial do Brasil. Atenção, rede, vem aí o giro completo de notícias do Pulo do Gato.
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0: Muito bom dia Brasília, estamos no ar com o Pulo do Gato para você desta quarta-feira, sim, já estamos na quarta-feira, 27 de maio de 2026, vamos juntos a partir de agora, junto com você, atualizando os principais destaques desta manhã, 994009269, 994009269, você participa conosco mandando sua mensagem no WhatsApp, como o Mário Bala, por exemplo. Mário Bala é o, como diria Roberto Carlos, você, meu amigo de fé, meu irmão camarada, né? Tá todo dia aqui conosco, já dando ar da sua graça. E você, se quiser, também pode participar direto lá no YouTube, no Band Brasília, direto do Band Brasília. Você acompanha e pode participar do chat, fica à vontade, mandando seu recado na nossa live, na nossa transmissão ao vivo. 6 e 6, tem muitos destaques para a gente abordar no Pulo do Gato de hoje. Acho que o futebol a gente não precisa falar, né? Se bem que o torcedor de São Paulinho está feliz, teve vitória, o santista também, o flamenguista também, o gremista está meio com raiva, apesar de não ter perdido, né? Porque vai ter que disputar a fase ali antes das oitavas de final, aquelas que eles inventam, uma espécie de repescagem da Sul-Americana, mas isso é assunto para daqui a pouco com o Pedro Coin. O assunto de agora é uma nova reunião entre o GDF, o Supremo e a AGU para selar um acordo para o empréstimo bilionário ao BRB. É isso, Vitor Gomes, bom dia.
1: Muito bom dia, Adriano, a você e aos nossos ouvintes. Exatamente, está marcada para a próxima quinta, né, amanhã, uma nova reunião para confirmar o acordo envolvendo o governo do Distrito Federal, o Supremo Tribunal Federal e a Advocacia Geral da União em relação ao empréstimo bilionário do Banco de Brasília. A decisão foi anunciada depois da primeira reunião de conciliação com todos os envolvidos e que definiu que as negociações continuam para que recursos do Fundo Garantidor de Créditos, o FGC, devem ser usados na operação. O encontro foi articulado pelo ministro do Supremo Tribunal Federal, Luiz Fux, que é o relator do processo em que o Palácio do Buriti pediu celeridade para a medida, que busca cerca de 6 bilhões e 600 milhões de reais para salvar o caixa do BRB. As negociações são realizadas

0: depois que o Banco de Brasília foi atingido pela crise do Banco Master, que foi liquidado pelo Banco Central. Adriano.
1: Valeu, Vitor, pelo destaque. Felipe Campbell, bicicletário e ligação cicloviária na rodoviária do Plano Piloto são os temas de audiência pública. Conta pra gente, Felipe. Bom dia.
2: Bom dia, Adriano. A Secretaria de Transporte e Mobilidade realiza no dia 3 de junho essa audiência pública que vai discutir dois projetos voltados à mobilidade por bicicleta na região central de Brasília. A implantação de um bicicletário na rodoviária do Plano Piloto e a criação de uma ligação cicloviária entre os lados leste e oeste do terminal. A audiência ocorre das 9 da manhã até meio-dia no auditório do Ministério Público do Distrito Federal. Segundo a Secretaria, serão apresentados os estudos técnicos sobre o modelo de bicicletário e o trajeto da conexão cicloviária que prevê a travessia de ciclistas dentro da área da rodoviária do Plano Piloto. Os projetos já estão disponíveis para consulta pública no portal da CEMOB e a proposta integra ações voltadas à ampliação da infraestrutura cicloviária na capital federal. A população poderá enviar sugestões e questionamentos por e-mail, além de participar presencialmente ou pela internet durante a audiência. A transmissão será feita pelas redes sociais da Secretaria, onde também será disponibilizado o link de acesso. As contribuições apresentadas durante o encontro serão analisadas pela Subsecretaria de Terminais e posteriormente reunidas em relatório técnico a ser publicado pela pasta. Importante aí, né, que esse bicicletário fique em uma região da rodoviária em que não corra risco as bicicletas, né, de serem roubadas, né? Então,
1: sim,
2: importante garantir a segurança aí para quem deixar a bicicleta lá e for resolver algum assunto, quando voltar, não ter nenhum tipo de surpresa desagradável, né?
1: Ah, não tenha dúvida, mas eu acho que é legal, porque, por exemplo, no metrô você consegue levar a bicicleta, você tem estrutura, na rodoviária da mesma forma. Amanhã, inclusive, a gente vai ter uma entrevista com o Henrico Capesse, do metrô, né? Da rodoviária, para tratar desse quase um ano, né? Que já tem essa gestão administrativa da iniciativa privada. Teve algumas reclamações no início, principalmente com relação ao estacionamento, mas com relação à estrutura, pelo menos da rodoviária, pelo menos quem tem conversado conosco, para quem frequenta mais, melhorou, né? Menos problemas.
2: Não está mais cheia, né? Não tem mais aqueles vendedores que ficavam com os produtos no chão, né? Então era difícil até passar, ficava só um caminhozinho que as pessoas iam passando, rodeadas pelos camelôs. Agora esse espaço está mais liberado, então fica mais fácil de transitar. Também relatos sobre a sensação de segurança está melhor na região. Antigamente, a sensação de insegurança ali era muito forte, e conversando com as pessoas que frequentam o espaço, a gente percebe que a percepção melhorou nesse sentido também. Então, para quem usa a rodoviária diariamente, né, a percepção é de melhora, apesar dessa questão do estacionamento, né? Porque aquela região central ali tem pouco lugar para estacionar, né? Então não tem mais muito como fugir desse estacionamento pago.
1: Me tira uma dúvida, não sei se você tem conhecimento suficiente para isso, porque eu não tenho. Mas eu vi uma cena ontem na IPTG que eu fiquei me perguntando se pode ou se não pode. Ciclovia, tá? Ciclovia só para bicicleta? Eu paro desse princípio, né?
2: Acredito que aqueles patinetes também possam circular. Né?
1: Por que eu te fiz essa pergunta e faço não só para o Felipe, nosso ouvinte também, aqui pelo 994009269 ou pelo YouTube Band Brasília, quem souber a resposta. A cena que eu vi foi o seguinte: sabe aquelas motinhas tipo, não é splitter, mas como se fosse um...
2: Aquelas bicicletas motorizadas?
1: Não, era um...
2: Uma moto mesmo.
1: É, lá no sul a gente chamava antigamente, era um Vespa, mas é splitter. É como se fosse uma... Acho que é splitter, né? Que era aquelas motinhas que roda no máximo a 60 km por hora. Eu vi uma pessoa andando com aquilo na ciclovia.
2: É, isso eu acredito
1: que... Eu acho que isso não pode, né?
2: Acredito que não pode, realmente.
1: Porque ela pode não ser uma moto como uma moto normal. Mas o lugar que ela deve ser utilizada, é na faixa normal, junto com os veículos automotores.
2: É, o Código de Trânsito Brasileiro define a ciclovia como espaço destinado à circulação de bicicletas e, em alguns casos, outros equipamentos de mobilidade individual, como patinetes elétricos, patins, skates. Então, esses veículos motorizados e que mais de uma pessoa podem utilizar, acaba que não cabe.
1: É, então, meu amigo, se você que está nos ouvindo, era exatamente essa pessoa que eu flagrei na IPTG andando na ciclovia de jogue também, que tinha, sei lá, tem vários nomes, né? Eu chamo de... aquelas motinhos, que não é uma moto, mas...
2: Aquelas bis, vespinha...
1: Né? Isso, desse tipo. Rodando pela ciclovia, saiba que não é ciclovia para bicicleta, tá? No máximo, como diz o Felipe, um patinho elétrico, um patinete elétrico esse, para as pessoas que estão caminhando também, que podem usar, né? Não para veículo que tenha aí, que pode chegar a quase 60 km por hora. Eu vi aquela cena e disse, não pode ser. Eu devo estar muito equivocado com a situação. E a pessoa que estava nessa motinha estava, olha, numa velocidade bem...
2: É, esse que é o problema, né? Um perigo. Como você falou, pedestres também usam... bicicleta, então, e a pessoa que está transitando ali não vai imaginar que vai passar uma moto, né? Então ela não vai estar olhando para os dois lados com tanta atenção assim. É diferente de atravessar uma rua, né? Que você fica muito atento. Na ciclofaixa você tem que olhar, porque senão a bicicleta, né? Coitada, mas é bem mais tranquilo, né? A velocidade, o impacto, tudo, né? O peso do equipamento.
1: É, não tem comparação. Ó, o Mário Bala que tá lembrando, acho que você não deve ter ouvido nunca essa expressão, Felipe. Eu ouvi, o meu sonho de consumo, viu, Mário Bala, quando eu era pequeno, mas já era chamado de mobilete. A Garelli, ouviu essa expressão, Garelli?
2: Não.
1: Garelli era um fabricante italiano de bicicletas, ciclomotores, motocicletas e motonetas. Foi fundado em 1919, aí eu lembro quando eu era moleque ali, meus 10, 11, 12 anos, aí quem tinha condições, tinha dinheiro, o pai dava uma Garelli, que era como se fosse uma mobilete, né? Só que, por exemplo, a foto da Garelli que o Mário Bala mandou aqui, é daquelas motinhas bem antigas, ela é como se fosse uma motinha, mas ela lembra muito aquelas bicicletas barra forte. A mobilete parecia uma motinho mesmo, né? Era mais bonitinha, né? Mais moderna, né? Nem mais bonitinha. Porque a Garelli também é super bonitinha, mas era mais moderna. Era o sonho da molecada ali dos anos 90, pelo menos lá em Little Falls, o Mário Bala. Era o sonho lá em Cachoeirinha, era ter uma mobilete essa. E a gente chamava de Garelli também. Já não era nesse formato como você mandou, mas a gente chamava mesmo assim, nem da mesma marca. É. São as histórias do Pulo do Gato. Valeu, Felipe. Obrigado pela participação. Miau. 6h16, vamos falar também sobre a ponte JK. Olha, quem achou que a pintura da ponte JK ia sair rapidinho, vai demorandinho, viu? Porque ela foi adiada para setembro. Jéssica Souza.
3: A pintura da ponte JK foi adiada e não será concluída no prazo previsto. Os serviços, que estavam programados para serem entregues no final de abril, foram postergados para setembro deste ano. Em nota, a nova CAP explicou que foi constatada a necessidade de contratação de andaimes e de profissionais especializados para a continuidade dos trabalhos. Segundo a empresa, esses fatores geraram impedimentos logísticos que levaram à suspensão temporária dos serviços, até que os materiais e equipamentos necessários sejam adquiridos, garantindo que o trabalho prossiga com segurança. De acordo com o governo do Distrito Federal, a obra já tem 60% dos serviços executados. Atualmente, as equipes estão atuando na pintura das colunas curvas inferiores da ponte. A previsão é de que os trabalhos sejam retomados no dia 6 de junho. A pintura teve início no dia 19 de janeiro e conta com um investimento de aproximadamente R$2,4 milhões. A intervenção faz parte de um pacote de manutenção emergencial, motivado por sinais de desgaste estrutural identificados na ponte, um dos principais cartões postais da capital.
1: Pelas vias do DF, trânsito já parado ali na altura da UPA, da EPNB, ali do Núcleo Bandeirante. Quem vai chegando ali próximo da UPA já vai encontrar o trânsito parado em direção ao plano piloto. Então o motorista já precisa ter paciência. Quem passa por essas vias que eu cito todo dia já está acostumado com essa frase, paciência, né? Porque é um trânsito mais pesado que se tem diariamente nesses trechos, como eu falei. E ali na EPNB não é diferente, ali junto da UPA, do Núcleo Bandeirante. Olhando também por outras vias, por enquanto flui bem a EPTG, ali junto de Águas Claras, mas já dá para ver que o trânsito vai aumentando consideravelmente. Normalmente o ponto crucial, agora por volta de 6h30, início das 7 horas da manhã, é principalmente ali na residência oficial do governador, logo que passa ali, aquela saída nova de Águas Claras, ali tem trancado todos os dias. Mas lá em cima, no início de Águas Claras, está funcionando bem, está fluindo bem ainda nesse iniciozinho de manhã. 6h19, depois do intervalo, tem futebol.
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0: 6h21, já a gente fala de futebol com Pedro Cohen aqui na Bandeirantes, falando sobre a rodada da Sul-Americana, Libertadores da América. Acho que ele já está a postos. Vamos colocar aqui a trilha aqui. Pedro Cohen, bom dia, Pedro, tudo bom?
1: Oi, Adriano, bom dia para você, todo mundo que nos acompanha aqui na Bandeirantes, bom dia para os torcedores do Santos, bom dia para os torcedores do São Paulo, do Flamengo, né, que comemoraram ontem a classificação com vitórias, a próxima fase das suas respectivas competições. Grêmio e Mirassol, nem tão bom dia assim, né, Adriano, principalmente para o Grêmio, né, o Mirassol ainda carimbou a classificação direta às oitavas de final da Copa Libertadores da América, porque o segundo lugar também dá essa vantagem, né? Ao contrário da Sul-Americana, que foi exatamente o que aconteceu com o Grêmio. Precisava da vitória ontem e ficou no empate. Mas por que então um bom dia, né, para o torcedor gremista, para o torcedor santista e não tanto para o torcedor gremista, sendo que ambos pegaram segundo lugar? Por conta do contexto, né, da circunstância. O Santos era dado como virtualmente eliminado antes da partida de ontem. Conseguiu uma boa vitória, inclusive 3-0 contra a equipe do Cuenca. O primeiro triunfo da equipe na Copa Sul-Americana de 2026, exatamente no jogo em que precisava vencer, e contou também com a vitória do Recoleta contra a equipe do San Lorenzo na noite de ontem. Então, um dos grandes da Argentina, San Lorenzo, ficando pelo caminho ainda na fase de grupos da Copa Sul-Americana, o Peixe conseguindo e carimbando essa classificação aos playoffs, né? É importante a gente ressaltar isso, porque o Santos, assim como o Grêmio, se classificaram ambos para os playoffs da competição, né? Agora esperam algum dos terceiros colocados. Eu tava dando uma olhada aqui nos classificados, entre aspas, né, da Libertadores para a Sul-Americana, Adriano, e a coisa não tá fácil não, viu? Não vai ser fácil para Santos e para Grêmio, porque os clubes que vêm são pesados. Ó, já classificados então, alô, atenção torcida santista, atenção torcida gremista, hein? Porque esses são alguns dos possíveis adversários dos seus clubes aí nos próximos meses, ó. Do grupo do Flamengo, já encerrado então com 6 partidas, Independiente e Medellín, jogo difícil, viagem longa, estádio complicado. A gente viu o que aconteceu com o Flamengo, inclusive quando foi jogar lá, né? Teve que vencer o jogo por WO por conta da bagunça, dá pra dizer assim, da torcida, né, violência e etc. No grupo B também já encerrado, Nacional do Uruguai, um tricampeão da América, chegando aí então ao playoff da Copa Sul-Americana. No grupo do Fluminense, neste momento, o Flu se classificaria, mas joga hoje à noite, precisa da vitória contra o Deportivo La Guaira. Considerando que o Fluminense vença esse jogo e o Independiente Rivadavia ganhe do Bolívar, aí a gente teria um outro cenário, teria altitude nos playoffs da Sul-Americana. Então, Fluminense ou Bolívar? É uma escolha bem difícil, né, Adriano? Porque um é um dos melhores times do Brasil, na minha opinião, que é o Fluminense, com um ótimo elenco, o Hulk chegando, e o outro é o Bolívar, que é uma viagem muito longa.
0: Ah, mas eu digo pra você o seguinte, porque pro Grêmio o adversário hoje seria o Fluminense, né? Pelos números que tem atualmente. É, mesmo que o Fluminense seja mais difícil, pensando na questão de logística, no aumento do número de jogos pros clubes brasileiros, tanto pra Grêmio quanto pra Santos, esse confronto contra o Fluminense, por mais que seja mais difícil, eu acho melhor. Porque pelo menos você viaja pro Rio de Janeiro, é um voo direto. São Paulo nem se fala, né? Um confronto dentro do Brasil. Uma horinha você está no Rio de Janeiro, você tem acesso a todos os aeroportos do país. E no Rio Grande do Sul é muito mais prático você ir ao Rio de Janeiro e fazer logística do que a Bolívia enfrentar o Bolívar.
1: Com certeza. Tenho certeza disso.
0: Porque assim, você pode ser eliminado por um ou por outro, né? Isso aí.
1: Exatamente.
0: Depende, né? Às vezes, pega o jogo de ontem, Montevideo Torque. Por mais que o Grêmio tivesse perdido lá em Montevidéu, o que se esperava ontem era que o Grêmio vencesse o jogo em casa, com um torcedor, e só dependia dele para não precisar ir para essa fase aí eliminatória, essa repescagem, ou seja lá o nome que é dado para essa fase da Sul-Americana. Não conseguiu em casa, então não é garantia você enfrentar uma equipe, entre aspas, teoricamente mais fraca, para achar que vai conseguir passar, mas aí você vai ter todo esse complicador para conseguir chegar né, até
1: com
0: o...
1: Com certeza.
0: Então, às vezes é melhor... Eu lembro que o Renato falou isso, acho que a gente até citou ontem, quando a gente estava falando sobre os sorteios da Copa do Brasil, quando não tinha ainda as definições, e você me perguntou sobre o Grenal. Eu lembro que o Renato, naquela Libertadores que teve Grenal, todo mundo falou assim, nossa, porque teve o Grenal, vai ser legal, mas, nossa, não precisava. O Renato disse, não, mas eu prefiro que tenha Grenal. Não só pelo jogo, mas principalmente pela logística, eu não saio de Porto Alegre.
1: Sim, é, até nessa fase, né, da Sul-Americana, Adriano, o melhor é passar em primeiro. Escolher adversário no playoff significa que você não foi competente o suficiente para passar com a primeira colocação do seu grupo. Foi exatamente o que aconteceu com o Grêmio e com o Santos, e pode ser que aconteça também com outros clubes brasileiros, o próprio Bragantino que joga hoje, o Vasco que joga hoje, o Botafogo já tem a classificação com o primeiro lugar encaminhada, mas enfim, jogar os playoffs, jogar a repescagem, o 16avos de final da Copa Sul-Americana, só mostra uma coisa, que o seu time não teve capacidade o suficiente, não teve qualidade para passar como primeiro colocado do grupo, né? E a gente sempre fala que os times brasileiros costumam levar a fase de grupos da Sul-Americana, principalmente, de uma forma não tão correta, na minha opinião. Até porque no ano passado, muitos brasileiros ficaram pelo caminho nessa fase do torneio, né? O próprio Grêmio caiu pro Alianza Lima, o Vasco também foi eliminado pro Independiente del Valle e tá de novo aí nessa oportunidade de ir pros playoffs. Então, realmente, e eu tô falando desses times para ver, dos terceiros colocados da Libertadores, para a gente perceber como de fato vai ser difícil, como é difícil essa repescagem da Sul-Americana. Não é um torneio simples, né? Não é só mais uma fase, já vem times pesados. Por exemplo, no grupo D, o que o Cruzeiro tá, inclusive, pode ser que venha o Cruzeiro para a Sul-Americana. Ou pode ser que venha o Boca Juniors. Nesse momento, o Boca Juniors é o terceiro colocado, tem 7 pontos. Pode ser ainda que venha a Universidade Católica do Chile, que também é um time com muita tradição no futebol sul-americano. No grupo do Corinthians, pode vir o Independiente Santa Fé da Colômbia, pode vir o Platense, atual campeão argentino. Atual não, né? Porque o Belgrano foi campeão agora, mas campeão argentino e por isso que chegou a Libertadores. No grupo F, eu sei que é muito complicado esse cenário, né? Muito difícil de imaginar isso, mas pode acabar pintando Palmeiras numa zebra. Aí, se o Júnior Barranquilla vencer o Verdão em casa, né? Ou pode vir o Sporting Cristal, que também é uma viagem longa para o Peru, sabe? Tem o Lanús já classificado também, pode vir ainda times complicados para a Sul-Americana. Então, realmente, né, eu acredito que Santos e Grêmio poderiam ter feito melhor nessa primeira fase de Copa Sul-Americana. E espero, honestamente, espero que os brasileiros que jogam hoje, como por exemplo o Atlético Mineiro, que é o terceiro colocado do seu grupo e vai enfrentar o Puerto Cabello dentro de casa, vença e passe com a primeira colocação. Porque é difícil depender desses playoffs da Copa Sul-Americana. O Galo é atual finalista, né? Vice-campeão, perdeu para a equipe do Lanús, que voltou agora para a Sul-Americana. Então, realmente, é um momento bem, bem complicado da Sul-Americana agora, esse playoff, ok? Ó, o Botafogo, então, joga hoje também. Adriano tem a classificação já garantida. Classificação com a primeira vaga do grupo garantida. O Vasco ainda tem coisas a brigar. Vai brigar por essa segunda vaga também. Vai jogar provavelmente o playoff e o Bragantino joga contra a equipe do Carabobo, né? E precisa vencer, depende só de si para passar com a primeira colocação. O problema é, o Carabobo também depende só de si para avançar a próxima fase. Por isso eu imagino que o jogo de hoje no interior de São Paulo seja bem animado. Vasco joga contra a equipe do Barraca Central, ok? Eu não falei o adversário do Cruz Maltino, então tô passando agora. Barraca Central, time argentino, jogo no Rio de Janeiro. Agora, na Libertadores, dois brasileiros entrando em campo. Já adiantei aqui o jogo do Fluminense contra a equipe do Deportivo La Guaira, jogo importantíssimo, inegociável, os 3 pontos para o Fluminense na noite de hoje, se quiser seguir na Copa Libertadores da América, caso contrário, o caminho deve ser mesmo a Sul-Americana, então é muito importante que hoje, dentro do Maracanã, o Fluminense consiga essa vitória. E aí, às 9h30, com transmissão da Bandeirantes, Corinthians já classificado, já garantido o primeiro lugar do seu grupo na Copa Libertadores da América, enfrenta a equipe do... Perdão, Adriano, o Corinthians joga hoje, então, às 9h30 contra a equipe do Platense, time argentino, em Itaquera, no seu estádio, na sua arena, apenas para confirmar aí e tentar ganhar uns pontinhos, né, chegar aos 14 pontos. Até porque o Flamengo, que venceu ontem, tem 16, já garantiu a pontuação máxima, né, que alguém pode chegar. E agora torce, então, contra Rosário Central e também contra a equipe do Independiente Rivadavia, que é do grupo do Fluminense, né? Ambos jogam hoje e, se não vencerem, o Flamengo confirma essa primeira vaga geral nas oitavas de final da Copa Libertadores. E aí vai decidir em casa, independente do adversário, até as semis. Então, jogos de hoje dos brasileiros na Copa Libertadores, Fluminense e Deportivo La Guaira a partir das 7 horas no Maracanã e Corinthians e Platense a partir das 9h30, esta partida com transmissão da Bandeirantes. Trocando agora de não é nem de esporte, né, Adriano? Vou seguir falando de futebol, mas trocando o nível, dá pra dizer assim, né? Porque agora a gente vai falar um pouquinho de Copa do Mundo, Seleção Brasileira.
0: A apresentação, né, hoje?
1: Exatamente. Os jogadores começam a chegar hoje. Nem dá, na verdade, pra dizer que começam a chegar hoje, porque o Casemiro chegou ontem, né? Mas isso foi fora do protocolo, dá pra dizer assim, viu, Adriano? Porque a apresentação tava marcada pra hoje mesmo, né? Principalmente de alguns jogadores. Carlo Ancelotti e Rodrigo Caetano já chegam hoje pela manhã. Os outros integrantes da comissão técnica e da direção, né, da seleção, chegam mais pro fim da tarde desta quarta-feira. O Casemiro chegou ontem, na terça, e hoje já chegam aí grande parte dos jogadores. Alguns ainda não, é importante a gente lembrar que principalmente os atletas de Arsenal e Paris Saint-Germain ainda tem muita coisa em jogo, né, Adriano? Tem a final da Champions League no próximo sábado, dia 30. Então, Gabriel Magalhães, Gabriel Martinelli e Marquinhos só para semana que vem. Nem vão participar dos treinos para o jogo contra o Panamá, nem vão, não devem entrar em campo no próximo domingo, porque vão jogar no sábado, né? Então, realmente, esses atletas não se apresentarão hoje. Jogadores do Brasil, atletas dos times brasileiros, Neymar, o Everton e os quatro jogadores do Flamengo devem se apresentar também nos próximos dias, até porque ontem Grêmio e Flamengo jogaram, o Santos também atuou ontem, sem Neymar é verdade, mas o craque estava na Vila Belmiro, então nos próximos dias devem chegar esses atletas, né? O Flamengo que inclusive reclamou bastante de perder os seus jogadores para a CBF, né, para a seleção brasileira antes da parada para a Copa do Mundo, mas ainda soltou uma nota oficial, mas a CBF disse que não tinha nada a ver com isso, que isso já estava pré-estipulado, né, pré-estabelecido no início da temporada. Então é isso, seleção brasileira começa a chegar hoje à Granja Comari para começar as preparações, né, os preparativos, os treinamentos para o jogo do próximo domingo, dia 31, contra o Panamá. Eu lembro aqui, Adriano, que o Brasil embarca no próximo dia 1º, ou seja, segunda-feira, o Brasil vai aos Estados Unidos, um dia depois desse último amistoso, dessa despedida de solo brasileiro. Ainda joga com o Egito no dia 6, só na semana que vem, sábado que vem, no último amistoso, aí sim, último amistoso antes da Copa do Mundo, contra o Panamá, agora último amistoso no Brasil, no Maracanã, promessa de mais de 60 mil pessoas num estádio local. Lotado. Jogadores que chegarem hoje, e também o Casemiro, que chegou ontem à Granja Comari, vão fazer só aqueles exames médicos, fisioterapia, massagem, e amanhã vão para campo para treinar, Adriano. Antes da gente encerrar e de eu te devolver, uma notícia importante do tênis, ok? Porque o João Fonseca entra em quadra hoje pela segunda rodada do Roland Garros, que é um dos principais torneios de tênis do mundo, um dos quatro grandes lãs. Ele joga contra Dino Prismic, que é um croata, tenista da Croácia, a partir das 8h50. A partir, porque a gente nunca sabe, né? O tênis não é como o futebol, que é cronometrado, é por pontos, então não dá pra gente garantir que o jogo começa às 8h50, mas tá marcado para esse momento, Adriano.
0: Fechou, meu amigo. Tem mais lá no Manhã Bandeirantes, tratando aí mais sobre os jogos de hoje, mais sobre seleção brasileira. Faltando 15 dias para a Copa do Mundo. Então, ansioso ou não, Pedro?
1: Ah, não, tô só um pouquinho, viu, Adriano? Eu tô ansioso, ó. Eu acho que eu tô ansioso desde o dia 18 de dezembro de 2022, que foi a final da Copa.
0: Né? Pouco tempo, né? Só 4 anos.
1: Exatamente, 4 anos de espera para esse momento.
0: Valeu, Pedro. Adriano. Um abraço, viu?
1: Valeu, abraço, até amanhã, tchau.
0: Até amanhã, Pedro Coen falando de futebol aqui no nosso Pulo do Gato pra você. A gente vai pro intervalo agradecendo sempre os nossos ouvintes que participam por aqui, mandam sua mensagem, nos nossos ouvintes sempre ligadinhos aqui na programação. Deixa eu ver o que o Denis tá mandando aqui. Valeu. Pedro, deixa eu só acertar aqui todos os canais pra dar certinho. Diga aí, Denis.
2: Bom dia, Adriano. Bom dia a todos. Mandar um abraço para a galera do Basquete Brasília. E que jogo ontem? Não sei se você assistiu, Adriano.
0: Não acompanhei. Ontem eu tava sofrendo com o Grêmio, né? Ontem eu tava sofrendo com o Grêmio, acabei não acompanhando o Brasília Basquete, que está na semifinal enfrentando o Franca, venceu ontem por 71 a 69 fora de casa, embolando completamente essa semifinal e fazendo com que vamos ter o quinto jogo, né, para forçar aí nessa semifinal do NBB. Que bom, né? Que bom que o nosso basquete de Brasília voltou a ter o protagonismo que merece. Chegamos a ter equipe entre os rebaixados há alguns anos, acabou não sendo rebaixado por causa das questões que envolvem aí para fazer o registro, o pagamento da vaga, do NBB, essas coisas todas, mas felizmente a gente viu o Brasília Basquete eliminando o Flamengo, jogando de igual para igual contra essa força que é o Franca, e quem sabe aí a gente não chega mais uma final fazendo mais uma vez história pro basquete de Brasília. Boa lembrança, viu, Denis? Obrigado. Não vi o jogo, mas legal que você lembrou aqui para trazer esse destaque pro nosso ouvinte. Lá no chat, um abraço pro João, nosso ouvinte que tá por lá, dizendo que tá acompanhando o programa de Roseira, em São Paulo. Obrigado, viu, João? E o Marcos também tá conosco aqui acompanhando o Pulo do Gato, que vai para um intervalinho.
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5: Trabalho em Foco, aqui pela Bandeirantes. Vamos conversar sobre o mercado de trabalho hoje com a Ana Carolina Pascolatti, que é gerente do Colégio Damásio. Tudo bem, Ana? Seja bem-vinda. Bom dia.
6: Bom dia, Pedro. Tudo bem? E você? É um prazer imenso estar aqui. Agradeço a oportunidade. Obrigada, Band. Obrigada aqui ao programa Pulo do Gato. É um prazer falar sobre esse assunto. Fico muito feliz em poder contribuir com os profissionais da área.
5: Que legal. Bom, a gente fala muito aqui sobre habilidades, né? Aí, na atividade de vocês, na preparação...

0: questão de estudo. O que a gente vê lá no Damásio, em Santo Amaro, que a gente percebe é justamente uma rotina organizada para que o candidato, o aluno, consiga evoluir na carreira.
1: E aí, Ana, essas habilidades, elas são já consolidadas pela pessoa durante o período de crescimento profissional, ou isso tem como ser lapidado de alguma forma com os cursos e com o conhecimento que vai sendo adquirido?
0: Exatamente, Pedro, eu enxergo dessa forma. Eu enxergo assim, a tendência do aluno é justamente buscar uma segurança e a estabilidade, né? Principalmente nos concursos públicos. Então, ele consegue sim, dentro de uma rotina de estudo, né? Dentro de analisar a sua necessidade, flexibilizar o tempo com o trabalho, né? Tempo, trabalho, estudo. Então, o estudo ele é constante, ele é uma rotina, mas ele consegue ser lapidado, Pedro. Ele consegue, durante o curso, durante o estudo, que ele é constante, né, Pedro? Aquele candidato que vai prestar o exame de ordem, a gente sabe o quanto a prova da OAB é uma prova, de nível médio a difícil. Então, a gente percebe que tem muito aluno que estuda bastante, mas estuda sem foco, sem um método, sem uma estratégia. Então, eu concordo contigo. Eu acho que, ao meu ver, na minha opinião, essa pessoa ela pode ser lapidada durante o período de estudo, para concurso público ou para preparação para o exame de ordem.
1: Ana Carolina Pascolatti, gerente do Colégio da Base, esteve conosco nesta edição de Trabalho em Foco. Ela volta em outra oportunidade. Bom dia para você e até a próxima, Ana.
0: Obrigada, Pedro. Até a próxima. Tchau, tchau.
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0: Já já tem o repórter Bandeirantes aqui para você acompanhar. Antes disso, vamos para as efemérides do dia. Hoje é o Dia Mundial dos Meios de Comunicação, Dia Nacional da Mata Atlântica, Dia do Profissional Liberal e Dia do Serviço de Saúde. Essas são as datas das nossas efemérides. Também, com relação aos municípios brasileiros, aniversário do município de Tubarão, em Santa Catarina, aniversário do município de Carai, em Roraima, e também aniversário do município de Tabira, em Pernambuco. Parabéns aí a todos os envolvidos e aos profissionais e também às pessoas que moram nesses municípios que citei agora há pouco, né? Daqui a pouquinho a gente traz outras efemérides aqui com aniversariantes ou homenagens. Na história, por exemplo, em 2016, o presidente Barack Obama dos Estados Unidos foi o primeiro presidente americano a visitar o Parque Memorial da Paz de Hiroshima, conhecer aquele espaço por lá, né, tá dentro dos registros históricos. Repórter Bandeirantes. Escolha quem cuida muito.
1: E 45 minutos, a informação de Diogo Braga. Bom dia, Diogo.
2: Bom dia, Silvânia. Bom dia, Pedro. Bom dia aos ouvintes. A Polícia Federal e a Controladoria Geral da União deflagram uma nova operação sem desconto, aquela mesmo que investiga os descontos em aposentadorias e benefícios do INSS. Estão sendo cumpridos na manhã de hoje 31 mandados de busca e apreensão, 8 cautelares de monitoramento eletrônico e outras medidas constritivas expedidas pelo Supremo Tribunal Federal nos estados de Pernambuco, São Paulo e Paraíba, além do Distrito Federal. A ação desta data tem como finalidade aprofundar as investigações que visam esclarecer a prática de diversos crimes contra a administração pública, tais como constituição de organização criminosa, estelionato previdenciário.

judiciário e também atos de ocultação e dilapidação patrimonial. Obrigada, Diogo. 6h46, o governo da Alemanha avalia novo aumento na alíquota de contribuição para pessoas sem filhos. A contribuição para o auxílio invalidez, também conhecido como seguro de cuidados, é paga para todos que são cobertos pelo seguro de saúde público, quase 90% da população alemã. A medida surge no momento em que a população do país está cada vez mais envelhecida e da perspectiva de um rombo bilionário no caixa do auxílio invalidez. 6h46.

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0: 6:50, esse é o nosso Pulo do Gato, trazendo para você os principais destaques do dia. Primeira caneta emagrecedora brasileira já está aprovada pela Agência Nacional de Vigilância Sanitária, mas ainda não tem data para chegar ao mercado. O medicamento Ozivy tem como princípio ativo a semaglutida sintética, que é o mesmo princípio do Ozempic, que teve patente no da Novo Nordisk, expirada em março. A alternativa deverá tornar mais barato o tratamento de obesidade, que hoje atinge 1 bilhão de pessoas no mundo. Um estudo mostra que enquanto a doença diminui em países mais ricos, cresce em ritmo acelerado naqueles em desenvolvimento. Como é o caso do Brasil. Quem traz as informações é o Gibes Manioto.
1: Desde que o mundo é mundo, o ser humano briga com a balança e a medicina busca novas drogas para diminuir e controlar a obesidade. Agora, um estudo publicado pela revista Nature traçou a dinâmica da obesidade no planeta. O resultado mostra que o avanço da doença desacelerou nos países desenvolvidos, se estabilizando na maioria deles, como no Japão e Dinamarca, e tem sinais de queda, como na Itália e Portugal. Mas em países de baixa e média renda, como Bangladesh na Ásia, Moçambique na África, e aqui no Brasil, a obesidade continua crescendo de forma acelerada. O pesquisador Rafael dos Santos, que participou do levantamento, diz que um dos motivos é exatamente esse. Com menos dinheiro, sai alimentação saudável mais cara e entram os ultraprocessados mais baratos.
2: Países mais desenvolvidos, tanto por restrições até regulamentares, do ponto de vista de consumo mais reduzido de ultraprocessados, isso também acaba sendo um fator agravante.
1: Mais de 50 milhões de brasileiros convivem com algum grau de obesidade, uma das doenças que mais crescem no país. Há quase 3 anos, a Juliana Coleman, que é empresária, decidiu mudar de vida. Ela controla a alimentação e faz exercício físico sem tomar medicamento nenhum. Já perdeu 43 quilos.
3: Todos os dias você tem que contra a sua vontade, né? Então, todos os dias você tem que estar forte mentalmente para recusar um alimento e para ir na academia.
1: Os especialistas afirmam que a combinação entre alimentação saudável e exercício físico é a melhor forma de emagrecer com saúde. Mas em casos em que o paciente não consegue, tem que ter uma ajuda a mais. Entre as inovações, as canetas que simulam hormônios responsáveis pela sensação de saciedade se tornaram alternativa. Agora, a Anvisa aprovou a primeira caneta de semaglutida sintética. O medicamento utiliza o mesmo princípio ativo do Ozempic. O laboratório ainda não tem previsão para o produto ser vendido, mas a estimativa de redução no preço chega a 60%. A gente conversou com o Sérgio Maeda, que é endocrinologista do Hospital São Paulo da Unifesp.
4: Bom, acho que é um ganho a gente ter uma queda de patente, porque isso melhora preço, melhora acesso, mas ainda assim, a batalha de sempre é a mudança comportamental.
0: Antes do intervalo, mais aquele giro pelas câmeras do DR para informar para você o trânsito nesta manhã. Meu amigo está na EPTG, na altura do Guará, dor de cabeça à vista, tá? O trânsito está bem lento para quem vai saindo do Guará pela EPTG e vai em direção à EPIG. Então, por lá, já o motorista vai encontrar trânsito pesado nesse momento. Estou vendo outros pontos da EPTG, em que, por exemplo, o viaduto Israel Pinheiro ali está fluindo um pouquinho melhor, naquele trecho. Na altura do quilômetro 17 tem muitos carros, mas também flui relativamente bem. O problema está ali na EPTG no quilômetro 3, que é o acesso ao Guará. Ali o trânsito já está bem pesado e chega a parar logo depois que sai do Guará. Bem naquela saída que tem do Guará para acessar a EPTG, ali no que, antes mesmo de passar por aquele viaduto que vai em direção ali o Feira dos Importados, aquela região ali toda ali do CIA, o trânsito já está completamente parado numa boa parte desse trecho ali sobre o viaduto. 6:54, bora para o intervalo.
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0: 6 horas e 56 minutos, 6h56. Para quem está em busca de emprego nesta quarta-feira, 1.531 vagas disponíveis com salários que chegam a R$ 2.700. O posto com maior remuneração é o de técnico de enfermagem em Ceilândia. Tem 10 vagas abertas, precisa ter ensino médio completo e experiência. Tem também... As vagas continuam, aquelas vagas de estoquistas, 241 oportunidades para pessoas com ensino médio e não tem necessidade de experiência. O salário é de R$ 1.736. Para pessoas com deficiência, os PCDs, são reservadas 10 vagas para auxiliar de lavanderia em Ceilândia Sul, R$ 1.621 é o salário, além de 6 vagas em Taguatinga, 3 para carregador e descarregador de caminhão ou de caminhões, R$ 1.681 também é o salário, e 3 para motorista de caminhão, R$ 1.779. Todos os postos oferecem benefícios, 16 agências do trabalhador, como você bem sabe, funcionando de 8 da manhã às 5 da tarde. Se preferir, você pode acessar lá o canal do empregador para saber mais sobre as vagas. Vamos encerrar o nosso programa? Vamos ouvir aqui alguns nomes da música.

A gente está ouvindo o grande Nelson Sargento, numa participação em que ele canta com a Tereza Cristina. O Nelson Sargento nos deixou aos 96 anos, em 2021, num dia 27 de maio, um dos grandes nomes do samba brasileiro. Cantor, compositor, né? Pesquisador da música popular brasileira, artista plástico, ator, escritor, tudo isso dentro da persona de Nelson Sargento, que viveu até os 96 anos. Quem também está de aniversário, agora quem está de aniversário hoje, é um dos grandes fenômenos da música brasileira. Ivete Maria Dias Sangalo nasceu em Juazeiro, no dia 27 de maio de 1972. Cantora, compositora, empresária, atriz, apresentadora. Estou falando da Ivete Sangalo, né? 54 anos completando hoje, esse grande nome da música brasileira. Né? E ano de Copa do Mundo ainda mais, a gente lembra lá de 2002, né? Com a música da Ivete Sangalo que embalava a seleção brasileira e que embalou a seleção brasileira para... O Penta, quem sabe a Ivete Sangalo também não traz essa energia pro Hexa. Vambora, gente, daqui a pouquinho tem a primeira hora. Tchau.

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1: Quarta-feira, 27 de maio de 2026.
0: Polícia Federal realiza nova operação contra o esquema de fraudes no INSS.
1: Votações importantes, deputados podem analisar proposta que põe fim à escala 6 por 1 e texto que reduz maioridade penal para 16 anos.
0: NJ aprova medida que endurece controle sobre penduricalhos pagos fora do teto. Tribunais terão 2 meses para adaptação.
1: O Supremo fim da aposentadoria compulsória como punição para magistrados é mantido.
0: Enquanto negociações entre Irã e Estados Unidos não avançam, Israel realiza mais de 120 bombardeios no Líbano.
1: Seleção brasileira se apresenta hoje na reta final para a preparação para a Copa do Mundo.
0: Nas Libertadores, Flamengo vence e se classifica para as oitavas em primeiro geral.
2: Quarta-feira será marcada pelo tempo úmido e com chance de chuvas mais fracas entre a manhã e a tarde em São Paulo. E as mínimas alcançam os 15 graus e a máxima fica próxima dos 22 graus. Já em Brasília, o tempo permanece firme, com sol entre poucas nuvens e temperaturas elevadas à tarde. E as máximas alcançam os 26 graus. Enquanto em Porto Alegre, o dia começa com chuvas mais fracas e as temperaturas seguem frias ao longo do dia. E as mínimas alcançam os 14 graus pela manhã e a máxima alcança os 19 graus à tarde.
1: Bandeirantes, 7 horas e 2 minutos. A Polícia Federal realiza a nova operação contra o sistema de fraudes do INSS. Vamos à capital federal, da Bandeirantes Brasília. Fala, Felipe Campbell. Bom dia, Felipe.
3: Bom dia, Silvânia. Bom dia, Nelson. Manhã movimentada aqui na capital. A Polícia Federal e a Controladoria Geral da União deflagraram essa nova fase da Operação Sem Desconto, que é a que investiga esse esquema de descontos associativos não autorizados em aposentadorias e pensões do INSS. Ao todo, estão sendo cumpridos 31 mandados de busca e apreensão e 8 medidas cautelares de monitoramento nos estados de Pernambuco, São Paulo, Paraíba e também aqui no Distrito Federal. As ordens foram autorizadas

0: campo ainda está na escuta, porque vamos mudar de assunto com ele, um outro ponto. Hoje é dia de votações importantes na Câmara, né?
1: Exato. Uma série de assuntos são debatidos hoje na Câmara dos Deputados. Um dos mais relevantes é a Comissão Especial da Câmara, que discute a proposta de emenda à Constituição, que acaba com a escala de trabalho 6-1. A expectativa é que o texto seja aprovado pelos deputados do colegiado e siga para análise do plenário da Casa amanhã. Se a PEC passar como está, uma de 2 horas na jornada de trabalho vai passar a valer 60 dias após a promulgação. E após 12 meses, tem uma nova diminuição de mais 2 horas. Assim, em 1 ano, a jornada cairá de 44 horas semanais para 40 horas, isso sem redução de salário. Já o fim da escala 6-1 com garantia de ao menos 2 folgas por semana, de preferência ao domingo, entra em vigor a partir de 60 dias após a promulgação do texto. O período de transição foi o principal ponto de discussão da proposta nas últimas semanas e o acordo fechado sobre o tema entre o presidente da Câmara, Hugo Mota, e o governo surpreendeu o setor produtivo e senadores do Centrão. Ontem, uma comitiva de empresários da indústria e do comércio desembarcou em Brasília para uma série de reuniões em busca de negociação. Uma das maiores preocupações é com o impacto nos preços, já que o custo com o aumento da mão de obra deve ser repassado ao consumidor. Como chama a atenção o presidente da Confederação Nacional da Indústria, Ricardo Alban.
2: 2, 3 meses depois, após as eleições, os novos preços de repasse do custo vão estar nas prateleiras ou nos serviços. Vamos fazer um grande equívoco junto a todos os consumidores e trabalhadores, porque aquele pseudo ganho que ele teve na redução da jornada, ele vai ter um custo adicionado nos seus produtos e nos seus serviços. Isso é um fato. Nós temos uma estimativa de, no setor industrial, isso pode representar um aumento de preço médio entre 6% e 8%.
1: O presidente da Federação das Indústrias do Estado de São Paulo, Paulo Scar, pediu mais tempo para as discussões. Certo de que a matéria vai passar pela Câmara, o setor produtivo pediu ao presidente do Senado, Davi Alcolumbre, o adiamento da votação na Casa para depois das eleições.
3: A única coisa que precisa é não ter pressa e fazer de forma assodada, não ouvir ninguém. As pessoas que discutiram esse projeto não conhecem a realidade do Brasil. Essa é a realidade. Fizeram de forma soldada, pensando só em eleição.
1: Durante um discurso num evento em Manaus, o presidente Lula voltou a defender as mudanças na jornada de trabalho.
4: O povo vai trabalhar 5 dias e vai poder descansar 2. Porque a vida da mulher é mais grave ainda. Porque a mulher trabalha. Quando chega em casa, ela tem que lavar a louça, tem que lavar o banheiro, tem que lavar a roupa, tem que cuidar das coisas. A mulher tem dupla jornada.
1: O presidente do Senado, Davi Alcolumbre, já disse a aliados que não vai ceder à pressão do governo sobre o fim da escala 6-1. Também vai ser discutido na Câmara dos Deputados nesta quarta-feira, já ali na CCJ, a discussão sobre a proposta que reduz a maioridade penal de 18 para 16 anos. No dia 19, a sessão foi encerrada antes da conclusão da leitura do relatório pelo deputado Coronel Assis, por causa do início da ordem do dia no plenário da Câmara e todas as comissões tiveram que ser encerradas. Durante a reunião, parlamentares da base do governo tentaram desmembrar a proposta, apontaram falhas no parecer apresentado pelo relator, mas os pedidos foram rejeitados. A proposta prevê a redução da maioridade de 18 para 16, mas em casos específicos. A mudança atingiria os crimes hediondos, como homicídio doloso, lesão corporal seguida de morte. Então, também estamos falando aí de latrocínio, feminicídio e estupro, são alguns dos crimes que poderiam acabar sendo atingidos por essa mudança constitucional. A proposta tramita na Câmara desde 2015. E caso seja aprovada na CCJ, a proposta segue para análise de uma comissão especial, onde ainda poderá sofrer alterações. Volto com vocês.
5: Obrigado, Felipe. 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
10: Bandeirantes, 7 horas e 12 minutos.
11: O TNJ aprova uma medida que endurece a fiscalização sobre os penduricalhos.
10: Voltamos à capital federal da Bandeirantes Brasília. Fala agora Vitor Gomes. Bom dia, Vitor.
12: Olá, Silvânia. Bom dia para você. Bom dia, Nelson. E a todos os nossos ouvintes, os tribunais de todo o país terão 2 meses para se adaptar e passar a distribuir o contra-cheque único para integrantes do Judiciário. A medida foi aprovada ontem por unanimidade pelo Conselho Nacional de Justiça e busca limitar o pagamento de penduricalhos a juízes, desembargadores e ministros de todo o país. O objetivo é atender à decisão mais recente do Supremo Tribunal Federal sobre o assunto. Em março, o STF definiu que as verbas indenizatórias e outros adicionais pagos no judiciário terão limites mais rígidos. Agora, esses repasses não podem ultrapassar 35% do limite constitucional. Na prática, a decisão autoriza pagamentos bem acima do teto de R$ 46 mil, que é a remuneração dos ministros do Supremo. Alguns salários, com os acréscimos, poderão passar dos R$ 78 mil. Mas, com a decisão do CNJ, os contracheques vão listar o pagamento do mês junto com os acréscimos. Nessa lista entram verbas indenizatórias, ajudas de custo, remuneração por aulas, gratificações, indenização de férias e retroativos pendentes. De acordo com o presidente do Supremo e do CNJ, Edson Fachin, A medida vai garantir transparência à remuneração dos magistrados.
13: Um contra-cheque por magistrado. Afinal, o que se paga com dinheiro público não pode se esconder em múltiplas folhas. E nesse sentido, o contra-cheque único permitirá uma maior transparência de todos os recebimentos. Estamos adotando um método para que todo o Brasil saiba de forma simples e rápida quanto se remunera a magistratura.
12: O Conselho Nacional do Ministério Público também aprovou uma resolução semelhante, unificando o contra-cheque de procuradores e promotores de justiça do país. Volto ao estúdio.
14: Ô Vitor, no Supremo, o fim da aposentadoria compulsória como punição para magistrados foi mantido, certo?
12: Exatamente, Nelson. Em uma outra decisão, a primeira turma do Supremo confirmou por unanimidade o fim da aposentadoria compulsória remunerada para magistrados. Com a rejeição de um recurso da Procuradoria-Geral da República, o CNJ deverá aplicar a perda definitiva do cargo e dos salários. A punição máxima será usada em casos de violação disciplinar grave cometidos por integrantes do judiciário. Ao votar, o ministro Flávio Dino criticou o fato de magistrados punidos continuarem recebendo remuneração.
15: Se a punição é uma aposentadoria compulsória, quem está suportando o ônus da punição dele? A sociedade. É a sociedade. A punição é para quem, afinal? Para o contribuinte. Porque o magistrado que matou alguém, cometeu homicídio, será sustentado pela coletividade, enquanto viver. É uma punição que não pune. É uma sanção que não sanciona.
12: Nos últimos 20 anos, 126 magistrados foram aposentados compulsoriamente por crimes como venda de sentenças, assédio moral e sexual. Volto com vocês.
10: Obrigada, Vitor. Bandeirantes, 7 horas e 16 minutos.
16: 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E aí, Renata, bom dia. Como é que você aprendeu a guardar dinheiro? Conta pra gente.
17: Oi, Pedro, bom dia. Bom dia para quem nos acompanha. Ah, eu tinha dois cofrinhos, né? Aquele formato porquinho, né? Um rosa e um amarelo. Aí no rosa eu guardava as notas maiores, no amarelo as menores. E assim, Pedro, eu tentava me organizar. Mas hoje a situação é muito diferente, porque a própria mesada já não é nem mais com dinheiro físico, né? Vou te dar um panorama. No ano passado, a Serasa fez uma pesquisa junto com o Instituto Opinion Box, na qual eles entrevistaram mais de 1000 pais e mães sobre a educação financeira dos filhos. E aí, o que esse estudo mostrou? Que o dinheiro digital já faz parte da realidade das crianças. 28% delas recebem a mesada via Pix, digital ou cartão, e quase 40% desses pequenos já usam o Pix como forma de pagamento, ou seja, a forma que você escolhe, que você dá o dinheiro para o seu filho é essencial, junto a isso, ensinar ele desde cedo a guardar parte desse valor que ele recebe, porque eu acredito que só assim a gente pode criar adultos cada vez mais responsáveis e que vão cuidar das suas próprias finanças aí num futuro bem breve.
16: E você tem alguma recomendação de como incentivar os pequenos a cuidar do próprio dinheiro, Renata?
17: Tenho sim, eu acho que a primeira é aquela que vale há muitos anos e vai continuar valendo, né? Que é explicar e estabelecer metas com as crianças. Então, perguntar para eles o que eles querem conquistar, seja lá um passeio diferente, um brinquedo novo, e tal valor que eles precisam guardar para ter cada uma dessas coisas. Pedro, hoje os pequenos podem guardar nos cofrinhos dentro da conta deles. O PicPay tem a conta para menores, na qual eles podem criar cofrinhos para diferentes objetivos. E o legal é que esses cofrinhos também rendem todo dia útil 102% do CDI, podendo resgatar o dinheiro que quiser. Alguns desses cofrinhos podem ser compartilhados com os responsáveis. E eu acho que é aí que a educação financeira vira a prática, né? Quando a mesada cai na conta do filho, você pode orientar ele a separar uma parte e guardar direto no cofrinho que vocês criaram juntos. Pedro, eu penso o seguinte, a coisa mais importante é a gente entender na prática guardar dinheiro, né? E o responsável vai acompanhar tudo em tempo real. Ver o extrato, limitar o valor do Pix, determinar os valores diferentes para o período noturno e diurno. Para finalizar, a conta para menores do PicPay, ela pode ser aberta pelos pais para crianças de qualquer idade. Já os jovens de 12 a 17 anos podem abrir a conta sozinhos, só que eles precisam de uma autorização do responsável.
16: Boa dica, Renata, para quem está no carro indo para a escola acompanhando a Bandeirantes. Para toda a família essa dica, hein? Até amanhã.
17: Até amanhã, tchau.
16: 7h20.
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9: Bandeirantes 7:24.
10: Flávio Bolsonaro pede a Donald Trump para que o PCC e o Comando Vermelho passem a ser classificados pelos Estados Unidos como grupo terroristas.
11: O pré-candidato à presidência pelo PL foi recebido ontem pelo líder americano na Casa Branca, em Washington.
10: Em uma imagem divulgada após o encontro, o senador aparece ao lado de um sorridente Trump no Salão Oval.
11: Vestindo o terno azul e gravata verde e amarela, ele também posou para fotos acompanhado do irmão Eduardo Bolsonaro e do jornalista Paulo Figueiredo.
10: O encontro, que não constava na agenda oficial do presidente dos Estados Unidos, foi tratado por aliados como um gesto político.
11: A reunião, articulada com a ajuda de Eduardo Bolsonaro, também foi considerada importante para fortalecer a imagem internacional do pré-candidato do PL.
10: Além de criar um fato positivo após a divulgação do áudio, em que o senador pede dinheiro ao banqueiro Daniel Vorcaro para bancar um filme sobre Jair Bolsonaro.
11: Após a recepção na Casa Branca, Flávio diz que Trump perguntou sobre o pai dele, que segue em prisão domiciliar.
10: Segundo o próprio pré-candidato, o presidente dos Estados Unidos não declarou apoio na eleição.
11: Ao pedir o reconhecimento das facções criminosas brasileiras como grupo terrorista, o senador ouviu de Trump uma sinalização de que vai analisar o caso.
12: Nós temos aí um em cada quatro brasileiros morando em áreas que são dominadas por facções criminosas, que impõem as suas próprias regras. Facções que são uma espécie de governo paralelo em muitas áreas do Brasil, e nós vamos libertar essas pessoas, esse é o desafio, fazendo sim acordos com diversos países, não apenas com os Estados Unidos, mas como aqui na América Latina, com Israel, Europa, qualquer país que queira de fato combater o crime organizado, como nós vamos fazer a partir de janeiro de 2027 com muita seriedade.
10: Ontem, o presidente Lula esteve em Manaus para participar da entrega de mais de 500 apartamentos do programa Minha Casa Minha Vida.
13: Eu tive a sorte de ser o presidente da República que mais fiz casa neste país. Está na Constituição brasileira que casa é um direito de todo e qualquer cidadão e nós temos apenas que cumprir a Constituição.
11: A corrida presidencial pode ganhar mais um pré-candidato.
10: A Federação PSDB Cidadania aprovou por unanimidade a indicação do nome de Aécio Neves para a disputa.
11: O deputado federal que foi candidato à presidência em 2014 ainda não aceitou o convite. Vai analisar a reação de setores da economia à iniciativa.
10: Ronaldo Caiado dedicou a terça-feira a entrevistas à imprensa.
11: O pré-candidato do PSD diz que a oposição precisa estar unida em um eventual segundo turno para impedir a reeleição do presidente Lula.
10: Jean Romeu Zema esteve com empresários e investidores em São Paulo.
11: No encontro, o pré-candidato do Novo diz que não descarta uma aliança ainda no primeiro turno com o ex-governador de Goiás, Ronaldo Caiado.
10: Ontem, a Democracia Cristã confirmou a expulsão do ex-ministro Aldo Rebelo.
11: O partido vive uma disputa sobre o lançamento da pré-candidatura que vai representar a sigla.
10: Com a expulsão de Aldo, o ex-ministro do Supremo Joaquim Barbosa deve assumir o posto.
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14: Novas pesquisas estão a caminho acompanhando a fase de reações ao áudio da conversa de Flávio Bolsonaro com Vorkaro e seus efeitos. E aumentando a expectativa com atenção especial a alguns itens, como, por exemplo, os números dos segmentos moderados ou centristas do eleitorado. Na última quest, Flávio ganhava de Lula, naquele segmento, chamado de independente, mas antes da divulgação do áudio. Depois da divulgação e das primeiras repercussões, Lula ganhava de Flávio, na última do Datafolha, no mesmo segmento. Nessa quinta-feira tem mais Datafolha, vamos ver. Outras pesquisas também estão chegando. Vamos conferir. A Quest já deve entrar em campo para a próxima. A avaliação dos números dos setores centristas nas pesquisas, como analisou e avaliou o último Canal Livre, comparando com eleições anteriores, é fundamental para entender o diagnóstico do momento, mas não o prognóstico, que a rigor pesquisa não faz.

0: da hora. Hora oficial do Brasil vai marcar o quinto sinal. 7:30. 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
2: Sete horas 30 minutos, 7:30, quarta-feira, 27 de maio de 2026. Esses são os destaques do jornal Primeira Hora. PDF, STF e União avançam em acordo para empréstimo bilionário ao BRB. Negociação envolve operação de 6 bilhões e 600 milhões de reais para reforçar o caixa do banco após a crise do Master. Celina Leão reúne presidentes de partidos após sinais de tensão com Ibanez Rocha. O encontro buscou reforçar base aliada em meio às articulações políticas para as próximas eleições. Operação investiga esquema de fraudes no sistema do Detran do DF. A polícia aponta servidor como líder de grupo que fez mais de 600 transações irregulares. Ônibus com até 14 anos de uso seguem em circulação no DF após prorrogação da CEMOB. Comissão da CLDF aponta que parte da frota da Marechal opera acima do limite previsto em lei. No esporte, o Fluminense chega pressionado para a rodada final e decisiva da fase de grupos da Libertadores da América. O time carioca divide a vice-liderança do grupo com o Bolívar, ambos com 5 pontos somados. Dessa forma, o Fluminense precisa derrotar o La Guaira e torcer para que o Bolívar não vença o Rivadavia fora de casa. Outro brasileiro também entra em campo, mas apenas para cumprir tabela, é o Corinthians. Corinthians, que joga já garantido na liderança do grupo, enfrenta o Platense às 9:30 da noite, sem depender de resultados para definir a sua situação na competição. 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
2: Bom dia, Felipe Campbell.
3: Bom dia, Adriano. Vamos à previsão desta quarta-feira. Temperatura mínima prevista para o dia 14 graus, então frio chegando com tudo aqui na capital, mas esquenta ao longo do dia com temperatura máxima prevista de 27 graus durante o período da tarde. Segundo o IMET, pela manhã, previsão de céu com muitas nuvens, no momento aqui na região central poucas nuvens, podemos ver céu azul por aqui, mas segundo o IMET, a expectativa é que o tempo vai ficar aí com muitas nuvens ao longo do dia, umidade relativa do ar na casa dos 45%.
2: Às 7:33, Viação Marechal mantém em circulação nas vias do DF uma parte da frota de 147 ônibus com o dobro da idade permitida por lei, que é de 7 anos de fabricação. Esses veículos estão rodando há 13 e 14 anos. Mesmo assim, a Secretaria de Transporte e Mobilidade autorizou que a renovação fosse feita apenas em abril deste ano. Mesmo com o tempo estendido, a Marechal só entregou 23 ônibus em maio. Os números foram obtidos pela Comissão de Transporte e Mobilidade da Câmara Legislativa via Lei de Acesso à Informação pela Secretaria de Transporte e Mobilidade. O presidente da comissão, deputado Max Maciel, cita alguns dos perigos que os ônibus fora da validade podem apresentar aos passageiros.
4: A gente aqui acompanhando todo esse processo e denunciando, né, que tem qualidade pro usuário e qualidade também para os funcionários. Imagina um motorista trabalhando com um ônibus cada vez mais barulhento, sabe? O cobrador sentado numa poltrona que tá velha e dá problema no disco, na coluna do disco dele.
2: Procurada, a CEMOB diz que houve um atraso na entrega dos novos veículos por parte da empresa Caio, que fabrica os ônibus da aviação. Por isso, a área técnica da Secretaria de Mobilidade prorrogou a vida útil dos veículos até 31 de dezembro deste ano. Segundo a pasta, a medida considerou os princípios da regularidade e eficiência do serviço público previstos na legislação vigente e que a retirada imediata dos ônibus poderia provocar prejuízo no transporte público nas regiões atendidas, que são Ceilândia, Taguatinga, Guará e Estrutural. Em nota, a empresa Marechal diz que os ônibus estão em produção e vão integrar a frota até o mês de agosto deste ano. Informou ainda que o atraso ocorreu por dificuldades imprevisíveis, como um incêndio que atingiu a empresa. Além disso, a Marechal informou que os ônibus que estão em circulação passam por manutenção.
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3: E trânsito lento para o motorista que está chegando em Ceilândia pela BR-070. Vai precisar de um pouquinho de paciência nesse trecho. E também próximo à conexão com a Estrutural, também trânsito mais carregado. Já na via da Estrutural, na altura de Vicente Pires, trânsito está fluindo bem. Na altura do Jockey, o motorista vai reduzir um pouco a velocidade. Mas ainda assim, a situação está melhor do que na IPTG, que tem trânsito lento desde a saída do túnel Rei Pelé até passado o viaduto Israel Pinheiro. Depois desse trecho, a via segue bastante movimentada, mas o motorista já não fica mais parado. Trânsito complica novamente também na altura da Octogonal, setor policial, desde a altura do cemitério até a conexão com o Eixinho, também apresenta trânsito bastante carregado. Situação complicada também para quem vai pelo Parque da Cidade, ali lentidão desde o complexo da Polícia Civil até o acesso a 912 Sul. Adriano.
2: Obrigado, Felipe. 7h36, o Senado Federal adiou a discussão do projeto que trata das novas regras para a circulação de patinetes elétricos e outros meios de transportes individuais. A proposta cria normas nacionais para a circulação desses equipamentos em ruas, ciclovias e áreas compartilhadas com pedestres. O texto inclui os patinetes elétricos no Código de Trânsito Brasileiro e estabelece direitos e deveres semelhantes aos dos ciclistas. Entre as medidas previstas estão obrigatoriedade de campainha, iluminação e indicador de velocidade. O projeto também proíbe transportar passageiros, circular em vias rápidas e trafegar de forma considerada agressiva. Em áreas compartilhadas com pedestres, o limite de velocidade será de até 6 km por hora. Já em ciclovias e ciclofaixas, a velocidade máxima permitida será de 20 km por hora. A proposta ainda determina que motoristas mantenham distância mínima de 1,5 m ao ultrapassar patinetes elétricos. No ano passado, o DF registrou 51 vítimas de acidentes envolvendo patinetes elétricos. O usuário Caio Matheus, que utiliza patinetes diariamente, afirmou que a proposta pode ajudar a organização a melhorar o uso desses veículos nas ruas.
5: A galera não sabia onde trafegar, como trafegar, se podia colocar numa calçada, se podia andar a X velocidade. Tá certo que a própria JET, ela limita os patinetes até 20 km, né? Só que, tipo assim, a galera coloca 20 km na entrada do metrô, entendeu? Do lado de uma parada de ônibus. Então isso aí coloca em risco não só a vida de quem tá utilizando o patinete, né? Como também do pedestre.
2: Para Paulo Guimarães, responsável pelo Observatório Nacional de Segurança Viária, os patinetes elétricos já fazem parte da mobilidade urbana, mas ainda faltam regras claras para reduzir conflitos e acidentes.
6: Sim, esse crescimento ele está sendo observado não só no Distrito Federal, mas como em todo o Brasil. Os patinetes elétricos e outros equipamentos de mobilidade individual, eles chegaram para ficar. Eles são uma importante ferramenta de deslocamento, principalmente nos grandes centros, mas a forma como eles chegaram, né, foram introduzidos na sociedade, as legislações e comportamentos não acompanharam essa velocidade. Então a gente vê hoje muitos conflitos entre os próprios patinetes ou com pedestres, bicicletas, demais veículos, e é justamente porque não está claro quais são os limites desse equipamento, onde eles devem circular, quais são os limites de velocidade, os procedimentos que precisam ser adotados na sua condução. Então, sim, toda regra ela é importante para disciplinar um uso que está passando realmente por conflitos, principalmente nos grandes centros.
2: A discussão do projeto deve ocorrer na próxima reunião da Comissão de Desenvolvimento Regional do Senado.
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0: 7h41.
1: O suporte aos estudantes com altas habilidades e superdotação tem gerado debates entre o Legislativo e o Executivo no Distrito Federal. Em uma audiência pública promovida na última sexta-feira na Câmara Legislativa, foi apontada a necessidade de aprimoramento de políticas para essas crianças e adolescentes. As principais demandas consideradas foram um aumento do número de vagas para atendimento educacional especializado e a qualificação permanente de profissionais da educação e da saúde. Daniela Ferreira é mãe da Giovana, de 6 anos, que desde pequena apresentou sinais de altas habilidades de desenvolvimento. Apesar da filha se adaptar bem ao ambiente escolar, Daniela comenta sobre a percepção em relação ao preparo dos profissionais de educação para lidar com alunos que demandam mais atenção.
2: Eu percebo que as escolas, elas se preparam para lidar ali com a média, com o padrão. Então, aquelas crianças que estão nos extremos, vamos chamar assim, eles exigem ali um planejamento, projeto individualizado e tal. E é difícil, né? Porque existe ali um currículo, uma grade horária. Então, fica mais difícil, né, dar essa atenção individualizada.
1: De acordo com o Censo Escolar de 2025, feito pelo Instituto Nacional de Estudos e Pesquisas Educacionais, o ano passado registrou quase 2,5 milhões de matrículas de alunos que se enquadram na modalidade de educação especial. Essa categoria engloba alunos com altas habilidades, superdotados, com deficiência ou com algum transtorno de desenvolvimento. O número representa um aumento de quase 20% em relação ao ano anterior. A pedagoga Tainara de Souza explica quais são as principais necessidades e dificuldades desses alunos.
3: Muitas vezes existe a ideia de que por aprenderem com facilidade ou apresentarem um desempenho acima da média, esses alunos conseguem caminhar sozinhos. Mas, na prática, eles também enfrentam desafios emocionais, sociais e acadêmicos, que precisam ser observados com cuidado. O suporte vai muito além de oferecer conteúdos mais difíceis. É sobre garantir pertencimento, escuta, acolhimento e oportunidades para que o estudante desenvolva todo o seu potencial, sem deixar de viver cada etapa da infância e da adolescência de forma saudável.
1: As principais características de pessoas com superdotação ou altas habilidades é o aprendizado rápido, curiosidade, alta sensibilidade e o tédio com a rotina.
0: 7h44, a poucos dias do fim do prazo, cerca de 11 milhões de contribuintes ainda não enviaram a declaração do imposto de renda. Segundo a Receita Federal, mais de 32 milhões e meio de declarações já foram entregues, o que representa aproximadamente 74% do total esperado para este ano. A Receita alerta que quem perder a data será sujeito ao pagamento de multa, que pode variar entre R$ 165 e 1% do imposto devido, prevalecendo o maior valor. De acordo com o balanço divulgado pelo órgão, 61,4% das declarações enviadas até agora têm direito à restituição, enquanto que 21,3% dos contribuintes vão precisar pagar o imposto. Devem declarar o imposto de renda as pessoas físicas que recebem rendimentos tributáveis acima de R$ 35.584 no ano passado, além de contribuintes que se enquadrem em outros critérios definidos pela Receita Federal. 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
4: A defesa alegava que ela não oferece risco às investigações, que as provas já foram recolhidas e que ela é mãe de uma criança de 9 anos.
5: Na decisão, o ministro afirmou que o caso ainda não foi analisado de forma definitiva pelo Tribunal de Justiça do Estado de São Paulo. Por isso, o STJ não poderia interferir neste momento.
4: Segundo ele, não há nenhuma ilegalidade evidente que justifique uma atuação imediata da corte.
5: É o segundo pedido de Deolane negado em tribunais superiores.
4: No sábado, o ministro do Supremo, Flávio Dino, rejeitou um pedido de prisão domiciliar da empresária.
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4: No Rio de Janeiro, destaque da repórter Luana Bernardes. Luana, bom dia.
6: Oi, bom dia a todos. O delegado responsável pela investigação da morte do menino Henri Borel afirma que o ex-vereador Jairinho e a mãe da criança Monique Medeiros criaram uma farsa ensaiada para enganar a polícia com mentiras em depoimentos. O delegado Edson Henrique foi a primeira testemunha de acusação a prestar depoimento no segundo dia de julgamento do caso ontem. Ao todo, 27 testemunhas devem ser ouvidas. Os depoimentos vão ser retomados hoje às 11 horas da manhã. Ainda segundo o delegado Edson Henrique, os primeiros laudos já apontavam lesões graves na criança de 4 anos, incompatíveis com acidente doméstico. Laudos do IML com os ferimentos identificados corroboraram com as investigações. Edson disse que Monique Medeiros afirmou em depoimento que colocou o menino para dormir no quarto do casal, enquanto ela e Jairinho assistiam a uma série na sala. Depois, os dois teriam ido deitar no quarto de hóspedes. Ela contou que acordou com o barulho da TV e encontrou o Henri desacordado e gelado no quarto. Segundo o delegado, conversas encontradas no telefone de Monique revelaram episódios anteriores de agressão por parte do padrasto de Henri. Em um dos episódios, o menino ficou trancado com o Jairinho no quarto e saiu mancando e com dores. A babá da criança teria mentido em primeiro depoimento a partir de coações de Monique com mensagens que foram apagadas do celular. Apesar disso, a mãe de Henri afirmou à polícia que Jairinho e Henri tinham um bom relacionamento. Jairinho possuía também histórico de violência contra crianças em outros relacionamentos. Durante a sessão, Monique cobriu o rosto ao serem exibidas fotos da criança na maca do IML. A expectativa é de que o julgamento dure pelo menos uma semana. Monique Medeiros e Jairinho são réus acusados de homicídio qualificado, tortura e coação no curso do processo. Os dois seguem presos.
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0: 7:50.
1: Está marcada para a próxima quinta-feira uma nova reunião para confirmar o acordo envolvendo o governo do Distrito Federal, o Supremo Tribunal Federal e a Advocacia Geral da União em relação ao empréstimo bilionário do BRB. A decisão foi anunciada depois da primeira reunião de conciliação com todos os envolvidos e que definiu que as negociações continuam para que recursos do Fundo Garantidor de Créditos, o FGC, sejam usados na operação. O encontro foi articulado pelo ministro do Supremo Tribunal Federal, Luiz Fux, que é o relator do processo em que o Palácio do Buriti pediu celeridade para a medida que busca cerca de R$6,6 bilhões para salvar o caixa do BRB. As negociações são realizadas depois que o Banco de Brasília foi atingido pela crise do Banco Master, que foi liquidado pelo Banco Central. As investigações apontam que o BRB foi exposto a ativos considerados de alto risco, o que gerou um rombo financeiro bilionário e levou o GDF a buscar apoio institucional e jurídico para viabilizar novos recursos. Dessa maneira, a União sinalizou disposição para flexibilizar as restrições fiscais que atualmente limitam a capacidade de endividamento do Distrito Federal. Na reunião de conciliação, ficou definido que o governo do Distrito Federal se comprometeu a promover medidas de ajustes fiscais para viabilizar o efetivo cumprimento da operação. Segundo o ministro da Fazenda, Dario Durigan, o acordo passa por uma operação de crédito com garantia de finança oferecida por um sindicato de bancos.
2: A situação, uma situação grave, que segue com investigações em curso, de modo que a União se comprometeu a, tão logo concluída essa negociação, flexibilizar os critérios que envolvem o plano de ajuste fiscal do GDF. Com esse acordo, a gente viabilizaria uma operação de crédito num volume maior, a ser tomada com fiança de um sindicato de bancos e com contragarantia de recursos, de fluxo de recursos do Distrito Federal.
1: A governadora Celina Leão saiu da reunião dizendo que o BRB sai de um momento grave que viveu por muito tempo.
3: Este é um momento de gratidão, porque eu acho que a gente retira o BRB de momento de dificuldade, porque a parte de liquidez foi algo também que nós cumprimos o dever de casa. É importante falar que o BRB, né, fez todo um trabalho vendendo os ativos, vendemos 4 bilhões, a securitização da dívida, dando aí um total de 8 bilhões de liquidez. E agora resolvemos uma parte muito importante, com o apoio do governo federal.
1: Enquanto isso, o BRB corre contra o tempo para demonstrar ao Banco Central que tem condições financeiras de absorver prejuízos e manter as operações e que tem capital efetivo em caixa. O prazo estipulado pelo presidente do BRB para apresentar o balanço financeiro do banco termina nesta sexta-feira.
0: Em meio às especulações no cenário político do Distrito Federal, a governadora Celina Leão se reuniu com 12 presidentes de partidos para reforçar a base aliada. O encontro ocorreu poucos dias após sinais de um possível rompimento com o ex-governador Ibanez Rocha. No último fim de semana, porém, Ibanez recuou e passou a defender a reeleição de Celina. Participaram do almoço representantes de partidos como PP, União Brasil, PL, MDB, Republicanos, Podemos, Mobiliza, Democrata, Democracia Cristã, PRTB, Cidadania e Agir. Segundo a governadora, o objetivo foi unificar a aliança e reforçar os projetos em andamento no Distrito Federal. Celina afirmou que o encontro também serviu para apresentar avanços em diferentes áreas e reafirmar o compromisso entre os partidos da base. A movimentação ocorre após declarações recentes de Ibanez Rocha, que chegou a demonstrar insatisfação com a atual gestão.
4: Infelizmente, ao longo desses últimos dias, nós temos tido muitas decepções. Isso não quer dizer rompimento, mas quer dizer um realinhamento de posições, porque o MDB é um partido grande e nós vamos nos manter como um partido grande.
0: Apesar disso, no domingo, durante o evento em Planaltina, o ex-governador adotou um tom de conciliação. Ibanez afirmou que o grupo político tem divergências, mas destacou que isso faz parte de qualquer aliança. Ele também reforçou que Celina Leão será a candidata do grupo à reeleição.
5: Nós não podemos esquecer do nosso governador Celina.
6: Isso!
5: Que será a nossa candidata reeleita. Esse grupo é um grupo que tem divergência, nós temos até dentro de casa. Aliás, dentro de casa são quase todos os dias.
0: O movimento agora é visto como uma tentativa de fortalecer e manter a unidade do grupo político no Distrito Federal em meio às articulações para as próximas eleições. 7h55.
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0: Vamos falar de basquete, porque teve boa notícia. É o Brasília Basquete tentando chegar à final do NBB, Vitor Gomes, bom dia.
1: Exatamente, Adriano, muito bom dia para você e aos nossos ouvintes. O Brasília segue vivo na série semifinal do NBB. Jogando contra o Franca fora de casa, o time do Distrito Federal teve uma grande atuação e venceu a partida por 71 a 69. Destaque para o Cestinha, Corvalan, que anotou 17 pontos para manter o Brasília à frente durante toda a partida. O jogo 5 e decisivo é nesta quinta-feira, amanhã, né? Novamente no Pedrocão, ginásio lá de Franca, às 8 horas da noite. Adriano.
0: Valeu, Vitor Gomes, 7 horas 59 minutos. Termina aqui o jornal Primeira Hora, apresentação Adriano Oliveira e Felipe Campbell. Diretor responsável, João Carlos Saad, bom dia.

0: 8 horas da manhã em ponto. O Jornal Gente está no ar com os destaques do dia desta quarta-feira, ao meio da semana, dia 27 de maio de 2026. Vamos começar falando sobre a proposta que muda a jornada de trabalho da maioria dos trabalhadores brasileiros, quase todos regidos pelo regime CLT, que está numa comissão especial na Câmara Federal. É a escala 6x1... É a redução da jornada de trabalho, são vários nomes que são colocados para essa proposta de emenda constitucional, é uma mudança da Constituição Federal que será votada na Câmara Federal nessa comissão. Há uma expectativa também que isso possa acontecer no plenário depois da votação na comissão especial, que já há acordo, todos nós sabemos. A oposição tentou se articular de alguma forma, mas não teve grande êxito na mudança da proposta que veio do governo federal, o que tem preocupado bastante, porque isso vai gerar um impacto grande para a economia do país. Os responsáveis pelo setor da indústria do Brasil têm se mobilizado. Ricardo Alban, presidente da CNI, falou ontem sobre aumento de custos por conta dessa mudança na legislação.
1: Meses depois, após as eleições, os novos preços de repasse do custo vão estar nas prateleiras ou nos serviços. Vamos fazer um grande equívoco junto a todos os consumidores e trabalhadores, porque aquele pseudo ganho que ele teve na redução da jornada, ele vai ter o custo adicionado nos seus produtos e nos seus serviços. Isso é um fato. Nós temos uma estimativa de, no setor industrial, isso pode representar um aumento de preço médio entre 6% e 8%.
0: Certo de que deve passar pela Câmara, o presidente da Federação das Indústrias do Estado de São Paulo, Paulo Scaffi, foi ao encontro do presidente do Senado Federal para pedir mais tempo para a implantação das mudanças.
2: A única coisa que precisa é não ter pressa e fazer de forma assodada, não ouvir ninguém. As pessoas que discutiram este projeto não conhecem a realidade do Brasil, essa é a realidade. Fizeram de forma soldada, pensando só em eleição.
0: O presidente Luiz Inácio Lula da Silva, que defende a redução de jornada de trabalho, falou sobre o assunto ontem no evento em Manaus.
3: O povo vai trabalhar 5 dias e vai poder descansar 2. Porque a vida da mulher é mais grave ainda. Porque a mulher trabalha, quando chega em casa, ela tem que lavar a louça, tem que lavar o banheiro, tem que lavar roupa, tem que cuidar das coisas. A mulher tem dupla jornada.
0: O que o presidente Lula está fazendo em cima do palco é utilizar já um palanque político de forma antecipada, mandando o recado que quer para grande parte da população. Iludida com essa sedução de uma jornada menor de trabalho e que, claro, vai iludida com essa sedução de uma jornada menor de trabalho e que, claro, vai se refletir em inflação, vai se refletir...

0: aniversário. Dia 4 de outubro é o dia em que os eleitores vão para as urnas para registrar os votos. E o governo não tem sentido o impacto das medidas que tomou nos últimos meses com a sua popularidade. É uma eleição muito acirrada, é uma fatia pequena da população que vai decidir quem serão os novos governantes e a preocupação, então, é justamente em atingir o centro dessas pessoas, desse núcleo, né, de pessoas que está aí entre o eleitorado mais cobiçado pelos candidatos. E com a força da máquina, com a força que tem a presidência da República, o governo tem colocado esse assunto como uma prioridade, por isso nós vimos tanta celeridade, tanta falta de discussão para um assunto tão sensível e uma mudança na Constituição Federal dessa magnitude. O Brasil vai sofrer os impactos disso e não é por falta de alerta. Os grandes especialistas no assunto, aqueles que produzem no Brasil, aqueles que estão atrelados ao PIB, estão alertando sobre os efeitos perigosos de uma ação populista como essa, que é a redução da jornada de trabalho. Hoje nós vamos falar muito sobre isso aqui no Jornal Gente, daqui a pouquinho, com especialistas, autoridades, para trazer outros pontos também dessa proposta para você que nos acompanha. Agora é hora de irmos para Brasília. O Cláudio Humberto está conosco, direto da Capital Federal, também com um destaque importante na abertura do Gente. Fala, Cláudio, bom dia.
1: Olá, Pedro Campos, muito bom dia. Aqui em Brasília há uma grande expectativa em torno de um julgamento no Supremo Tribunal Federal, sempre o Supremo Tribunal Federal, né? Nesta terça-feira, o ministro Luiz Fux votou votou favoravelmente pela derrubada do afrouxamento da lei da ficha limpa, que foi um afrouxamento aprovado no Congresso Nacional no ano passado e sancionado pelo presidente Lula. Essa mudança, que afeta a essência da lei da ficha limpa, limita o prazo de inelegibilidade de políticos condenados por tribunais colegiados. Eles simplesmente unificavam as penas. Políticos condenados, 4, 5 processos de improbidade administrativa, por exemplo, isso unificava tudo, valia o primeiro quando foi lá a sentença transitada em julgado. Enfim, tudo isso encurtaria, ou encurta, né, pela modificação, ou a vigência da inelegibilidade de políticos, sobretudo condenados por corrupção. O ministro Fux acompanhou a ministra Carmen Lúcia, que é a relatora de uma ação direta de inconstitucionalidade contra essas mudanças na lei. Até agora, apenas esses dois votaram, mas apesar de concordarem com a preservação da lei da ficha limpa original, não é certo que esse entendimento prevaleça, até porque a adulteração da lei foi sancionada por Lula e grande parte dos ministros do Supremo Tribunal Federal costuma seguir mais ou menos assim o entendimento ou os interesses do presidente da República. Se o afrouxamento da lei for mantido, isso beneficia diretamente políticos condenados por corrupção e casos escabrosos, como por exemplo Sérgio Cabral, velho amigo e aliado de Lula e ex-governador do Rio de Janeiro, condenado a mais de 425 anos de prisão por corrupção e crimes correlatos a isso, né? Bom, o fato é que durante o julgamento ficou conhecido o vídeo em que ele aparece dizendo que era viciado basicamente em roubar os cofres públicos, né? Também seriam beneficiados políticos como o ex-governador do Distrito Federal, José Roberto Arruda, e também o ex-presidente da Câmara dos Deputados, Eduardo Cunha, todos eles atingidos duramente pela lei da ficha limpa, mas aí começaram logo as articulações, as artimanhas espertas para desfigurar essa lei, o que acabou finalmente aprovado no Congresso no ano passado. Esse julgamento agora acontece no escondidinho do plenário virtual, porque não há discussão sobre o assunto, ninguém fala nada, simplesmente apresenta o seu voto por escrito, ou nem sequer faz isso. O ministro Luiz Fux, por exemplo, ontem apenas comunicou que segue a relatora do caso no seu entendimento, sem maiores considerações, nem precisou ter o trabalho de expor a sua posição mais claramente, mais detalhadamente. Bom, o julgamento tem hora e data para terminar, é aguardado com grande expectativa, e isso será às 23h59 desta sexta-feira. A menos, é claro, que algum outro ministro peça vista.

0: começa tudo de novo, pelo menos adia a conclusão do processo, Pedro.
1: Muito bem, Cláudio Humberto. São 8 horas e 9 minutos pelo horário de Brasília. Vamos acionar a Sônia Blota, que está em Paris com o destaque internacional da abertura do Jornal Gente de hoje. Bom dia, Sônia.
2: Um ótimo dia para você, Pedro, para o Cláudio, para toda a nossa audiência no Jornal Gente, 1h09 aqui em Paris, mas nós vamos falar do Oriente Médio. Israel volta a intensificar a ofensiva no sul do Líbano e ampliou as operações terrestres, mesmo com o cessar-fogo que está oficialmente em vigor desde abril. Mais de 100 bombardeios atingiram alvos ligados ao Hezbollah no sul do país. Antes dos ataques, o exército israelense ordenou a evacuação imediata da população. Moradores receberam orientações para deixar suas casas e seguir para o norte do rio Zarani. Em poucos minutos, explosões tomaram conta da cidade e colunas de fumaça puderam ser vistas em vários pontos. A escalada acontece logo depois do primeiro-ministro Benjamin Netanyahu prometer ampliar a ofensiva contra o Hezbollah, milícia xiita apoiada pelo Irã. Segundo ele, Israel vai aumentar os ataques e, nas palavras do premier, esmagar o grupo armado. Apesar da trégua mediada pelos Estados Unidos, que começaram tudo e agora tentam conter a escalada, os confrontos continuam se espalhando pelo território libanês. Os bombardeios também atingiram o Vale do Bekaa, no leste do Líbano, uma região onde vivem muitos brasileiros. Do outro lado, o Hezbollah afirma ter repelido uma incursão terrestre israelense usando foguetes, drones e artilharia pesada. Enquanto isso, as negociações indiretas entre Estados Unidos e Irã seguem travadas, sem perspectiva de avanço diplomático. Desde março, mais de 3.200 pessoas morreram do Líbano. Mais de 1 milhão de pessoas, 1.200.000, estão deslocadas. E o que se vê agora é um cessar-fogo cada vez mais frágil em uma região onde a guerra continua avançando mais rápido do que qualquer tratativa de paz. Netanyahu não aceita nenhuma mediação que não inclua o desarmamento total do Hezbollah e, na prática, quer retirar todo o poder bélico e político da milícia xiita. Essa postura do governo israelense, além de provocar uma enorme crise humanitária no Líbano, também dificulta as negociações para um acordo duradouro de paz com o Irã. Um dos pontos negociados por Teerã com os Estados Unidos e países do Golfo é justamente a interrupção dos ataques israelenses ao Líbano. Netanyahu não quer esse acordo. Ele defende o enfraquecimento do regime dos Ayatollahs e tenta convencer Donald Trump a retomar os ataques na região. Ainda não se sabe como tudo isso vai terminar, mas depois da devastação provocada por Israel na faixa de Gaza, a crise humanitária no Líbano e até mesmo os ataques ao regime ditatorial do Irã têm levado o mundo a uma oposição crescente e inédita ao governo israelense, além do aumento do antissemitismo. O premier, que tenta por meio das guerras aumentar sua popularidade e escapar de escândalos políticos, começa a enfrentar cada vez mais oposição dentro de seu próprio país. Pedro Campos.
1: Muito bem, Sônia Blota, estamos aqui para transmitir notícias nessa manhã para você que está acompanhando o Jornal Gente. Já aviso que tem operação chegando, hein? Operação, no próximo bloco nós vamos falar sobre uma operação que está em andamento nesta manhã para você que nos acompanha pela Bandeirantes, Band News TV, para você que está ligado também nos aplicativos da internet. Sempre lembrando para você que o principal deles é o Band Play. Baixa aí na loja do seu celular para você acompanhar o Jornal Gente onde estiver. 8 horas, 13 minutos da manhã, a gente volta na sequência com as notícias do dia.
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0: direto para Brasília, o Rodrigo Vilela está com a gente para trazer informação a respeito de uma operação que está em curso hoje, que é um desdobramento dos problemas que nós estamos verificando há tempos no INSS. Conta o que você já descobriu para nós, Rodrigo Vilela. Bom dia.
1: Bom dia, Pedro. Bom dia a todos que acompanham a nossa programação na Bandeirantes, também na Band News TV. Tempo mesmo, viu, Pedro? Pelo menos desde abril de 2025, quando foi deflagrada a primeira fase da operação Sem Desconto. Sem Desconto, inclusive, que é a fase, mais uma fase da operação Sem Desconto, que está nas ruas hoje, nesta quarta-feira. São cumpridos 31 mandados de busca e apreensão, 8 mandados também de monitoramento eletrônico, do uso da tornozeleira eletrônica, aqui no Distrito Federal, em mais 3 estados. Essa operação foi deflagrada pela Polícia Federal e também pela Controladoria Geral da União. Essa investigação que apura descontos e irregularidades em aposentadorias e pensões no INSS. Além do DF, os agentes cumprem esses mandados em São Paulo, Paraíba e Pernambuco. Nesta fase da operação, o que os agentes investigam são o cometimento de crimes contra a administração pública, como constituição de organização criminosa, estelionato previdenciário e ocultação e dilapidação patrimonial. Como eu disse, a primeira fase da operação foi deflagrada em abril de 2025 e mais a suspeita ali nas investigações é apurado que mais de 6 bilhões de reais foram movimentados, descontados indevidamente de aposentadorias e pensões. Até março desse ano, quando o INSS divulgou um balanço de reivindicação, de contestação de descontos dos benefícios, mais de 6 milhões e 300 mil pessoas já tinham sinalizado que houve desconto indevidamente. O INSS, que já fez a restituição de mais de 3 bilhões de reais desses valores que foram contestados. Volto com vocês.
0: Obrigado, viu, Rodrigo Vilela. Cláudio Humberto, Sônia Blota, vamos conversar um pouquinho sobre isso, porque, Cláudio, a gente tem acompanhado há tempos esses problemas do INSS, que não foram resolvidos até agora. Pelo contrário, está se descobrindo mais coisa ainda, Cláudio.
2: Exatamente. O que a gente está vendo hoje é a Polícia Federal nas ruas, como explicou o nosso Rodrigo Vilela, exatamente na investigação de 3 entidades específicas investigadas exatamente nesse roubo escandaloso, roubo bilionário a mais de 9 milhões de aposentados e pensionistas do INSS. São 3 entidades, a AMAR Masterprev, uma de sigla ABAPEN e outra UNIBAP. Essas empresas, ou enfim, são empreendimentos, né, apesar da aparência de entidade associativa, eram verdadeiras arapucas criadas por gente desonesta para tomar dinheiro dos aposentados. Foi exatamente o que se registrou, né, se verificou nas investigações da CPMI do INSS. Bom, essa primeira entidade, né, que é a tal da AMAR Masterprev, o seu responsável foi convocado para prestar depoimento na CPI na ocasião, em outubro do ano passado, mas é claro, chegou lá protegido por um mandado do Supremo Tribunal Federal, que o autorizava a se manter calado e não responder a nenhuma das muitas perguntas, dos muitos questionamentos dos parlamentares da CPMI. Também aconteceu a mesma coisa com outro investigado de hoje, que é a advogada Cecília Rodrigues Mota. Ela também foi interrogada na CPMI do INSS sobre as suas atividades como presidente da Associação dos Aposentados e Pensionistas Nacional, a APEN, que é exatamente essa, uma das entidades alvo das investigações de hoje da Polícia Federal. Há muito o que se fazer ainda, há muito o que se revelar ainda, inclusive com relação ao envolvimento de outras pessoas, como, por exemplo, o irmão do atual presidente da República e também o filho dele, Lulinha, que são investigados por relacionamentos considerados suspeitos com figuras marcadas, como entre aquelas que lideraram esse golpe contra aposentados e pensionistas, como é o caso do Careca do INSS, Pedro.
0: Exatamente, né, Cláudia? A investigação da CPI foi tão longe para não dar em absolutamente nada, no fim das contas, a não ser, claro, o conhecimento de todos nós. O maior escândalo da história do INSS, com aposentados lesados, gente que contribuiu a vida inteira, gente pobre, né, que depende do benefício. Então, ainda mais cruel o que esses sindicatos, essas associações picaretas, que não representavam porcaria nenhuma, né, conseguiam aí de uma maneira fraudulenta, ardilosa, essas autorizações, muitas vezes sem a anuência, né, fingiam ali que tinham algum contato com essas pessoas, manipulavam esses dados, passavam o INSS, lá de dentro do INSS tinha alguém operando, claro, para conceder esses descontos indevidos nas aposentadorias e pensões. Mas tem um assunto mais importante do que esse, do momento, que é a jornada de trabalho. É o assunto que a gente tem dedicado boa parte aqui do Jornal Gente nesta semana, porque, na minha avaliação, como eu já disse para vocês outros dias, é uma irresponsabilidade a forma como nós estamos tratando desta questão, que ela é importante, ela é válida, ela pode ser muito bem-vinda a qualquer momento, mas a forma assodada com que nós estamos tratando esse tema, consequências sérias virão, e no curto prazo, porque esse é o acordo que foi firmado entre o presidente da República e o presidente da Câmara para aprovação. Nós estamos em contato com o deputado Maurício Marcon, que pediu vista dessa questão, conseguiu aí um tempo maior para digerir esse assunto, mas pelo que a gente vê hoje das nossas apurações, deputado, deve mesmo ser votada na comissão especial e possivelmente no plenário, se não hoje, amanhã. E os sinais que vêm, né, dos bastidores da política para nós aqui, jornalistas, são os piores possíveis para quem, claro, tem ressalvas para essa proposta, né, e enxerga o prejuízo para o país, para o PIB, para a produtividade e tudo mais. Qual que é o sentimento aí do senhor? A votação vai acontecer hoje mesmo? Tem alguma carta na manga? Bom dia.
3: Bom dia, Pedro. Bom dia aos colegas de bancada. Bom dia a quem nos acompanha. Primeiramente, parabéns pela abertura do tema. Realmente é uma irresponsabilidade. Para tu ter uma noção do tamanho da irresponsabilidade, o meu pedido de vistas foi justamente porque, se eu não o fizesse, o texto seria votado sem que a maioria dos parlamentares sequer tivesse lido o texto. O texto subiu para os computadores da Câmara por volta das 19 horas. Eu, inclusive, documentei isso lá no meu Twitter. Tirei uma foto mostrando que o texto não estava disponível, enquanto o relator já estava lá pela metade já da leitura do texto. Ou seja, nós votaríamos um texto de tamanha importância, de tamanha impacto na economia brasileira, sem sequer ler o texto. A maioria dos parlamentares não teriam sequer lido o texto. Isso é o parlamento brasileiro. Isso é o que a gente tem hoje aqui de representantes. E a qualidade dos representantes diz muito sobre essa proposta. Para tu ter uma ideia, dentro do texto do relator, o Léo Prates, não há, por exemplo, um estudo sobre o impacto previdenciário que vai ter essa diminuição abrupta nos dias de trabalho. Ou seja, a gente não sabe qual vai ser o impacto que a Previdência vai sofrer. Tem outros pontos importantes, como, por exemplo, os 5 dias obrigatórios. Chama atenção que em nenhum país do mundo existe a obrigatoriedade de você não trabalhar no 6º dia. Ou seja, você tem uma proibição de trabalhar. É uma iniciativa nova que a gente está capitaneando aqui no Brasil. Ao invés de se copiar o que deu certo, flexibilizando a questão da escala de trabalho, onde você tem uma jornada pré-estabelecida, que pode ser de 44, 42 ou 40 horas, e aí o cidadão faz a escala que ele melhor entender junto com a empresa, não. Aqui nós estamos simplesmente dizendo que ele será obrigado a fazer essa jornada de 40 horas em 5 dias da semana. É uma maluquice completa, como outras maluquices que há no texto. O que a gente tem de perspectiva? Bom, eu protocolei uma PEC lá atrás, a PEC 40 de 2025, que o Hugo Mota simplesmente ignorou. Como eu não sou do Centrão, não faço parte dos esquemas que a gente tem aqui na casa, ele simplesmente ignorou e democraticamente a esqueceu. Essa PEC basicamente trazia a liberdade das pessoas trabalharem 20, 25, 28, 32, 40 horas, conforme elas quisessem, nos dias que elas quisessem. É assim que funciona em economias como a americana, a canadense, a inglesa, a australiana e outras economias pelo mundo. Então, foi esquecido. A gente vai tentar, o Sóstenes, o nosso líder, inclusive, fez um requerimento para que o Hugo Mota explique, porque ele simplesmente ignorou essa PEC, já que há entendimento na casa, o regimento interno, que PECs que conversam entre si devem ser analisadas juntamente nessas comissões especiais, e ele simplesmente ignorou. E aí o outro ponto que a gente tem aí, que já é uma medida mais digamos, desesperada para mostrar às pessoas o caos que isso vai acontecer, se for aprovado do jeito que está, é colocar, fazer um pedido de preferência, né? Que é votar a PEC da Erika Hilton, que essa sim trazia a obrigação de trabalhar no máximo 4 dias por semana e 36 horas. É óbvio que seria muito mais danoso, mas como o governo está pregando que não há nenhum tipo de efeito colateral de se diminuir magicamente de 44 para 40 horas e de se proibir de trabalhar no sexto dia, a gente vai dobrar a aposta e vai mostrar para a sociedade que, se o governo realmente acredita nisso, que se aposte nas 36 horas e nos 4 dias por semana.
2: Deputado, muito bom dia, bem-vindo aqui ao nosso programa. O que chama atenção nessa discussão, deputado, é que quem está tomando decisões sobre isso, seja no Executivo ou no Legislativo, são pessoas que nunca foram dadas a trabalho, né? É gente que nunca precisou trabalhar, não trabalha, nunca deu um dia de serviço para homem nenhum nesse país, e também é gente que não tem nunca pagou um salário, um 13º, nunca pagou contas de uma empresa, nunca foi empregador. Seriamente um empregador, né? E acaba tomando medidas como essas. Se não fosse o seu pedido de vista, talvez tudo isso tivesse sido votado sem que os deputados sequer tivessem lido o texto. É tal a ânsia desesperada por tentar conquistar votos de alguma maneira, né? Mas um dos aspectos mais chocantes desse projeto diz respeito à inclusão nele do microempreendedor individual, os MEI. Ou seja, eles também ficariam proibidos de trabalhar no seu próprio negócio, para além dessa jornada de trabalho, o que é uma maluquice completa, né? O senhor vê possibilidade dessa coisa vir a ser retirada do texto?
3: Olha, Cláudio, é muito boa a tua pergunta. Se a gente olhar o naipe dos parlamentares que lá estavam na comissão, incluindo eu, não sou um especialista em legislação trabalhista, como nenhum é um gênio lá de legislação trabalhista. Quando a gente não sabe o que fazer, a gente normalmente contrata estudos, se aprofunda e tenta entender o que deu certo no mundo. Por exemplo, quando você vai fazer um bolo, você pega lá a receita da sua avó, que já testou 1000 vezes, e você sabe que aquilo vai dar certo. Isso deveria valer também para as leis, né? Afinal, nenhum país se desenvolveu através de leis, os países se desenvolvem através de trabalho e liberdade. Mas nós estamos, como tu bem disse, totalmente contrários. A gente quer proibir que as pessoas trabalhem. Veja o tamanho do absurdo. Se você, Cláudio, decidir que quer trabalhar no sábado, você tem essa decisão. Eu quero trabalhar no sábado. Não quero ficar em casa, minha mulher me incomoda, eu quero ter uma renda extra, enfim. O senhor estará proibido de trabalhar por burocratas que, como tu bem disse, na sua maioria jamais geraram um posto de trabalho. Porque eles consideraram que isso é um direito seu. E tem um detalhe mais importante no texto, que eu não sei se tu reparou, que a partir de R$21 mil, se o seu salário for de R$21 mil, aí você tem o direito de fazer a escala que você quiser. Ou seja, o burocrata Léo Prates, junto com o burocrata Hugo Mota e junto com o burocrata Lula, entenderam que a pessoa ela é capaz de discernir os dias que ela quer trabalhar a partir de R$21 mil. Se você ganhar 20, 19, 18, 12, 8 ou 5, você é um idiota, você precisa que burocratas de Brasília, políticos que não têm a menor noção do que estão fazendo, digam para você que você não pode trabalhar ou que a sua escala será determinada. Então, assim, realmente é um projeto que, se fosse colocado, tivesse vindo de um sanatório, a gente até entenderia o que estaria vindo. Agora, vindo de parlamentares que tendem a defender o povo e trabalhar pelo bem da nação, me assusta muito. O que a gente deveria fazer, no meu ponto de vista? Primeiro, quem quer trabalhar, gerar emprego e renda nesse país deveria ser ovacionado. Deveria ter as leis defendendo essas pessoas. Deveria dizer que elas poderiam fazer isso. Quem eventualmente quisesse ter liberdade de trabalhar somente 3 dias por semana, ou 2 dias, ou 4 dias por semana, também deveria ter essa liberdade. Quem quer trabalhar somente 20 horas, 30 horas, deveria ter essa liberdade. Mas nós, basicamente, estamos engessando um processo que a pessoa vai ter que trabalhar 5 dias por semana e 40 horas por semana. Fora isso, tu tá errado, tu tem que ir para a ilegalidade. Sobre os MEIs, outra irresponsabilidade, primeiro que a gente já tem, aliás, o MEI está tentando ser destruído pelo governo Lula faz um tempo, né? A gente, primeiro, que não tem a correção do valor para tu ser de MEI já há alguns anos, e agora que a gente aprovou a urgência na Câmara, que era só aprovar o projeto logo em seguida, o Hugo Mota criou uma comissão especial para discutir quantos por cento vai ser a correção para ganhar tempo para o governo continuar arrecadando em cima dos MEIs. E aí agora eles querem jogar também para a comissão que vai poder ter mais um funcionário, porque obviamente vai ter que contratar outro MEI, né, para substituir esse que não vai poder trabalhar. Então isso a gente vê depois, como é o caso da Previdência, né, tudo a gente vê depois. O foco agora é vender para a população que ela vai trabalhar menos e vai ganhar a mesma coisa. É mais ou menos na linha, Cláudio, para concluir, da Janja, quando ela disse que se consultou com o Haddad e o Haddad disse para ela que quem iria pagar a taxa das blusinhas feita pelo governo Lula não ia ser o empresário. Não ia ser o consumidor, ia ser o empresário. Então, é mais ou menos o que está se vendendo para a população. Quem vai pagar a conta desse absurdo não vai ser a população. Vai ser a fada do dente, né? O Papai Noel, alguém vai pagar, mas não vai ser a população. Tem quem acredite.
4: Deputado, um prazer estar com o senhor aqui no Jornal Gente, elucidando aí essa questão da escala 6x1. Se o senhor não tivesse pedido vista, sabe-se lá o que aconteceria a respeito desse tema, que é um tema muito caro no mundo inteiro. Aqui na França, eu até estudei bastante isso para comparar aí o que está acontecendo com a nossa realidade. Obviamente que os países têm realidades diferentes, mas foi uma discussão de 10 anos. Por quê? Porque o setor produtivo não queria desabar, né? Então, assim, o empresariado foi envolvido na discussão, o trabalhador, os sindicatos. Então, foi feita uma coisa muito cuidadosa e aqui não se chegou a um modelo 5x2. Não existe essa coisa do dia. São horas, né? Então, por exemplo, o turismo, que é um dos setores que mais empregam por aqui, ele precisa de gente sábado e domingo para trabalhar. Gente que quer trabalhar, gente que quer progredir, inclusive fazer carreira em gastronomia, em hotelaria, etc. Esse não é um assunto muito caro para ser discutido a toque de caixa num ano eleitoral, deputado?
3: Aliás, o exemplo da França, ele é usado inclusive pelos esquerdistas, que dizem, olha, ali na França, inclusive o Léo Prats me respondendo da proibição no sexto dia, ele quis me dizer que na França é proibido tu trabalhar no sexto dia. Eu sugeri a ele que para tu ver o nível do relator, ele tem a resposta dele dizendo que na França é proibido tu trabalhar o sexto dia, e tu tá me confirmando que não é proibido. Obviamente não é proibido, nenhum país minimamente, ou nenhum país do mundo, né, minimamente nada, nenhum país do mundo proíbe que uma pessoa trabalhe no sexto dia. Como tu disse, ali são 35 horas, se não me falha a memória, e essas 35 horas podem ser distribuídas conforme o cidadão bem entender.
4: E você pode, com hora extra, mas você não pode, desculpa, deputado, só fazendo aqui uma explicação, se você não pode passar de 48, mas é você, ou combinado com o seu empregador, é que discute qual o dia que você vai folgar. Não precisa ser obrigatório ser o sábado ou ser o domingo.
3: Em nós, inclusive, no projeto, está escrito que a preferência é pelo domingo. Aí, vejam vocês que a Erika Hilton, que foi a proponente daquela PEC 4x3, quando ela foi entrevistada certa vez pelo Camarote na Globo News, ele perguntou qual que é o estudo que a senhorita fez, né, para ter um impacto, por exemplo, nas farmácias, né, porque obviamente a farmácia vai ter que contratar mais gente, isso vai ter um impacto nos remédios, no preço dos remédios. Ela disse, não, eu não fiz estudo nenhum, a gente não... É simplesmente assim, vamos lá, vamos se abraçar, isso aí a população vai comprar, então tudo certo. Eu, inclusive, propus um projeto de lei aqui, que obviamente é uma piada para mostrar como é ridículo esse tipo de coisa, propondo o salário mínimo a R$100 mil. Né, curiosamente, eu não tive apoio do PSOL, eu acho que daí ficou muito ridículo, né, ficou difícil de vender para as pessoas que isso seria viável. Mas o que a gente tem é uma discussão assodada, é uma discussão sem estudo, é uma discussão que, eu volto a dizer, a Previdência hoje é um problema grave do Brasil, não tem estudo. É o impacto que isso vai causar no ganho das pessoas, porque, obviamente, se a empresa não demitir o funcionário, ela automaticamente vai ter que subir o preço do produto. Ou seja, o salário que o funcionário ganhava, automaticamente vai comprar menos produto. Eu sempre explico de uma forma bem elucidativa. Imagine que o salário mínimo é R$1 e uma banana custa R$1. Beleza, com o salário mínimo tu compra uma banana. A partir do momento que o salário mínimo vai a R$100, nossa, agora eu tô rico. Mas daí a banana custa 200. Opa, agora eu já não compro mais a banana, eu tive uma perda de poder de compra. Então, esses estudos aprofundados, essa discussão que tem que ser feita de uma forma, né, mais calma, mais as empresas ter tempo para se adaptarem, não vai existir. E é bom que a gente lembre que aqui no Brasil, 80% das famílias com a renda que tem hoje já estão endividadas. Ou seja, a gente vai ter uma queda do poder de compra dessas famílias. Um terço das empresas não está pagando suas obrigações. Ou seja, a gente vai ter mais dificuldade para essas empresas. O recorde do pedido de recuperações judiciais das empresas. Recorde absoluto. Ou seja, a gente vai ter mais dificuldade. A inflação de abril, ela foi 4 vezes maior para o mais pobre do que propriamente para o mais rico. Ou seja, o pobre já está sofrendo e vai sofrer muito mais. A perspectiva de inflação, segundo o Boletim Focus dessa segunda-feira, já coloca a inflação em 5,04. sendo que o teto da meta é 4,5%. Ou seja, a gente já está estourando a inflação, tudo isso com juro a 14,5%. Ou seja, a gente está colocando uma destruição de emprego e renda como se fosse algo bom para as pessoas, que não é, porque não há estudo nenhum sobre isso. Agora, a irresponsabilidade de muitos aqui na casa, que estão preocupados com apenas o voto, ao invés de estar preocupados com o que vai acontecer depois, salta os olhos, porque, tipo, eu fui achincalhado por muitos colegas que eles queriam votar o texto sem ler o texto. Então, esse é o nível que a gente tem aqui.
0: Deputado Maurício Marcon conversou com a gente aqui nessa manhã sobre esse assunto importante da escala 6x1. Nós vamos conversar ainda ao longo do dia com mais especialistas, trazer mais informação para você aqui na Bandeirantes. Deputado, obrigado pela entrevista. Até uma próxima oportunidade.
3: Obrigado, bom dia. Fiquem com Deus.
0: São 8 horas 36 minutos. Você está vendo aqui o Cláudio Humberto, que está direto de Brasília, a Sônia Blota, que está direto da França. Daqui a pouquinho tem o professor Paulo Rabelo de Castro, que é o economista do jornal Gente. Ele vai estar aqui nos nossos estúdios para conversar conosco sobre este e outros assuntos relacionados à nossa economia. Depois do intervalo.
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0: 8 horas e 38 minutos, como nós anunciamos, estamos recebendo aqui o professor Paulo Rabelo de Castro, economista, ex-presidente do IBGE, do BNDES, economista renomado que nos dá a honra de ser o nosso homem da economia aqui do Jornal Gente. A Thaís hoje está num compromisso fora, não está aqui.
11: Que pena.
0: Então, eu estou aqui para recebê-lo, mas o Cláudio Humberto está aqui, lá de Brasília, Sônia Blota, lá da França. Gostou do estúdio multimídia aí da Bandeirantes?
12: Esse estúdio é tão bonito que eu acho que eu vou morar aqui. Pode?
0: Preciso convidado pagar aluguel.
12: Sônia, bom dia. Cláudio,
13: bom dia professor.
12: Uma pena que a Thaís...
14: Bom dia.
12: Mas podemos conversar.
0: Vamos conversar.
12: Quais são as bobagens do dia?
0: Eu acho que hoje o senhor precisa explicar para a gente o que vai acontecer com o país... Se for aprovado...
12: O país não vai acontecer nada. Quero deixar claro.
0: Com a economia...
12: Um estúdio bonito como esse, a gente não pode falar que o Brasil vai à breca.
0: Mas é preocupante.
12: Ele é maior que o buraco.
0: O Brasil é maior que o buraco. Mas é preocupante o que está sendo desenhado, hein, professor?
12: Assim, a gente faz força para jogar o Brasil pelo precipício.
0: Sim.
12: Mas o precipício não é suficientemente fundo para absorver todo esse potencial que existe do país. Né?
0: O que é o mais grave dessa história toda, da escala 6x1, da redução da jornada de trabalho para a economia brasileira para o curto prazo?
12: Não, eu vou responder que o mais grave é que não vai dar certo para o trabalhador que o governo quer colocar no colo e dizer que ele trabalhará menos. Os mercados funcionam. É importante que as pessoas saibam, e todos aqueles que nos acompanham aqui no Jornal Gente, que são diplomados em economia, porque há bons comentaristas nessa área aqui, todos vão aprendendo que existe oferta, existe demanda, e que o governo não consegue legislar permanentemente sobre oferta ou demanda, a não ser que ele seja um dos atores, a não ser que ele, governo, virasse um trabalhador complementar para ir, por exemplo, fazer as 4 horas adicionais que ele quer cortar. Mas o governo não faz nada disso, ele só pega a caneta, como esse jovem inexperiente e audacioso relator da matéria na Câmara, tão simpático quanto mal orientado, porque ele está fazendo mal danado para o trabalhador que ele quer proteger. E a razão muito simples é que as empresas ou vão transferir para preços, e aí já é o consumidor que vai sofrer esse impacto de custo, o impacto haverá, ou o trabalhador será dispensado para, na rotatividade, empregado um outro trabalhador. Eu imagino, Pedro, que entre 12 e 24 meses, todo aquele ganho que estava embutido na escala salarial, ele já terá sido absorvido por essas rotações de mercado e o maior uso do trabalhador informal, que obviamente vai ser escalado para complementar as horas que foram desarrumadas pelo Congresso Nacional. Uma vergonha que o Congresso Nacional esteja em pleno ano eleitoral se especializando em desarrumar a economia brasileira.
2: Professor, muito bom dia, bem-vindo aqui mais uma vez. Lembrando, né, professor, que nem o governo, nem os parlamentares, nem o relator, nem o presidente da Câmara, nenhum desses camaradas que nunca deram um dia de serviço para ninguém, eles não estão querendo beneficiar o trabalhador, eles estão querendo se beneficiar a si próprios, né? O que eles querem é o voto do trabalhador, é simples assim, ainda que com consequências trágicas para a economia. Eu queria saber do senhor exatamente isso, né? O que é que vai acontecer, o day after, né? Vamos lá, vão aprovar, etc., sem dúvida nenhuma que irão aprovar esse desespero por votos contaminou a todos, do presidente da República aos deputados federais, e eles devem de fato, aprovar isso, mas a que preço, né? E o dia seguinte, o que é que... Coloque-se na posição lá daquele cidadão da quitanda, né? Ou da farmácia, que foi referido agora há pouco aqui. O que é que eles vão fazer? Qual a saída que restará para esses empreendedores? É fechar as portas, passar o rodo, pegar ali algum dinheiro que sobre, aplica lá no Tesouro Direto e vai para a praia?
12: Não, Cláudio, bom dia, que bom estar aqui. E respondendo a sua pergunta, o impacto, ele é grave, mas ele não chega a quebrar as pernas da maioria dos setores. Há alguns que vão ser mais punidos, como, por exemplo, o setor de transportes, porque tem escalas muito apertadas e, principalmente hoje, não dispõe de outras pessoas treinadas que possam complementar essas horas que estão sendo cortadas. Então, quem vai sofrer é a população, que vai ficar com uma deficiência no suprimento de linhas, principalmente no transporte rodoviário urbano, que é o que mais pressiona a vida diária das pessoas. Restaurantes, bares e restaurantes também vão sofrer muito. Os gerentes, os donos de bares e restaurantes já têm problemas hoje com uma tendência ao funcionário não aparecer e assim por diante, e ter a devida habilitação, principalmente quando se trata de um cozinheiro, alguém que precisa ter uma bagagem de maior especialidade. Então, imagina que cortando esses 10% de horas, isso desorganiza, mas não chega a impedir o funcionamento da maioria dos setores. Haverá, sim, a repasse de preço. Agora, eu quero chamar a sua atenção para o custo de se conseguir mais. Eu vou dar um chute e você vai me ajudar. Quanto que você acha que o PT, lá em outubro, terá conseguido desviar de votos do principal adversário para a sua legenda? 1 milhão de votos? Talvez 2 milhões de votos? Vamos pensar em 2 milhões de votos? Eu acho que é razoável, não é, Pedro?
11: É o que precisa, segundo a última eleição, para ganhar a eleição.
12: Pois é. A gente entende essa baixa lógica eleitoral. Agora, o impacto na economia, o impacto para o empresariado como um todo, ao longo, obviamente, não só desse ano, mas de vários anos, pode chegar. Eu vou dar um número que pode parecer grande, mas ele é razoável de se calcular. Cerca de 200 bilhões de reais é o custo, não só este ano da implantação dessa bobagem, como também na sequência de mais 2, 3, 4 anos, até, como eu disse, os efeitos se dissolverem. Não é? Então, se a gente pegar 200 bilhões de custo e dividir por 2 milhões de votos, uma compra, cada voto vai custar 100 mil reais. É o curral eleitoral. Agora, mesmo que você baixasse formidavelmente essa conta e dissesse, não são 200 bilhões de reais, vamos usar um valor mínimo, 20 bi, não é? Ainda assim nós estaríamos diante de uma conta da ordem de 10 mil reais por cédula eleitoral. Então, você vê que não só de uma irresponsabilidade, mas é algo que ensejaria, inclusive, uma arguição junto ao Tribunal Superior Eleitoral, porque o governo está calibrando, inclusive, essa PEC para ela entrar em vigor na primeira metade do corte de 4 horas, 60 dias após a publicação da medida, o que é em cima do processo eleitoral. Maior manipulação de votos impossível. E depois vai ter uma arguição de inconstitucionalidade, porque também existe lá, na atual versão que está sendo debatida, um tratamento desigual para contratos que são materialmente e de natureza igual, porque o setor privado fica sem compensação. Agora, quem estiver sendo contratado pelo setor público, tem lá uma cláusula que permite a arguição do equilíbrio, do reequilíbrio econômico-financeiro. Ora, então, quer dizer que para o setor público vale o reequilíbrio econômico-financeiro. O que quer dizer que o relator, malandramente, admite naquele artigo que existe um desequilíbrio econômico-financeiro que está sendo causado. Eles fazem confissão na PEC. É a primeira vez, Cláudio, que há uma confissão constitucional de irresponsabilidade. Isso vai ser uma peça muito interessante quando arguída no Supremo Tribunal Federal.
11: Sônia Blota.
4: Professor, bom dia. Direto do estúdio multimídia da Bandeirantes. Professor, vamos lá. Carga tributária elevada, juros estratosféricos, corrupção, agora a questão da escala de trabalho, legislação ambiental, entre outros. Como é ser hoje empresário no Brasil? Como é que o empresário sobrevive? Estou vendo aqui, o número de recuperações judiciais no país tem batido recorde, não?
12: Com certeza. Não são poucas as empresas que temos comentado aqui que têm pedido recuperação judicial ou também, às vezes, uma recuperação extrajudicial, mas denotando sempre uma dificuldade crescente de enfrentar os juros mais elevados do mundo, a tributação mais complexa, mais onerosa, que vai ficar mais complexa agora nesse período de transição da chamada reforma tributária do consumo. E o pior de tudo, Sônia, é essa insegurança jurídica, e essa insegurança que é mais do que jurídica, é uma insegurança política, porque há uma percepção clara por parte do empresariado que ele está abandonado pelos governantes. E o empresário é o artífice do emprego no Brasil. Eu não tenho aqui mandato para defender empresário, porque a minha admiração é pelo mais ainda sacrificado trabalhador brasileiro. De forma que aqui a minha defesa sobre esse estado de abandono em que está o empresariado brasileiro é reflexo de uma constatação simples. O governo irresponsável, e não é só essa administração que obviamente se esmera nessa irresponsabilidade, mas os governos têm sido cruéis com o empresariado brasileiro. É só ver os dados da indústria. A indústria que um dia foi considerada um setor até protegido aqui dentro, na realidade está operando com os mesmos níveis, a indústria de transformação, que ela operava no início da década de 2010, 2011. Ou seja, estamos totalmente estagnados e os dados mais recentes mostram também o fim de um pequeno ciclo que era positivo e com as altas taxas de juros também já está derrubado e zerado. Portanto, um país em processo seguro de mediocrização. Ou seja, nós que somos eventualmente uma potência aqui nesse hemisfério, eu não gosto de falar nisso, porque não adianta a potência que não usa os seus talentos, é como um jovem que é inteligente, que é saudável, mas que não vai à escola. Nós somos malandros, nós somos um país da malandragem, não é? E um país da malandragem oficializada. E não estamos vendo muito caminho para uma transformação, Sônia, principalmente quando o ato de trabalhar é desprestigiado. Essa redução da jornada é, na realidade, um tapa na cara de quem gosta de trabalhar.
11: E um problema, né, professor, porque aqueles que vivem o que a gente chama aqui de vida real, não estão sendo ouvidos. Aqueles que pagam as contas, aqueles que têm os seus compromissos, que têm que acertar a escala de trabalho dos funcionários. Quando o senhor fala em inconstitucionalidade, nos remete aqui imediatamente ao Supremo Tribunal Federal. E a banalização que virou hoje, qualquer coisa chegar ao Supremo. No momento como esse, que o Supremo deveria agir, proteger a Constituição Federal, como que fica a chegada de um projeto como esse? Claro que depois que é aprovado, aí que tudo leva a quê que deve ser aprovado.
12: Ué, eu espero que ainda tenhamos tempo de rever
11: mudar
12: isso. É claro, porque na realidade haveria meios de se estabelecer uma alternativa que, por exemplo, flexibilizasse essas horas adicionais que o presidente Lula vive dizendo que a mulher sacrificada tem que tirar do trabalho doméstico para fazer a jornada de 6 dias. Isto é verdade. A mulher brasileira tem dupla jornada, mas isso acontece desde que o mundo é mundo. Aqui acontecia para a minha querida mãe, que já foi, para minha avó e para pessoas que são sacrificadas desde sempre. Hoje, os homens, quando estão presentes na família, o que também não é muito comum na família brasileira, é uma família relativamente desestruturada, infelizmente, o homem tenta ajudar. E essa é a nossa vida. A nossa vida é trabalho. E o nosso caminho, ele vai melhorando à custa de trabalho. Não de não trabalho, não às custas de ossos. O presidente Lula fala que a mulher está sacrificada em que ela vai lavar roupa, o que é verdade. Às vezes é o pai, ou o pai solteiro também que vai fazer isso. E é parte da história de cada um. E trabalho nunca matou ninguém. E você aproveita, bota seus filhos para colaborar também. O que existe é uma mentalidade aqui que é muito típica dessa área de esquerda, que é a mentalidade do ócio, né? É a mentalidade da displicência, da negligência e da desvalorização do ato de estudar, de trabalhar e de prosperar. E eu acho que esse é o principal defeito dessa PEC. Ela é uma PEC cuja filosofia ela é muito parecida com o dos BET. É a busca de uma retribuição rápida através de uma aposta, não é? Ao invés da valorização do trabalho. Então, você verifica que o país hoje ele está entregue às recuperações judiciais, como lembrava a Sônia, ou seja, quem está trabalhando está pedindo pinico, está pedindo tempo para pagar as contas. Nós estamos diante de redução compulsória do trabalho e estamos diante de uma carga simplesmente espetacular de anúncios para que a gente perca o nosso tempo e o nosso dinheiro apostando numas bobagens, entende? Por conta de 11 caras correndo para lá e para cá e por conta dessa história de ganhar o Hexa antes de fazer o dever de casa, porque esta seleção brasileira, que vai fazer um protesto aqui, também não trabalhou o suficiente para levar Hexa nenhum. Então, se levar vai ser por pura sorte. Vai ser um bet também. Então, eu quero fazer esse desabafo aqui, no dia que venho aqui fazer a visita a esses estúdios, para deixar claro que o Brasil está escolhendo o pior caminho.
11: Professor Paulo Rabelo de Castro esteve conosco hoje aqui na nossa bancada, no estúdio multimídia da Bandeirantes, em São Paulo, nos dando a honra da sua presença para discutir um assunto de tanta profundidade e que certamente vamos voltar a ele em próximas oportunidades. Obrigado pela visita. Venha sempre, que quando estiver em São Paulo, está sempre convidado para estar conosco.
12: Voltarei em breve.
11: Boa semana.
12: Um bom dia, bancada, um bom dia para você que nos acompanha no Jornal Gente.
11: 8:57, o Jornal Gente volta já na sequência, depois do intervalo.
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4: 8:59 no horário de Brasília. E agora a gente vai para Washington, a capital dos Estados Unidos, com ele, Eduardo Barão, que tem todas as informações sobre o encontro entre Flávio Bolsonaro e o presidente americano Donald Trump na Casa Branca. Bom dia, Barão, tudo bom?
20: Olá, Soninha, bom dia para você, para todo mundo também aí no Brasil. Foi aquele mistério inicial, né? Se o encontro de fato seria realizado no hotel onde está o candidato à presidência Flávio Bolsonaro. Muitas dúvidas, ele ficou o dia inteiro praticamente no quarto dele, até que no meio da tarde recebeu, de fato, a confirmação de que o encontro seria realizado. O Trump está envolvido em uma série de circunstâncias aqui, principalmente com o conflito no Oriente Médio, mas no meio da tarde recebeu esse telefonema e foi até a Casa Branca, ficou ali cerca de 1h40, a reunião teria durado cerca de 10, 15 minutos com o presidente americano Donald Trump, tirou ali as fotos que foram divulgadas pela campanha de Flávio Bolsonaro. Até agora a Casa Branca não divulgou nenhuma foto oficial, nenhuma mensagem sobre o encontro dos dois. Na sequência, o Flávio Bolsonaro saiu da Casa Branca, foi até um motel aqui perto da Casa Branca e lá deu declarações de como teria sido esse encontro, falou sobre a preocupação do Trump com o pai dele, Jair Bolsonaro, queria saber como estava o ex-presidente. Também entregou para o presidente americano Donald Trump um pedido para que o PCC e o Comando Vermelho sejam considerados organizações terroristas aqui nos Estados Unidos, ao governo americano, do presidente Lula, não quer nesse instante. E também acabou vendo ali com o Trump algumas partes da reforma que está sendo realizada na Casa Branca. A comitiva do Flávio Bolsonaro tentou entregar uma camisa da seleção brasileira com o nome dele, mas o serviço secreto não deixou, porque ela não tinha sido passado antes, não tinha passado antes por uma vistoria. Então eles estão voltando com a camisa com o nome do Trump. O Flávio foi perguntado na entrevista se Trump declarou apoio para ele na eleição presidencial do Brasil. Ele disse que não, e isso não aconteceu durante o encontro. Hoje, Flávio Bolsonaro segue aqui em Washington até o fim do dia. Ele deve ter pelo menos uma reunião confirmada no Departamento de Estado, comandado pelo Marco Rubio, que tem uma ligação muito maior com a família Bolsonaro aqui nos Estados Unidos. A reunião deve acontecer na hora do almoço e depois, à noite, ele retorna ao Brasil nessa viagem que está fazendo aqui nos Estados Unidos.
4: Cláudio.
1: Então, foi interessante observar que o senador Flávio Bolsonaro foi o primeiro pré-candidato a presidente recebido na Casa Branca nessa condição, né? O que não é pouco. Agora, por outro lado, é preciso lembrar que ele não é chefe de governo, não é chefe de Estado, portanto, é uma visita, muito quase fora da agenda, né? Uma visita que é frequente na rotina de qualquer palácio presidencial, qualquer chefe, quem já trabalhou nisso sabe como é que é. Está ali o presidente trabalhando, ele sempre permite que pessoas do seu interesse entrem no gabinete, posa para fotos, etc. Foi exatamente o que aconteceu. Houve ali uma breve conversa já relatada aqui pelo nosso barão, mas foi relevante. Havia uma enorme torcida, inclusive da mídia brasileira, né, para que não acontecesse o encontro, para dizer, olha aí, passou vexame, etc., né? Ou tentar passar a impressão de que Flávio Bolsonaro pegou o avião, foi para Washington para arriscar ser recebido ou não pelo presidente da República, quando isso efetivamente é impossível de acontecer em qualquer governo, e principalmente quando se trata do governo do país mais importante do mundo. De qualquer maneira, o Flávio Bolsonaro esteve, posou para fotos, gastou o seu inglês, isso é muito bom, é muito positivo, o povo gosta de saber que o seu presidente ou o seu candidato pretendente ao cargo não é, há estudos sobre isso, né? Que esse pretendente a cargo de presidente da República não é apenas um monoglota que mal sabe falar o próprio idioma, e isso é muito positivo, e ao fim e ao cabo acabou sendo bom para o pré-candidato, sem dúvida nenhuma.
11: O Eduardo Barão está nos Estados Unidos e volta ao longo da nossa programação com mais informações, sempre que tiver apurações aí amanhã nesse horário no Jornal Gente. Barão, bom trabalho por aí. Barão, bom trabalho por aí.

0: cobertura da eleição de 2026. Dia 9 de agosto vão acontecer os debates estaduais, debate para governadores de estado. Então, as emissoras da Band, as emissoras que estão espalhadas por todo o Brasil, estão organizando esses encontros. Então, é um domingo, dia 9 de agosto, você tem um encontro marcado no domingo à noite para acompanhar esses debates, conhecer um pouco mais dos candidatos e sentir como vai ser efetivamente a campanha eleitoral. Nós estamos numa pré-campanha, mas efetivamente o debate da Band é que marca todas essas discussões, como manda a história. E depois, no domingo seguinte, no dia 16 de agosto, aí nós temos um encontro entre os candidatos à presidência da República, nos estúdios em São Paulo, onde os candidatos estarão frente a frente para discutir pela primeira vez as propostas, para trazer aí o seu embate a respeito daquilo que o eleitor precisa saber para escolher o candidato no dia 4 de outubro. Então, 9 de agosto, 16 de agosto, esses são os debates que já estão marcados pela Band. Depois do encontro com representantes de partidos, o diretor de jornalismo da Band, Fernando Mitre, falou sobre a importância dos debates e, mais uma vez, da importância da Band dar a largada nessa discussão.
1: Nós queremos enfrentar esse desafio de acabar com esse déficit de conteúdo que toda a campanha eleitoral tem deixado nos últimos tempos. E isso é muito ruim, isso é muito negativo. O objetivo da Band é dar todo o espaço possível aos candidatos e dar também ao telespectador todas as condições para que ele, o eleitor, o telespectador, possa tirar suas conclusões.
0: O jornalista Rodolfo Schneider também falou sobre a organização dos debates pela Band.
2: Foco no eleitor total, ele não só já participa da nossa cobertura nas ideias, nos questionamentos, nas dúvidas, para sempre tentar colocar de maneira propositiva ideias, projetos, questões que são importantes para os estados e para o Brasil, ao contrário de deixar somente aquela disputa, muitas vezes, entre os candidatos, que fica numa discussão de ataques, de acusações, sem realmente trazer algo de concreto para o estado ou para o país.
0: Então tá aí, Cláudio, Sônia, quem está acompanhando o Jornal Gente, hein? Já põe aí na sua agenda a expectativa, claro, né, que é muito grande para a gente reunir novamente esse bom debate aqui nos nossos estúdios, pontuando sempre as questões que mais interessam ao eleitor. Até lá, as emissoras do Grupo Bandeirantes de Comunicação estão realizando sabatinas, entrevistas, como nós temos feito aqui no Jornal Gente. Nesta semana, nós recebemos nos nossos estúdios um dos pré-candidatos à presidência da República, Romeu Zema, que teve a oportunidade de conversar conosco aqui, trazer um pouco das suas ideias, foi indagado sobre vários pontos, falou sobre a questão da segurança pública, sobre o problema fiscal. Temos muitos assuntos. O que não falta, viu, Cláudio e Sônia, é pergunta para fazer para esses candidatos.
3: Exatamente, né? Porque afinal de contas aqui vivemos um regime presidencialista de governo e o presidente manda muito, né? É quem lidera as iniciativas, ou pelo menos deveria liderar boas iniciativas para transformar o país para melhor, né? E não para criar dificuldades adicionais. E, portanto, o eleitor tem o direito de saber, afinal de contas, o que é que o candidato pretende fazer com seu voto, né? Pretende fazer se eventualmente vencer a eleição. Vai acontecer o que com o país, né? De que maneira aquilo vai impactar na qualidade de vida das pessoas? É isso que absolutamente interessa, né? Tudo que a gente não quer é mais um presidente que vai chegar ao final do seu mandato correndo atrás desesperadamente de votos e tomando medidas populistas, depois de passar 3, 4 anos sem fazer nenhuma entrega minimamente relevante para atender a expectativa do eleitorado. Portanto, há muito o que se perguntar a todos os candidatos para que eles ofereçam garantias, né, no mínimo, de honrar os compromissos que assumem durante a campanha.
4: Olha, Cláudio, Pedro, para quem está na nossa audiência, o debate ela é uma grande oportunidade, porque o que a gente vai assistir em 2026 é o 2022, sei lá, 2.0, mais ou menos um repeteco dessa polarização que o país vive, radicalização, como alguns acham melhor usar o termo, porque estamos naquela época da internet.

0: Então, assim, tudo que você fala, você esbarra aí na questão de, porque você é petista, porque você é bolsonarista, mas você não está discutindo propostas. E o debate é a oportunidade de você ouvir as propostas dos candidatos. Afinal, gente, vocês vão ficar com quem quer que seja, seja presidente, governador, deputado, senador, por 4 anos. É muito tempo. Então, você precisa pensar quais as propostas, o que que ele está fazendo para o país, o que que eu acredito como eleitor. Então, é a oportunidade, é o debate, porque o debate, ele não tem aquela pompa dos marqueteiros, dos programas eleitorais. O debate não, o debate é o confronto, inclusive na parte de candidato perguntando para candidato. Você vai poder ver qual que está mais preparado e qual que te convence mais nas propostas. Eu bato nessa tecla porque isso é uma tradição da Band que é muito importante para você conhecer de fato quem é o seu candidato ou qual candidato você quer no poder.
1: É a hora em que eles saem da zona de segurança, né, como se costuma dizer, para entrar aí num campo aberto onde pode vir qualquer tipo de indagação e de pergunta, seja de jornalistas
2: Pedro.
1: ou dos adversários, não é, Cláudio?
2: Exatamente. E há questões, né, que preocupam o país, né? O Brasil vive uma situação aflitiva do ponto de vista da economia, né? Eu verifiquei esses dias um dado absolutamente apavorante. Em 2025, agora, o ano passado, foram levados embora do país 46 bilhões de reais. 46 bilhões de reais. É gente que desistiu do Brasil. Brasileiros que estão levando o que tem lá para fora. O que é que o futuro presidente pretende fazer para estimular que esses brasileiros peguem o caminho de volta, né? Porque, afinal de contas, precisamos deles, dos seus cérebros, dos seus talentos, da sua competência, do seu dinheiro, para que seja investido no Brasil. Como é que a gente vai fazer para recuperar 300, 500 indústrias que já se transferiram para o Paraguai? Por embora. Porque no Brasil é insuportável manter negócios, manter indústria, manter empregos. Esses 46 bilhões que em um ano foram embora do país são empregos indo embora. É renda, é PIB, é um conjunto de fatores, né, que só agravam a situação do país. E isso representa quase o dobro do que tinha sido já expatriado no ano de 2000, no ano anterior, de 2024. Aí passou para 46. Qual é o próximo recorde? 100 bilhões de brasileiros, de dinheiro brasileiro indo embora do Brasil, porque não suporta mais, não aguenta mais viver a situação em que o país vive, né, com tanta mentira, tanta irresponsabilidade prevalecendo. São questões que os debates, com toda certeza, vão estimular a serem respondidas.
1: Muito bem, então encontro marcado dia 9 e dia 16 de agosto. Você anota aí. O Jornal Gente volta na sequência, são 9 horas e 13 minutos da manhã, para discutir outros assuntos desta quarta-feira.
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1: Brasília, na capital federal, mais uma vez, o Vitor Gomes está com a gente para trazer dois assuntos ligados ao âmbito do judiciário interno. O primeiro deles, a aposentadoria compulsória de magistrados que cometem crimes graves. E também a situação dos penduricalhos. Agora, em vez de discriminar os penduricalhos, eles vão botar num bolo só. É isso aí, Vitor Gomes. Bom dia.
10: Exatamente, viu, Pedro? Contra-cheque único, aprovado por unanimidade do Conselho Nacional de Justiça, e o objetivo, de acordo com essa medida, é atender a decisão do STF a respeito, né, dos penduricalhos. Em março, o Supremo definiu que as verbas indenizatórias e outros adicionais pagos ao Judiciário terão limites mais rígidos. Agora, esses repasses não podem ultrapassar 35% do limite constitucional. Na prática, a decisão autoriza pagamentos bem acima do teto de R$ 46 mil, reais, que é a remuneração dos ministros do Supremo Tribunal Federal. Alguns salários, com os acréscimos, poderão passar dos R$ 78 mil, reais, mensais. De acordo com o presidente do Supremo e do CNJ, ministro Edson Fachin, a medida vai garantir mais transparência. Vamos acompanhar.
11: Contra-cheque por magistrado. Afinal, o que se paga com dinheiro público não pode se esconder em múltiplas folhas. E, nesse sentido, o contra-cheque único permitirá uma maior transparência de todos os recebimentos. Estamos adotando um método para que todo o Brasil saiba, de forma simples e rápida, quanto se remunera a magistratura. É um ganho de transparência e apresentação pública da remuneração. Como disse e repito, é um ganho para o Estado, para o Poder Judiciário e especialmente para a sociedade brasileira.
10: Em uma decisão semelhante, o Conselho Nacional do Ministério Público também adotou uma medida de contra-cheque único para promotores e procuradores dos estados e também da União. Em uma outra decisão, a primeira turma do STF confirmou por unanimidade o fim da aposentadoria compulsória remunerada para magistrados. Com a rejeição de um recurso da PGR, o CNJ deverá aplicar a perda definitiva do cargo para os magistrados. A punição máxima será usada em casos de violação disciplinar grave cometido por integrantes do Judiciário. Nos últimos 20 anos, 126 magistrados foram aposentados compulsoriamente por crimes como venda de sentenças, assédio moral e sexual. Volto com vocês.
1: Obrigado, Vitor Gomes, pelas suas explicações. Viu, Cláudio, Sônia, rapidinho aí sobre esse assunto, que a gente vai falar também sobre a redução da maioridade penal na sequência, porque tem votação sobre isso hoje. É, assim, é o judiciário tentando fazer as pazes com a sociedade. Resta saber se isso vai ser implantado dessa forma como está sendo vendido mesmo, né? Eu já disse ontem aqui que eu duvido que nós tenhamos uma redução drástica, até porque eles mesmos já aprovaram um penduricalho maior do que o teto constitucional, já autorizaram isso. Se pelo menos reduzir as barbaridades que a gente vê aí de contra-cheque de milhões, já vai ser o primeiro passo. mas não caiam nessa de que vai estar tudo resolvido. E sobre a aposentadoria compulsória, demorou, hein? Demorou muito tempo para ser aplicado um mecanismo que já está na legislação, que é cortar a grana do juiz bandido, como esse aí que soltou o criminoso do PCC que foi preso ontem lá na Bolívia. Cláudio.
2: É, exatamente, Pedro. A gente viu aí o ministro Fachin dizendo que o contra-cheque único, eu não entendo muito dessa linguagem, mas segundo ele, garante maior transparência. Garante mais grana, né? Eu acho que é basicamente isso que a gente está falando, né? Porque, afinal de contas, o teto do vencimento do servidor público era o ministro do Supremo Tribunal Federal, 46 mil, agora não é mal, é belíssimo de um salário, e passou para 78, 79 quase, né? Portanto, é grana na veia, né? Grana no bolso. Enfim, olha, o Judiciário, mas sobretudo o Supremo Tribunal Federal, vai ter que esforçar um pouco mais para se reconciliar com a opinião pública.
1: Verdade. Cláudio, Sônia, vamos para Brasília novamente, agora com o Felipe Campbell, que está lá na Câmara Federal para acompanhar uma discussão, mais uma, sobre a redução da maioridade penal. Onde que vão tentar votar isso hoje, hein, Felipe Campbell? Conta para gente, bom dia.
12: Bom dia, Pedro. Bom dia a todos. E é isso. A CCJ vai continuar deliberando sobre a redução da maioridade penal. A leitura do relatório pelo Coronel Assis vai continuar, porque ela tinha sido interrompida no último dia 19, porque começou a ordem do dia e, quando isso acontece, todas as sessões, né, as comissões são encerradas. Então, a leitura parou no meio, ela vai ser retomada agora. O relator, o Coronel Assis, já votou pela constitucionalidade da questão. Após a leitura do relatório, há expectativa de que a comissão vá decidir pela constitucionalidade ou não da questão. Se for aprovada, ela vai para a comissão especial, onde os deputados vão começar a analisar os méritos desse projeto e acertar todos os detalhes. No momento, essa proposta busca reduzir a idade da maioridade penal de 18 para 16 anos, e principalmente para os crimes hediondos. Então, estamos falando de estupro, feminicídio, latrocínio, crimes hediondos passariam, então, a ser os adolescentes a responder por esses crimes, da mesma forma que os adultos, não é só adolescentes de 16 e 17 anos. Na última sessão, a base do governo tentou obstruir os trabalhos, tentou retirar o assunto de pauta, também desmembrar a questão em vários assuntos diferentes, mas acabou não conseguindo, não teve os votos suficientes para aprovar essas questões. Então, ela segue avançando aqui na CCJ, deve começar dentro de instantes, por volta de 10 horas da manhã, a comissão vai iniciar os seus trabalhos com a leitura do relatório, e a gente vai seguir acompanhando tudo aqui da Câmara dos Deputados. Volto com vocês.
1: Obrigado, Felipe, pelas suas informações. Vocês sabem, né, que a Bandeirantes está fazendo uma consulta a deputados federais a respeito desse tema, e todo dia, nesse horário, tem a exibição de um depoimento para quem acompanha a nossa programação. Hoje nós vamos ouvir o deputado Afonso, que é do PP do Rio Grande do Sul.
13: Deputado federal Afonso Ram, do Rio Grande do Sul. Eu sou a favor à redução da idade penal por conta da responsabilização em todos os aspectos. Hoje, menores se tornam criminosos. Hoje, todos têm acesso à informação e nós precisamos responsabilizar, não só sobre esse aspecto, mas também trazer esses jovens também para o mercado de trabalho de forma adequada. Né? Eu acho que nós vamos constituir uma sociedade melhor a partir, né, de responsabilizar. Né? E aí, hoje, o nosso jovem tem, sim, aos 16 anos, plena consciência e tem que ter também responsabilidade.
1: Nós já trouxemos aqui muitos argumentos, né, a respeito desse assunto, da necessidade de uma redução da maioridade penal, mas o que mais choca, né, Cláudio, Sônia, é quando nós nos lembramos dos crimes cometidos por menores, esses mais recentes, principalmente, que estão ainda no noticiário, aquele caso terrível do estupro coletivo no Rio de Janeiro, que teve articulação por menores de idade, que não vão receber punição nenhuma enquanto a vítima vai carregar para sempre o trauma vivido na mão daqueles criminosos, Cláudio.
2: É, exatamente. E os deputados e senadores do Brasil, as autoridades de uma maneira geral, incluindo o chefe do Poder Executivo, têm responsabilidade nisso, nesses crimes todos que continuam acontecendo. Porque, como disse o deputado, o menor de idade, 15, 16, 17 anos, ele tem plena consciência dos males que causa quando comete um crime. E também tem plena consciência de alterar, plena consciência de qualquer alteração nessa legislação. Portanto, uma legislação aprovada que reduz a maioridade penal vai deixar eles todos muito espertos, né? Esses cometedores de crime se escondendo ali no biombo da menoridade. Portanto, assim, eu não consigo entender como é que essas autoridades nossas são tão irresponsáveis a esse ponto, né? De não colocar em votação, aprovar imediatamente essa medida, que é um clamor da sociedade brasileira.
0: Pois é, Cláudio, você sabe que aqui na Europa também o debate sobre redução da maioridade penal, que já é reduzida, tá fervendo. Por exemplo, Suécia agora de 15 quer reduzir para 13 anos. Aqui na França, 13 anos já tem responsabilidade criminal, mas estão falando em reduzir mais. Reino Unido já é 10 anos de idade. E isso parte de várias jurisprudências e personagens que foram vítimas de crimes horrendos por aqui, né? Então, assim, passa todo por um processo do discernimento que uma pessoa tem para cometer o crime ou não, seja a idade que tiver. Outra coisa, por que no Brasil, com 16 anos, você vota e você não pode ir para a cadeia? Isso é um outro absurdo que precisa ser reparado. Então, passou da hora da gente discutir esse tema. Pedro, mas o que me choca também são os deputados que não responderam à enquete da Bandeirantes.
1: Tem um número aí considerável, viu, Sônia? Nós estamos alimentando isso, atualizando a todo momento no nosso site, né, portal na internet, também nas nossas mídias digitais. E, claro, né, sempre lembrando para você que acompanha a nossa programação aqui da Bandeirantes. O Jornal Gente tem sequência daqui para frente pelas ondas da Bandeirantes. Para quem nos acompanha em Band News TV, na sequência tem o Radar.
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0: Muito bom dia, Brasília. Seja muito bem-vindo e bem-vinda. Começando o nosso Gente Brasília agora. Vamos juntos até às 11 horas da manhã com muita informação para você aqui em 89,9 FM Rádio Bandeirantes. É a Bandeirantes Brasília para você sintonizar. Além de 89,9 FM, você sintoniza no aplicativo Bandplay, RádiosNet, TuneIn e, claro, já a nossa live que eu vi que está bombando por lá, que você pode comentar no chat e participar da nossa transmissão. Eu sou Adriano Oliveira, daqui a pouquinho Cláudio Humberto conosco para comentar os principais assuntos desta manhã, do dia, tudo aquilo que movimenta a cidade, o Brasil e o mundo, passa pelo nosso Gente Brasília. E vamos que vamos já na abertura do programa com o Rodrigo Vilela falando sobre a escala 6x1 que empresários repercutem. Ontem já teve novos encaminhamentos, hoje a comissão deve também fazer a votação para que o plenário da Câmara dos Deputados possa votar entre hoje, mas mais provável amanhã, essa pauta, que a tendência é de aprovação, porque há um entendimento não só por parte do governo, que acabou enviando uma proposta de projeto, além dos projetos que já tramitavam pelo Congresso, pela Câmara dos Deputados, mas há ali um entendimento por parte do presidente da casa, há também um entendimento, como é ano eleitoral, de que é uma pauta positiva para o Congresso, para os deputados, a aprovação desse tema, né, que acaba sendo uma pauta popular, mas a gente nota que as repercussões também ocorrem nos setores que muitas vezes se sentem prejudicados com essa alteração. Não é, Rodrigo Vilela? Bom dia.
1: Oi, Adriano, bom dia a todo mundo que acompanha nosso Gente Brasília aqui na Bandeirantes 89.9 FM. É isso mesmo, viu, Adriano, mas como essa matéria tem que tramitar nas duas casas, no Senado não parece que vai ter toda essa celeridade que encontrou na Câmara dos Deputados. Ontem, por exemplo, os empresários que representam diferentes setores produtivos procuraram o presidente do Congresso, né, o senador Davi Alcolumbre. E aí, nessa reunião com o senador, eles trataram da proposta, né, dessa PEC que pede o fim da escala 6x1 de trabalho. Em resumo, os empresários acusaram a matéria que ainda tramita na Câmara dos Deputados de ter sido tocada de maneira apressada. Foi dito também que não são contrários à discussão do tema, mas sim que isso seja feito antes de um período eleitoral. O presidente da Confederação Nacional da Indústria, o Ricardo Alban, ele afirmou que a matéria, do jeito que está, irá trazer prejuízo para produtores, trabalhadores e também consumidores. A gente até tem o trecho da fala de Ricardo Alban. Vamos ouvir.
2: O texto que está sendo aprovado, possivelmente na Câmara, ele não é condizente com a realidade da economia brasileira. Ele é totalmente adverso aos diversos interesses, inclusive dos próprios trabalhadores e dos próprios consumidores. E o que nós queremos é construir a solução. Não é nós, nem eles, mas construir a solução. E temos muita esperança que o Senado, dentro da Casa Maior do Congresso Nacional, com seus 81 senadores, possam ter esse equilíbrio, essa maturidade, para que nós possamos discutir um assunto tão importante.
1: Adriano, Paulo Scaff, presidente da Federação das Indústrias de São Paulo, a Fiesp, ele defendeu a negociação entre as partes para que seja definido o esquema ideal de trabalho. A gente também separou um trecho da fala de Paulo Scaff. Vamos ouvir.
3: Que a jornada de trabalho no Brasil são 44 horas, o que está na Constituição. Mas, na realidade, a média de carga horária no Brasil são 38 horas. Em relação à escala, 6x1, mais ou menos 30%, dos 45 milhões de trabalhadores registrados que trabalham na escala 6x1. Por que razão que 70% não trabalha e 30% trabalha? Por que razão esses 30%, ao longo de décadas, fruto da livre negociação entre as pessoas, entre os setores, entre as empresas, trabalham numa escala 6x1? Deve ter razões para isso.
1: Nenhum senador se manifestou após a conversa com o grupo. A proposta que tramita na Câmara e deve ser aprovada nesta semana propõe o fim da escala 6x1 e pondo como máximo a escala 5x2. Há também a diminuição de horas trabalhadas semanalmente, saindo de 44 para 40, sem redução salarial. Para a implementação das mudanças, está previsto um período de 14 meses, viu, Adriano? Adriano, agora o que o governo se mobiliza é para tentar agilizar a tramitação desse texto também no Senado Federal. A relação entre o presidente Lula e o presidente do Senado, Davi Alcolumbre, que não está muito boa, né? Nós, inclusive, demos uma ampla cobertura aqui no Gente Brasília sobre a relação dos dois, que terminou de azedar com a rejeição de Jorge Messias, que foi indicado pelo presidente Lula para ocupar uma vaga no Supremo Tribunal Federal, mas houve toda uma articulação ali no Senado que acabou rejeitando essa indicação de Jorge Messias. E a gente conseguiu ver, inclusive, publicamente esse azedume na relação dos dois, na posse do ministro Cássio Nunes Marques como presidente do Tribunal Superior Eleitoral, que os dois, Davi Alcolumbre e o presidente Lula, estavam presentes ali na tribuna, nem se cumprimentaram, não houve ali nenhum diálogo dos dois, não conversaram, trocaram ali até alguns olhares não tão amistosos, mas não houve esse diálogo, ficou aquele climão. E aí o presidente do Senado, né, Davi Alcolumbre, ele não tem dado sinais que vai ter tanta pressa quanto teve Hugo Mota, que é o presidente da Câmara dos Deputados, que inclusive marcou sessões extras, né, na sexta-feira, uma coisa rara, viu, Adriano? Parecendo cabeça de bacalhau, sessão numa sexta-feira na Câmara dos Deputados ali, uma coisa que ninguém nunca viu, mas Hugo Mota fez ali uma promessa de votar todo esse projeto na Câmara dos Deputados nesse primeiro semestre e disse que, inclusive, quer finalizar a tramitação na Câmara dos Deputados no mês de maio. Até agora, ele tem ali pisado no acelerador e deve mesmo sair a votação e aprovação também desse texto nesta semana. Como é uma matéria que teve um grande apelo popular, né, Adriano, em ano eleitoral, não tem ninguém ali que vai querer colocar a digital nesse projeto votando contra, então deve passar com facilidade na Câmara dos Deputados e aí seguir para o Senado. No Senado, o trâmite é muito semelhante, entra ali pela CCJ, avança para uma comissão especial e depois é votado no plenário do Senado, né? Mas aí, Adriano, tem todo o número de sessão que tem que cumprir nesse rito, é onde o presidente da casa tem o poder, que ele pode marcar sessão extra para poder adiantar essa tramitação ou não. Foi o que fez Hugo Mota na Câmara dos Deputados, marcando sessões extras. No Senado, Davi Alcolumbre não tem dado essa sinalização. Adriano.
0: Hoje não tem cabeça de bagre que vai impedir o bom dia de Cláudio Humberto. Não vai ter nada, não vai ter problema nenhum, porque eu já escuto a respiração de Cláudio Humberto. Bom dia.
4: Olá, Adriano Oliveira, muito bom dia a todos. Lindo dia aqui desta quarta-feira, 27 de maio de 2026. Cabeça de bagre, né? Quero nomes.
0: Não, mas foi a cabeça de bagre que ele falou tinha a ver com a política, né?
4: Eu pensei que era uma apuração sobre responsabilidades por ontem. Fiquei aqui uma hora e meia, o programa inteirinho, somente ouvindo o Adriano Oliveira, o Rodrigo, e as notícias, e sem poder falar nada, porque
0: imagina, você mudo, é uma tortura, exatamente, né?
4: Não, eu estava ouvindo, estava conectado, mas cabeças de bagre não conseguiram.
0: Era de bacalhau, eu mexi os peixes aqui.
4: Não conseguiram fazer com que eu fosse ouvido, né? Mas enfim, é uma daquelas coisas que, meu Deus do céu, acontecem aqui, né? Tem acontecido com constrangedora frequência, é por isso que eu pedimos desculpas nós todos aqui aos nossos ouvintes pelo transtorno, mais uma vez acontece, não é a primeira vez, infelizmente, né? Mas tomara que, quem sabe, isso não volte a acontecer mais.
0: E o seu som tá perfeito, tá? Limpinho, limpinho, com a qualidade alta hoje, sem problema.
4: Ontem também o som o meu retorno tava perfeito. Eu ouvia a maviosa voz de Adriano Oliveira sem nenhum problema. Tava tranquilo. Quando eu era chamado, eu apertava aqui o botãozinho de falar. E só que não, é como se eu tivesse absolutamente mudo, né? E ninguém conseguia resolver a parada. Isso aqui foi... terrível, né, constatar. Mas, de qualquer maneira, isso está superado e vamos para outra. Vamos seguir.
0: Graças a Deus, estamos juntos aqui, os nossos ouvintes aqui também estão comemorando aqui para que a gente possa analisar os vários assuntos. E eu falei da cabeça de bagre, mas era a cabeça de bacalhau que o Vilela estava falando, que é a discussão dessa pauta do 6x1, né, Cláudio, que o Congresso deve votar entre hoje e amanhã, mas provável amanhã, mas ele citava isso nessas relações do presidente Lula com Davi Alcolumbre, né, que acabou estremecendo, mas isso não vai impedir que essa pauta seja aprovada, seja no Senado e muito menos na Câmara, porque a tendência é a aprovação dessa pauta, né?
4: É, porque, afinal de contas, tanto no Senado quanto na Câmara, é grande o desespero por votos e por fazer demagogia, ainda que isso afete de maneira dramática a situação do nosso país, né? O que eles estão fazendo é de uma irresponsabilidade inacreditável, absolutamente inacreditável. Fizemos hoje, mais cedo, agora há pouco, uma ótima entrevista com o deputado Macron, que foi aquele que ontem tentou estabelecer ou restabelecer, né, algum tipo de sensatez na Câmara dos Deputados, pedindo vista desse caso aí. Sabe por quê? O deputado Marcon, que é do PL do Rio Grande do Sul, um jovem deputado, muito atuante, muito competente, e ele disse que pediu vistas do projeto pelo simples fato de que o projeto, com essa complexidade e com as consequências dramáticas que vai impor ao Brasil, com prejuízos gravíssimos, inclusive, aos trabalhadores brasileiros, ele estava prestes a ser votado sem que ninguém tivesse tomado conhecimento dele. Esse Hugo Mota, que figurinha, meu Deus do céu! Olha, eu não me lembro de um presidente capaz de tudo como esse camarada, né? E também o relator que ele escolheu para esse caso, eles simplesmente publicaram o texto final em cima da hora da votação, para que ninguém discutisse. Eles são irresponsáveis, são levianos, porque estão desesperados para fazer demagogia, para chegar lá no Estado e dizer, tá vendo, ó, eu aprovei, eu estou lá entre aqueles que aprovaram. Eles nem se dão conta, esses idiotas, que isso vai sair na urina. Quem vai faturar com isso é o Lula, que também não está nem aí para as consequências que isso vai causar para o país, né? Como, aliás, de resto, todas as medidas que ele tem adotado nos últimos tempos, todas demagógicas, de alto custo para o país, inclusive essa. Né? E você imagina que é uma medida, essa redução aí da... Essa não é nem a redução, é a proibição de se trabalhar para além de 5 dias semanais. Isso afeta de maneira absolutamente importante diversas categorias que têm acordos salariais vigentes, né, e que, pelo qual as pessoas ganham um pouco mais trabalhando um pouco mais. É assim que funciona em qualquer lugar do mundo. No Brasil, não. No Brasil, o que vigora é a política do não trabalho. E eu tenho dito aqui, repito, né, o mais triste, o mais revoltante mesmo disso tudo é o fato de que uma decisão dessa gravidade está sendo tomada, empolgada, estimulada por gente que não trabalha. O deputado Hugo Mota, que é o presidente da Câmara, que está a serviço do Lula nessa empreitada, o presidente Hugo Mota, ele é deputado federal desde os 20 e poucos anos. Sabe quando ele trabalhou na vida, minha gente? Nunca! Nunca! Nunca deu um dia de serviço para ninguém. Foi deputado federal desde muito jovenzinho, e em sucessivos mandatos parlamentares. Ele era deputado, protagonista na Câmara dos Deputados, quando Eduardo Cunha era presidente da casa, e era da turma do Eduardo Cunha. Só podia dar nisso, né? Esse camarada foi, portanto, a vida inteira deputado. Chegando em Brasília às terças, indo embora às quintas, sempre ali no baixíssimo clero, não botava a cabeça de fora para nada, não aparecia, nem coisa nenhuma, e ali se beneficiando das relações com quem estava na presidência da Câmara, aí ficava mordiscando ali uma relatoria aqui, uma comissão permanente ali, e coisa e tal, e dessa forma chegava no fim do ano, mentia para burros, com toda certeza, como todos os políticos o fazem, e conseguia então ser reconduzido para a Câmara. A vida inteira ele não trabalhou. Veja o presidente Lula. Vejam os personagens que estão entusiasmados com a ideia de fazer demagogia com o Brasil, com a economia brasileira, para serem eleitos, para ganharem votos nas eleições de outubro. Eles não estão nem aí com o país, nem aí para a constatação já feita em estudos preliminares, mostrando que haverá uma redução de pelo menos 10% dos empregos no Brasil. Um país que precisa gerar empregos vai perder empregos. Além disso, vai tornar a vida mais cara para aqueles trabalhadores, ou aqueles trabalhadores que acham que serão beneficiados, o empresário que terá o custo aumentado por esses irresponsáveis, e mentirosos, né? As empresas vão aumentar os seus produtos, o preço dos seus produtos. E quem é que vai pagar por isso? Esses trabalhadores, feitos de otários, que estão acreditando que essa coisa vai beneficiar. Não vai, ele corre o risco não só de perder o emprego, mas de perder salário. Né? O outro estudo que foi divulgado mostra que a tendência do empregador vai ser reduzir o custo, encontrar formas de reduzir o custo da folha de pagamento. Entre essas formas está o de dispensar quem ganha mais para contratar, para fazer o mesmo serviço, alguém que tope ganhar menos. E aí o cara vai topar, porque afinal de contas é melhor ganhar menos do que não ganhar nada. Ou seja, não tem saída. Quem é o prejudicado a rigor é o trabalhador. E esses mentirosos oportunistas ficam querendo passar a ideia de que vai ser uma beleza, que o não trabalho é que deve prevalecer, etc. Num país que precisa, ao contrário, trabalhar. Esses irresponsáveis, criminosamente irresponsáveis, eles incluem no projeto os microempreendedores individuais. Então você tem lá o seu negócio, que é tocado só por você, no máximo com um auxiliar ali, você é proibido de trabalhar mais do que 5 dias. Você sendo um microempreendedor individual. Você é vendedor de pipoca, você é vendedor de churrasquinho de gato, você é um minúsculo empresário. Você gosta de trabalhar, você está na luta, fez a opção por empreender, é um microempreendedor individual e vai ficar proibido de trabalhar além de 5 dias. Proibido! Se você for pego trabalhando além de 5 dias, você vai ser multado, vai ser punido, vai ser perseguido pelo governo. É esse tipo de estupidez que está em curso no Congresso Nacional. E o pior que a gente sabe, que apesar da iniciativa, da preocupação de deputados como Maurício Marcon, que pediu vista para ver se chama atenção para a necessidade, ao menos, de ler essa porcaria que eles estão prestes a aprovar. E é tudo muito irresponsável. O objetivo do deputado relator, que é outra figurinha do que nunca ninguém tinha ouvido falar, baixíssimo clero, etc. tal, desesperado para ser eleito deputado ou reeleito deputado lá na Bahia. Então, adotou isso com o radicalismo de um deputado irresponsável do PSOL ou do Rede, sendo o cara do republicano, mas ele é obediente a outro irresponsável, que é o presidente da Câmara, que, por sua vez, presta obediência ao presidente da República. É tudo muito esquisito, tudo muito estranho, tudo no sentido de prejudicar os interesses do Brasil. Para nós aqui seria muito mais fácil ficar passando pano, como muitos coleguinhas fazem, porque afinal de contas passam pano para tudo, passam pano para o câncer do Lula. Imagina sobre coisas dessa natureza, né? Então aqui a gente seria muito mais fácil estar passando pano para isso tudo. Mas a gente nunca foi do feitio deste programa fazer isso. Nós encaramos essas questões como elas são, e com toda a frontalidade possível. Portanto, o que nos resta fazer são essas advertências, esses alertas para mais uma irresponsabilidade criminosa que o regime em vigor no Brasil está prestes a perpetrar.
0: 9h51, claro que a gente vai acompanhar todos os detalhes, assim como trazer, e já estamos fazendo as análises sobre esse caso e redução da maioridade penal. Daqui a pouquinho o Felipe Campbell, mais uma vez ao vivo, estará conosco dentro do Gente Brasília, direto lá da Câmara dos Deputados, assim como toda a nossa reportagem atualizando os principais fatos do dia. Agora é a hora do repórter Bandeirantes.
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6: No Repórter Bandeirantes, a mobilização da Justiça Eleitoral para...
7: Vocês não estão sabendo, gente?
8: Olá, bom dia a todos. Os tribunais regionais eleitorais terão 30 dias para criar núcleos próprios voltados à segurança da informação. A determinação partiu do presidente do Tribunal Superior Eleitoral, ministro Nunes Marques. A medida tem o objetivo de proteger o processo de votação deste ano contra ataques cibernéticos. Nunes Marques também anunciou a criação de uma comissão permanente para disciplinar o uso da inteligência artificial nas campanhas. O grupo terá 90 dias para apresentar um catálogo nacional de soluções tecnológicas com foco na identificação de ilícitos digitais.
6: Obrigado, Vilela, pelas suas informações. Deve ser votado hoje no Senado a proposta de renegociação das dívidas dos produtores rurais gaúchos. Informação com a repórter Sofia Utz. Tudo bem, Sofia?
9: Bom dia, Pedro. Bom dia também a todos que estão nos acompanhando. O projeto de renegociação das dívidas dos produtores rurais gaúchos deve ser votado hoje no Senado. A proposta prevê juros de 6% para pequenos produtores, 8% para médios e 12% para os grandes produtores. O texto também estabelece 2 anos de carência e prazo de até 10 anos para o pagamento das dívidas. A expectativa é de votação pela manhã na Comissão de Assuntos Econômicos e, na sequência, no plenário da Casa. O principal impasse ligado ao texto envolve a origem dos recursos para financiar o programa. Técnicos do governo discutem alternativas para a criação de um fundo garantidor voltado aos produtores sem garantias bancárias. A securitização das dívidas é uma das principais reivindicações do agronegócio gaúcho, que vem sofrendo com estiagens e cheias nos últimos anos.
6: Obrigado, Sofia. 9:47, hora oficial do Brasil, do repórter Bandeirantes.
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15: Inflação em alta no Brasil. A inflação voltou a subir no mês de abril, mas veio ligeiramente abaixo do que o mercado esperava. Segundo o IBGE, o IPCA avançou 0,67% no mês e chegou a 4,39% no acumulado de 12 meses, mantendo a inflação em nível elevado para os padrões da política monetária brasileira. O dado reforça que o combate à inflação ainda não terminou e com o agravante de que as expectativas de inflação têm piorado nas últimas semanas e se afastam da meta perseguida pelo Banco Central. Mesmo com um resultado um pouco melhor do que o esperado no mês, O Banco Central deve manter a posição de cautela, com juros caindo menos ou mais lentamente. É isso, um abraço e até a próxima.
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0: Nove horas e 57 minutos desta quarta-feira, 27 de maio de 2026. Tem um recadinho para trazer para você agora aqui no nosso Gente Brasília. 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
0: Jornal Gente, 9 horas e 58 minutos, 9 e 58. Qual é o outro destaque do dia, Cláudio Humberto? A gente falou lá dessa questão da escala 6x1, mas eu sei que são vários assuntos que estão perambulando pelo noticiário nacional. Hoje teve operação, inclusive, mais uma operação da Polícia Federal. Quais são os destaques aí para esta manhã de quarta-feira, Cláudio?
4: Então, Adriano, hoje temos essa operação, a oitava fase da operação sem desconto, né, da Polícia Federal, determinada pelo ministro André Mendonça, que é o relator do caso lá no Supremo Tribunal Federal. Ele é relator do escândalo envolvendo o Banco Master, Daniel Vorcaro, e também no caso do INSS. Ele tem essa fase de hoje da operação sem desconto, mira, ou como costuma se dizer, né? Objetiva é recolher provas através do cumprimento de 31 mandados de busca e apreensão, 8 medidas cautelares de monitoramento eletrônico, ou seja, tornozeleira eletrônica, e outras determinações judiciais que foram expedidas pelo ministro André Mendonça em torno de três entidades. Na verdade, três arapucas, né, que foram criadas para roubar os aposentados. Uma chama Amar Master Prev, são siglas, né? Outra de sigla Abapem e outra de sigla Unibap. Enfim, todas elas têm nomes pomposos, né? Nomes que remetem a algum tipo de coisa aparentemente digna, mas não tem absolutamente nada de digno nisso, né? Sobretudo nessa atividade de roubar aposentados e pensionistas, como aconteceu, né? Foram 9 milhões de vítimas, foi o maior roubo da história da humanidade, porque foram pessoas individualmente roubadas, portanto é o maior número de vítimas de um crime só, e isso devia estar no Guinness. E também pode ter custado aos aposentados alguma coisa como 10 bilhões de reais. Houve uma estimativa inicial, quando isso veio a público, de 6,3 bi, mas depois na CPMI do INSS a estimativa passou para ao menos 10 bilhões de reais, sem contar os empréstimos consignados, também usados por essas entidades e outros vigaristas para roubar os aposentados. Bom, o fato é que essa Master Prev, agora veja que perversidade, né? Essa tal de Amar Brasil Clube de Benefício, né? Chega a ser uma demonstração do cinismo criminoso, né? Os caras criam uma arapuca, uma entidade que vai roubar aposentados, e daí dá o nome a essa entidade de Amar. Amar. Não é lindo? Amar Brasil, Clube de Benefícios. E aí elas se associam a outra arapuca, chamada Masterprev, e também essas outras duas entidades que eu mencionei aqui como alvos da operação de hoje da Polícia Federal. Isso tem a ver com gente que foi investigada pela CPMI do INSS, gente que foi convocada para prestar depoimento e gente que conseguiu no Supremo Tribunal Federal algum ministro que lhes deu o direito de manter a boca fechada e não colaborar com as investigações, mas ainda assim foi muita coisa descoberta, muita coisa revelada, sobretudo um trabalho notável, inesquecível, do relator da CPMI, o deputado Alfredo Gaspar, do União Brasil de Alagoas.
0: Dez horas, 2 minutos, 10:02. Vamos com os destaques da nossa reportagem. Vou trazer agora um destaque local aqui na nossa programação. A comissão da Câmara Legislativa aprova a obrigação de estabelecimentos liberarem banheiros para clientes. Eu lembro que a gente trouxe esse assunto, Vitor Gomes, gerando uma certa polêmica, porque tinha estabelecimentos que não permitia o uso. Aí teve um deputado que precisou de um banheiro, acho que foi num shopping, e reclamou de que não liberaram o banheiro para ele. E aí virou discussão. Eu não sei se é a partir disso que a comissão acabou analisando na Câmara Legislativa, mas você, eu sei que tem todos os detalhes para contar para a gente. Bom dia, Vitor.
7: Muito bom dia, Adriano, a você, ao Cláudio Humberto. Realmente é um assunto bem polêmico, que gera debate. O projeto foi apresentado pelo deputado Chico Vigilante no ano passado, em setembro do ano passado, e agora segue para o plenário.
0: Foi o próprio deputado, então, se eu não me engano, né, o Chico Vigilante, que tentou ir no banheiro de um shopping e não conseguiu, né?
7: E aí ele acabou levantando essa bandeira, né? E aí, agora segue para o plenário, né? Está aguardando ali ser colocado em pauta o projeto que obriga drogarias, padarias e demais estabelecimentos comerciais a disponibilizarem de forma gratuita suas instalações sanitárias aos clientes. A proposta foi aprovada nesta terça-feira pela Comissão de Saúde da Câmara Legislativa e, pelo texto apresentado pelo deputado Chico Vigilante, do PT, os locais deverão permitir o acesso aos banheiros sem cobrança, respeitando as normas de higiene e acessibilidade. A proposta também prevê penalidades em caso de descumprimento. E é aí que entra um dos pontos polêmicos, porque vai desde advertência até multa e suspensão do alvará de funcionamento.
0: Valeu, Vitor Gomes, trazendo as informações. Vamos ver como é que vai ficar.
7: De funcionamento.
0: Valeu, Vitor Gomes, trazendo as informações. Vamos ver como é que vai ficar a definição desse projeto.

0: publicou um decreto fixando em 44 centavos o subsídio do litro da gasolina. Uma forma aí de baratear o custo do combustível, uma medida que a gente sabe em ano eleitoral, muito comum, né, por parte dos governantes tentar fazer essas medidas que beneficiam o cidadão. Claro que o cidadão tem esse benefício, mas a gente sabe que tem esse apelo eleitoral. Mas feita a vírgula sobre, ou seja, o comentário sobre a notícia, não me causa estranheza porque é uma prática comum, mas traz a indignação e a observação, e espero que nosso ouvinte mande a mensagem aqui para o 994009269, é que o governo publicou o decreto com um subsídio de 44 centavos, isso na segunda. Ontem, Cláudio Humberto e ouvintes, eu circulando pela EPTG e até aqui mesmo no plano, observei um aumento de algo em torno de 20 centavos, alguma coisa assim, na gasolina. Ou seja, o subsídio que era para reduzir o preço do combustível, na prática o que a gente vê é os postos cobrando mais caro. Que coisa de louco, né? Eu sei que tem aí vai vir daqui a pouco a argumentação do... Ah, mas por parte do sindicato dos postos combustíveis, né? Ah, mas a distribuidora não repassou, não teve o repasse, não sei o quê. Aí eu vou me apegar a uma fala do presidente Lula desses dias. Eu não sei se foi no Sem Censura da TV Brasil ou se foi em algum outro evento, em que ele, falando sobre a questão do subsídio, ele disse o seguinte: olha, é preciso que quem não repassar esse desconto, ele até alerta, ele fala assim: ah, muitas vezes dizem que não tem como repassar porque a distribuidora não repassou, mas que os órgãos de fiscalização puna essas pessoas que acabam não fazendo o repasse que seja proporcional. Não sei se vão punir, mas que é um absurdo, a gente fala em redução e o que a gente observa no dia seguinte é um reajuste nos preços, olha, é de indignar.
1: É, isso só mostra o caráter demagógico da medida, né? Porque, afinal de contas, se tivesse consequência, isso não teria acontecido, né? Simplesmente haveria a redução prometida. Mas o que importa mesmo, sobretudo para o governo, são medidas populistas, demagógicas, para tentar, de alguma maneira, reverter a situação nas pesquisas, né? Neste momento não é nem o voto que importa, é ficar na frente das pesquisas, né? Exatamente isso, é tentar reverter os números sobre rejeição do atual governo federal, que são bastante elevados, e uma rejeição que persistente se coloca em número maior do que de aprovação. A reprovação é maior do que a aprovação, e isso apavora o Palácio do Planalto, porque é a antessala do não voto, né? O sujeito que reprova um governo não vai votar nele, né? E é isso que preocupa o Palácio do Planalto.
0: O glorioso Antônio Bispo está falando assim: no governo Bolsonaro baixou a gasolina, agora no Lula com o subsídio aumentou. É, mas é para baixar também, né? Ou seja, são governos diferentes, mas com medidas semelhantes.
1: Não, assim, as medidas são diferentes, né? São tão diferentes que, no caso agora, não teve consequência. Pelo contrário, né? Até provocou aumento do combustível. É o despreparo. Há um agente ignorante no exercício do poder que não consegue operacionalizar. Pode ser até que ali, aqui e acolá, tenha boa intenção na medida, mas a ansiedade por fazer a demagogia é sempre maior do que o cuidado que se deve ter para fechar os pontos, né? Para, afinal de contas, impedir que a eficácia da medida vire letra morta, né? Então, por quê? Porque eles estão tão apressados em fazer demagogia que acabam descuidando disso.
0: 10 horas 9 minutos, você participa, manda sua mensagem, que nem o Bispo, que está sempre conosco, que nem o Denis, também nosso ouvinte assíduo, assim como o Felipe, que tem bombado lá nas nossas redes, lá no nosso chat, com vários comentários sobre todos os temas que a gente vem discutindo ao longo do programa. José Gabriel também está conosco aqui, lá no chat. Então participe, mande a sua mensagem para cá, seja no chat, no Band Brasília, com a nossa live do estúdio da Bandeirantes, ou até mesmo no WhatsApp, no 99400.

0: 99129-69. Intervalo é rápido, já já tem outros destaques aqui no nosso Gente Brasília.
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5: Dez horas, 15 minutos, vamos para a Câmara dos Deputados, tem a discussão da redução da maioridade penal. O Felipe Campbell já trouxe o destaque ainda na edição nacional do nosso Gente. Agora vamos saber se já começou a comissão que estava prevista para as 10 horas, a CCJ da Câmara, se já começaram os trabalhos, qual é a previsão, se o projeto pode ser aprovado. Qual será o encaminhamento, Felipe Campbell, para hoje? Bom dia.
6: E Adriano, deve começar em instantes, ligeiramente atrasado nessa sessão, colocado para 10 horas da manhã, mas os deputados já começaram a chegar por aqui, o relator também já está se posicionando, então em breve eles devem iniciar os trabalhos, que foram interrompidos no último dia 19 de maio, porque a sessão estava acontecendo, começou a ordem do dia, então isso acontece, todas as comissões interrompem os trabalhos e a leitura do relatório não foi completada. Né? Então eles vão continuar com essa leitura hoje, expectativa de termine, e aí devem seguir os debates para decidir se vão votar pela constitucionalidade ou não da redução da maioridade penal. A proposta prevê a redução de 18 para 16 anos, principalmente para os crimes hediondos. Né? Então estamos falando de latrocínio, estupro, homicídio, né, feminicídio, então são alguns dos crimes aí que os menores de 18 anos, né, com 16, 17 anos, podem passar a responder se for se avançar, né. Passado esse momento da CPJ, da constitucionalidade ou não da questão, a medida vai para uma comissão especial, onde aí eles vão discutir os méritos, como que vai funcionar, para quais crimes exatamente essa redução pode acontecer, ou então se vão ter para todos os crimes. Na última sessão, inclusive a base do governo tentou obstruir o trabalho, tentou retirar o assunto de pauta, desmembrar as questões, mas agora a expectativa é de que a medida avance. Né? Vamos seguir acompanhando aqui para ver se os deputados vão votar pela constitucionalidade ou não da questão, Adriano.
5: Obrigado, Felipe. Felipe que tem acompanhado, Cláudio, a gente tem trazido diariamente na edição nacional do nosso jornal Gente, a participação de vários deputados, né, daquela lista que temos com relação se é a favor ou contra a redução da maioridade penal, que a gente já ouviu até agora dos deputados, sua maioria tem apresentado sendo a favor da redução da maioridade penal, e a gente tem comentado aqui, eu acho que o pior de tudo, você ser a favor ou contra, aí cada um tem seus argumentos, mas o pior é quando você tem parlamentares que não querem opinar. Eu acho que esse é o problema, né? Porque a gente espera que o parlamentar ele dê a sua opinião, né? E que argumente o porquê que defende ou porquê que não defende. Mas quando não falam, né? Fica em cima do muro, é vergonhoso.
7: São covardes, né? Porque, afinal de contas, é gente que, com essa imensa maioria, que estava prestes a votar a questão da redução aí o fim da escala 6x1, sem ler o projeto. É exatamente isso. É tudo gente que vai, que segue o líder, né? E segue, sobretudo, o líder que libera a emenda parlamentar. Você sabe que é assim que funciona, né, Rodrigo? Não é, Adriano?
5: Sim.
7: Não é a consciência do deputado, coisa nenhuma. É assim, ó, vota nisso que eu libero a sua emenda parlamentar. É assim que o líder age, sobretudo quando se trata de bancada bancada ligada ao governo, né? É, porque, afinal de contas, eles é que sentam em cima da grana no restabelecimento que foi, feito agora no governo Lula, do balcão de negócios com emendas parlamentares. E aí eles votam tudo que o líder mandar. Porque, afinal de contas, eles estão interessados, um pouco, muito interessados, é claro, em fazer demagogia com a proposta, mas eles também estão muito interessados na grana da emenda parlamentar, que fará diferença no processo eleitoral. Ele vai chegar lá no município com a mala de dinheiro, vai entregar ao prefeito, o prefeito vai contar, oh, foi o deputado que deu o dinheiro para fazer isso, fazer aquilo, etc. É isso que eles querem, né? E o país que se exploda, meu caro. É exatamente essa a questão que se impõe, né? É uma, quando chega na questão da maioridade penal, a mesma coisa. Lula não quer. E por que não quer? Porque não pensa nisso. Por ignorância da esquerda, de uma maneira geral, que é a mais atrasada do mundo, a esquerda brasileira. Então eles acham que defender a manutenção da maioridade penal nos termos atuais é algo moderninho. É algo sintonizado com as modernas práticas da Europa. Tudo mentira. Eles são tão ignorantes que nem sequer se informam. A Sônia até estava lembrando algo que eu já trouxe aqui antes, né? A Sônia Blota, agora há pouco, lembrando que a Suécia, que já tinha reduzido a maioridade penal para 15 anos, está agora reduzindo ainda mais para 13 anos. Sabe por quê, minha gente? Porque na Suécia, recentemente, foi descoberto um caso absolutamente escandaloso, apavorante, decepcionante, né? Frustrante, de gangues de matadoras de aluguel, meninas matadoras de aluguel de 15 anos de idade. 15 anos de idade. Eram recrutadas pelas organizações criminosas locais para matar os seus inimigos, mediante pagamento de dinheiro. Meninas de 15 anos. Por quê? Porque elas eram inimputáveis pela idade, em razão da menoridade. E aí a Suécia agora está reduzindo para 13. O Brasil é o único país relevante no mundo que continua com essa babaquice de oferecer os nossos jovens para captura pelo crime organizado. Não por acaso, né? Um país como o nosso, que se recusa a criminalizar, né, ainda mais as organizações criminosas, né, classificando-as, por exemplo, como terroristas, né, como organizações terroristas, como propõe o governo dos Estados Unidos no programa que já reúne mais de 20 países, né, do mundo, sobretudo de países das Américas. Né, são países que, afinal de contas, se dedicam nessa organização, nessa iniciativa, a trocar experiências, inclusive trocar apoio do ponto de vista da inteligência e etc e tal. Não é intervenção, mas não. Como isso, afinal de contas, acaba expondo a falta de iniciativas do governo Lula no combate ao crime organizado, aí, não, isso é soberania. Fico inventando essa lorota de soberania para não ter que atacar de maneira consequente as organizações criminosas. Por que será que isso acontece, né? É claro que foi mera coincidência aquelas fotos da Deolane Bezerra, recentemente presa pelo Ministério Público e Polícia Civil do Estado de São Paulo por envolvimento com o PCC, que é talvez certamente a mais importante organização criminosa que existe no nosso país. Então, assim, o que a gente vê é lacração em cima de lacração, sobretudo quando se trata de segurança pública, né? Crianças menores de 15 anos, 16, 17 anos são recrutados diuturnamente, numa fase muito perigosa, porque é uma fase em que estão suscetíveis a esse tipo de aliciamento, mediante muita grana, para cometer os crimes mais graves, em nome das organizações criminosas. E nós temos um governo que não quer agir contra isso. Simples assim, né? E não é de agora. E esse é um clamor nacional. As pesquisas, dependendo do instituto, variam de, o que eu vi recentemente, de 72% a 80% dos brasileiros que querem a redução da maioridade penal, exceto Lula e os seus apoiadores.
5: 10h23 e do nosso levantamento aqui sobre a redução da maioridade penal, a nossa equipe, a nossa reportagem do Grupo Bandeirantes e da Bandeirantes, né, da nossa rádio, já fez o levantamento com 155 parlamentares, 112 são a favor, 21 contra e 22 não querem se posicionar, Cláudia. 22 não querem se posicionar. É uma vergonha, né? Então, mas a nossa equipe continua trazendo. Diariamente você acompanha os depoimentos dos parlamentares e a nossa equipe continua ainda buscando outros parlamentares para analisar se é a favor, se é contra, né? Para participar também dessa discussão que é importantíssima. Por falar em crime organizado, Cláudio, você estava falando e de todas essas relações de combate, queria juntar um outro assunto com você agora, que é, até vou botar a trilha de eleições, que é a ida de Flávio Bolsonaro aos Estados Unidos, e ontem ele teve um encontro com o presidente Donald Trump, inclusive com divulgação de fotos, e logo após Flávio deu uma entrevista coletiva, e aí foi questionado sobre esse encontro, do que teria sido esse encontro, de quais eram propostas ou discussões, temas, e o pré-candidato Flávio Bolsonaro, senador, falou sobre pedir um apoio dos Estados Unidos com relação ao combate à criminalidade, falar sobre a sua proposta de combate à criminalidade e enquadrar, né, esses grupos criminosos como terroristas, que é algo que os Estados Unidos já tinha falado sobre isso, e na visita que o Lula fez para o Trump já passou tanto tempo que eu nem lembro se foi esse mês ou mês passado, mas o presidente Lula fez recentemente, falou sobre esse tema também, essa discussão. Esses encontros podem mudar alguma coisa com relação aos Estados Unidos ou é algo mais protocolar? Além de, claro, cada pré-candidato à presidência da República querer ali o seu momento de como é que eu vou dizer, não é nem de fama, mas o seu momento junto com Donald Trump.
7: Olha, assim, é um gesto político, entendeu? Assim, tanto do Donald Trump de convidar o Flávio Bolsonaro a visitá-lo na Casa Branca, como também de Flávio Bolsonaro de atender esse convite. É um gesto quase banal, né, na política brasileira. Eu me lembro que quando Fernando Collor foi candidato a presidente da República, ele ainda nem sequer tinha sido aprovado em convenção partidária, era um pré-candidato, como é hoje o Flávio Bolsonaro, e ele fez uma viagem à Europa, foi recebido por diversos chefes de governo e chefes de Estado, o rei, rainha, foi recebido pela rainha da Noruega, na Espanha pelo rei Juan Carlos, uma conversa de quase 2 horas de duração, foi recebido pelo primeiro-ministro da época, né, o presidente de governo, lá chamam presidente de governo, o primeiro-ministro da Espanha, Felipe González, foi recebido pelo presidente de Portugal, que era o Mário Soares, foi recebido pelo presidente da França, pelo primeiro-ministro, o chanceler da Alemanha, que era o Helmut Kohl. E aquilo ali, aquele périplo, né, deu ao candidato um estofo internacional que ele não tinha, né? Estava saindo era governador de um estado que representava, que somava 1% do eleitorado nacional. Foi basicamente isso que fez, desta vez, agora, o Flávio Bolsonaro, como fazem os pré-candidatos ou candidatos. O sonho de pré-candidato é ser recebido por gente relevante,
5: de peso, né?
7: De peso. Aí o que a gente viu ontem? Foi o Flávio Bolsonaro lá sendo recebido pelo Trump, gastou o inglês, né? Foi exatamente o que aconteceu naquela visita do Collor lá no início dos anos 1990, né? O Collor falando em alemão com o Kohl, falando em espanhol ou italiano com seus respectivos chefes de governo, falando em inglês com outros, falando em francês, que é a língua que ele fala melhor, com o chefe de governo, o presidente da França. Enfim, é um momento ali de um certo brilhareco do candidato, né? Sobretudo quando, como é o caso agora, do Flávio Bolsonaro enfrentando a reeleição de Lula, que é um camarada que mal fala corretamente o português, né? É monoglota, não fala inglês, precisa de intérprete, e o Flávio Bolsonaro fala muito bem o inglês e, portanto, não precisa disso. E ele mostrou isso às pessoas, sabe? Foi uma oportunidade de mostrar uma qualidade dele. E as pesquisas, desde sempre, apontam que isso é positivo. É positivo para um pretendente à presidência da República demonstrar que tem essa bagagem, tem essa condição de falar de igual para igual para com qualquer chefe de governo ou chefe de Estado, né? No Brasil se convencionou que os chefes de governo falam, discursam no exterior em sua própria língua, em respeito à língua. Soberania! Soberania! Não é? É tudo ignorância, né? Porque, afinal de contas, isso foi estabelecido no regime militar, com o chefe de governo no Brasil que não falava inglês. Então era isso, eles divulgavam esse tipo de lorota, que iam discursar em português em respeito à língua portuguesa. Uma questão de afirmação da soberania e tal. Tudo conversa mole, é porque não sabiam falar mesmo, né? É disso que se trata. Portanto, foi algo, sem dúvida nenhuma, positivo para Flávio Bolsonaro, mas também é algo de um certo limite, né? Porque ele não é chefe de governo, não é chefe de Estado. Não poderia ser distinguido com nenhum tipo de salamalec. Mas, assim, o fato de o presidente dos Estados Unidos ter chamado um pré-candidato para receber, ele não recebe pré-candidatos, né? Aliás, não é da prática dos governantes norte-americanos receberem pré-candidatos a presidente de outros países. Eles recebem presidentes eleitos até e presidentes no exercício da função. Candidatos, não. Essa é uma lógica da diplomacia americana. Então, foi destacável o fato de que o Flávio Bolsonaro, apenas um pré-candidato, tenha sido recebido pelo presidente Donald Trump. Agora, por que isso aconteceu? Aconteceu por vários fatores, né? Mas talvez o principal deles deve ter sido um certo sentimento de culpa do próprio Donald Trump por haver recebido Lula com todas as deferências que são devidas a visitantes de qualquer chefe de Estado ou de governo visitante. E isso ajudou muito Lula do ponto de vista eleitoral, sem dúvida nenhuma. Assim como prejudicou o seu adversário, que afinal de contas ele tem mais afinidades político-ideológicas com os adversários do Lula do que com o próprio Lula. Eu acho que é uma maneira de dar uma no cravo, outra na ferradura, é para ficar bem com todo mundo, afinal de contas. Os salamaleques não eram devidos, porque, como eu disse, não era uma visita de governo, não havia o que sentar para discutir, não havia tema bilateral a ser negociado, né? Se bem que quando os dois presidentes se encontram, não negociam coisa nenhuma. Isso, o que eles vão tratar já foi negociado antes.
5: É tudo, né? Já
7: isso...
5: pronto, né? É muito mais um social, vamos dizer assim. Não.
7: É um social, é para fazer pousar para fotos, apertar a mão e aparecer assinando um papel que já foi negociado durante meses, né? Às vezes anos, levam anos para serem negociados. Mas foi, de uma maneira ou de outra, foi positivo para o Brasil. Mostrou a relevância que a Casa Branca atribui ao nosso país e foi importante também para o pré-candidato. Mas, assim, ninguém pense que isso aí vai reverter votos, vai aumentar a intenção de votos, em coisa nenhuma. Acho que foi legal, foi positivo, mas tem suas limitações.
5: 10 horas 32 minutos, você segue conosco participando e mandando sua mensagem para cá. A gente vai para mais um intervalo comercial, já já outros destaques aqui no nosso Gente Brasília.
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12: Estamos de volta aqui com o nosso Gente Brasília. Trazendo mais destaques para você, pode continuar mandando sua mensagem.
13: Queria,
12: pra cá. Diga, Cláudio.
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12: Que bom, que bom. 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
12: E aí você vai fazer o quê, né? 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
13: 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Pois é.
12: Vai chorar no cantinho, como diria o outro, né? Mas que bom que a experiência é boa. 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
12: Abraço a todos, obrigado aí pela confiança e credibilidade no nosso trabalho aqui junto a Bandeirantes. Quem também está no trabalho hoje vai trazer agora o destaque é o nosso Gabriel Marques aqui, que que vai falar sobre a audiência de instrução que irá ouvir as partes e analisar as provas do caso dos três técnicos de enfermagem acusados de matar pacientes no Hospital Anchieta. Essa audiência de instrução começa hoje, Gabriel. Bom dia.
9: Oi, Adriana. Muito bom dia para você, Cláudio Gilberto, a todos que nos acompanham aqui na Bandeirantes. Essa audiência começa hoje, até a próxima segunda-feira, no Fórum de Taguatinga. Audiência de instrução do caso dos três técnicos de enfermagem que são acusados de matar pacientes em um hospital particular do Distrito Federal, lá em Taguatinga, no Hospital Anchieta. Esses trabalhos começam hoje no plenário do Tribunal de Júri. Durante essa fase, vão ser ouvidas testemunhas e analisadas provas que vão embasar o andamento do processo. Ao final, pode haver um interrogatório dos réus, embora seja confirmado se eles ainda vão depor nesta audiência de instrução. Segundo o Tribunal de Justiça aqui do DF e dos territórios, as audiências estão destinadas exclusivamente à produção de provas, ou seja, ainda não se trata do julgamento final. Esse processo corre em segredo de justiça e depoimentos vão ser restritos às partes envolvidas. Os técnicos Marcos Vinícius Silva da Prova de Araújo, Amanda Rodrigues de Souza e Marcela Cabide Alves da Silva são acusados pelas mortes de três pacientes que estavam internados na UTI desse hospital particular lá de Taguatinga. Entre as vítimas, quais são as vítimas? Né? Marcos Moreira, de 33 anos, João Clemente Pereira, de 63, e a professora aposentada Miranilde Pereira da Silva, de 75 anos. De acordo com o Ministério Público, os crimes foram cometidos com aplicação de doses excessivas de medicamento que teria provocado paradas cardíacas das vítimas. As investigações apontam que os suspeitos de 10 vezes a dosagem dos remédios, tornando-as letais. O trio foi denunciado por homicídio doloso quando há intenção de matar, além também de tentativas de homicídio. Né? Segundo a investigação da Polícia Civil, foi o técnico Marcos Vinícius que teria aplicado esses medicamentos na veia dos pacientes. Mas as outras técnicas de enfermagem sabiam do que estavam acontecendo. Inclusive, o grupo utilizava um login de médicos, na verdade, um login de um médico específico da unidade para retirar esses medicamentos, né, inclusive aplicar em excesso, resultando na morte dessas vítimas. Os três estão presos desde janeiro e aguardam julgamento. É claro que a gente vai continuar acompanhando tudo. Essa audiência começa hoje e segue até a próxima segunda-feira, dia 1º de junho. Adriano.
12: Valeu, Gabriel. E se protege do vento aí também, né? O Gabriel que tá no... O vento tá forte, hein, meu amigo? Acompanhando todos os detalhes sobre essa audiência de instrução e claro que vamos trazendo outros destaques aqui na nossa Bandeirantes. Vamos falar sobre eleições, né? A gente até tratou desse assunto aqui na semana passada, mas, né, teve acenos positivos, né? Foi a situação da governadora Celina Leão com o ex-governador Ibanez Rocha, que trocaram farpas pelas redes sociais, né? Ibanez subiu um pouquinho o tom, Celina também respondeu à altura, mas, né, depois, já no encontro do fim de semana, Ibanez acabou reforçando e ressaltando seu apoio ao trabalho e defendendo a reeleição de Celina Leão. E teve um almoço da coligação, juntando aí os 12 presidentes de partidos que estão nessa coligação com o PP, que agora acaba sendo a cabeça de chapa com a candidatura à reeleição de Celina Leão. Participaram de um almoço representantes do PP, União Brasil, PL, MDB, Republicanos, Podemos, Mobiliza, Democrata, Democracia Cristã, PRTB, Cidadania e Agir. Segundo a governadora Celina Leão, o objetivo é unificar a aliança e reforçar os projetos em andamento. Celina afirmou que o encontro também serviu para apresentar avanços em diferentes áreas e reafirmar o compromisso entre os partidos da base. E para quem não acompanhou, a gente vai relembrar tanto a fala do governador Ibanez Rocha quando fez as críticas e também depois em um evento em que ele acabou participando, falando mais uma vez da importância em trabalhar, segundo o ex-governador, na reeleição de Celina Leão. Vamos ouvir.
14: Infelizmente, ao longo desses últimos dias, nós temos tido muitas decepções. Isso não quer dizer rompimento, mas quer dizer um realinhamento de posições, porque o MDB é um partido grande e nós vamos nos manter como um partido grande.
12: E aí a resposta depois, né, que veio da governadora Celina, já no fim de semana, em tom de conciliação, num evento durante em Planaltina, durante esse evento, o ex-governador adotou esse tom mais conciliador. Vamos ouvir aqui.
15: Nós não podemos esquecer da nossa governadora Celina.
16: Isso!
15: Que será a nossa candidata reeleita. Esse grupo é um grupo que tem divergência, nós temos até dentro de casa. Aliás, dentro de casa são quase todos os dias.
12: É um aceno, né? Depois dessa, vamos dizer, dessas interpretações atravessadas tanto de lado a lado, o governador, o ex-governador faz uma cena, a própria Celina Leão faz mais uma vez uma cena, até porque o atual governo, com seus erros e acertos, é um governo só, né? Não dá para você desassociar, mesmo sendo vice de um governador que esteve 8 anos e essa vice-governadora há quase 4 anos fazendo parte de um governo, se desassociar, por mais que, como disse a própria Celina Leão nessa semana, por mais que ela tenha cabeça, ou seja, ela age de forma própria e que tem gestão, o que o faz o governo, e ela faz parte de um governo que erra e acerta, né, Cláudio? E aí o ônus e o bônus, ele vem da mesma proporção. Não tem esse negócio de mais ou menos. A proporção do erro e do acerto acaba sendo praticamente o mesmo com relação a medidas do governo. E nessa discussão toda com relação, ou nesse processo todo com relação às candidaturas, né, a gente tem a candidatura de Celina Leão posta, assim como a confirmação no último fim de semana de Capelli como o candidato do PSB. Né? Você tem também o Leandro Grass, que confirmou a candidatura pelo Partido dos Trabalhadores. José Roberto Arruda se coloca como candidato, mas tem uma questão da justiça eleitoral ainda que está sendo discutido junto à justiça eleitoral. E Paulo Belmonte são os candidatos que hoje aparecem como os principais nomes para essa disputa que teremos agora em outubro. 10h46. A gente trouxe aqui algumas informações da operação que estava acontecendo, então hoje a gente vai trazer mais detalhes sobre essa operação, que foi aquela que ocorreu junto com as polícias do Piauí, do Rio Grande do Sul, que desarticulou uma organização criminosa responsável por acessos indevidos ao sistema do Detran. As investigações iniciaram há aproximadamente 1 ano, quando uma servidora teve o veículo transferido de forma fraudulenta e acionou o Departamento de Trânsito. Mais de 600 transações irregulares foram feitas com a matrícula de uma servidora. Segundo a Polícia Civil, o grupo fazia transferências irregulares de veículos, retirada de multas e exclusão de restrições administrativas. O esquema movimentou aproximadamente R$1 milhão. Um servidor do próprio Detran é apontado como líder do esquema criminoso, que também contava com a participação direta da esposa dele e de outras 3 pessoas. O delegado Thiago Boeing, da Delegacia de Taguatinga Norte, detalha sobre o esquema e como funcionava.
17: Ele cooptou ali alguns despachantes que, por sua vez, ofereciam os serviços aos terceiros. Esses terceiros pagavam cerca de R$2 mil ali por acesso indevido. Esse dinheiro era transferido diretamente para a conta da esposa desse servidor do Detran. Após ali o pagamento, era feita ali a transferência indevida, gerando um prejuízo ali ou para a pessoa que tinha o veículo retirado de seu nome, ou para o próprio GDF, que acabava perdendo ali o valor de uma multa ou uma restrição que estava vinculada ao veículo.
12: Mesmo após perderem o acesso à conta da servidora do Detran, os criminosos conseguiram criar usuários fantasmas para fazer o lançamento e os lançamentos indevidos no sistema. Agora a Polícia Civil cumpre 5 mandados de prisão preventiva e 11 de busca e apreensão, incluindo as pessoas que contrataram os serviços fraudulentos, além de medida de sequestro de valores. As buscas ocorrem nas cidades de Brasília, Valparaíso, Teresina, no Piauí, e Santiago, no Rio Grande do Sul. Os autores do esquema foram denunciados pelos crimes de organização criminosa, corrupção ativa, corrupção passiva, inserção de dados falsos e sistema de informática, além de lavagem de capitais e falsidade ideológica.

0: 10h49, Rodrigo Vilela atualizando a operação da polícia de hoje pela manhã. Vilela, bom dia.
1: Oi, Adriano. Mais uma vez, bom dia. Pois é, Polícia Federal nas ruas, uma operação conjunta com a Controladoria Geral da União. Mais uma fase da operação sem desconto. Operação essa que teve uma ampla cobertura da imprensa. Nós, inclusive, trouxemos esse caso aqui também, desses descontos irregulares em aposentadorias e pensões do INSS. Portanto, hoje, mais uma fase dessa operação da Polícia Federal. E o Distrito Federal é uma das unidades da federação que figuram ali como alvo dessas buscas pela Polícia Federal. Adriano, além do DF, a Polícia Federal também está em Pernambuco, São Paulo e na Paraíba. Hoje são cumpridos 31 mandados de busca e apreensão e 8 mandados ali de medidas cautelares de monitoramento eletrônico, o uso da tornozeleira eletrônica. Esses mandados foram expedidos pelo Supremo Tribunal Federal. A ação de hoje, Adriano e ouvintes, ela mira, ela investiga práticas de crimes contra a administração pública, como constituição de organização criminosa, estelionato previdenciário e atos de ocultação e dilapidação patrimonial. Essa operação tem mais essa fase hoje, mas ela começou a primeira fase da operação sem desconto. Ela é de abril de 2025, já deflagrada também pela Polícia Federal e pela Controladoria Geral da União. A estimativa, viu, Adriano, é que entidades investigadas tenham descontado de aposentados e pensionistas cerca de 6 bilhões e 300 milhões de reais entre 2019 e 2024. Em março, o INSS até se manifestou sobre essa campanha de devolução e contestação desses descontos irregulares, descontos que envolvem, inclusive, entidades sindicais que começavam ali a descontar, cadastravam ali CPFs e faziam esses descontos dos benefícios sem autorização dos beneficiários. E aí, de acordo com esse balanço do INSS, em março desse ano, mais de 6 milhões e 400 mil pessoas já tinham contestado essas cobranças. Fez um acordo ali o INSS com essas pessoas, que mais de 4 milhões e 400 mil pessoas fizeram adesão a esse acordo. E, de acordo com o Instituto, foram devolvidos quase 3 bilhões de reais aos segurados em todo o país. A gente tem falado até pouco, né, Adriano e Cláudio, sobre a operação sem desconto, porque a Compliance Zero acabou dominando o noticiário, mas a sem desconto é até mais antiga. Tivemos uma CPMI no Congresso Nacional, que foi motivada após a deflagração dessa operação da Polícia Federal, que acabou, infelizmente, sem aprovar o relatório do deputado Alfredo Gaspar, que foi o relator desse caso, né? Mas hoje, mais uma fase dessa operação sem desconto, Polícia Federal, que continua com essas investigações. Lembro até que, recentemente, houve uma troca de um delegado da Polícia Federal que investigava, entre outras vertentes dessa operação,
0: filho
1: ali,
0: do presidente,
1: de envolvimento do filho do Lulinha, filho do presidente Lula. Inclusive, a oposição se manifestou ali no Congresso Nacional, viu, Adriano, pedindo explicações do ministro da Justiça sobre o que motivou a troca desse delegado. Adriano.
0: Obrigado, Vilela, pelas informações. Operação importante, né, que a gente está falando, claro, que envolve aí... O Vilela lembrava da CPMI do INSS, que acabou tentando a prorrogação e acabou não sendo prorrogada a CPI do INSS.

0: Tivemos ontem também a operação, uma segunda em 15 dias, né, contra o ex-governador do Rio de Janeiro, Cláudio Castro. A gente acompanhou isso. A primeira operação foi por conta de seu suposto envolvimento com a Refit, aquela refinaria de petróleo, que é considerada o maior devedor, né, de impostos no Brasil. E agora, com relação à questão do Banco Master. E isso tudo, assim, são dois tiros de canhão, né, na cara do ex-governador do Rio de Janeiro. E com isso, o próprio PL começou a avaliar ontem, sem demora, a substituição de Cláudio Castro por outro candidato mais viável ou menos atingido por denúncias tão graves ao Senado pelo PL, né? Cláudio Castro tinha uma posição muito confortável nas pesquisas de intenção de votos, mas depois dessas duas aí, fica muito claro que a justiça brasileira, sobretudo o Supremo Tribunal Federal, não vão deixar barato tudo isso que é atribuído a ele, até porque as provas, né, os indícios e tal são tão fortes que dificilmente o ex-governador vai escapar de uma condenação.
1: 10h55, reta final do nosso programa aqui, para falar sobre seleção brasileira. Claro. Futebol é com a Bandeirantes, vai lá, lá, lá, lá, lá. Futebol. Jogadores começam a se apresentar hoje ao técnico Carlo Ancelotti, já para o amistoso contra o Panamá no domingo. Alguns jogadores não estarão nessa lista. E eu tô falando do Gabriel Magalhães, do Martinelli, que também é Gabriel, e o Marquinhos. Mas tem uma explicação: eles vão estar na disputa da decisão da Liga dos Campeões da Europa, da Champions League, no próximo sábado, a 13h, e eles já vão encontrar com a seleção brasileira já nos Estados Unidos para preparação para o amistoso contra o Egito, mas contra o Panamá, esses três jogadores não estarão. Os jogadores que atuam no Brasil e os demais jogadores se apresentam já a partir desta quarta-feira. E como de costume, né? Qual é o assunto, quando se fala de seleção, qual é o assunto que a imprensa mais fala, Claudio Beto? Será que você adivinha?
0: Pois é, o Neymar, né? Continua. Sim. A torcida para que ele se machuque, rapaz. É uma coisa cruel que fazem contra o Neymar, né? Mas o fato é que ele tá se poupando, né? Ele poderia ter jogado pelo Santos ontem, mas preferiu não fazê-lo, exatamente para se proteger, né? E não prejudicar a sua convocação para a seleção.
1: E pelo menos, claro, o pessoal está falando que porque o Neymar vai passar por avaliação com relação à seleção brasileira, todos os jogadores, tá? Independentemente de lesão ou não lesão, e claro, numa lesão grave o jogador ele é cortado. A gente já teve assim o Romário, que depois o próprio Romário provou que ele poderia ter ido para a Copa, que ele conseguiu se recuperar lá na estreia da seleção brasileira em 98. E outros tantos, mas.
0: Teve vários casos, né? Quando eu morei em Portugal, eu conheci o Moser. Que era
1: zagueiro
0: do Flamengo e da seleção brasileira.
1: Ele também, né, questiona o fato de não ter ido para a Copa de 94, né?
0: Não, ele foi vítima de uma armação, né? Ele foi cortado da seleção brasileira por suspeita de AIDS. Naquela época era um negócio assim, né? Era meio que infectados estavam condenados à morte, etc. e tal, e tinham que ser excluídos do grupo para não contaminar os colegas. Um negócio de uma violência, né? E aí o time dele, que era o Benfica, lá de Portugal, resolveu então, em solidariedade, até em solidariedade ao atleta, mas sobretudo para preservar o seu investimento, né, no Moza. Submeteu o jogador a diversos exames, contraprovas, e era mentira. Ele não tinha nada de infectado. Ele foi cortado para a convocação de um perna de pau conhecido chamado Ronaldão, que jogava no futebol chinês, desculpe, no futebol japonês, e tinha lá um esquema de empresário para valorizar o passe desse Ronaldão, etc. e tal. Acabaram cortando o Moza. Então toda seleção, né, toda Copa do Mundo tem sempre uma história semelhante.
1: É, e com o Neymar não é diferente aqui nessa discussão toda.
0: Eu cortava cabelo com o barbeiro do Moser, né? O Moser ficou tão magoado, e ele me contava essas histórias todas, ele era amigo pessoal do Moser, ele me contava o sofrimento dele e da família dele naquele período, né? Tanto assim que o Moser, eu não sei onde é que ele está hoje, mas a informação que eu tive é que quando ele parou de jogar futebol, lá pelo Benfica, né? Ele resolveu pendurar as chuteiras e escolheu continuar vivendo em Portugal. Ele não queria voltar ao Brasil, tão magoado que ele estava ainda com essa situação que viveu.
1: Ele recentemente, o Moser, ele estava na diretoria do Flamengo, não sei se ele continua ainda. E ele tem, se procurar no YouTube, tem um podcast, eu não lembro se é Podpá, qual é o podcast, porque são vários de esportes que tem, e ele fala exatamente dessa história que o Cláudio contou agora. O Moser fala detalhadamente sobre o que aconteceu em 94, e nessa entrevista, Cláudio, ele mais uma vez reforça a mágoa dele, né, com tudo que aconteceu em 94.
0: Foi escroto, né?
1: Ele era titular da seleção, o Moser.
0: Era um zagueiraço, né?
1: Dos melhores.
0: O que fizeram com ele foi indigno, absolutamente indigno. E nunca foi punido, nunca foi apurado, e ficou por isso mesmo.
1: 10h59, 11 em ponto. É que a gente tava com saudade de falar, viu, Rodrigo Vilela, então. Sabe como é que é, né? Mas você também, né? Também você participa do nosso Gente Brasília. Já traz o gostinho aí da participação que vem chegando agora com o Manhã Bandeirantes, que você vai trazer quais assuntos de destaque para o programa, Vilela.
2: Adriano, vamos detalhar o caso de um assalto em Vicente Pires. E aí, durante esse assalto, olha só, o criminoso ainda beijou a mão da atendente ali, fez tudo furto, né, o roubo ali. Na hora que estava saindo, pediu a mão ali da moça e ainda deu um banho. É uma perversão, né, Adriano?
1: Que horror. O que mais nós temos?
2: Adriano, agora é até um alerta para os nossos ouvintes, tá, sobre o prazo do imposto de renda que está chegando ao fim. Eu sei porque estou acompanhando bem de perto, porque o prazo termina no dia 29, sexta-feira, exatamente quando sai o primeiro lote da restituição do imposto de renda. Quem não fez, ainda dá tempo de fazer. Estou acompanhando porque estou no primeiro lote da restituição do imposto de renda e eu já quero sapecar esse dinheirinho no fim de semana.
1: Não, ufa, eu achei que você... Mas você já tinha falado aqui que você poderia ser aqueles atrasadinhos, mas não, felizmente não é o atrasadinho.
2: Eu estranhei, viu, Adriano, porque eu não fiz ali no primeiro dia. Eu, na minha conta aqui, passou bem umas duas semanas depois que abriu o prazo, ou três, e eu ainda saí no primeiro lote de restituição. Eu tava esperando isso lá pro fim do ano, mas já vai sair agora, que bom, vai vir boa hora.
1: Isso e muito mais a partir de agora no Manhã Bandeirantes com o Rodrigo Vilela. Bora, Cláudio Humberto, para amanhã falar mais um pouquinho?
0: Vamos nessa, quero aqui desejar uma ótima quarta-feira para todos os nossos ouvintes, nossos companheiros, e até amanhã.
1: Valeu, Cláudio Humberto. Vem chegando aí o Manhã Bandeirantes com o Rodrigo Vilela. Até amanhã, tchau!

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8: 11 horas e 4 minutos.
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8: E bom dia, muito bom dia, quarta-feira, 27 de maio de 2026. Tá no ar amanhã, Bandeirantes, comigo, Rodrigo Vilela, Vitória Carvalho na produção e toda a brilhante equipe da Bandeirantes, a nossa 89.9 FM. Fico com você até meio-dia e claro que já vou fazer aquele convite para você participar aqui com a gente pelo nosso WhatsApp, que é o 994-009-269. 994-009-269. Para aqui com a gente pelo nosso WhatsApp, que é o 994-009-269. 994-009-269.

0: Atualizo você a previsão do tempo para esta quarta-feira. Dia que deve ficar com sol, né? O sol acabou de se esconder aqui na área central de Brasília, pelo menos. Vejo bastante nuvens. Temperatura para esta quarta-feira entre 14 e 27 graus. Agora, 23 graus Celsius. Umidade relativa do ar entre 90% e 45%. Pôr do sol previsto para 17 horas e 48 minutos. Tarde e noite com muitas nuvens, tá? Essa deve ser a previsão até domingo. E IMET não tem previsão de chuva para hoje. Vamos dar uma olhadinha nos nossos reservatórios. Volume do reservatório do Descoberto manteve estabilidade, tá? 100,62%, mesmo percentual de ontem. O de Santa Maria operando com 100% de volume útil. E vamos aos destaques do Manhã Bandeirantes. Viação Marechal mantém circulação nas vias do DF 147 ônibus que rodam com o dobro da idade permitida em lei, fixada em 7 anos de fabricação. Quem usa o ônibus já deve ter percebido, né? Nosso giro policial, dono de uma clínica de estética na Asa Sul, está sendo ameaçado após divulgar nas redes sociais o furto que causou um prejuízo estimado em R$1,5 milhão. Durante um assalto a uma sorveteria em Vicente Pires, um dos bandidos beijou a mão da funcionária. Está foragido o servidor do Detran, apontado como líder de um esquema milionário de fraudes em transferências de veículos. Polícia Militar prende 2 homens e recupera R$100 mil em mercadoria roubada em Valparaíso. E a capital recebe neste mês um dos maiores encontros de pesca esportiva do Centro-Oeste. E com a proximidade da Copa do Mundo, Itamaraty divulgou orientações para brasileiros que pretendem viajar aos países sede do torneio. E aí a gente convidou a especialista em sistema migratório, a Natália Guedes. Vai explicar para a gente as exigências necessárias para a viagem e, claro, seus direitos. Compromisso do Manhã Bandeirantes, vagas de emprego, hoje mais de 1.500 oportunidades, salários de até R$ 2.720. Tudo isso e muito mais agora. Manhã Bandeirantes, para participar você já sabe, manda um zap aqui para mim, 994009269.
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0: Vamos dar uma olhadinha no trânsito aqui nas principais vias do Distrito Federal. Olha só, você que está na Asa Sul, se puder evitar a W2 Sul, é a recomendação que deixo aqui para você, viu? Porque o engarrafamento começa ali no Shopping Mall e vai até o Hospital O Dia. Não sei o que é que está acontecendo por ali, viu? Um longo engarrafamento na W2 Sul. W3 não aparece aqui com engarrafamento, só na W2 mesmo, nesse longo período. Na Asa Norte, o trânsito fluindo muito bem no Eixão, na L2, na W2, na L4, a Asa Norte ali, todas as vias fluindo muito bem, Epia Norte também. Na área central de Brasília, não tem nenhum ponto de engarrafamento, tá? Na Asa Sul também não. Tem um alerta aqui de 13 minutos atrás de um acidente na L4 Sul para quem está seguindo sentido Ponte Onestino Guimarães. Para quem sai da área central ali e vai até a Onestino Guimarães, tem ali na altura da ASBAC, mais ou menos. Para quem está seguindo sentido Viaduto Camargo e Correia ali para o final da Asa Sul, tá? Mas ainda não aparece aqui no trânsito engarrafamento. Tem só essa marcação aqui desse acidente que vou fazer um monitoramento para te atualizar sobre a situação do trânsito. Nas 3 pontes que cortam Lago Paranoá, trânsito fluindo muito bem. Se você vem de São Sebastião, por exemplo, tá? Pode vir tranquilo que o trânsito está fluindo todo muito bem. O mesmo na EPAR, na Epia Sul também. 040 sem ponto de lentidão, o trânsito fluindo muito bem. Gente, hoje tá, o trânsito tá bom, viu? Estrutural, EPTG e EPNB também sem pontos de retenção. 060, 070 fluindo muito bem. Eita, que hoje tá uma seda. E só para finalizar o nosso giro, BR-020 também. Se você está indo ou vindo ali pela 020, pode ficar tranquilo que o trânsito flui muito bem desde Planaltina até aqui, quando você já entra aqui na nossa Epia Norte. 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

0: muito bom. E olha só, o GDF confirma atraso na pintura da ponte JK. A conclusão do serviço ali, gente, ficou prevista só para setembro. Detalhes com Jéssica Souza.
1: A pintura da ponte JK foi adiada e não será concluída no prazo previsto. Os serviços, que estavam programados para serem entregues no final de abril, foram postergados para setembro deste ano. Em nota, a nova CAP explicou que foi constatada a necessidade de contratação de andaimes e de profissionais especializados para a continuidade dos trabalhos. Segundo a empresa, esses fatores geraram impedimentos logísticos que levaram à suspensão temporária dos serviços, até que os materiais e equipamentos necessários sejam adquiridos, garantindo que o trabalho prossiga com segurança. De acordo com o governo do Distrito Federal, a obra já tem 60% dos serviços executados. Atualmente, as equipes estão atuando na pintura das colunas curvas inferiores da ponte. A previsão é de que os trabalhos sejam retomados no dia 6 de junho. A pintura teve início no dia 19 de janeiro e conta com um investimento de aproximadamente R$ 2,4 milhões. A intervenção faz parte de um pacote de manutenção emergencial, motivado por sinais de desgaste estrutural identificados na ponte, um dos principais cartões postais da capital.

0: Gente, durante um assalto, eu trouxe isso aqui na abertura do Manhã Bandeirantes, né? O pervertido, meu Deus do céu, viu? Não bastasse ali já tá roubando uma sorveteria em Vicente Pires, esse bandidão ainda beijou a mão da funcionária para deixar a coisa ainda mais traumática. Tem gente que tem um nível de perversão que é incrível, né? Quem vai trazer os detalhes para a gente agora, Maria Luísa Lira, bom dia.
1: Bom dia, Vilela, para você, para todos os ouvintes. Tem gente que acha que pode fazer qualquer coisa, né? Esse suspeito aí de 19 anos, ele e a dupla dele foram assaltar uma sorveteria lá em Vicente Pires durante a noite, já estava no fechamento dessa loja, e aí eles levantaram a porta da sorveteria, entraram, pediram dois picolés para a atendente, ela foi, pegou, eles fingiram ali que iam realizar o pagamento e aí anunciaram um assalto. Um deles estava armado com uma arma de fogo, né? Então, eles pegaram ali o dinheiro do caixa, de acordo com a própria funcionária, eles pegaram cerca de R$430, um celular da empresa e ainda um pote de sorvete de 1,5 litro. Aí, antes de fugir, Vilela, um desses criminosos pegou a mão da atendente, deu um beijo e fugiu. Um deles foi preso em flagrante pela Polícia Militar, levado para a 38ª DP, e o outro segue foragido. Depois desse crime, a polícia foi registrado, né, um boletim de ocorrência lá na delegacia da Vicente Pires, e aí foi nesse momento que eles conseguiram prender esse suspeito de 19 anos, além de recuperar o dinheiro roubado, né, os R$430, e também o celular da loja, Vilela.
0: É, o pessoal é uma certeza, né, da impunidade para ainda partir para esse tipo de nojeira, porque não tem uma outra palavra para a gente descrever isso. Tomara que mofe, passe um bom tempo ali na cadeia, né? Agora a funcionária, coitada, trabalhando, passa por uma experiência traumática dessa, ainda tem que se submeter a isso. E tomara, viu, já o Ministério Público, inclusive, já fica aqui um alerta para ver se já não inclui, inclusive, crime de assédio sexual nesse caso. Obrigado pelas informações, Maria Luísa Lira.

0: E tem mais informações chegando aqui no nosso estúdio. Diogo Albuquerque, Diogo, que também abrilhanta o Brasil Urgente, que hoje é aniversário, inclusive, do meu amigo Tony Alves. Parabéns para ele, lembranças ao Tony. Dono de uma clínica de estética na Asa Sul está sendo ameaçado após divulgar nas redes sociais o furto que causou um prejuízo estimado em R$1,5 milhão, né, Diogo? Traz os detalhes pra gente, bom dia.
1: É isso, Vilela, bom dia para você e também para quem nos acompanha aqui no Manhã Bandeirantes. Esse furto aconteceu há pouco mais de uma semana e na madrugada do dia 16 desse mês. De acordo com as informações da Polícia Civil, três indivíduos invadiram esse estabelecimento comercial pelo portão eletrônico e furtaram diversos equipamentos de estética ali de alto valor da clínica, né? Imagens do circuito interno de segurança foram anexadas ao procedimento policial e ajudam aí na investigação das autoridades. Nessas imagens é possível ver ali toda a ação dos criminosos. Eles entram pela porta da frente mesmo e depois eles levam ali alguns, pelo menos, três equipamentos dessa loja. De acordo com o dono da clínica, o prejuízo é estimado em R$1,5 milhão, como você bem disse, Vilela. Ele, a esposa e vizinhos agora estão sendo ameaçados aí pelos criminosos depois de terem divulgado, olha só, as imagens das câmeras nas redes sociais para tentar localizar aí esses bandidos. Nós, inclusive, tivemos acesso a mensagens enviadas por esses criminosos em que eles ameaçam o dono e a esposa dele e chegam a enviar uma foto do que parece ser uma arma. O empresário suspeita que uma ex-funcionária estaria envolvida nesse crime, isso porque ela foi demitida alguns dias antes, né? Depois de ter furtado um notebook aí da empresa e empenhado esse item com um agiota. A ex-funcionária, depois de ter sido demitida, permaneceu com a chave do estabelecimento, o controle da porta e o controle do sistema de alarme, o que poderia ter facilitado aí o acesso dos criminosos. Mesmo depois de 12 dias desse crime, nenhum dos envolvidos ainda foi preso e a primeira delegacia de polícia aqui na Asa Sul segue com as investigações para localizar os equipamentos furtados e identificar e prender esses autores aí desse crime.
0: Mais um dos absurdos que a gente vê aqui no Brasil, né? A pessoa é furtada, tem um prejuízo milionário, como o Diogo trouxe aqui, revoltado ali, até na tentativa de recuperar parte desses equipamentos. Pô, é o ganha-pão do cara, é o maquinário ali que ele usa para trabalhar. E aí ainda recebe ameaça, porque está fazendo essa divulgação na tentativa de recuperar aquilo que foi furtado. É brincadeira. As informações de Diogo Albuquerque.

0: está foragido o servidor do Detran, apontado como líder, gente, de um esquema milionário de fraudes em transferências de veículos. Quem vai trazer os detalhes para a gente ao vivo agora, Beatriz Matos, bom dia.
1: Bom dia, Vilela, para você e aos nossos ouvintes. E olha, essa operação da Polícia Civil aconteceu também em conjunto com as polícias do Piauí e do Rio Grande do Sul. Conseguiu aí desarticular essa organização criminosa responsável por acessos indevidos aos sistemas do Detran. As investigações iniciaram há cerca de um ano, quando uma pessoa teve seu veículo transferido de forma fraudulenta e acionou o Departamento de Trânsito. Esse grupo invadia o sistema do Detran para fazer transferências ilegais de veículos, retirar multas e excluir restrições. A investigação identificou mais de 600 acessos indevidos, Vilela. E só nesse esquema, eles conseguiram movimentar cerca de R$1 milhão. Um servidor do próprio Detran é apontado como líder desse esquema criminoso, que também contava com a participação direta da esposa e de outras 3 pessoas. E um detalhe que chamou a atenção dos investigadores é que esse servidor chegou a alegar problemas psiquiátricos e conseguiu suspender na justiça um processo administrativo disciplinar que respondia no Detran. A defesa afirmou que ele seria inimputável e incapaz de responder pelos próprios atos. Pouco tempo depois da decisão judicial, a operação revelou que ele e a esposa, que atuava como curadora legal, estavam aí dentro desse esquema. Os dois agora estão com prisão decretada e são considerados foragidos junto com os demais participantes desse crime, Vilela. O delegado Thiago Boing, da Delegacia de Taguatinga Norte, ele detalhou pra gente sobre como funcionava esse esquema criminoso. Vamos ouvi-lo.
2: Ele cooptou ali alguns despachantes que, por sua vez, ofereciam os serviços aos terceiros. Esses terceiros pagavam cerca de R$2 mil ali por acesso indevido. Esse dinheiro era transferido diretamente para a conta da esposa desse servidor do Detran. Após ali o pagamento, era feita ali a transferência indevida, gerando um prejuízo ali ou para a pessoa que tinha o veículo retirado de seu nome, ou para o próprio GDF, que acabava perdendo ali o valor de uma multa ou uma restrição que estava vinculada ao veículo.
1: Bom, Vilela, está aí o delegado responsável pelo caso aqui no DF, explicando como funcionava, detalhando. E esses autores agora foram denunciados pelos crimes de organização criminosa, corrupção ativa, corrupção passiva, inserção de dados falsos em sistemas de informática, lavagem de capitais e também falsidade ideológica, Vilela.
0: Tá aí, obrigado pelas informações, Beatriz Matos. Informação da Beatriz que inclusive já repercute aqui entre nossos ouvintes na nossa live lá no YouTube, no Band Brasília. É, o pessoal realmente de se revoltar, né? Lúcio, um abraço, viu, Lúcio? Lúcio falando aqui, o Detran sempre tem uns esquemas, que coisa, não? Nas últimas semanas trouxemos mesmo algumas histórias assim, né? Uns fatos assim cabeludos envolvendo o Detran, né, Lúcio? Um abraço. Além do nosso chat, você pode participar aqui no nosso WhatsApp, 994-00-9269. 11h21, é rapidinho o intervalo comercial, viu?
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0: Hora certa para você, 11h23.
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0: A Aviação Marechal mantém em circulação nas vias do DF uma parte da frota de 147 ônibus com o dobro da idade permitida em lei, que é de 7 anos de fabricação. Esses veículos estão rodando há 13, 14 anos. Mesmo assim, a Secretaria de Transporte e Mobilidade autorizou que a renovação fosse feita apenas em abril deste ano. Mesmo com o tempo estendido, a Marechal só entregou 23 novos ônibus em maio. Os números foram obtidos pela Comissão de Transporte e Mobilidade da Câmara Legislativa, via Lei de Acesso à Informação pela Secretaria de Transporte e Mobilidade. O presidente da comissão, deputado Max Maciel, cita alguns dos perigos que ônibus fora da validade podem apresentar aos passageiros.
7: A gente aqui acompanhando todo esse processo e denunciando, né, que tem qualidade pro usuário e qualidade também para os funcionários. Imagina um motorista trabalhando com ônibus cada vez mais barulhento, sabe? O cobrador sentado numa poltrona que está velha e dá problema no disco, na coluna do disco dele.
0: Procurada, a CEMOB disse que houve um atraso na entrega dos novos veículos por parte da empresa Caio, que fabrica os ônibus da aviação. Por isso, a área técnica da Secretaria de Mobilidade prorrogou a vida útil dos veículos até 31 de dezembro deste ano. Segundo a pasta, a medida considerou os princípios da regularidade e eficiência do serviço público previstos na legislação vigente e que a retirada imediata dos ônibus poderia provocar prejuízo no transporte público nas regiões atendidas, que são Ceilândia, Taguatinga, Guará e Estrutural. Em nota, a empresa Marechal disse que os ônibus estão em produção e vão integrar a frota até o mês de agosto deste ano. Informou ainda que o atraso ocorreu por dificuldades imprevisíveis, como um incêndio que atingiu a empresa. Além disso, a Marechal informou que os ônibus que estão em circulação passam por manutenção. Mas é o mínimo que a gente espera mesmo como usuário, a manutenção no ônibus, né, Marechal? E outra coisa, essa nota da Secretaria de Mobilidade também, a área técnica passando esse pano ali para a empresa, enquanto o usuário, às vezes a gente vê ônibus ali, umas sucatas ali circulando, né? E aí quem toma a decisão, que é o curioso, que geralmente esse poder de decisão ele fica nas mãos de pessoas que não fazem uso do serviço, né? Enfim, vamos torcer para que até 31 de dezembro deste ano, que é o prazo de vida útil que a Secretaria de Mobilidade esticou para esses ônibus, vamos torcer então para que até o dia 31 de dezembro deste ano, né, esteja ali com essa frota já renovada.

0: Em meio a especulações no cenário político do Distrito Federal, a governadora Celina Leão se reuniu com 12 presidentes de partidos para reforçar a base aliada. O encontro ocorreu poucos dias após sinais de um possível rompimento com o governador Ibaneis Rocha. No último fim de semana, Ibaneis recuou, passou a defender a reeleição de Celina. Participaram do almoço representantes de partidos como PP, União Brasil, PL, MDB, Republicanos, Podemos, Mobiliza, Democrata, Democracia Cristã, PRTB, Cidadania e Agir. Segundo a governadora, o objetivo foi unificar a aliança e reforçar os projetos em andamento no Distrito Federal. Celina afirmou que o encontro também serviu para apresentar avanços em diferentes áreas e reafirmar o compromisso entre os partidos da base. Agora 11 horas e 27 minutos. Primeira caneta emagrecedora brasileira já está aprovada pela Agência Nacional de Vigilância Sanitária, mas ainda não tem data para chegar ao mercado. Repórter da Band, Giba Ismanioto, é quem vai explicar para a gente.
1: Desde que o mundo é mundo, o ser humano briga com a balança e a medicina busca novas drogas para diminuir e controlar a obesidade. Agora, um estudo publicado pela revista Nature traçou a dinâmica da obesidade no planeta. O resultado mostra que o avanço da doença desacelerou nos países desenvolvidos, se estabilizando na maioria deles, como no Japão e Dinamarca, e tem sinais de queda, como na Itália e Portugal. Mas em países de baixa e média renda, como Bangladesh na Ásia, Moçambique na África, e aqui no Brasil, a obesidade continua crescendo de forma acelerada. O pesquisador Rafael dos Santos, que participou do levantamento, diz que um dos motivos é exatamente esse. Com menos dinheiro, sai alimentação saudável mais cara e entram os ultraprocessados mais baratos.
2: Países mais desenvolvidos, tanto por restrições até regulamentares, do ponto de vista de consumo mais reduzido de ultraprocessados, isso também acaba sendo um fator agravante.
1: Mais de 50 milhões de brasileiros convivem com algum grau de obesidade, uma das doenças que mais crescem no país. Há quase 3 anos, a Juliana Coleman, que é empresária, decidiu mudar de vida. Ela controla a alimentação e faz exercício físico sem tomar medicamento nenhum. Já perdeu 43 quilos.
3: Todos os dias você tem que contra a sua vontade, né? Então, todos os dias você tem que estar forte mentalmente para recusar um alimento e para ir na academia.
1: Os especialistas afirmam que a combinação entre alimentação saudável e exercício físico é a melhor forma de emagrecer com saúde. Mas em casos em que o paciente não consegue, tem que ter uma ajuda a mais. Entre as inovações, as canetas que simulam hormônios responsáveis pela sensação de saciedade se tornaram alternativa. Agora, a Anvisa aprovou a primeira caneta de semaglutida sintética. O medicamento utiliza o mesmo princípio ativo do Ozempic. O laboratório ainda não tem previsão para o produto ser vendido, mas a estimativa de redução no preço chega a 60%. A gente conversou com o Sérgio Maeda, que é endocrinologista do Hospital São Paulo da Unifesp.
4: Bom, acho que é um ganho a gente ter uma queda de patente, porque isso melhora preço, melhora acesso, mas ainda assim, a batalha de sempre é a mudança comportamental.
0: 11 horas e 30 minutos. Vamos de entrevista. Com a proximidade da Copa do Mundo, Itamaraty divulgou um guia com recomendações para brasileiros que pretendem viajar aos Estados Unidos, ao Canadá e ao México. Convidamos a advogada especialista em sistema migratório, Natália Guedes. Ela vai explicar para a gente essas recomendações que envolvem vistos, fiscalização migratória e segurança. Natália, bom dia. Obrigado por conversar conosco aqui no Manhã Bandeirantes. Natália, quais são os documentos indispensáveis para brasileiros que pretendem acompanhar os jogos nos Estados Unidos, Canadá e México? Bom dia.
5: Bom dia. Primeiramente, os brasileiros não podem deixar de estar com seus passaportes em mãos a todo momento, porque é o documento de identificação que a gente tem no exterior. Mas a gente precisa, antes de viajar, a gente precisa ter certeza que a gente tem tudo que a gente precisa, né? Então, seria os vistos. E aí vai variar bastante se é Estados Unidos, Canadá ou México, sendo que se você tem o visto americano, você não precisa do visto canadense, e o visto mexicano é um visto de entrada única. Então, são cada um tem sua peculiaridade, a gente tem que ver a regra de cada um antes de viajar.
0: Como é o processo de obtenção do visto americano, Natália?
5: O visto americano, ele tem uma taxa de $160 que a gente paga, a gente faz o preenchimento do formulário chamado DS-160 no site do consulado americano, e a gente precisa ir para entrevista ao vivo nos consulados de São Paulo, Rio de Janeiro, Recife, Porto Alegre ou Brasília. Sendo que hoje, se eu tentar começar a fazer um visto hoje, o de São Paulo só vai ter vaga para entrevista para novembro. Então, a gente tem que tentar nos outros consulados, como o Recife tem vaga agora para comecinho de junho.
0: Natália, uma eventual recusa de visto de um desses países, isso pode contaminar o processo nos outros países também?
5: Sim, principalmente o visto americano. Se você tem ele negado, claro, você pode imediatamente fazer um novo pedido. Não existe nada que impeça você de pagar de novo a taxa e fazer novamente. É só questão de pagar a taxa, né? Mas aí, por exemplo, no Canadá, quando você tem visto americano, você não precisa de um visto canadense. Basta ter uma autorização de viagem que vai custar $7 canadenses. Porém, se você não tem o visto americano, você vai precisar do visto canadense. E esse custa a taxa de $100 canadenses. Já o visto mexicano, se você tirar ele de forma eletrônica, tem um valor de $10. $10 americanos, e é de forma online. Se ele for negado, aí você precisa pagar uma taxa de $54 e pegar o visto físico para poder ir para o México. E aí tem que ir nos consulados do México em São Paulo ou Brasília.
0: Natália, existe o risco do turista ser barrado mesmo com visto aprovado?
5: Existe. Isso é um perigo real, principalmente quando a gente faz um investimento grande para ir nesses jogos, né? Mas no próprio guia do Itamaraty, ele diz que ter o visto é o primeiro passo, mas não existe garantia de entrada nos países. Essa entrada é um direito soberano do país onde você está entrando, e aí eles vão decidir lá no aeroporto.
0: Quem barra, então, é a imigração ali na chegada.
5: Exatamente.
0: E aí, quando uma pessoa que foi barrada ali, ela tem algum recurso, pode aguardar, enfim, o que, que a pessoa faz quando, se isso eventualmente acontecer?
5: Olha, se você tem tudo bonitinho para ir realmente para os Jogos da Copa, eu acho que a chance de ser barrado não é tão alta. Agora, se você estiver levando muito mais dinheiro do que o permitido, se você não tem nenhuma reserva, se você não tem reserva de hotel, de carro, enfim, não tem o ticket dos jogos, não tem um planejamento, aí sim aumenta-se o risco de ser barrado. Infelizmente, não há muito que a gente possa fazer, não tem muita coisa que o consulado possa fazer, uma vez que você é rejeitado. Você pode tentar entrar novamente, né? Mas normalmente quando eles negam a entrada, muitas dessas vezes eles cancelam também o visto.
0: Natália, o que, que o viajante nunca deve dizer ou fazer durante a entrevista na imigração?
5: O que eles não devem falar nada que seja contrário com o que a documentação dele está dizendo, né? Então, por exemplo, se ele diz que está indo para assistir o jogo em Dallas, aí daqui a pouco ele está falando que precisa ir para Miami. Então, assim, você precisa ser consistente na sua documentação e no seu discurso na hora da entrada. Existe um limite de dinheiro físico que você pode levar, então verificar isso e não levar a mais. Eu acho que são essas as recomendações primárias ali com a imigração.
0: E, Natália, algumas pessoas elas pretendem até aproveitar essa viagem ali na Copa para procurar também oportunidades de trabalho. Isso pode gerar problemas migratórios?
5: Com certeza. Especialmente se elas têm o visto de turismo, né? O visto de turismo, ele é exatamente para isso, turismo. E hoje, nos Estados Unidos, principalmente, a gente sabe que a imigração está ficando cada dia mais apertada. Então, eu não recomendo ninguém a procurar trabalho enquanto estiver a turismo para fins de Copa do Mundo.
0: E, Natália, também a pessoa precisa ficar atenta à legislação local, né? Para não, às vezes, uma coisa que não é crime aqui pode ser crime lá e a pessoa acabar se complicando, né? Tem algum guia, alguma coisa assim, um local que a pessoa pode fazer essa consulta?
5: Sim, olha, principalmente a gente que gosta de festa, a gente tem que se preocupar muito com a questão de beber em público. Em todos esses três países, Canadá, México e Estados Unidos, isso pode ser grave, né, levando até a prisão se você é pego visivelmente intoxicado em público ou bebendo em público que não seja num local, né, num bar específico, num restaurante. Aí no próprio guia do consulado vai te dar algumas informações, mas você vai precisar realmente olhar, pesquisar sobre cada um desses países.
0: E, Natália, a pessoa já está lá no país, né, que ela decidiu que ia acompanhar os jogos e, de repente, foi furtada, perdeu, extraviou ali o passaporte, né? O que, que ela tem que fazer? Como é que o consulado pode ajudar essa pessoa?
5: Ah, isso aí é muito importante. É vital que você, antes de viajar, já anote o telefone, veja qual é o consulado brasileiro mais próximo da cidade onde você vai estar, porque quando você perde seus documentos, o consulado vai poder te ajudar, vai poder emitir, inclusive, um passaporte de emergência para que você consiga voltar para o seu país.
0: E, Natália, existe um perfil de viajante, de turista, que costuma ser mais visado pela imigração?
5: Acho que não. Assim, a questão da imigração realmente é o discurso. Eles vão ver, por exemplo, você está indo para passar em tese 30 dias, mas está levando uma mudança inteira de malas, né? Algumas coisas que vão gerar uma bandeirinha vermelha ali que talvez você não esteja falando a verdade em relação ao objetivo da sua viagem.
0: E, Natália, já para a gente finalizar, qual a principal recomendação que você deixa para os brasileiros que sonham acompanhar a Copa presencialmente ou às vezes não vai para a Copa do Mundo, né, mas vai fazer uma viagem internacional até para evitar aborrecimentos, para que essa viagem seja uma viagem tranquila?
5: A primeira delas é a gente saber os números de emergência de todos esses países. No caso dos três, em vez de um 190, que é aqui no Brasil, né, lá é 911. Esse é o número que você precisa ligar em casos de emergência, em casos de assalto, crime, qualquer coisa. Esse é o número que a gente liga. Outra coisa importante é você ter certeza que você está assegurado, né? Então, um seguro de saúde, um seguro viagem é muito importante. O México e o Canadá têm sistema único de saúde gratuito. O Canadá normalmente cobra para visitantes, eles é gratuito para moradores. E nos Estados Unidos a gente sabe, né, que não é gratuito at all, né? Não tem essa gratuidade, então precisamos estar nos proteger nesse sentido. Mas em relação ao evento em si, para você curtir sem nenhum problema, o meu aconselho é sempre respeitar o distanciamento das pessoas. A gente sabe que no Brasil a gente gosta muito de abraçar, muito de tudo, e nesses países, às vezes, o pessoal tem um pouquinho mais de distância, né? Então, sempre ser muito educado com qualquer pessoa que você for se aproximar e respeitar os limites de cada um. E claro, evitar aquela intoxicação em público. Assim, eu acho que você consegue ter uma viagem muito proveitosa e curtir os jogos.
0: Por minha conta, vou acrescentar ainda uma sugestão, uma dica, viu? Para você que vai viajar para o exterior, procura um contato direto ali com a embaixada, com o consulado, com a representação ali, com a autoridade brasileira naquele país. Natália Guedes, muito obrigado pela entrevista. Natália, que é advogada especialista em sistema migratório. Obrigado, Natália. Bom dia.
5: Obrigada.
0: Algumas vagas de emprego. Olha só, hoje são 1.531 oportunidades disponíveis, salários de até R$ 2.720. Tem duas vagas para balconista em Vicente Pires, não precisa ter experiência nem escolaridade básica, tá? Essa vaga que paga R$ 1.800. 240 oportunidades para estoquista no Lago Sul. Não precisa ter experiência, mas tem que ter completado o ensino médio. Salário R$ 1.736. Uma vaga para bombeiro hidráulico na Asa Sul. Tem que ter experiência e completado ali também o ensino fundamental. Remuneração R$ 2.700. 11 horas e 42 minutos.
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0: 11 horas e 43 minutos.
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0: E tem informação ao vivo chegando lá do Congresso Nacional, Felipe Campbell, que vai atualizar a gente sobre a tramitação da escala, né, do projeto que pode acabar com a escala de trabalho 6x1. Bom dia, Felipe.
12: Bom dia, Vilela. Exatamente, dia muito movimentado aqui no Congresso Nacional, com duas comissões debatendo assuntos de muito interesse da população. Um deles, como você falou, é a questão da escala 6x1. A expectativa, tanto do governo quanto do presidente da Câmara, do deputado Hugo Motta, é que essa proposta avance hoje aqui na comissão especial e vá ao plenário amanhã, quinta-feira, como era uma expectativa, né, desses grupos de conseguir avançar com esse assunto ainda no mês de maio. O debate está acalorado, a comissão lotada aqui no Congresso Nacional dessa proposta que vai reduzir a escala de trabalho, acabando com esse regime de 6x1, indo pelo regime 5x2, e também que vai reduzir a carga horária, né, reduzindo de 44 horas semanais para 42 horas nos primeiros 60 dias após a promulgação da matéria e depois a redução para 40 horas semanais após o período de um ano. Então, expectativa, se aprovada, né, tanto na Câmara quanto no Senado, de que daqui um ano, depois de aprovado, essa redução para a escala 5x2 e também para a carga horária de 40 horas semanais. Na Câmara dos Deputados, a expectativa realmente é que essa matéria avance sem maiores dificuldades, mas no Senado a situação pode ser um pouco mais complicada para o governo. O presidente do Senado, Davi Alcolumbre, já falou que não vai aceitar pressões do governo sobre essa pauta. Também entidades patronais já vieram até a capital, estão negociando com os senadores essa medida. Essas entidades já, inclusive, acreditam que não tem mais o que fazer na Câmara dos Deputados, que a medida deve ser sim aprovada. Então, já estão apostando nos senadores para ver se conseguem, se não barrar essa medida, aumentar esse período de transição que essas entidades consideram muito curto para se adaptar e pode trazer problemas, como o aumento da inflação. Na comissão da sala da frente, é a redução da maioridade penal. final, o governo vem tentando obstruir a matéria, tentando retirar de pauta, mas não conseguiu os votos necessários, inclusive com parte da base aliada do governo, como o MDB, votando contra a retirada da pauta na CCJ, que nesse momento só discute a constitucionalidade da questão. Se ela for aprovada, se a CCJ decidir pela constitucionalidade da questão, aí sim ela vai para uma comissão especial onde vão discutir os méritos. Se vai ser essa redução para 16 anos, 17, para quais crimes essa redução vai valer, vai ser só para crimes hediondos, como estupro, como latrocínio e feminicídio. A gente vai seguir acompanhando aqui do Congresso Nacional como que essa medida vai avançar. Volto com você.
0: Obrigado pelas informações, Felipe Campbell. Felipe Campbell está acompanhando a tramitação dessas duas matérias que mexe com a vida de todo mundo, né? O primeiro, essa tramitação da escala, desse projeto que pode acabar com a escala 6x1, né? Ficar ali trabalhando 5 dias e 2 dias de folga. Felipe, que está acompanhando isso, se o texto, como é que vai ficar, se vai ser votado, se não vai ser votado hoje. Felipe está lá no Congresso Nacional. Se tiver alguma atualização, ele aciona a gente aqui no estúdio, entra ao vivo com essas novidades. A outra matéria importante também, que é essa eventual redução da maioridade penal. Tema que também está sendo apreciado na Comissão de Constituição e Justiça da Câmara dos Deputados nesta quarta-feira. Felipe, que está lá de olho em tudo isso. Obrigado pelas informações, viu, Felipe Campbell.

0: Agora eu tô que falo aqui e o microfone desligado, né? O suporte aos estudantes com altas habilidades e superdotação tem gerado debates entre o Legislativo e o Executivo do Distrito Federal. Em uma audiência pública promovida na última sexta-feira na Câmara Legislativa, foi apontada a necessidade de aprimoramento de políticas para essas crianças e adolescentes. As principais demandas consideradas foram o aumento do número de vagas para atendimento educacional especializado e a qualificação permanente de profissionais de educação e da saúde. Daniela Ferreira é mãe da Giovana, de 6 anos, que desde pequena apresentou sinais de altas habilidades de desenvolvimento. Apesar da filha se adaptar bem ao ambiente escolar, Daniela comenta sobre a percepção em relação ao preparo dos profissionais de educação para lidar com alunos que demandam mais atenção.
1: Eu percebo que as escolas, elas se preparam para lidar ali com a média, com o padrão. Então, aquelas crianças que estão nos extremos, vamos chamar assim, eles exigem ali um planejamento, projeto individualizado e tal. E é difícil, né? Porque existe ali um currículo, uma grade horária. Então, fica mais difícil, né, dar essa atenção individualizada.
0: De acordo com o Censo Escolar de 2025, feito pelo Instituto Nacional de Estudos e Pesquisas Educacionais, o ano passado registrou quase 2,5 milhões de matrículas de alunos que se enquadram na modalidade de educação especial. Essa categoria engloba alunos com altas habilidades, superdotados, com deficiência ou com algum transtorno de desenvolvimento. O número representa um aumento de quase 20% em relação ao ano anterior. A pedagoga Tainara Souza, ela explica quais são as principais necessidades e dificuldades desses alunos.
2: Muitas vezes existe a ideia de que por aprenderem com facilidade ou apresentarem um desempenho acima da média, esses alunos conseguem caminhar sozinhos, mas na prática eles também enfrentam desafios emocionais, sociais e acadêmicos que precisam ser observados com cuidado. O suporte vai muito além de oferecer conteúdos mais difíceis. É sobre garantir pertencimento, escuta, acolhimento e oportunidades para que o estudante desenvolva todo o seu potencial sem deixar de viver cada etapa da infância e da adolescência de forma saudável.
0: As principais características de pessoas com superdotação ou altas habilidades é o aprendizado rápido, curiosidade, alta sensibilidade e também o tédio com a rotina. Um homem de 23 anos foi preso nesta terça-feira, suspeito de cometer um homicídio na madrugada do último sábado no Itapoã. Ele é o suspeito de esfaquear um homem de 30 anos nas costas. O investigado foi encontrado escondido em São Sebastião. Ele possui passagens anteriores, nenhuma novidade, né? Pelos crimes de Maria da Penha, ameaça, perturbação do trabalho e do sossego. No mesmo dia, um homem em situação de rua de 41 anos foi preso por suspeita de feminicídio contra a parceira na região do Areal. Os policiais encontraram a mulher também em situação de rua caída, ferida e com um intenso sangramento. Ela foi atendida, mas não resistiu aos ferimentos. O homem relatou à polícia que a esfaqueou após uma discussão em que se sentiu ofendido e inferiorizado.

0: Agora 11 horas e 52 minutos.
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0: 11 horas e 54 minutos. Polícia Militar prende dois homens e recupera 100 mil reais em mercadoria que foi roubada em Valparaíso. Quem chega com os detalhes, Vitor Gomes, bom dia.
7: Oi, Vilela, bom dia para você e a todos que nos acompanham. Pois é, operação da Polícia Militar liderada aí pelo Comando de Policiamento Especializado, pelo CPE, ali de Valparaíso, toda a região envolvida nessa operação. Dois homens foram presos em flagrante. Com eles, um revólver que foi usado no roubo a um comércio na cidade de Valparaíso. E olha, muita mercadoria encontrada com eles. Principalmente objetos eletrônicos, como celulares, tablets, caixas de som ali via Bluetooth, né, que tá muito na moda e muita gente comprando, e fones de ouvido, totalizando ali tudo, 100 mil reais em mercadoria do comércio eletrônico. Os policiais conseguiram, então, encontrar esses dois homens com eles, recuperaram todos os objetos e os dois foram presos. Foi uma operação que contou com muita gente, viu? Muitos policiais, batalhão de choque, agência de inteligência, enfim. O assalto, né, foi ali na tarde de ontem. No início da noite, os policiais já conseguiram prender esses dois homens e agora vão responder aí por esse roubo na cidade de Valparaíso. Volto contigo.
0: Valeu, obrigado pelas informações, Vitor Gomes.

0: Seleção brasileira inicia a preparação para a Copa do Mundo. Brasileiros entram em campo por Libertadores e Sul-Americana. Meu amigo Pedro Cohen, que tem de novidade, hein?
1: Fala, Vilela. Ótimo dia para você, para todo mundo que nos acompanha aqui na Bandeirantes, chegando com as informações do esporte. E não tem como começar de forma que não seja falando de seleção brasileira, porque é hoje. O Brasil se apresenta, né? Os jogadores se apresentam para começar as preparações para os amistosos contra Panamá e também Egito, e depois Copa do Mundo. E é claro que se tem seleção brasileira, tem Bandeirantes, e o nosso repórter Luiz Fabiani está no Rio de Janeiro trazendo todos os detalhes da apresentação do Brasil para esses amistosos e para o Mundial. Fala, Fabiani, bom dia!
2: Olá, amigos do Manhã Bandeirantes. Nessa quarta-feira se inicia a preparação da seleção brasileira para a Copa do Mundo de 2026. Os atletas convocados pelo técnico Carlo Ancelotti se apresentam ao decorrer do dia na Granja Comari, em Teresópolis, onde o Brasil dará início com as primeiras atividades pensando no Mundial. Ao todo, já são 11 atletas por lá. Alisson, Bremer, Casemiro, Danilo Santos, Endrick, Ibanhes, Igor Thiago, Léo Pereira, Luiz Henrique e Rayan. Além deles, Léo Nanete, goleiro do Sub-20 do Flamengo, está com os convocáveis e será o quarto goleiro de Ancelotti, ainda que não inscrito na Copa do Mundo.
1: Valeu, Fabiane. Então, Brasil se apresenta hoje, alguns jogadores chegam depois também, até por conta da final da Champions League. E agora vamos falar então de jogos de futebol que acontecem hoje. Copa Libertadores da América, Sul-Americana e tudo que vai acontecer ao redor do mundo, Vilela. Porque hoje tem Corinthians em campo, e se tem Corinthians em campo pela Libertadores, é claro que tem transmissão da Bandeirantes. A partir das 9h30 da noite, o Timão, que já tem assegurado o seu primeiro lugar no grupo da Libertadores, entra em campo contra a equipe do Platense na sua arena, apenas para conseguir aqueles mais 3 pontos, ficar melhor colocado ali na tabela de classificação geral, poder decidir mais jogos ao longo da competição dentro de casa, mais fases dentro de casa. Então o Timão tem uma partida importante contra o Platense, mas já tem o primeiro lugar assegurado. Quem não tem nem a classificação já garantida é o Fluminense, que joga contra o La Guaira hoje um pouquinho mais cedo, às 7 horas, no Maracanã. Precisa vencer e torcer por um resultado contrário ao Bolívar, que enfrenta a equipe do Rivadavia, Independiente Rivadavia, na Argentina. Então, de fato, a situação do Flusão é um pouco mais complicada do que a do Corinthians. Na Copa Sul-Americana também tem time brasileiro em campo, e são alguns, viu? Porque o Galo joga às 7 horas, precisa ganhar para conseguir pelo menos ir aos playoffs da competição. Não é nem ir às oitavas direto, é ir aos playoffs. O Botafogo, que joga hoje também, já tem o primeiro lugar garantido, então entra com mais tranquilidade para jogar essa última rodada de Copa Sul-Americana, ao contrário do seu rival Vasco, que precisa da vitória também para assegurar um lugar nos playoffs, não é nem primeira colocação. E aí o Bragantino tem um confronto direto contra a equipe do Carabobo à noite, hoje também, e se vencer, vai aos playoffs. Se perder ou empatar, está completamente eliminado, não tem chance nem de ficar com a segunda colocação. Então, partidas importantíssimas hoje dos brasileiros. Aproveito para refazer o convite aos nossos ouvintes, Vilela, para a partida do Corinthians hoje a partir das 9h30 da noite. É claro que temos também a final da UEFA Conference League a partir das 4 horas da tarde, futebol europeu, Crystal Palace e Rayo Vallecano. Inglaterra contra a Espanha. Esse jogo teremos todos os detalhes sendo trazidos ao longo da programação da Bandeirantes. Vilela, um abraço.
0: Obrigado pelas informações, meu amigo Pedro Cohen. 11 horas e 59 minutos. Eu volto amanhã às 11 horas da manhã, tá? Aqui com Manhã Bandeirantes, claro, atualizando você com notícias da nossa cidade. Meio-dia. Tchau, gente. Salva nosso zap aí, 994-00-9269. Tchau, tchau. Até amanhã.
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1: Olá, pessoal, boa tarde. Estamos juntos sempre. Para você aqui, é claro, na sua melhor frequência. Muito bom que você esteja a bordo da nossa rádio Bandeirantes. Estamos nesta quarta-feira, dia 27 de maio, quarta-feira de apresentação da seleção brasileira. Todos chegando de helicóptero, mas muita calma nessa hora. Por quê? Porque Neymar também chega de helicóptero, mas é o dele, não o contratado pela CBF, é o NJR, o Neymar Júnior de prefixo especial. Por quê? Porque, independentemente do que você esteja jogando, da qualidade do seu futebol nesse momento, existe algo muito importante que é o seu tamanho. E é interessante, porque a gente discute muito durante a vida qual é o tamanho de cada um, de cada profissional, como é que cada profissional tem que se encaixar, porque não tem absolutamente nada a ver com respeito. O respeito, ele precisa ser executado e preservado o tempo inteiro com todos os profissionais que estejam lidando naquele determinado momento com aquela determinada questão. Respeito independe do tamanho, independe do cargo, independe de absolutamente tudo. Você precisa respeitar e ser respeitado. Agora, profissionalmente, cada qual tem o seu. E aí, muita gente acha, mas espera um pouco, é muita pompa, é muita luz. Depende do tamanho, depende daquilo que naquele momento, aquele determinado profissional tenha merecimento para ter conquistado e por ali estar. Veja só, o Neymar chega com o seu helicóptero sem problema nenhum, com muito mais foco do que qualquer outro. Se você juntar Rafinha e Vinícius Júnior, os dois juntos, chegando, não vão chamar a mesma atenção do que o Neymar chegando. Isso não tem absolutamente nada a ver com aquilo que o Neymar vai poder praticar quando estiver dentro das quatro linhas. Essas são questões que precisam ser lidadas de maneiras absolutamente diferentes. Se a gente tiver a capacidade de entender a diferença entre esta questão e aquilo que vai acontecer a partir do dia 13, quando o Brasil estrear em 13 de junho contra a seleção do Marrocos no MetLife Stadium em New Jersey, a gente vai entender que situações diferentes precisam ser encaradas de maneiras diferentes. O que você tem que tomar cuidado é não deixar com que o tamanho daquele determinado profissional, a luz que aquele determinado profissional alcançou, ela atrapalhe, ela ofusque a visão dos demais componentes daquela determinada equipe. Acho muito interessante que a gente tenha isso completo e totalmente na cabeça. Essa luz, ela tem que iluminar os caminhos e não ofuscar a visão. Completo e totalmente na cabeça. Essa luz, ela tem que iluminar os caminhos e não ofuscar a visão de todos os outros.

0: vendedor que é muito qualificado, que ganha todos os prêmios e ele tem mérito para ganhar todos os prêmios. Mas para que essa luz ela não ofusque, para que essa luz ela não atrapalhe a equipe, o gestor tem que ter capacidade de controle. Ele tem que entender que aquele vendedor sozinho, por mais qualificado que ele seja, por mais talentoso que ele seja, por mais que ele venda, ele sozinho não atinge a meta de toda a equipe. E toda a equipe é importante. Mesmo o vendedor que menos vende, ele tem um potencial. Ele vende 7, 8% do total, mas aqueles 7, 8% também são muito importantes para que o objetivo, a meta seja alcançada. E o gestor, o diretor, ele tem que ter essa qualidade, ele tem que ter esse entendimento exatamente para saber que, olha, cada qual tem o seu tamanho, cada qual tem a sua luz e elas precisam ser diferenciadas, sim, mas uma não pode ofuscar a outra. Quando você volta para o planeta bola, e é interessante porque o planeta bola, ele tem vaidade, ele tem luz, ele tem reconhecimento, mas acima de tudo, ele tem um componente que a maioria das outras funções não tem, que é exatamente a vaidade. E esta é uma vaidade que transcende qualquer tipo de recipiente. A vaidade deste planeta bola, ela é tão grande que ela transcende o recipiente, ela transcende até a estrutura de um determinado ambiente. Tamanha a capacidade que esses caras têm de lutarem por este holofote. Mas aí, de novo, vem a capacidade de gestão. O que está na pauta aqui não é o Neymar chegar de helicóptero, maravilhoso, por mérito, porque o helicóptero é dele, comprado com dinheiro dele, com o trabalho dele e com o reconhecimento que o Planeta Bola teve em relação a tudo aquilo que ele fez dos 15 até os 34 anos. A partir de então, o Neymar tem tido menos qualidade, menos serviços prestados e, acima de tudo, menores resultados do que ele teve ao longo da sua trajetória. E aí, o que tem que ficar muito claro e o que tem que ser observado não é a chegada, não é a maneira como um cara do tamanho e com glamour e com a história que o Neymar tem, como é que ele chega. O importante é como é que vai ser o tratamento profissional a partir do momento em que ele chega. A partir do momento em que ele terá que calçar as chuteiras pela primeira vez. A partir do momento em que ele vai ter que se sentar no banco de reservas pela primeira vez. A partir do momento em que ele não vai ter folga no dia que ele gostaria de ter, e sim no dia que está pré-determinada esta folga. A partir do momento em que nenhum dos seus familiares, nem a esposa, nem as filhas, poderão visitá-lo fora daquilo que está programado dentro do retrospecto e do organograma que a CBF e que o Carlo Ancelotti determinaram. CBF e Ancelotti determinaram. Se tudo isso for bem observado, pouco importa que o Neymar tenha chegado com muita pompa, com muita circunstância, com muita luz e com muito holofote. O que vai determinar sucesso ou fracasso, não só do Neymar, mas principalmente da seleção brasileira, é o tratamento daqui para frente. Ótimo que você esteja por aqui na... Bandeirantes! E é por aqui na sua rede Bandeirantes de rádios, nesta quarta-feira, às 12 horas e mais 11 minutinhos, que a partir de agora, vamos girar os nossos repórteres para que você, para que você continue a ter a melhor informação esportiva. Hoje tem Corinthians em campo. Grande jogo hoje pela Copa Libertadores. Fundamental para esse time do Corinthians no seu prosseguimento, na sua continuidade, nessa história que o técnico Fernando Diniz pretende construir para um Corinthians que até aqui lembra a campanha histórica de 2012. Alô, Bruno Migliozzi, boa tarde.
1: Fala, Elia, tudo bem? Boa tarde, abraço pra você, pro amigo ligado aqui na Bandeirantes, durante nossa área, chegando com as informações do Corinthians.

0: Corinthians em dia de Copa Libertadores. O Timão fecha sua participação contra o Platense às 9:30 da noite, jogando em Itaquera diante do seu torcedor. Vale destacar, viu, Elia, que pro jogo de hoje, Memphis Depay está confirmado, deve ser titular no time do técnico Fernando Diniz. E com uma boa notícia também, nesta manhã, pintou na convocação do técnico Ronald Koeman, estará na Copa do Mundo representando a seleção holandesa. O artilheiro histórico da Laranja Mecânica foi convocado mesmo aí com essas lesões que atrapalharam um pouco o seu desempenho no Corinthians em 2026. Poderia ser uma despedida, viu, Elia? Mas a tendência é que o Corinthians e Memphis costurem, enfim, uma renovação com novos parceiros financeiros para bancar um contrato até o meio de 2028. O time de hoje, hein, Elia? Tendência de Corinthians titularíssimo, com Hugo Souza no gol, Mateuzinho na direita, Gabriel Paulista, Gustavo Henrique, Matheus Bidu, meio de campo de Ranieri, André e Breno Bidon, com Garro na armação, Yuri Alberto e Memphis Depay, o timão, buscando a melhor classificação possível na Copa Libertadores. Elia!
1: Corinthians!
2: Não faltava, não! Olha, ele é diretor executivo de futebol. Ele teve, durante muito tempo, como CEO do Fortaleza. E quando você enxerga um profissional qualificado, você enxerga no período em que ele está trabalhando, mas, principalmente, você observa quando ele sai, se a maionese desanda. Quando ele sai, se aquilo que ele deixou foi muito bom e é interessante, mas o sucessor consegue manter a mesma qualidade? Me parece que não. Este é o caso de Marcelo Paz, que fez um lindo trabalho no Fortaleza e hoje comanda o Corinthians. Alô, Marcelo Paz. E o Memphis Depay, Marcelo?
3: Ele quer ficar no Corinthians, ele entendeu que precisa reduzir, mudar o modelo de contrato, né? Ter vencimentos menores. Isso está caminhando, está em pleno curso e não tem um data para dizer, ah, é até a Copa do Mundo, é depois da Copa do Mundo, né? Eu não vou estabelecer isso, mas existe o desejo das duas partes que isso possa acontecer.
2: O fato de o desejo existir e ele realmente existe é um. O outro é, vai ter o Corinthians capacidade de manter o Memphis Depay no seu grupo? Essa é uma outra história que me parece muito distante da realidade. Memphis Depay hoje custa 6 milhões de reais. O Corinthians não tem a menor condição de pagar para ninguém, nem se o Rivelino tivesse com 60 quilos na década de 70, ele poderia receber 6 milhões de reais. Nem se o Pelé ressuscitasse, o Corinthians teria a capacidade de pagar 6 milhões de reais todos os meses para um só jogador. Então a realidade é, o Memphis está fora. Ele vai aceitar 2 milhões? Não, não vai. Então, a ideia é construir alguns patrocinadores para que esses patrocinadores possam chegar pelo menos a 3 milhões por mês e aí torcer para o Memphis aceitar. Eu sempre me pergunto o seguinte, o Memphis aceita qualquer coisa desde que ele não tenha nada melhor no pós-Copa do Mundo. Informações do Palmeiras. Oi, Guilherme Agrela, seja bem-vindo, boa tarde.
4: Fala, Elia, tudo bem? Boa tarde a você e a todos. Vamos lá, falar deste Palmeiras, que encerra a preparação para enfrentar o Júnior de Barranquilla nesta quinta-feira pela Copa Libertadores. Expectativa de um time força máxima dentro do possível, inclusive contando com retornos. Pelo menos um do atacante Ramon Sosa, recuperado de uma lesão no tornozelo, já faz transição há alguns dias e por isso é esperado sim entre os relacionados de Abel Ferreira. Outro que pode voltar é o zagueiro Bruno Fuchs, também recuperado de sua lesão. Iniciou transição física nesta última terça-feira, por isso, caso não esteja à disposição na quinta, agora contra o Júnior de Barranquilla, amanhã, contra a Chapecoense no domingo pelo Campeonato Brasileiro, aí sim, mais certa a sua presença, pelo menos entre os reservas do Abel. Nesta quinta-feira também, um dia importante para Paulinho, porque o atacante será julgado pelo Superior Tribunal de Justiça Desportiva pela sua comemoração no gol contra o Flamengo no Maracanã no último sábado. Ele pode pegar de 2 a 6 jogos de suspensão por aquele gesto que fez em direção à torcida do Palmeiras, uma comemoração simbólica, emblemática da torcida do Verdão e também do Vasco, com os braços e punhos cruzados e com os dedos levantados. Por isso, expectativa para o Paulinho, que também deve estar em campo contra o Júnior de Barranquilla amanhã, jogo importante que pode classificar o Palmeiras em primeiro lugar ou pelo menos em segundo às oitavas de final do torneio internacional. Elias!
1: Palmeiras!
2: Pois é, muita calma nessa hora. O Flamengo ontem jogou e venceu, e é muito interessante quando você é o Flamengo, joga e vence. E é interessante também entender que o Flamengo vai fazer a melhor campanha de toda a fase de grupos. Mesmo tendo ficado fora da Copa do Brasil, mesmo tendo sido derrotado pelo Palmeiras por conta da expulsão do Carrascal, Flamengo fará na Libertadores a maior e a melhor campanha da fase de grupos. Isso garante o time jogando no Maracanã, se ele for seguindo, oitavas, quartas, semifinal, tudo em casa. Ou seja, partida de volta sendo realizada no Maracanã. 12 horas e mais 17 minutos. Lá vamos nós com as informações do São Paulo. É o São Paulo em campo. É o São Paulo sem Luciano. É um São Paulo que aos poucos conquista importantes pontos, não só para alavancar uma boa participação no Campeonato Brasileiro, mas para garantir a sua permanência também nesta competição internacional, que sim, poderá determinar a grande conquista do São Paulo nesta temporada. Tem muita gente que dá menos importância do que deveria dar à Copa Sul-Americana. E as equipes brasileiras, elas são tão superiores que elas têm obrigação de exercer essa superioridade dentro das quatro linhas, também na Copa Sul-Americana. Não é focar, a Sul-Americana é menos importante. Não, não. Ela é muito importante. Para quem disputa a Sul-Americana, tem que disputar com força para ganhar. A exemplo do que acontece na Libertadores. Informações do São Paulo. Oi, PDV, um abraço.
5: Boa tarde, Eli. Um abraço para você, para amigo ligado aqui no Nossa Área. Dia importante no São Paulo. O presidente Harry Maciz recebe o empresário Diego Fernandes, aquele, né, que trouxe o Ancelotti para a seleção, ou pelo menos intermediou, e já há algum tempo vem tentando implementar essa ideia de SAF na equipe do São Paulo, não para ele assumir a SAF, mas sendo uma ponte aí. Inclusive hoje essa reunião deve contar com gente importante aí do mercado, a fim de, quem sabe, investir no São Paulo numa possibilidade de SAF, né? O Diego já, há cerca de 2 meses, por e-mail, formalizou ali uma situação, né, ou pelo menos uma discussão de tentativa de mudança estatutária no São Paulo por encaminhamento aí de uma SAF. Então pode ser mais uma evolução com relação a esse assunto no dia de hoje. Ontem o São Paulo encerrou o jejum de 8 jogos sem vencer ao bater o Boston River em casa por 2-0. O torcedor esperava uma atuação um pouco melhor, principalmente no segundo tempo. Mas o mais importante é que o São Paulo está classificado à fase de oitavas de final da Sul-Americana. Domingo, a despedida da primeira parte do ano, do primeiro semestre, contra o Remo, 8:30 da noite em Belém do Pará, pelo Campeonato Brasileiro.
1: São Paulo!
2: Pois é, tem despedida no domingo pelo Campeonato Brasileiro, mas tem, claro, uma expectativa em relação a tudo aquilo que o Dorival poderá acrescer a esse time do São Paulo. E é muito interessante que a gente vai ter paralisação. E eu quero entender como é que cada equipe vai voltar no pós-Copa do Mundo. Porque quanto melhor a comissão técnica, quanto melhor a estrutura, melhor a qualidade e o entendimento, a equipe volta muito melhor. Quero entender como é que cada uma vai voltar e o trabalho de cada respectivo treinador. Lá vem o Santos! Grande vitória na melhor apresentação do Santos que eu vi, sob o comando do técnico Cuca. Alô, Everton Ramos, boa tarde.
6: Oi, Elia, tudo bem? Boa tarde para você, para o ouvinte ligado com a gente aqui no Nossa Área. O Santos finalmente venceu depois de 3 jogos sem vitórias e venceu e convenceu. 3-0 para cima da equipe do Deportivo Cuenca e não precisou fazer muitas contas. O time que inclusive deixou o intervalo sendo eliminado, mesmo vencendo na parcial por 1-0, vira para 3-0 e conquista então a classificação para a segunda fase. Aguarda agora uma equipe terceira colocada da Libertadores para enfrentar nos playoffs da Sul-Americana. Em campo, o Santos foi à rede com Gabriel Barbosa, que vem sendo destaque em participação de gols, artilheiro do Santos na temporada. Ainda contou com o auxílio do goleiro Ferreiro em um gol contra na segunda etapa e também um golaço de Gabriel Bontempo, que encobriu o goleiro argentino para fazer e dar números finais da partida. Santos que ainda viu Gabriel Brazão defender um pênalti nos minutos finais. Ele, que foi assunto ontem aqui na Baixada Santista. O próximo duelo, sábado, 21h, para ficar fora da zona de rebaixamento do Campeonato Brasileiro.
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5: Já em preparação para a Copa do Mundo, a seleção da República Democrática do Congo terá de cumprir um protocolo de quarentena antes de viajar para os Estados Unidos, por conta do surto de ebola no país. O elenco está na Bélgica e só poderá partir após cumprir 21 dias de isolamento. O diretor executivo da Força-Tarefa da Casa Branca, Andrew Giuliani, revelou que a delegação foi orientada a manter uma bolha sanitária rígida antes da viagem. A República Democrática do Congo está no grupo K da Copa do Mundo, ao lado de Colômbia, Portugal e Uzbequistão. A estreia será contra o time português, no dia 17 de junho, em Houston, nos Estados Unidos.
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0: times brasileiros se tornaram, sem dúvidas, potências a nível sul-americano. Mas, para além do destaque das equipes conquistando títulos na América do Sul, também jogadores começam a ganhar espaço pela América Latina nas equipes que jogam a Conmebol Libertadores. Nessa edição, para além de técnicos como Zé Ricardo no Sporting Cristal e Thiago Nunes da LDU, também atletas brasileiros vêm ganhando espaço em outras equipes. No próprio Sporting Cristal, Felipe Zeu, cria do Flamengo, é um dos jogadores à disposição, que tem outros três atletas nascidos no Brasil, Cris Silva, Gabriel e Gustavo Casonati. O Universitário do Peru também conta com o brasileiro, jovem Miguel, que foi revelado no Fluminense e acabou não tendo destaque no futebol nacional. Mas o grande nome que chama bastante atenção é o de Davidson, campeão da Libertadores, que hoje atua na LDU. Chegou para reforçar a equipe equatoriana em 2026 e vem levando gols e seu bom humor característico aos campos de Quito. Agora é saber se os brasileiros vão ter o mesmo sucesso atuando por essas equipes ao redor do continente.
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13: Salve galera, tá começando mais um Minuto 5 Div. Eu sou João Fuschini, jornalista automotivo, e hoje vamos falar sobre uma novidade que pode mudar bastante a vida dos motoristas brasileiros: a renovação automática da CNH, que foi aprovada pelo Senado. A proposta faz parte de um pacote de modernização do trânsito brasileiro e busca reduzir burocracia, facilitar processos e incentivar o bom comportamento dos motoristas. Mas ó, calma, isso não significa que todo mundo vai simplesmente ganhar uma CNH nova automaticamente no celular. A regra vale principalmente para os motoristas cadastrados no chamado Registro Nacional Positivo de Condutores, uma espécie de cadastro do bom motorista. Para participar, o condutor precisa ficar pelo menos 12 meses sem infrações que gerem pontos na carteira. E olha um detalhe importante, os exames médicos continuam obrigatórios. Esse foi justamente um dos pontos mais debatidos no Senado. Ou seja, a parte burocrática pode ficar mais simples e digital, mas a avaliação de saúde continua existindo por questão de segurança no trânsito. Outra novidade é que a CNH digital ganha ainda mais força. O motorista poderá escolher entre documento físico, digital ou os dois. Segundo o texto aprovado, motoristas acima de 70 anos ficam fora da renovação automática. Já quem tem entre 50 e 69 poderá fazer esse benefício apenas uma vez. Na prática, a ideia é deixar o processo menos burocrático, reduzir custos e usar a tecnologia para facilitar a vida de quem anda corretamente. E isso mostra como o setor automotivo e a mobilidade estão passando por uma transformação enorme. Hoje, não é só o carro que está ficando cada vez mais tecnológico. Os serviços ligados ao trânsito também estão evoluindo. Boa notícia, né? Eu sou João Fuschini e esse foi mais um Minuto 5 Div. Se quiser ficar ligado com todas as novidades do mundo automotivo, siga a gente nas redes sociais. 5div.df e o meu, @JoãoFuschini lá no Instagram. Até mais!
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1: Continue a ter a melhor informação esportiva. E por falar no melhor, o São Paulo jogou, deu cartas e jogou de mão naquilo que é o mais importante, ou seja, garantir a sua classificação em primeiro lugar no seu grupo para tentar alavancar uma conquista fundamental, ou seja, para tentar alavancar uma Sul-Americana que poderá não só ficar para a história do Dorival, como a Copa do Brasil ficou, como também mostrar ao futebol sul-americano a força de nossas equipes. Uma força que não é só expressa na Copa Libertadores, como eu imagino deveria também ser muito qualificada na Sul-Americana. Alô, Dorival Júnior! Eu quero ouvi-lo!
2: Eu acho que é muito cedo, não podemos afirmar que isso já tenha ou já venha acontecendo. Nós ainda precisamos de um equilíbrio muito maior em relação àquilo que vinha sendo produzido. Eu acho que a equipe tem qualidade, capacidade, pode evoluir, pode crescer. Nós temos que acelerar esse processo, nós temos que ter um entendimento que nós precisamos manter um domínio um pouco maior das nossas ações em campo. Eu acho que isso daí, ele foi comprovado nos três primeiros tempos que nós jogamos, porém, também se repetiram ações negativas nas segundas etapas. Então, eu acho que isso daí é um ponto que diverge um pouco, que você fica pensativo, analisando, tentando entender para que você possa alcançar uma correção. Eu espero que com um pouco mais de confiança, talvez, a gente tenha um desempenho um pouco mais regular. Eu acho que pode ser uma condição que se apresente, a característica de alguns jogadores que nos faltam, né? No caso aí, Marco Antônio, hoje Luciano, Cauli, enfim, são vários jogadores desse setor que estão aí afastados, né, momentaneamente. Eu acredito que quando tivermos aí o elenco um pouco mais preenchido, talvez nós tenhamos possibilidades e, de repente, nós possamos encontrar um perigo desnecessário próximo ao seu gol. Eu acho que foi isso que aconteceu na última partida, principalmente. Nós tivemos, talvez, no fundo do pensamento, a intenção de segurarmos um resultado que é muito difícil de acontecer e de repente abrimos mão daquilo que vínhamos fazendo muito bem na primeira etapa, até porque naquele jogo também a equipe do Botafogo não conseguiu fazer um ataque sequer na primeira fase da partida. O mesmo, acredito, tenha acontecido na noite de hoje, mas a regularidade ainda fica comprometida em razão desse detalhe que nos falta e provocando sempre uma situação desconfortável dentro do jogo. Isso preocupa.
3: Richard Osório. Osório com espaço pela meia esquerda para Wendel. Só para estar inteiro no campo de ataque. Wendel acelera pela meia esquerda, vai em velocidade. André Silva cruzou para trás, chegou o Arthur. Dominou, bateu no gol.

0: É isso aí, o São Paulo jogou e venceu o Boston River e só faltava jogar e não vencer o Boston River, com todo o respeito. As equipes brasileiras de maior orçamento, e o São Paulo tem uma das 5 folhas de pagamento mais caras do futebol brasileiro, é normal que você enfrente equipes medianas ou pequenas, e esse é o caso do Boston River, e seja protagonista, da mesma maneira que o Santos vai ter que jogar com o Cuenca e vai ter que ganhar. Só faltava também o Flamengo jogar contra o time de Cusco e não vencer. Ou seja, tudo bem, a gente tem que valorizar a classificação, tem que valorizar a campanha, mas não pode esquecer o tamanho de cada um, o orçamento de cada um. Acho interessante também a gente poder lembrar como é que foi essa trajetória do grupo do Santos. Uma Copa Sul-Americana onde até aqui ninguém imaginava que o Santos pudesse se classificar. De repente, no grupo do Santos, o São Lourenço del Magro, que era o grande favorito para se classificar em primeiro lugar, esse time fica fora. Quem se classifica na primeira colocação e vai direto à fase de mata-mata, sem passar pelo play-off, é o pequeno time do Recoleta. Se você pegar o orçamento do Recoleta, é de Série C, vou repetir, se você pegar o orçamento do Recoleta, é de equipe de Série C do Campeonato Brasileiro. E esse time se classifica na primeira colocação. Então, muito bem, Santos passou um sufoco danado, mas ontem fez a sua melhor partida. Alô, Cuca, é você.
1: Essa parada a gente tem que equilibrar o elenco, né? Você vê que a gente passa muita dificuldade em ter que improvisar. Improviso nunca é bom. E às vezes a gente tem que improvisar ou improviso. Então é muito complicado. Nós pretendemos ter menos trabalho para fazer as trocas, tendo 2 jogadores por posição. Lógico que tem muitos que estão machucados, mas a gente tem que dar uma equilibrada nisso. A gente tem muitos jogadores numa posição e poucos, e dá um desequilíbrio em outra posição. A gente tem que encontrar esse equilíbrio, ser criativo, porque a gente sabe da nossa condição de contratar, então a gente tem que ser criativo quanto a isso. E nós temos nessa parada, na volta, uma saída para Portugal. Já falei isso, não? Vamos fazer 3-4 partidas lá e a gente volta numa intertemporada jogado. Já volta com o jogo para jogar com o Botafogo e daí com a Chapecoense e seguir em frente aí nas 2 competições que a gente está, que é a Copa do Brasil e a Sul-Americana. Você vê, o São Lourenço, quarta-feira passada, aqui empatou, fez uma festa aqui monstruosa. Jogaram camisa pro torcedor, calção, deu até briga com a polícia por causa disso, e hoje ficou fora. É aquele Recoleta que a gente falou, foi o maior vexame da história do Santos. Os caras não perderam nenhuma, encontraram uma maneira de jogar. Os outros têm 30 chances de gol, não faz, como o São Lourenço teve, 32, não chance, chute seu gol. E ele com meia dúzia de chances vão lá e buscam um resultado. E é engano quem pensa que na frente, se pegar o Recoleta, vai passar fácil, porque é uma equipe que está sabendo jogar um mata-mata.
2: Sul-Americana, o Santos amplia a vantagem e ataca para quem sabe fazer o terceiro. Gabriel Barbosa na direita domina, rolou, vai!

0: abraço de Gabriel, bom tempo, narração do Canhão para você, aqui é claro, na sua melhor frequência. Aliás, por falar nisso, hoje tem Corinthians em campo contra o Platense pela Copa Libertadores, só para alavancar a sua classificação, para definir se o Corinthians é primeiro ou segundo, a próxima fase da Copa Libertadores. Sabemos já de antemão que independentemente do que ocorra hoje e amanhã na Libertadores, o Flamengo terá a melhor campanha, porque o Flamengo não só tem o número de pontos necessários, mas o número de gols a favor do Flamengo é um número tão expressivo que qualquer outra equipe precisaria fazer 10 gols para poder alavancar, além dos 3 pontos, também tirar do Flamengo essa primeira colocação na fase de grupos de maneira geral. Resumo da ópera. O Flamengo vai ser o primeiro, o Corinthians tem tudo hoje para ser o primeiro do seu grupo e também ter grande probabilidade de jogar pelo menos até a semifinal em casa, tentando repetir toda aquela história que o Corinthians construiu em 2012, quando foi campeão da Libertadores e depois terminou como campeão do mundo naquela equipe comandada pelo técnico Tite. Melhor cobertura do Rádio Esportivo do Brasil aqui na... Olha, Flamengo jogou e garantiu a sua classificação e faz grande campanha na Libertadores. É ou não é, Leonardo Jardim?
1: Eu não sei se posso falar isto, que, estatisticamente, que, aqueles relatórios que eu faço, mas o que eu recebi foi que a melhor campanha foi em 84. Depois, porque ganhou o grupo e ficou na melhor na geral, com 2 pontos ainda por jogo, não é? A segunda melhor campanha foi em 22, acabou por ganhar o grupo, mas não ficou em primeiro na geral. E se os adversários não ganharem por 4 ou 5 amanhã ou depois de amanhã, não sei quando é que eles jogam, vamos fazer a melhor campanha no grupo e a melhor campanha e primeiro da geral, que então aí é talvez a melhor campanha da história do clube. Mas ainda tenho a certeza, mas tivemos próprios resultados e foi estas informações que tirei do relatório.
0: Bom, faça os seus relatórios, oh professor, mas não se esqueça, tem um relatório que você não vai escapar, independentemente da derrota diante do Palmeiras ter sido dolorida. Eu acho que mais complicada do que a derrota diante do Palmeiras é a eliminação do Flamengo na Copa do Brasil para o Vitória da Bahia. E essa eliminação, ela não tem volta. 12 horas e mais 43 minutos, direto e reto a...
2: Na ponta da linha.
0: Vamos ligar São Paulo a Teresópolis, vamos à concentração da seleção brasileira. Hoje eu acompanhei a chegada de Neymar Júnior, todos os jogadores que foram se apresentando chegaram de helicóptero, mas helicóptero que foi reservado e alugado pela CBF. Neymar não, Neymar chegou no dele, muita calma nessa hora. Alô Luiz Fabiani, seja bem-vindo, boa tarde.
3: Alô, Elia, boa tarde a você e a todo mundo que acompanha nossa área na Bandeirantes. Começa de vez a preparação da seleção brasileira para a Copa do Mundo de 2026. Hoje, quarta-feira, o primeiro treinamento, às 5 horas da tarde, e no decorrer do dia, os convocados do técnico Carlo Ancelotti se apresentam à Granja Comari. Já estão por lá 11 atletas, dos 27 que participarão das atividades preparatórias ao Mundial. Um a mais em relação à lista da Copa do Mundo. O goleiro Léo Nanete, da categoria sub-20 do Flamengo, participará das atividades, assim como nos amistosos nos Estados Unidos. Estão, portanto, concentrados com a seleção brasileira: Alisson, Bremer, Casemiro, Danilo Santos, Endrick, Ibanhas, Igor Thiago, Léo Nanete, Léo Pereira, Luiz Henrique e Rayan. 3 atletas se juntarão à seleção brasileira já em continente norte-americano. Casos de Martinelli, Gabriel Magalhães e Marquinhos, trio que participará da final da Liga dos Campeões da UEFA no sábado entre Paris Saint-Germain e Arsenal. Todos os 3 estão fora, portanto, do amistoso contra o Panamá neste domingo, 6:30 da tarde, no Maracanã.
0: Brasil! Brasil! É isso, 12 14:45, CBF acaba de atualizar todos os jogadores previstos para se apresentarem hoje na Granja Comari, ou seja, em Teresópolis, já estão lá na Granja Comari. Tem inclusive, como bem disse Fabiane, uma atividade reservada para hoje às 17h, mas independentemente disso, é só importante confirmar, todos os jogadores já se apresentaram, todos já estão devidamente instalados ali na Granja Comari, na linda Granja Comari, que é a sede da Confederação Brasileira de Futebol, que é a sede da Seleção Brasileira, nessa preparação para o jogo de domingo contra o Panamá no Maracanã, despedida da seleção aqui em território brasileiro, já que na segunda a equipe viaja para os Estados Unidos e já segue direto para New Jersey, na sua concentração de New Jersey. Vale destacar, como bem disse também o Fabiane, que só três jogadores estão fora, porque eles vão participar da grande decisão da Champions League no próximo sábado, 13h. Partida incrível que vai ser disputada entre o Paris Saint-Germain e o Arsenal, que define a Champions League, 13h, em Budapeste, na capital da Hungria. Ou seja, um jogo para marcar a época, fazer história. E é muito interessante a gente lembrar que a seleção brasileira tem uma zaga. Se nós temos maus laterais, se nós temos dificuldade em avaliar qual é a qualidade dos nossos goleiros, e eu tenho essa dificuldade, no que diz respeito à zaga, pelo menos o resultado até aqui não poderia ser melhor. Você tem o Marquinhos, que é zagueiro destro e joga pelo Paris Saint-Germain, e o Gabriel Magalhães, que é zagueiro canhoto e joga pela equipe do Arsenal. Ou seja, os dois, zaga titular da seleção brasileira, ambos estão na decisão da Champions League, que acontece em Budapeste, na Hungria, no próximo sábado. O terceiro, que também estará lá, mas não é titular do Arsenal, mas é importante e tem jogado quase todas as partidas pela equipe inglesa, que recentemente conquistou também a sua Premier League. 22 anos depois, o Arsenal conquista a Premier League, e eu tenho comigo e com os meus botões que o torcedor do Arsenal estava mais empolgado com a conquista da Premier League do que da própria Champions, porque a Premier League estava engasgada realmente no pescoço de todos aqueles que torcem pelo time do Arsenal lá da região metropolitana de Londres. Portanto, esses três vão direto para os Estados Unidos, ou seja, a seleção vai na segunda-feira para lá, e também os jogadores Gabriel Martinelli, Gabriel Magalhães e Marquinhos, os três seguem também na segunda-feira diretamente para os Estados Unidos. 12:48, a partir de agora, vamos girar o futebol. É o giro esportivo com o toque de classe do Mamone e a narração de Pedro Coin para você. Boa tarde, Pedro!
2: Oi, Elia! Boa tarde! Vamos girar! Porque hoje tem muita coisa. Quando eu digo muita coisa, é muita coisa mesmo. Começando, é claro, pela apresentação da seleção brasileira na Granja Comari. Chegaram os craques pro Mundial. É claro que nem todos, né? Até porque alguns ainda vão jogar uma tal de final de Champions League. Então, chegam só pra semana que vem.

tem futebol sudaca, Libertadores e Copa Sul-Americana em jogos valendo e valendo muito. Vamos primeiro naquele que tem transmissão da sua Bandeirantes, porque hoje às 9:30 o Corinthians joga contra o Flamengo.

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1: Já em preparação para a Copa do Mundo, a seleção da República Democrática do Congo terá de cumprir um protocolo de quarentena antes de viajar para os Estados Unidos, por conta do surto de ebola no país. O elenco está na Bélgica e só poderá partir após cumprir 21 dias de isolamento. O diretor executivo da Força-Tarefa da Casa Branca, Andrew Giuliani, revelou que a delegação foi orientada a manter uma bolha sanitária rígida antes da viagem. A República Democrática do Congo está no grupo K da Copa do Mundo, ao lado de Colômbia, Portugal e Uzbequistão. A estreia será contra o time português, no dia 17 de junho, em Houston, nos Estados Unidos.
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1: Já em preparação para a Copa do Mundo, a seleção da República Democrática do Congo terá de cumprir um protocolo de quarentena antes de viajar para os Estados Unidos, por conta do surto de ebola no país. O elenco está na Bélgica e só poderá partir após cumprir 21 dias de isolamento. O diretor executivo da Força-Tarefa da Casa Branca, Andrew Giuliani, revelou que a delegação foi orientada a manter uma bolha sanitária rígida antes da viagem. A República Democrática do Congo está no grupo K da Copa do Mundo, ao lado de Colômbia, Portugal e Uzbequistão. A estreia será contra o time português, no dia 17 de junho, em Houston, nos Estados Unidos.
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1: Ah, acabou! Terminou mais um Nossa Área para você, com muito carinho, com muito agradecimento, com muita gratidão pela sua enorme audiência. Boa tarde, fiquem com Deus e boa sorte!

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13: Olá, ótima tarde, boa quarta-feira. Tudo bem com você? Prazer, eu sou Tamara Rezende e te faço companhia aqui pela Bandeirantes. Boa música e informação sempre na medida certa para você. 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
13: A partir de agora, você me acompanha em um voo musical pelos anos 70, 80 e 90. Está começando mais uma edição do Primeira Classe, aqui na Bandeirantes, ao som de Double.
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0: Bandeirantes, boa música e informação, Jimmy Cliff, Rebel in Me, fechando nossa primeira classe.
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0: Bandeirantes, boa música e informação. Lenny Kravitz, Again. Daqui a pouco, você acompanha uma hora sem intervalo comercial no nosso 60 Minutos.
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2: 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O mais importante é avaliar o seu momento financeiro, objetivo e também a capacidade de pagamento. 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
0: A partir de agora, uma hora de música sem intervalo comercial para você acompanhar. Começamos com James Taylor. How Sweet Is Beloved.
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Bandeirantes, boa música e informação. Level for Two, aqui no nosso 60 Minutos, uma hora sem intervalo comercial. Agora você ouve B.D. Thomas, Rock and Roll, Lil Baby.

0: Bandeirantes, vamos com a informação. Você ouviu James Taylor e Carole King, You've Gone Friend, fechando nossos 60 minutos.
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0: A partir de agora, você fica bem informado com mais uma edição do Repórter Bandeirantes. 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
5: Hoje vamos falar sobre a profissão de auxiliar de estoques. É um profissional essencial para o funcionamento de lojas, supermercados e empresas de logística. Entre as principais funções estão organizar mercadorias, controlar entradas e saídas de produtos e ajudar na separação de pedidos. Com o crescimento do comércio eletrônico e dos centros de distribuição, a demanda por profissionais dessa área vem aumentando. O salário médio costuma variar entre R$ 1.500 e R$ 2.300, dependendo da empresa e da região. Qualidades importantes: organização, atenção aos detalhes, agilidade, responsabilidade e trabalho em equipe são pontos fundamentais para essa profissão. Essa também pode ser uma porta de entrada para crescer dentro de uma área de logística e também para quem está procurando o primeiro emprego no mercado de trabalho. Boa sorte!
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7: Boa música e informação. Agora tem The Rolling Stones.

0: Bandeirantes, boa música e informação. Lady Antebellum, Need You Now.
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0: Boa música e informação. Agora o som de Era.

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0: 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Bandeirantes, boa música e informação. Ouvimos Peter Stera e Cher, After Home. Daqui a pouco, você acompanha mais uma edição do nosso Primeira Classe.
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0: Está no ar mais uma edição do Primeira Classe. A partir de agora, você embarca comigo em um voo musical pelos anos 70, 80 e 90, aqui pela Bandeirantes. Começamos a nossa Primeira Classe ao som de America. You Can Magic.
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0: Bandeirantes, boa música e informação, Boys to Men. Fechando nossa primeira classe que volta a qualquer momento.
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0: Bandeirantes, boa música e informação, Eric Clapton, Change the World. Hora de informação para você. Está chegando o repórter Bandeirantes. Acompanhe.
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0: Boa música e informação. The Isla Brothers, From the Love of You.

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0: Bandeirantes, boa música e informação, no doubt, don't speak. Fechando a minha participação com você aqui pela Bandeirantes nesta quarta-feira. Amanhã a gente se encontra a partir da 1 da tarde. Fique agora com Joelson Costa. Um forte abraço e até amanhã.
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10: Agora na Bandeirantes 6:07. Bandeirantes, boa música e informação. Boa noite para você ligado aqui em 89,9. A partir de agora, eu, Joelson Costa, te faço companhia até a meia-noite com o melhor da música nacional e internacional de todos os tempos. Boa música e informação. Para começar, tem o som de Manhattan's Shining Star.

0: Bandeirantes, boa música e informação. Acabamos de ouvir o som de Laura Fiji, Dream a Little Dream. Vamos para um rápido intervalo e já já retornamos com mais músicas. Fique ligado.
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0: Agora, na Bandeirantes 6h39. 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
1: Rick Martin, She's All I Ever Had.

0: Bandeirantes, boa música e informação. Acabamos de ouvir o som de Demis Roussos, Forever and Ever. Vamos para um rápido intervalo comercial e já já retornamos com mais músicas aqui em 89,9. Fique ligado. Agora, na Bandeirantes 74.
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0: Boa música e informação. Tears for Fears, Shoot.

0: Bandeirantes, boa música e informação. Acabamos de ouvir o som de Joe Esposito, Lady, Lady, Lady. Vamos fazer uma rápida pausa, mas já já retornamos com mais músicas. Fique ligado.
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0: Agora, na Bandeirantes 736.

0: Bandeirantes, boa música e informação. Acabamos de ouvir o som de Electric Light Orchestra, Last Train to London. Vamos para um rápido intervalo comercial e já já retornamos por aqui em 89,9. Até já!
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0: Boa música e informação. James Ingram, Pat Austin, Babe Came to Me.

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1: Bandeirantes, boa música e informação. Acabamos de ouvir o som de Fábio Júnior, O Que É Que Há. O melhor da música nacional de todos os tempos você ouve aqui em 89,9. Vamos para um rápido intervalo comercial e já já estamos de volta. Fique ligado.
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1: Agora, na Bandeirantes, 8h42. 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
1: Bee Gees, Don't Forget to Remember.

0: 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Fechando aqui a nossa hora musical. Na sequência tem o Jornada Esportiva aqui pela Rádio Bandeirantes.
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